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3: Olá, boa noite.
4: Uma boa noite para você que nos acompanha em todo o país.
3: Quarta-feira, 16 de setembro de 2026.
4: E vamos ao destaque do dia.
3: Brasil cria política nacional para minerais críticos e estratégicos.
4: A ideia é produzir mais e agregar valor aos recursos naturais brasileiros. Gabriela Noronha.
5: A lei cria uma política nacional voltada a minerais considerados estratégicos para o país. Além de estabelecer incentivos fiscais e instrumentos de financiamento para o setor.
3: Segurança Pública.
4: Forças integradas de combate ao crime organizado deflagraram uma operação em 19 estados.
3: E mais de 500 milhões de reais foram bloqueados de organizações criminosas. Claudimário Carvalho.
6: A operação investiga crimes como tráfico de drogas e armas, lavagem de dinheiro, homicídios, extorsão e atuação de organizações criminosas violentas.
4: Problemas com plano de saúde.
3: Saiba como acionar a Agência Nacional de Saúde Suplementar em busca de orientações. Cleide Lopes.
7: A ANS disponibiliza um serviço gratuito para orientar os consumidores sobre seus direitos e as regras dos planos privados de saúde no Brasil.
4: Hoje, na apresentação da Voz do Brasil, Nazi Brum e Mariana Jungmann.
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4: Foi sancionada agora há pouco a Política Nacional de Minerais Críticos e Estratégicos.
3: A nova lei busca agregar valor à indústria nacional, utilizando esses recursos naturais, além de fomentar a pesquisa e a inovação.
4: Vamos ouvir os detalhes agora na reportagem de Gabriela Noronha.
5: A lei sancionada nesta quarta-feira cria uma política nacional voltada a minerais considerados estratégicos para o país, além de estabelecer incentivos fiscais e instrumentos de financiamento para o setor. Márcio Elias Rosa, ministro do Desenvolvimento, Indústria, Comércio e Serviços, detalhou como a norma pode ser utilizada para fomentar a atividade industrial do país.
8: São 51 artigos, 9 instrumentos legais, todos eles associados àquilo que é essencial. E é essencial desde a lavra, pesquisa, o beneficiamento, a transformação, a mineração urbana. Ou seja, nós estamos falando de uma atividade integrada e de uma política que quer transformar o que nós já temos em abundância em inovação e assim ampliar a nossa competitividade industrial.
5: Minerais críticos são aqueles necessários a setores importantes da economia e cujo abastecimento possa estar sujeito a riscos, seja pela dependência externa ou outras questões geopolíticas. Um exemplo é o potássio, utilizado na produção de fertilizantes e essencial para a agricultura. Já os minerais estratégicos são essenciais para o desenvolvimento tecnológico, com redução de emissões de gases do efeito estufa. As terras raras, por exemplo, fazem parte desse grupo e são utilizadas na produção de diferentes tecnologias, como na fabricação de celulares, carros elétricos e turbinas eólicas. O ministro de Minas e Energia, Alexandre Silveira, disse que será possível avançar no processamento desses recursos naturais.
9: A norma contribui também para a neoindustrialização, oportunidade que não está somente na extração. Reside especialmente na capacidade de instalar no Brasil as etapas de beneficiamento, de separação, de refino, de transformação e de elaboração de materiais avançados de componentes e produtos industriais.
5: Para coordenar as ações, foi criado o Conselho Nacional para a Industrialização de Minerais Críticos. O colegiado terá entre suas atribuições a definição de prioridades e o acompanhamento de projetos considerados estratégicos, como explica a ministra Miriam Belchior, da Casa Civil.
10: Que ele possa definir regras claras e a agilidade necessária nas suas decisões para que os investimentos possam ocorrer da maneira mais rápida possível. E é por essa razão que o Conselho vai contar, além de todos os ministérios envolvidos, que serão 13, também representação dos governos estaduais, municipais, do setor industrial, do setor de mineração e da academia.
5: A lei também cria um fundo garantidor visando reduzir riscos e ampliar a capacidade de investimento no setor. E o Programa Federal de Beneficiamento e Transformação de Minerais Críticos e Estratégicos. Com ele, as empresas poderão transformar em crédito fiscal até 20% de seus gastos com beneficiamento, transformação e mineração urbana. Reportagem Gabriela Noronha.
3: O Ministério dos Transportes apresentou um novo modelo de chamamento público para a exploração de trechos ferroviários ociosos, desativados ou em processo de devolução.
4: Ele permite que empresas privadas explorem a malha ferroviária pública por meio de contratos de autorização.
11: Cerca de 10 mil quilômetros de ferrovias ociosas, desativadas ou subutilizadas poderão voltar a operar no país. O Ministério dos Transportes apresentou na B3, em São Paulo, um modelo para atrair empresas interessadas em explorar esses trechos. A proposta prevê chamamentos públicos para apresentação de projetos de requalificação da malha ferroviária. Nos trechos selecionados, o interessado terá 2 anos para desenvolver o projeto e poderá propor soluções para transporte de cargas ou passageiros. Os contratos poderão ter prazo de até 99 anos. Segundo o ministro de Portos e Aeroportos, Tomé Barros, a proposta contempla o aperfeiçoamento logístico dos trechos.
12: No estudo que a gente contratou, aponta um volume de carga muito grande, que hoje está por caminhão. Então a meta nossa é diminuir o custo logístico, aumentar a participação do modal ferroviário, abrindo possibilidades. Então assim, a gente acha que vai ter muita gente interessada e vai ter, pelo menos eu vou trazer um olhar do mercado para os trechos existentes hoje. Estou dando um destino e buscando um caminho para essa quantidade de quilômetros que eu tenho em desuso no país.
11: A carteira inicial reúne 7 ferrovias de linha curta, conhecidas como short lines, além de trechos de menor extensão conectados à malha ferroviária nacional. Entre os trechos estão as ligações entre Brasília e Lusiânia e entre Campina Grande e Cabedelo, além de linhas nos estados do Rio Grande do Sul, Minas Gerais, Goiás e São Paulo. A recuperação dos trechos poderá envolver investimentos privados e recursos públicos, quando houver interesse e viabilidade. A proposta prevê ampliar a utilização da malha ferroviária e integrar diferentes regiões do país. Reportagem Pablo Mundim.
3: País de norte a sul, enfrentando o sol, a chuva e a distância da família para garantir que o Brasil não pare.
4: Seja levando o alimento que chega à nossa mesa, o combustível que move nossas cidades ou remédios que salvam vidas.
3: No Dia Nacional do Caminhoneiro, a Voz do Brasil presta uma homenagem aos mais de 4 milhões de motoristas que fazem das rodovias o seu sustento e a engrenagem que ajuda a mover o país.
4: Para celebrar a data, a Polícia Rodoviária Federal realiza ações educativas de saúde e faz um alerta. Neste ano, aumentaram as estatísticas de sinistros de trânsito envolvendo caminhões, mortes e feridos nas rodovias federais.

0: caminhoneiro Senito Pereira nasceu no interior do Paraná, mas há 26 anos sua casa é todo o Brasil.
1: O ofício é quase uma tradição de família. 5 irmãos, um filho e uma sobrinha ganham a vida transportando carga nas estradas do Brasil.
0: E hoje nós preparamos uma reportagem dando dicas para viagens seguras.
1: Só para se ter uma ideia, de janeiro a julho, 1.681 pessoas morreram nos sinistros de trânsito em que caminhões estavam envolvidos. Número 4,54% maior que o registrado no mesmo período do ano passado.
2: Eu conheço cada palmo desse chão. É só me mostrar qual é a direção.
3: O sol clareia às primeiras horas da manhã, quando Senito Pereira desperta para mais um dia de trabalho. Ele deixa a boleia, acende o fogareiro e faz um café. Para ele, que passa os dias na estrada, o caminhão é um pouco de tudo. Meio de transporte, fonte de renda e casa. Antes de dar partida, o caminhoneiro, nascido em Curiúva, no interior do Paraná, sempre confere se está tudo em seu lugar.
4: Primeiro eu dou uma olhada, né? Como é que tá óleo, água, essas coisas, que é o dever da gente, né? Quando ele tem um probleminha, a gente já cuida de levar na oficina, né? Tudo tem que estar em cima, manutenção do caminhão em primeiro lugar.
3: Além dos cuidados com a manutenção do veículo, a Polícia Rodoviária Federal faz outras recomendações aos caminhoneiros para que trafeguem com segurança. A atenção deve ser redobrada com os veículos menores por conta da grande quantidade de pontos cegos. Consumo de álcool ou drogas antes de dirigir, carga muito pesada e amarração incorreta da carga são causas de acidentes graves na estrada, segundo Estênio Pires, coordenador-geral de segurança viária da PRF. Ele também alerta para o perigo do excesso de velocidade.
5: É um veículo desse que transporta dezenas de toneladas, tem um comportamento muito diferente de um veículo de passeio, um veículo pequeno. Para se fazer a frenagem total, leva um espaço muito grande. Se estiver em excesso de velocidade, muito mais, podendo provocar grandes tragédias.
3: A Lei dos Caminhoneiros, que regulamenta a profissão no país, estabelece regras para a jornada de trabalho e para proporcionar descanso seguro a esses profissionais, há pontos de parada localizados ao longo das rodovias. Nos contratos de concessão, eles devem aparecer pelo menos a cada 400 quilômetros. Postos de gasolina e outros estabelecimentos privados também são habilitados a oferecer o serviço, mas nesse caso, podem fazer uma cobrança pela utilização da área. De acordo com Viviane Secretária Nacional de Transporte Rodoviário do Ministério dos Transportes, essas paradas também ajudam a prevenir acidentes.
6: A gente consegue colocar áreas adequadas e seguras para que os caminhoneiros e caminhoneiras possam descansar, cumprir a legislação que impõe aí horas de descanso e com isso seguir uma viagem mais tranquila e efetivamente isso tem um impacto então na redução no número de

0: caminhoneiro Senito Pereira, no início desta reportagem, conta que apesar de a vida na estrada ser marcada por vários desafios, também é uma alegria desbravar melhor o Brasil.
1: A gente conhece tudo, né? A gente ouve falar numa cidade lá, opa, mas essa eu conheço, já passei, né? E conhece todo o desenvolvimento do Brasil, né? Hoje a gente tem uma potência muito grande.
0: A lei dos caminhoneiros também determina que é direito desses trabalhadores ter acesso gratuito a programas de formação e aperfeiçoamento, contar com sistema único de saúde para atendimento e receber proteção do Estado contra ações criminosas.

0: Márcia Fernandes.
1: Bancos e instituições de pagamento terão que adotar medidas para identificar e interromper operações ligadas a casas de apostas não autorizadas.
0: A determinação está em uma portaria publicada esta semana que também prevê o bloqueio ou encerramento de contas usadas por operadores irregulares.
2: Uma portaria do Ministério da Fazenda estabelece novos procedimentos para suspender transações financeiras relacionadas à exploração irregular de apostas de cota fixa. Entre as ações previstas estão a identificação dos meios utilizados por operadores irregulares para receber valores e a interrupção do fluxo financeiro destinado a essas atividades. A norma também permite o bloqueio de contas e o impedimento de novas transações relacionadas à exploração irregular de apostas. A medida fortalece a cooperação entre regulação, fiscalização e sistema financeiro no enfrentamento do mercado ilegal. No Brasil, somente empresas autorizadas pela Secretaria de Prêmios e Apostas do Ministério da Fazenda podem operar nacionalmente. Desde janeiro de 2025, os sites autorizados utilizam o domínio .bet.br. Todos os detalhes da portaria estão disponíveis no portal gov.br/fazenda. Thaís de Araújo, para a Voz do Brasil.
1: As plataformas digitais com mais de 1 milhão de usuários menores de 18 anos deverão publicar relatórios com informações sobre as medidas adotadas para a segurança, a privacidade e a proteção desse público.
0: As empresas têm até esta quinta-feira, dia 17 de setembro, para divulgarem essas informações.
3: Os relatórios das empresas devem mostrar uma prestação de contas à sociedade e ao poder público das medidas adotadas para a proteção de menores de 18 anos no ambiente digital. O relatório deve apresentar informações sobre denúncias e os encaminhamentos dados, moderação de conteúdos e contas, medidas de proteção de crianças e adolescentes, proteção de dados e privacidade, além dos mecanismos de consentimento parental e da avaliação e gestão de riscos à segurança e à saúde desse público. A data limite para publicar o documento é 17 de setembro. A obrigatoriedade vale para as plataformas com mais de 1 milhão de usuários cadastrados menores de 18 anos. E esse primeiro relatório deve abranger o período de 1º de janeiro a 30 de junho de 2023. Lorena Gilberte Coutinho, diretora da Agência Nacional de Proteção de Dados, a ANPD, destaca que o relatório é importante para famílias, pesquisadores e toda a sociedade, além dos órgãos de proteção.
4: Esse tipo de instrumento, ele vai possibilitar que pesquisadores, até que pais e famílias possam ter, né, um maior esclarecimento sobre, né, se essas plataformas estão recebendo muitas denúncias. É também um instrumento importante para que os próprios pais e responsáveis possam fazer escolhas, controlar mais quais aplicativos os seus filhos utilizam, né, e como fazer esse tipo de controle.
3: A plataforma Discord teve a funcionalidade de transmissão ao vivo suspensa no Brasil até que a empresa comprove a adoção de medidas para proteger crianças e adolescentes. A medida faz parte do processo de fiscalização instaurado pela ANPD para apurar possíveis falhas na proteção desse público no ambiente digital. E além do Discord, a agência segue com a fiscalização e o monitoramento, inclusive de lojas de aplicativos. É o que explica Lorena Gilberte Coutinho.
4: Para verificar a adoção de sinais de idade, né, os mecanismos de verificação de idade por parte de lojas de aplicativos e sistemas operacionais em relação às empresas Apple, Google e Microsoft.
3: A ANPD recebe denúncias de violação pela página na internet gov.br/ANPD. Reportagem Luciana Colares de Holanda.
1: As Forças Integradas de Combate ao Crime Organizado deflagraram hoje operação em 19 estados.
0: O objetivo é o enfrentamento ao tráfico de drogas e de armas, à lavagem de dinheiro e a organizações criminosas violentas.
1: As decisões judiciais determinaram bloqueios superiores a R$508 milhões, incluindo imóveis, veículos, ativos financeiros e outros bens vinculados a organizações criminosas investigadas.
5: As Forças Integradas de Combate ao Crime Organizado, as FICOs, deflagraram nesta quarta-feira a Operação Força Integrada 4, com ações simultâneas em 19 estados. Ao todo, foram expedidos 173 mandados de busca e apreensão, além de 44 prisões em flagrante durante as diligências. A operação investiga crimes como tráfico de drogas e armas, lavagem de dinheiro, homicídios, extorsão e atuação de organizações criminosas violentas. As decisões judiciais também determinaram o bloqueio de mais de R$508 milhões em bens e ativos financeiros. Até agora, 29 imóveis e 18 veículos foram apreendidos, além de armas, munições e drogas. Claudimário Carvalho, para a Voz do Brasil.
0: Com a marcação de procedimentos, reajustes e outras dificuldades com planos de saúde estão entre as reclamações dos consumidores.
1: Para orientar quem enfrenta esse tipo de situação, a Agência Nacional de Saúde Suplementar, a ANS, oferece canais gratuitos de atendimento. Confira na reportagem.
6: A gestora Karen Nascimento tem plano de saúde há muito tempo, mas sempre tem problemas com ele, principalmente com a marcação de procedimentos.
7: Sempre atraso de agendamentos, procedimentos que não são autorizados no tempo hábil.
6: Já o funcionário público Manuel Freire reclama dos aumentos do plano de saúde que considera abusivos.
8: Todo ano aumenta e a oferta, você não sabe se a rede aumentou, se a rede diminuiu.
6: Para solucionar problemas e reclamações como estas, a Agência Nacional de Saúde Suplementar, ANS, disponibiliza um serviço gratuito para orientar os consumidores sobre seus direitos e as regras dos planos privados de saúde no Brasil. A diretora de fiscalização da agência, Eliane Medeiros, explica qual o primeiro passo.
9: Quando o consumidor tiver um problema com o plano de saúde, a primeira orientação é procurar a própria operadora e guardar o número do protocolo desse atendimento. Agora, se o problema não for solucionado, aí ele pode procurar a ANS e registrar uma reclamação. A reclamação é encaminhada à operadora, que tem até 5 dias úteis para solucionar problemas de atendimento de saúde, como negativa de cirurgia, exame ou consulta.
6: Eliane Medeiros alerta ainda que, ao contratar um plano de saúde, o consumidor deve ficar atento às regras pré-estabelecidas.
9: É importante que o consumidor conheça bem as características do plano que contratou. Também é importante guardar o contrato e qualquer outro documento relacionado ao plano. Conhecer previamente as regras do plano também é uma forma de exercer seus direitos.
6: Em caso de qualquer problema com o plano de saúde, o cidadão dispõe de 3 canais principais para fazer uma reclamação: pela internet, no site da ANS, no endereço gov.br/ANS, ou por telefone gratuitamente no número 0800-701-9656, de segunda a sexta-feira, das 9 às 17 horas. Para pessoas com deficiência auditiva, o número é 0800-021-2105. Mas se a pessoa preferir fazer a reclamação presencial, é preciso agendar o atendimento nos núcleos de fiscalização da ANS. Reportagem Cleide Lopes.
0: O pagamento da parcela de setembro do Bolsa Família tem início nesta quinta-feira.
1: O Ministério do Desenvolvimento Social, Família e Combate à Fome informa que a greve dos bancários não vai interferir no repasse.
10: Nesta quinta-feira, dia 17, tem início os repasses do Bolsa Família de setembro. As transferências ocorrem até o dia 30 deste mês. O pagamento é feito de acordo com o último dígito do número de identificação social, o NIS, que cada beneficiário tem no cartão do Bolsa Família. Recebem primeiro famílias com o NIS terminado em 1 e assim sucessivamente até o NIS final 0. Este mês, o valor médio do benefício é de R$ 678,18. Para verificar a situação do benefício, extratos e valores, o beneficiário pode consultar os aplicativos do Bolsa Família e Caixa Tem. O Disque Social pelo número 121 também está disponível para atendimento ao público. A ligação é gratuita de todo o Brasil. O Ministério do Desenvolvimento e Assistência Social, Família e Combate à Fome informa que a greve dos bancários, que envolve a Caixa Econômica Federal, não afeta os pagamentos do Bolsa Família, que vão ocorrer normalmente. Reportagem Érica Brás.
11: Essas foram as notícias do governo federal.
1: Uma realização da Secretaria de Comunicação Social da Presidência da República.
11: Com produção da empresa Brasil de Comunicação.
1: E que agora com o Minuto do TCU e em seguida as notícias do Poder Judiciário e do Congresso Nacional. Uma boa noite.
11: Boa noite, até amanhã.
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13: 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Você vai ouvir agora notícias do Poder Judiciário.
15: Supremo decide que venda interestadual de combustíveis não exige cancelamento de créditos de ICMS.
16: STJ fixa tese sobre uso de provas do inquérito e validade do testemunho indireto na pronúncia.
15: Mais de 99% dos pedidos de candidatura já foram julgados pela Justiça Eleitoral.
16: Boa noite, eu sou Arthur Filho.
15: E eu sou Walter Lima.
16: Os ministros do Supremo Tribunal Federal decidiram que a venda de combustível derivado de petróleo para outro estado não exige o cancelamento dos créditos de imposto sobre circulação de mercadorias e serviços, o ICMS, gerados nas operações anteriores realizadas dentro do estado de origem.
15: A decisão foi tomada em sessão virtual no julgamento de um recurso extraordinário. Por se tratar de matéria com repercussão geral reconhecida, a tese fixada deverá ser aplicada pelos demais tribunais do país.
16: A situação analisada no julgamento diz respeito a empresas que compram produtos de outra empresa do mesmo estado, operação em que há cobrança de ICMS e geração de crédito para a distribuidora.
15: Quando parte dos produtos é posteriormente vendida por outro estado, não há incidência de ICMS. Assim, a discussão consistia em saber se o estado de origem pode manter o imposto cobrado nas operações internas anteriores e se a distribuidora deve estornar o crédito na operação interestadual.
16: STJ fixa tese sobre o uso de provas do inquérito e validade do testemunho indireto na pronúncia.
15: Como o julgamento foi pelo rito dos repetitivos, o entendimento valerá para casos com o mesmo tema em todo o judiciário. Fátima Uchoa.
17: A pronúncia é a decisão judicial que avalia se o acusado de crime doloso contra a vida, como matar alguém, será julgado pelo tribunal do júri. O magistrado verifica se o suposto crime ocorreu e se há indícios de que o acusado participou dele. Para o STJ, a pronúncia não pode se basear exclusivamente em provas colhidas durante o inquérito policial. Nem esse pronunciamento judicial pode ser feito só com apoio de testemunho indireto, ou seja, de quem apenas ouviu dizer que o fato ocorreu. Mas o tribunal reconheceu que o testemunho indireto pode ser mais relevante como prova em contexto.

0: são apenas alguns dos milhares de trabalhadores beneficiados pelo mutirão da Justiça do Trabalho. Já foram feitas quase 32 mil audiências e arrecadados 2 bilhões de reais. Entre os tribunais regionais de pequeno porte, o TRT-19, em Alagoas, é ouro no ranking de acordos. E você que ganhou uma causa, mas ainda não recebeu, pode procurar a Vara do Trabalho, onde tramita o processo.
1: Há 18 dias para o primeiro turno das eleições gerais, mais de 99% dos pedidos de candidatura já foram julgados pela Justiça Eleitoral.
2: O dado foi divulgado pelo presidente do Tribunal Superior Eleitoral, ministro Cássio Nunes Marques. Vitor Struck tem mais informações.
3: A Justiça Eleitoral já analisou e julgou 20.982 pedidos de candidatura em todo o país. O número corresponde a mais de 99% do total. O dado foi divulgado pelo presidente do Tribunal Superior Eleitoral, o ministro Cássio Nunes Marques, em sessão plenária do tribunal. De acordo com o ministro, restam 205 processos pendentes de julgamento. Entre os casos já decididos, 980 ainda estão dentro do prazo para recurso. No caso das candidaturas à presidência e vice-presidência, todos os 13 pedidos foram julgados até o dia 11 de setembro.
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1: A você, uma boa noite.
2: E até amanhã.
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1: Eu sou Humberto Pinheiro e estes são os destaques de hoje do Jornal do Senado, que começa agora. Senado pode criar grupo de trabalho para discutir reforma do judiciário. Lei cria política nacional de conscientização sobre doença rara que afeta os pulmões. Sancionada lei que amplia financiamento para renovação de frota de motoristas de aplicativo e entregadores. Boa noite. A Comissão de Constituição e Justiça pode criar um grupo de trabalho para discutir a reforma do Judiciário. O texto estabelece um prazo de 60 dias para que o grupo apresente uma proposta sobre a reforma. A criação do grupo ainda depende de decisão da Comissão de Constituição e Justiça. O trabalho deverá subsidiar as discussões sobre o tema no Senado. Repórter Pedro Pincer.
2: A Comissão de Direitos Humanos aprovou uma indicação para que a Comissão de Constituição e Justiça crie um grupo de trabalho para apresentar uma proposta de reforma do Judiciário no prazo de 60 dias. A indicação é um tipo de proposição legislativa pela qual se sugere a adoção de providência, a realização de um ato administrativo ou se recomenda que determinado assunto seja tratado por outra comissão. Por exemplo, a proposta de indicação feita à CCJ foi apresentada pela presidente da Comissão de Direitos Humanos, senadora Damaris Alves, do Republicano do Distrito Federal.
3: Que a Comissão de Direitos Humanos faça uma indicação urgente à Comissão de Constituição e Justiça do Senado, para que a Comissão de Constituição e Justiça do Senado crie imediatamente um grupo de trabalho onde busque todas as propostas, PECs e projetos de lei que estão tramitando de reforma do Poder Judiciário.
2: A decisão ocorreu durante reunião da CDH em que foram discutidos os desdobramentos institucionais da sessão plenária do Supremo Tribunal Federal que aconteceu nesta terça-feira. A sessão do STF tinha a finalidade de decidir se haveria ou não investigação sobre o ministro Alexandre de Moraes por supostas relações com o banqueiro Daniel Vorcaro, dono do extinto Banco Master, liquidado pelo Banco Central após a constatação de fraudes.
1: O Palácio do Congresso Nacional recebe nesta semana uma iluminação verde em alusão ao Dia Nacional de Conscientização sobre as Distrofias Musculares, celebrado em 17 de setembro. A data foi instituída em 2024, após a aprovação de um projeto pelo Senado para ampliar o conhecimento sobre o grupo de mais de 30 doenças hereditárias que podem causar enfraquecimento e perda progressiva da massa muscular. Reportagem Yasmin Rodrigues.
4: As distrofias musculares

0: Formam um grupo de mais de 30 doenças hereditárias que podem causar enfraquecimento e perda progressiva da massa muscular. A data nacional celebrada em 17 de setembro foi criada por lei em 2024. A senadora Leila Barros, do PDT do Distrito Federal, relatora do projeto na Comissão de Assuntos Sociais, destacou que a falta de informação ainda é um obstáculo para pacientes e profissionais de saúde.
1: O conhecimento de distrofia musculares ainda é limitado entre a população geral e muitas vezes até mesmo entre os profissionais da saúde. Por meio da conscientização, busca-se ampliar o conhecimento sobre os sintomas, os métodos de diagnóstico e as possíveis terapias, promovendo uma detecção mais precoce e melhor qualidade de vida para os pacientes. Outro impacto importante da instituição deste dia é o fortalecimento das políticas de inclusão para as pessoas com deficiência.
0: A legislação que criou a data também prevê campanhas de esclarecimento, eventos e materiais educativos para ampliar o acesso à informação sobre as distrofias musculares.
2: Foi sancionada a lei que cria a Política Nacional de Conscientização e Orientação sobre Lifangioleiomiomatose no âmbito do Sistema Único de Saúde. A doença, conhecida como LAM, é rara, afeta principalmente os pulmões e não tem cura. A lei prevê que o SUS ofereça às pessoas com LAM o acesso a todos os meios disponíveis para o tratamento e o controle da doença. A reportagem é de Márcio Maturana.
3: Mulheres entre a puberdade e a menopausa são as mais atingidas pela lifangioleiomiomatose, uma doença rara e progressiva, também conhecida como LAM, que causa cistos nos pulmões, nos rins e no sistema linfático, podendo levar à insuficiência respiratória. A LAM é frequentemente confundida com asma ou bronquite, por isso a nova Política Nacional de Conscientização e Orientação, publicada nesta terça-feira no Diário Oficial da União, prevê capacitação de profissionais de saúde para facilitar o diagnóstico precoce. A senadora Damaris Alves, do Republicanos do Distrito Federal, foi a relatora do projeto que deu origem à lei.
4: A única coisa que os pacientes da LAM querem é respirar. Estamos falando de uma doença que eles querem tão somente respirar. Ter uma política pública para acompanhar esses pacientes é mais que necessária. Ampliar a conscientização sobre a LAM, favorecer o diagnóstico oportuno, organizar o encaminhamento assistencial e aprimorar a produção de informações epidemiológicas e clínicas sobre a doença.
3: Outras ações previstas pela nova lei são a criação de centros de referência especializados e implantação de um sistema nacional de coleta de dados. A LAM não tem cura, mas pode ser controlada com medicamentos já disponíveis gratuitamente no Sistema Único de Saúde.
2: Também foi sancionada pelo presidente da República a lei que garante a continuidade do programa de renovação de frota com condições especiais de financiamento para a compra de veículos novos. A medida beneficia motoristas de aplicativo, taxistas e entregadores de aplicativos. O programa permite o financiamento de carros, motos e bicicletas elétricas zero quilômetro. O Congresso Nacional também ampliou as possibilidades de uso dos recursos, incluindo veículos leves para transporte escolar e transporte de cargas. A lei resulta da unificação de duas medidas provisórias aprovadas pelo Congresso. Mais informações com a repórter Patrícia Oliveira.
5: A nova lei garante até 30 bilhões de reais para financiar veículos novos para motoristas de aplicativo com no mínimo 6 meses de atividade, além de taxistas e cooperativas de taxistas. Cada motorista poderá financiar um veículo. A lei também possibilita o uso de recursos para renovação de frotas e infraestrutura do transporte escolar e do transporte urbano de passageiros ou de cargas. Aprovada no Senado, a lei unificou duas medidas provisórias. O senador Camilo Santana, do PT do Ceará, destacou que a iniciativa pode beneficiar cerca de 1.400.000 trabalhadores.
6: Agora terão condições mais dignas para conquistar seu próprio veículo, gerar renda com mais autonomia e melhorar sua qualidade de vida.
5: A lei também permite que motoristas com habilitação na categoria B conduzam veículos elétricos ou híbridos de até 4.250 quilos de peso bruto total.
7: Eleições 2026.
2: Eleitores que não votarem nas próximas eleições marcadas para 4 de outubro precisam justificar a ausência. A justificativa pode ser feita por duas formas: pessoalmente, em uma sessão eleitoral, ou pelo aplicativo do Tribunal Superior Eleitoral. Se o eleitor estiver fora do município que vota, é possível baixar o aplicativo e-título no celular e justificar a ausência por lá no dia e horário em que ocorre a votação. Em caso de ausência, é preciso apresentar uma justificativa para cada turno da eleição. Os eleitores que não votarem nem justificarem ficam sujeitos às penalidades, como impedimento de emitir documentos e de participar de concursos públicos, além do pagamento de multa. Um projeto quer incentivar navios tanque e embarcações de apoio marítimo que utilizem biodiesel, etanol ou a mistura desses combustíveis. A proposta em análise na Comissão de Infraestrutura prevê cotas adicionais de depreciação acelerada. Isso significa que as empresas poderão contabilizar mais rapidamente a perda de valor de um bem e reduzir custos fiscais. O benefício terá duração de 5 anos. O senador Fernando Dueire, do PSD de Pernambuco, relatou a medida na Comissão de Assuntos Econômicos. Para ele, a proposta poderá estimular a renovação da frota e a sustentabilidade.
7: Porque nós queremos fazer com que o combustível sustentável seja incorporado à frota de navegação com mais agilidade.
2: Trabalhos técnicos de Eliseu Caires. O Jornal do Senado fica por aqui. Acompanhe agora as notícias da Câmara dos Deputados. Boa noite e até amanhã.

0: mais transparência a verba destinada a mulheres no orçamento.
1: O plenário pode alterar regras de herança em casos de assassinato na família.
0: Pais de pessoas com deficiência poderão usar meia entrada em eventos.
1: Comissão aprova a proposta que incentiva a exportação da moda brasileira.
0: Boa noite. Avança na Câmara projeto que cria um programa de incentivo à exportação da moda brasileira sustentável. A repórter Maria Neves tem mais detalhes da proposta.
2: A Comissão de Meio Ambiente da Câmara dos Deputados aprovou o projeto que institui o programa Moda Brasileira no Mundo. A proposta prevê ações governamentais integradas para adaptar a indústria da moda às novas exigências sociais e ambientais dos principais importadores de produtos brasileiros. O texto também prevê medidas para promover as marcas nacionais no mercado externo. Dentre as ações propostas estão, por exemplo, a realização de campanhas internacionais de promoção da moda nacional, participação em feiras e eventos, assim como a criação de selos e ações coordenadas de comunicação internacional. A proposta sugere ainda parcerias com plataformas internacionais de moda sustentável e de moda indígena. A inclusão da moda produzida por indígenas e povos tradicionais, assim como da utilização de conhecimentos e técnicas dessas populações no texto, foi proposta pela relatora, deputada Célia Chacriabá, do PSOL Mineiro. A parlamentar argumenta que o sucesso de inúmeros estilistas indígenas atesta a habilidade dos povos tradicionais para a moda contemporânea. Apesar disso, sustenta que, ao que parece, a indústria ignora os saberes ancestrais em aspectos como técnicas têxteis, fibras naturais e tingimentos. De acordo com Célia Chacriabá, apenas 2% dos 1,5 milhão de indígenas que vivem no país atuam na indústria criativa.
3: Estilista como Veena Ticuna, Patrícia Camaiurá, Dai Molina, que demonstra que moda indígena já ocupa espaço em destaque no Brasil e no exterior. Assim também como Sildo Rick, que veste grandes artistas como Anitta, assim como Marina Sena, mulheres Awanawá, mulheres Axaninca, mulheres Machacali, Chacriabá, Ludmila Pataxó, Daru e, sobretudo, a experiência que tive a oportunidade de conhecer, que são mulheres quilombola, porque sabemos que a única ferramenta que mais impulsiona para que as mulheres saiam da situação da zona de violência se chama autonomia financeira.
2: Célia Chacriabá explica que o projeto nasceu da necessidade de que a indústria da moda brasileira se adapte às exigências de importadores, principalmente da União Europeia, que, de acordo com ela, é o maior comprador de produtos nacionais de maior valor. Célia Chacriabá explica que o projeto nasceu da necessidade de que a indústria de moda brasileira se adapte às exigências de importadores, principalmente da União Europeia, que, de acordo com ela, é a maior compradora de produtos nacionais de maior valor. A deputada explica que o Bloco Europeu editou uma norma em 2024 que passa a exigir o passaporte digital de produto para têxteis. Para receber o documento, o exportador tem de garantir a rastreabilidade completa da cadeia produtiva, desde a matéria-prima até o consumidor final. Célia Chacriabá relata ainda que a União Europeia vai exigir que as empresas monitorem impactos em direitos humanos e meio ambiente em toda a cadeia de fornecedores. Além disso, o bloco vai passar a pedir comprovação das medidas adotadas para destinação de resíduos têxteis. Ainda, segundo a deputada, todas as demandas entram em vigor em abril de 2028. O projeto, que visa criar incentivos para a exportação de moda brasileira sustentável, ainda será analisado por 4 comissões da Câmara. Da Rádio Câmara de Brasília, Maria Neves.
4: Desenvolvimento Regional.
1: Pastor Diniz, do União, propõe que parte da economia obtida com a integração de Roraima ao Sistema Interligado Nacional seja usada para reduzir a conta de luz dos consumidores do estado até 2030.
0: Pela proposta, uma parcela da redução dos gastos da conta de consumo de combustíveis seria destinada à modicidade tarifária em Roraima. Pastor Diniz afirma que a medida evita aumentos nas tarifas e corrige uma desigualdade histórica enfrentada pelo estado.
4: Economia.
1: A Câmara aprovou a criação do Orçamento Mulher. O projeto pretende dar mais transparência aos recursos destinados a políticas públicas para as mulheres no orçamento federal. A repórter Silvia Munhato explica.
5: A Comissão de Constituição e Justiça da Câmara dos Deputados aprovou a criação do Orçamento Mulher. A proposta, que deve ser enviada agora ao Senado, obriga o poder público a dar transparência aos programas e ações voltados ao atendimento das mulheres, por meio de quadros anexos nas propostas e nos relatórios de execução orçamentária. O projeto é de autoria dos deputados Laura Carneiro, do PSD do Rio de Janeiro, e Ricardo Aires, do Republicanos de Tocantins. A deputada Laura Carneiro explicou o sentido do texto.
6: Não adiantam as políticas públicas se nós não tivermos o dinheiro para arcar com essas políticas. O Orçamento Mulher vai, a partir do plano plurianual, a partir da Lei de Diretrizes Orçamentárias, organizar todos os recursos a serem gastos com as mulheres brasileiras.
5: A relatora da proposta na Comissão de Defesa dos Direitos da Mulher, deputada Flávia Moraes, do MDB de Goiás, citou exemplos de ações orçamentárias.
7: E como exemplo, a gente pode citar aqui para a educação os CMEIs, né, que vão atender as crianças para que as mulheres possam trabalhar, as clínicas especializadas em atendimento à saúde da mulher, as ações de enfrentamento e combate à violência contra a mulher, enfim, então são muitas ações específicas que precisam ter investimento, ter orçamento e que, nesse caso, aprovando orçamento mulher, vão ter prioridade, orçamento bem definido e claro para investimento nessas políticas.
5: De acordo com o texto aprovado, os orçamentos da União, dos estados e dos municípios deverão trazer dois quadros detalhados. O primeiro, chamado de orçamento mulher proposta, deve ser entregue junto com o planejamento anual das ações orçamentárias. O segundo, orçamento mulher execução, será publicado regularmente para que qualquer cidadão possa conferir quanto desse dinheiro foi efetivamente usado. Deverão constar desses documentos as despesas com educação, saúde, assistência social e outras ações em que as mulheres sejam as beneficiárias diretas. O projeto também prevê que o governo federal reúna os dados de todo o país anualmente para avaliar se os esforços dos estados e municípios estão sendo efetivos. Da Rádio Câmara de Brasília, Silvia Minhato.
4: Saúde.
0: Domingos Neto, do PSD do Ceará, é autor de projeto que cria a assistência de transição de cuidados no SUS. O objetivo é garantir que pacientes que receberam alta hospitalar continuem recebendo acompanhamento especializado antes de voltarem definitivamente para a rotina em casa.
1: A proposta de Domingos Neto prevê atendimento em unidades de transição ou por assistência domiciliar monitorada, com foco na reabilitação, cuidados paliativos e treinamento de cuidadores. Na visão dele, a medida evita reinternações desnecessárias, além de liberar leitos nos hospitais.
4: Ciência e tecnologia.
0: Bandeira de Melo, do PV do Rio de Janeiro, apoia a criação da Frente Parlamentar Mista em defesa do Programa Espacial Brasileiro. O colegiado terá como missão acompanhar e propor iniciativas voltadas ao fortalecimento do setor espacial no país.
1: Bandeira de Melo ressalta que o programa espacial envolve soberania nacional, inovação tecnológica e desenvolvimento econômico. A frente também pretende estimular políticas públicas ligadas à defesa, comunicações, previsão climática, monitoramento territorial e aplicações ambientais.
0: A Comissão de Cultura aprovou a meia entrada para os pais e responsáveis legais por pessoas com deficiência em eventos culturais e esportivos, mesmo sem a condição de acompanhante. A reportagem é de Luiz Cláudio Canuto.
8: A Comissão de Cultura aprovou o projeto que assegura a meia entrada a mães, pais e responsáveis legais por pessoas com deficiência em eventos culturais e esportivos. Pela proposta, cuidadores de baixa renda inscritos no Cade Único com renda familiar de até 2 salários mínimos também teriam esse direito. O texto final foi elaborado pela relatora deputada Érica Cocai, do PT do Distrito Federal, com base em um projeto da deputada doutora Alessandra Haber, do MDB do Pará. A proposta altera a lei que regula o benefício da meia entrada no Brasil. A exemplo da autora da proposta, a relatora afirma que essas pessoas necessitam de apoio do Estado para usufruir de seu direito à cultura, o que este projeto de lei pretende garantir com o direito ao benefício da meia entrada.
9: É fundamental que nós possamos assegurar a mais plena acessibilidade. É fundamental que nós possamos ter parcerias com a iniciativa privada, com a sociedade civil. Sem inclusão, a gente não tem direito pleno à cidade. Sem inclusão, a gente não tem direito a mergulharmos e vivenciarmos a nossa humanidade na sua plenitude.
8: A Comissão de Cultura acrescentou um único parágrafo à lei para assegurar o direito. O benefício vale para o acesso a salas de cinema, cineclubes, teatros, espetáculos musicais e circenses e eventos educativos, esportivos, de lazer e de entretenimento. A legislação vigente já garante meia entrada às pessoas com deficiência e, quando necessário, a seus acompanhantes. No entanto, pais, mães e responsáveis legais que não estejam na condição de acompanhante no momento do evento não têm direito ao benefício. A autora da proposta, doutora Alessandra Haber, afirma que estudos apontam casos elevados de estresse, ansiedade e depressão entre cuidadores, sobretudo entre mães de baixa renda, que compõem a maioria desse grupo. E barreiras financeiras restringem o acesso dos cuidadores a essas oportunidades, comprometendo um recurso terapêutico de comprovada relevância. A proposta ainda vai ser analisada pela Comissão de Constituição e Justiça. Da Rádio Câmara de Brasília, Luiz Cláudio Canuto.
4: Justiça.
1: Sônia Guajajara, do PSOL de São Paulo, defende a realização de um debate com representantes do governo, do sistema de justiça, de organizações indígenas e de especialistas sobre a criação da Comissão Nacional Indígena da Verdade.
10: Para Sônia Guajajara, a iniciativa pode fortalecer políticas de memória, verdade, reparação e justiça voltadas aos povos indígenas. A deputada afirma que a proposta busca aprofundar a investigação de violações de direitos humanos e ampliar as garantias de não repetição.
1: Rodrigo Valadares, do PL de Sergipe, apoia projeto que define o antissemitismo na legislação brasileira para orientar políticas públicas de prevenção à discriminação. A proposta adota como referência a definição da Aliança Internacional para a Memória do Holocausto.
10: De acordo com Rodrigo Valadares, a proposta estabelece que o antissemitismo é uma forma de racismo, mas não impede críticas ao Estado de Israel. O congressista também garante que o projeto não cria mais tipos penais.
1: Projeto de Rodrigo Gambale, do Podemos de São Paulo, estabelece medidas para garantir o pagamento de pensão alimentícia. A matéria prevê retenção de valores em contas bancárias, restituição do imposto de renda e prêmios de apostas para quitar débitos.
10: De acordo com Rodrigo Gambale, a proposta cria um cadastro nacional de devedores e prevê de forma subsidiária a apreensão de passaporte e da carteira de habilitação. Para ele, as medidas dão mais eficácia para garantir o sustento dos filhos.
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4: Segurança Pública.
12: A proposta que impede um condenado por homicídio de receber herança de parentes da mesma família está pronta para análise do plenário. A repórter Paula Bittar acompanhou a votação da chamada Lei Suzane von Richthofen na Comissão de Constituição e Justiça.
13: A Comissão de Constituição e Justiça da Câmara aprovou uma proposta que impede herdeiros condenados por homicídio de receber por vias indiretas o patrimônio de outros parentes da mesma família. A proposta estende o chamado Instituto da Indignidade aos parentes colaterais até o quarto grau. Pela regra atual, a perda do direito à herança por crime doloso só vale quando o crime é cometido contra o dono dos bens, seu cônjuge, companheiro, pais ou filhos. O projeto foi apresentado com o objetivo de criar a Lei Suzane von Richthofen. Richthofen foi condenada a 39 anos de prisão por planejar o assassinato dos próprios pais em 2002 e hoje cumpre a pena em regime aberto. O caso voltou a repercutir pela possibilidade legal de ela herdar parte do patrimônio de um tio falecido. O texto aprovado estabelece que seguro de vida também não poderá ser pago nesses casos. Segundo a relatora da proposta na comissão, deputada Laura Carneiro, do PSD do Rio de Janeiro, essas modificações, além de trazerem mais segurança jurídica ao evitarem longas discussões judiciais em inventários, garantem que o patrimônio familiar permaneça com aqueles que respeitam a solidariedade inerente aos vínculos de sangue e afeto, compatibilizando a norma aos valores que informam o direito civil contemporâneo. A proposta que impede herdeiros condenados por homicídio de receber por vias indiretas o patrimônio de outros parentes da mesma família ainda precisa passar pelo plenário da Câmara antes de seguir ao Senado. Da Rádio Câmara de Brasília, Paula Bittar.
10: Projeto de Gilvanda Federal do PL do Espírito Santo propõe reforçar o Fundo Nacional de Segurança Pública com recursos das loterias federais. Pelo texto, 10% da arrecadação bruta das loterias que hoje ficam com a União passariam a ser destinados à segurança pública.
12: Gilvanda Federal também incluiu no projeto uma nova regra para eventos culturais de médio e grande porte que recebam dinheiro público. Segundo o deputado, pelo menos 25% desses recursos teriam que ser usados obrigatoriamente para pagar a segurança do próprio evento.
10: Kim Kataguiri, do Missão de São Paulo, é favorável ao projeto que proíbe condenados por pedofilia de se aproximarem de escolas, creches, parques e de manterem contato com menores de idade pelas redes sociais. Ele explica que a iniciativa visa ampliar a proteção a crianças e adolescentes.
12: O texto prevê que a justiça estabeleça um perímetro mínimo de distância entre condenados por pedofilia e locais frequentados por crianças, além das próprias vítimas. Kim Kataguiri afirma que a proposta também impede que essas pessoas exerçam atividades com contato direto com crianças.
14: Hoje, infelizmente, uma pessoa condenada por pedofilia pode se aproximar de uma escola, pode se aproximar de uma creche, pode se aproximar de um parquinho, né? E pode mandar mensagens para menores de idade, né? O que, na minha avaliação, é um absurdo, né? Isso jamais deveria acontecer. Hoje, inclusive, um pedófilo pode ter uma creche. Ele pode ser sócio, ele pode ser administrador de uma creche, e esse projeto que eu sou relator visa proibir, né? Se o pedófilo se aproximar de uma creche, mesmo que ele não tenha tido contato com uma criança, vai preso.
10: Felipe Beccari, do Podemos de São Paulo, é autor de projeto que proíbe a distribuição de animais como prêmios em rifas, sorteios e outras ações promocionais. Segundo o parlamentar, a medida busca evitar abandonos e maus tratos decorrentes de adoções sem planejamento.
15: A rifa pode ser legítima para ajudar uma pessoa, alguma questão de saúde, mas os animais não podem ser rifados, porque aquela família que ganha geralmente comprou os números da cartela para ajudar a rifa, o propósito da rifa, e não estava preparada para receber aquele animal no seu seio familiar, com uma estrutura, com tempo, com financeiro. Então, animais, esperamos que no Brasil em breve não possam ser mais distribuídos como brindes de festas ou qualquer tipo de rifa ou sorteio.
12: Felipe Beccari informa que a proposta surgiu a partir de denúncias envolvendo animais abandonados ou mortos após serem entregues como brindes. O projeto já teve a urgência aprovada e está pronto para votação no plenário da Câmara.
10: Termina agora o jornal Câmara dos Deputados, produzido pela Rádio Câmara, com trabalhos técnicos de Wellington Teles e a apresentação de Luciana Vieira e Val Monteiro. Boa noite.
12: A Voz do Brasil volta amanhã. Uma boa noite para você.
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1: 10:03.
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2: Alô amigos, alô amigas, muito, mas muito boa noite. Que bom ter e ser a sua companhia. Sejam todos muito bem-vindos.

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1: 10 e 10.

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2: Boa noite. Segue com tempo bom, tempo firme ao longo dessa quarta-feira. A temperatura ela se mantém mais agradável, principalmente durante a tarde. O amanhecer é frio, mínimo em torno de 0 a 5 graus, com formação de geada nas baixadas e vales, principalmente do topo da Serra Catarinense. Temperaturas próximas ou acima dos 20 graus durante o período da tarde. Ao longo dessa sequência aí de sexta-feira, começa a ter aumento das nuvens. As nuvens elas começam a ficar mais agrupadas, principalmente à tarde já tem aquele céu parcialmente nublado, mas ainda assim é um dia bem aproveitável. À noite, alguma chuva rápida, isolada, não está descartada. Durante o fim de semana, o sábado é mais instável, com previsão de chuva, risco de temporais localizados. E no domingo, o tempo ele melhora, não 100%, mas já melhora bastante. Algum transtorno pontual nessa chuva do sábado não dá para descartar, de maneira assim localizada. Aí na segunda, o tempo ele melhora. E na terça e quarta-feira, terça, início da quarta, tem previsão de chuva. Novos temporais podem acontecer e algum transtorno pontual, delagamento, alguma enxurrada, não dá para descartar. Peter Scheuer, meteorologista, com a previsão do tempo.
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6: 10h19.
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0: cuide o melhor que puder do seu hoje. 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
14: 10:34.
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15: Muito, mas muito boa noite. É bom ter e ser a sua companhia. Muito obrigado.

0: cuide da saúde, seu bem maior. Com ela você pode conseguir todas as outras coisas. Mas com todas as outras coisas, você não consegue conquistar a sua saúde. 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
12: 10:48.
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0: Duas maneiras de viver a vida. Vivê-la como se milagres não existissem. Ou vivê-la como se tudo fosse um milagre. Albert Einstein.

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9: Boa noite. A Sala do Empreendedor de Lages, em parceria com o Sebrae de Santa Catarina, participa da campanha Regularize 2026. A mobilização segue até o dia 30 de setembro com atendimentos presenciais e remotos voltados aos microempreendedores individuais. A ação auxilia os MEIs notificados por débitos com a Receita Federal, empresários próximos de estourar o limite de faturamento de R$81 mil e aqueles que precisam migrar para a microempresa. Na Sala do Empreendedor, os MEIs de Lages encontram serviços gratuitos de consulta e parcelamento de dívidas, declaração anual e orientações sobre a reforma tributária. Correia Pinto realiza de 18 a 20 de setembro uma programação dedicada à celebração da cultura e das tradições gaúchas. O evento ocorre no Parque de Exposições Lindolfo Burke. Nos dias 19 e 20 de setembro, a partir das 14h30, o local recebe apresentações musicais e a realização de uma tertúlia livre, aberta para a comunidade e as famílias da região. Onde há, a Clube está. Para a Hora da Notícia, Evandro Giopo.
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12: 11-2.
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13: Cuidado com o amanhã. Ele tem a estranha mania de ser tarde demais.

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1: 11:16.
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2: Cuide da saúde, seu bem maior. Com ela você pode conseguir todas as outras coisas. Mas com todas as outras coisas, você não consegue conquistar a sua saúde.

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14: 11:34.
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15: Muito, mas muito boa noite. Onde quer que você esteja. Para nós não tem distância.

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1: 11:48.
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2: Duas maneiras de viver a vida. Vivê-la como se milagres não existissem. Ou vivê-la como se tudo fosse um milagre. Albert

sua companhia realmente é muito, mas muito especial. Tá chegando por aqui o Madrugadão com a super seleção musical. Boa noite, muito obrigado.

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0: 6:06.
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Meia-noite e 11. 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

0: Meia-noite e 24.
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1: Meia-noite e 32.
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0: 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Meia-noite e 43.

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1: Meia-noite e 46.

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Viva de tal forma que quando seus filhos pensarem em justiça, honestidade, generosidade e integridade, eles se lembrem de você.

Ficou bonito demais, pode ficar melhor ainda. A saideira é só essa, gente. Amanhã vocês têm que acordar cedo mesmo? Vamos fazer melhor, vamos abrir o peito com vontade agora, colocar o coração na história. Vamos dar a segunda chance, pessoal. Ajuda nós aí, capitão.

Agora ficou bonito, rapaz. Nós batemos palmas pra você, galera. Vamos com a gente?

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1: 2:05.

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2: 2:08.

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2: 2:23.
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2: 2:27.

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1: 2:51.

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3: 2h58.

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1: 3 e 3.

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1: 3 e 9.

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1: 3:29.

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1: 3:36.

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4: 3:55.

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2: 4:10.

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1: 4:15.

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2: 4:23.

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1: 4:38.

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1: 4:59.
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1: 5 horas.

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18: 5 e 17.

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10: 5 horas e 30 minutos.

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12: 5:49.

0: 5:54. Muito bom dia para você que está acompanhando o programa Alma Cabocla nesta manhã de quinta-feira. Para você da cidade, também de toda a nossa região, municípios vizinhos, aonde quer que você esteja, aí na sua casa, indo para o trabalho, saindo de casa nesse momento e dando uma carona pra gente aí no seu carro, sintonizou 98.3, essa é a Rádio Clube, é emissora do grupo SCC. Temperatura neste momento no centro da cidade, 6 graus e a temperatura em Lages. Nosso alô especial para você do interior do município, para você das cidades vizinhas também, você que nos acompanha através da internet, pelo aplicativo, pela Alexa, até as 8 horas da manhã, eu, Adelar Machado, te fazendo companhia, trazendo muita música, muitas informações em mais uma edição do programa Alma Cabocla. Muita música para você, vamos dando sequência aqui com o programa e trazendo nesse momento um momento de esperança com o Padre Hermes. Momento de reflexão nesta manhã para você começar bem o seu dia. Vamos agradecer a Deus pela nossa vida, pela saúde e por mais um dia em nossas vidas. 5:55.
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0: Muito bom dia, Padre Hermes.
2: Bom dia, minha irmã, bom dia, meu irmão ouvinte, aqui do Momento Esperança, no Alma Cabocla, nesta manhã de quinta-feira, 17 de setembro, nos encontramos para bendizer e agradecer a Deus pelo grande dom da vida, por tudo que ele realiza em nós e por nós. O evangelho de hoje nos mostra que o amor nascido do perdão transforma a vida, abrindo o coração à misericórdia de Cristo e deixando que ela guie nossos gestos e escolhas. Iniciemos alegremente e cheios de esperança esta manhã, meditando a palavra de Deus. No evangelho de hoje, contemplamos uma cena simples, mas carregada de sentido. Gestos e pensamentos dizem mais do que palavras. Um fariseu recebe Jesus em sua casa, porém seu coração permanece fechado, preso ao julgamento e às aparências. A mulher, estigmatizada pelo preconceito e conhecida apenas por um rótulo, aproxima-se com coragem. Ela chora, toca e ama, porque reconhece sua necessidade de misericórdia. Jesus então conta uma parábola e ensina que o amor verdadeiro nasce da experiência do perdão. No cotidiano, no dia a dia, também podemos agir de modo farisaico, zelosos pelas práticas religiosas, mas sem empatia e distantes da compaixão. Ao reconhecermos nossas fragilidades e confiantes no Senhor, somos curados interiormente e enviados a viver a palavra que nos liberta. Tua fé te salvou, vai em paz. Meus irmãos, minhas irmãs, nesta manhã rezemos para que a igreja, iluminada pelo Espírito Santo, viva sempre na caridade e no perdão, acolhendo a todos com amor e misericórdia. Rezemos pelos que vivem marcados pelo pecado, pela dor e pela solidão, sintam a presença curadora e libertadora de Jesus, para que a partir deste mês da Bíblia todos conheçam a palavra de Deus e reconheçam que o seu reino jamais será destruído, vivendo os ensinamentos de Cristo. Preparemos-nos assim para a oração e a bênção desta manhã. Oremos. Cuida bem, Senhor, daqueles que estão à minha frente, cuida bem, Senhor, daqueles que me seguem no caminho, cuida bem, Senhor, daqueles que se encontram ao meu lado, cuida bem, Senhor, e caso for também do teu agrado, cuida bem de mim, Senhor. Amém. Querida irmã, querido irmão ouvinte, aqui do Momento de Esperança, no Alma Cabocla, Deus te guarde onde estiveres, Deus te guie por onde andares, Deus te ilumine naquilo que decidires. E em todos os dias da tua vida, pela intercessão de Nossa Senhora dos Prazeres, mãe e companheira de caminhada do povo serrano, Deus te abençoe e te proteja. Em nome do Pai, do Filho e do Espírito Santo. Amém.
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5:59, programa Alma Cabocla, temperatura 6 graus nesta manhã. Para você que está chegando em nosso município, sejam bem-vindos. Acordou cedo, despertando para um novo dia, hein? Já está preparando aquele chimarrão gostoso, aquele cafezinho, e já está aí com o rádio ligado, ouvindo o programa Alma Cabocla. 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Vamos trazendo mais músicas para você, acordando o nosso povo, para você que passou a noite trabalhando a madrugada, nossos amigos aí, guardiões, hein? Você que trabalha de vigilante, fazendo a segurança na cidade, os meus amigos também da Polícia Militar, para você que está aí trabalhando, estiveram de plantão durante toda a noite, nos hospitais também, nossos amigos ouvintes também, aí do Corpo de Bombeiros, um grande abraço para vocês que estiveram de plantão, SAMU, Polícia Civil. Uma ótima sintonia com a gente, um bom dia de trabalho para você que está começando a trabalhar neste momento, para você que encerrou seu turno, está indo para casa descansar, um bom descanso. 6:01, vamos com música, Os Filhos do Rio Grande e a Joinha do Coração. A temperatura está na casa dos 6 graus, hein? Tempo apresenta-se bom nesta manhã para você de quinta-feira, dia 17 de setembro.

0: 6:07, ouvimos Bruna Viola no Ponteio da Viola, ainda teve Os Filhos do Rio Grande, Joinha do Coração, 6:07.
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8: 6:12, já já a gente vai trazer a previsão do tempo para você que está ligado aí com a Clube, ouvindo o programa Alma Cabocla. Um grande abraço para você de toda a nossa região, uma excelente manhã de quinta-feira, temperatura em 6 graus, e você vai participando com a gente pelo nosso WhatsApp 991523883, respondendo a charadinha também no WhatsApp da Clube. No sábado tem sorteio de um vale-compras no valor de R$125 dos supermercados Alvorada. E também, é claro, você pode participar respondendo a charadinha pelo nosso telefone interativo 3221-3148 na opção 1. 6:13, César Minotti, Fabiano, Mercedita, ótimo dia para você, sejam bem-vindos aqui na Rádio Clube.

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3: 6:16. Previsão do tempo com ele, meteorologista Peter Scheuer. Bom dia para você, Peter.
4: Bom dia. Segue com tempo firme. O sol ele acaba marcando presença na maior parte desta quinta-feira. É uma quinta-feira em que a temperatura ela sobe gradativamente, com valores próximos ou acima dos seus 20, 22 graus. Os ventos sopram com intensidade fraca moderada de norte a nordeste. E a maior parte do período é relativamente aproveitável e propício para qualquer tipo de atividade, tanto no campo quanto no ar livre. A temperatura ela se mantém ainda em elevação nessa sexta-feira. É uma sexta-feira que segue com tempo bom, tempo firme. Aos poucos a nebulosidade vai aumentando gradativamente, mas dá para aproveitar aí praticamente o tempo todo. Se tiver alguma chuva é bem isolada à noite. Durante o fim de semana volta a chover. Sábado tem previsão de chuva, risco para ter formação de alguns temporais, alguns períodos curtos de melhora. No domingo o tempo melhora a partir aí do período da tarde, turno da noite. E é um dia que promete ainda ter algumas pancadas no domingo, mas não ruim o tempo todo, o que favorece aí algumas boas melhorias. A tendência é que nós tenhamos uma segunda e terça-feira com indicativo de chuva, risco para ter formação de alguns temporais, algumas tempestades, por conta do processo e formação de uma nova frente fria. Os acumulados de chuva são mais representativos nesses episódios de chuvas aí do fim de semana e início da próxima semana, o que pode estar trazendo transtornos, seja por temporais ou por excesso de chuva. Peter Scheuer, meteorologista, com a previsão do tempo.

0: 6:18, acorda meu povo, 6:18. Mais um dia que se inicia, boas atividades para você, você que está aí no sítio, no interior, no galpão, já com rádio ligado, acompanhando a nossa programação da Rádio Clube, a gente agradece também pela sua participação. Vamos atendendo também os ouvintes que estão mandando mensagens por aqui, participando do programa. É para mandar um abraço, um feliz aniversário, deixa eu ver aqui, para o Juvenil do Ipiranga, quem está mandando um abraço. É a Adelita, lá do Vila Marisa, um grande abraço para você e parabéns para o aniversariante, o Juvenil do bairro Ipiranga, fazendo aniversário hoje, recebendo as homenagens. Quem mais que está chegando por aqui? Vamos registrando as participações. Já na Peleia, bom dia, muito obrigado pela sintonia, escutando a Rádio Clube, um abraço a todos. Aí o pessoal aí que já estão indo para o trabalho. É o Rafael Souza do bairro Habitação, um grande abraço para você, obrigado pela sua audiência também, sintonia com a gente aqui na programação da Clube. Um alôzão para todos os taxistas também que estão aí trabalhando nesta manhã, lá na rodoviária também, o Osni. Um abraço para vocês aí, para a turma, os taxistas, para você que trabalha também com Uber, motorista de aplicativo também, uma ótima manhã a todos, um bom dia de trabalho. Vamos trazendo mais músicas para você, 6:19, Chiquito e Bordoneio, Rincão dos Touros.
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0: 6:22, Chiquito e Bordoneio, Rincão dos Touros. 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Deixa eu mandar um alôzão lá para Jaqueline Ribeiro, lá do bairro Guarujá, também ouvindo o programa. Estamos ligados na programação do Alma Cabocla. Mande um alô para minha tia Maria Leni Ribeiro, que está ligada com a gente. Um abraço, pessoal, aí ouvindo a nossa programação. Pessoal aí do bairro Guarujá, uma ótima manhã, curtindo a programação da 98.3. 6:23, já já eu volto por aqui trazendo mais músicas para você e claro também informações aqui na programação do Alma Cabocla. Às 7 horas a gente dá uma pausa para a transmissão do horário eleitoral gratuito e depois retornamos também à programação gostosa da Rádio Clube aqui com o programa Alma Cabocla. Mas antes quero mandar um grande abraço aí para você que está ligado com a gente nas comunidades do interior. Um alôzão para você ouvindo a gente aí no interior de São José do Cerrito, nas comunidades. Pessoal lá de Rincão dos Muniz, um grande abraço para vocês aí, um bom dia. Também Ponte Canoas, um forte abraço, Ermida. Vocês aí em Salto dos Marianos, muito obrigado também pela sintonia acompanhando a programação da Rádio Clube. Já já a gente volta por aqui com mais músicas na sequência do programa Alma Cabocla. Aumenta o volume do seu rádio, vamos juntos com a boa música e claro, na melhor programação de Lages.
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6:28, acorda meu povo, olha a hora, 6:28, o tempo apresenta-se bom em Lages, a temperatura nesse momento, deixa eu só atualizar, estamos com 6 graus aqui na rua Carlos Jofre do Amaral, 6 graus é a temperatura em nossa cidade, na Serra Catarinense. 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Bom dia lá pro Beto Ribeiro, para toda a família e um bom dia também de trabalho nesta quinta-feira. E a charadinha do programa Alma Cabocla, sempre aí com oferecimento do Supermercado Alvorada. 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No sábado a gente vai fazer o sorteio aqui no valor de R$125 de vale compras dos supermercados Alvorada. São 2 supermercados aqui na cidade, em 2 endereços, na Avenida Castelo Branco e também na Presidente Vargas. 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Então tem sorteio no sábado de um vale compras no valor de R$125. E a charadinha do programa é esta, para você participar através do nosso telefone interativo 3221-3148 na opção 1. Você grava, você tem 30 segundos para gravar o seu nome completo, a cidade, o bairro de onde você está participando e dando a resposta da charadinha. Ou você pode participar durante o programa Alma Cabocla aqui também no WhatsApp 99152-3883. O que é o que é? O que você pode segurar com a sua mão esquerda, mas jamais com a direita? Essa é a charadinha do programa. O que você pode segurar com a sua mão esquerda, mas jamais com a direita? Vai respondendo e boa sorte para você. No sábado vamos fazer o sorteio aqui de um vale compras, então, no valor de R$125 dos supermercados Alvorada. 6:31, vamos trazendo mais músicas para você, ouvinte, que está aí acompanhando a Clube Som Campeiro. E depois tem Zezé de Camargo e Luciano.

0: 6:37, Zezé de Camargo e Luciano, 1h30, ainda teve também neste bloco, ouvimos Som Campeiro de a cavalo na Bespeira. Uma ótima manhã para você, tá chegando só de gaita, vamos lá.
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0: 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Antes da gente trazer aqui o Só de Gaita, vamos aí chamando também o Amarildo Volpato, que já está chegando e atualizando as cotações no mercado agrícola para esta quinta-feira. Bom dia para você, Volpato.
2: Bom dia, bom dia. Chegando com a cotação Epagri-Sepa. Feijão preto, R$ 208,75. Carioca, R$ 260. O milho amarelo, R$ 63. Ovelha matriz, de 50 a 70 quilos, R$ 10. E o preço do leite agora em setembro, leite padrão, R$ 2,56. Boi gordo, R$ 12,25. E a vaca gorda, R$ 11. Lembrando que o mel de Bracatinga está R$ 18 e o silvestre, R$ 12. Eu volto já já com mais informações aqui na Clube. Bom dia.
0: Bom dia, Amarildo Volpato, obrigado pelas suas informações. 6:39, quero mandar um alôzão também aí para, ontem eu estava fazendo uma caminhada e passei ali em frente à UPA, ali na Conveniência Brasil, e o pessoal lá sempre estão acompanhando a gente, um grande abraço lá pro Adão Sassi, né? Sempre na sintonia da programação da 98.3. Quem mais que pediu para mandar um alô? O Edélcio Ramos. Alô, Edélcio, um abraço para você, para toda a família, pessoal aí do bairro Santa Helena, que sempre também estão ligados com a gente. Lá em Campo Belo do Sul também, uma ótima manhã. E quem pediu também para mandar um abraço, um alô, que sempre está acompanhando a Rádio Clube, é o Gerci Paliano e também a Lígia Paliano, a esposa. Um grande abraço para você, Lígia, pro Gerci também, toda a família Paliano, que sempre estão ligados com a gente, acompanhando toda a programação da Rádio Clube. Os Paliano anos também que acompanha a gente e sintonizo sempre aí na região de São Joaquim, Santa Isabel, um forte abraço, muito obrigado também pela audiência. 6:40, no Só de Gaita, os filhos do Rio Grande e a bota seca.

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3: 6:48.
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3: E a gente vai seguindo por aqui com o programa Almacabocla. Para você que está ouvindo aqui na cidade, toda a nossa região, ele, Cláudio Pereira, já está chegando por aqui também. Cláudio, um bom dia especial pro Cláudio Pereira, que já está aqui nos estúdios também da Rádio Clube. Uma ótima manhã para você e vamos à luta, Cláudio.
5: Bom dia, Adelar, bom dia pro Rodrigo, bom dia pro Elcio, já deve estar vindo a caminho também. Eu já deixei a rapaziada lá no sítio, agora vim, digo, agora vamos lá dar um DD próximo.
3: Mandar um alô pra turma.
5: É, eu conheci ontem o pai do Cristian, nosso coxilha, o Cid.
3: O Cid?
5: É, lá da Fazenda Mãe Rainha.
3: Um abraço lá pro Sidney.
5: Né, o pai do Cristian, a mãe dele, o pessoal lá da
3: Coxilha. A família toda lá em Coxilha Rica.
5: É, o Eduardo também da Coxilha Rica, que me trouxe um queijo ontem também.
3: Opa, ganhou um queijo ontem.
5: É, queijo especial da primeira.
3: Boa, um queijo gostoso.
5: Eu faço queijo lá na fazenda, mas
3: lá. Pois é, você não trouxe nenhum pra nós aqui, prometeu que ia trazer.
5: Não, mas eu já vai vir aqui, lá eu faço numa bitoneira grande, né, pra...
3: É um queijo maior?
5: É um queijinho um pouco maior.
3: É, né? Quantos quilos?
5: Ah, mas é o mais pequeno lá é em torno de 50 quilos.
3: Por aí. Ah, é pesado pra trazer então.
5: É, só a casca dá pra fazer muito.
3: Aí você vai ter que contratar o homem da moto, da motocicleta pra trazer o queijo.
5: Não, mas de moto não vem.
3: Não vem também.
5: Não vem.
3: Vai tombar a moto.
5: Não, eu peço pro pessoal trazer de trator mesmo daqui.
3: Isso, traz na carroça.
5: É, falar nisso, tem que descarregar a caminhoneta lá, que tá, trouxe um salame ali, 200 quilos de salame pra nós tomar um café com a rapaziada da empresa.
3: Trouxe salame e linguiça?
5: Isso, salame é especial de primeira, né?
3: Tá certo.
5: É, Rodrigo, tá lá o salame, só pegar, viu?
3: E você também trouxe um pra nós aqui também hoje, o Camargo.
5: Não, o Camargo, você não faia, né?
3: Foi cedo, me falaram que 4 meses tava chegando no galpão já.
5: É, ô Cid, se quiser negociar uns boizinhos, eu tenho no invernado lá, eu tenho 450 bois. Que eu quero limpar essa invernada que tá chegando mais 2 carretas carregadas.
3: Né? Tá chegando mais ainda.
5: É, o Juarez Mery vai ficar com pouco, o Zóio de Gato. O Zóio de Gato eu acho que é meio ligeiro, não sei se eu vou vender pra ele, né?
3: Tá com medo?
5: É. Vou vender pro Itubirito lá no painel.
3: Corre o risco.
5: É, o Periquito, mas o Periquito agora tá apaixonado pelo picolé, o vizinho dele de chácara lá. Mano. Vai fazer o quê? É. Mas vamos tocando o barco, amigo.
3: Vamos tocar o barco aqui, senão daqui a pouco afunda. É. Um grande abraço pra você. É. Valeu. 6:50, você ligado, sintonizado aqui na programação da Clube FM 98.3, a rádio que você ouve. Vamos trazer uma música bem rapidinho pra você aqui, porque já a gente tem que fazer mais um bloco e depois teremos na sequência... Aqui na programação da Rádio Clube também, horário eleitoral gratuito, banda Brilha Som e a música Batom Vermelho, 6:51.

0: 6:53, banda Brilha Som, Batom Vermelho. 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
10: 7:26, seguindo por aqui com o programa Uma Cabocla, quero mandar um grande abraço lá para o seu Juarez Esmério, lá em São José do Cerrito, grande tradicionalista. Alô, seu Juarez, está de aniversário hoje, nossos parabéns, felicidades aí pro senhor, muita saúde, muitos anos de vida, um forte abraço de toda a sua família, também da sua esposa Dona Dolores e dos amigos que estão lhe parabenizando nessa data tão importante, no dia 17 de setembro, dia do seu aniversário. Forte abraço de toda a equipe, também da Rádio Clube, e a gente traz essa música e manda também especial aí pro amigo e para toda a sua família. Parabéns, seu Juarez, pelo seu aniversário. 7:27.

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12: Familiares comunicam pesar o falecimento de Sebastião Oswaldo Godinho Furtado Fião. O corpo está sendo velado na capela São Pedro Salamor. A celebração de despedida será hoje, dia 17, às 9:30, na mesma capela, e seguindo logo após para o sepultamento no cemitério Nossa Senhora da Penha. A funerária São Pedro comunicou o falecimento de Sebastião Oswaldo Godinho Furtado, mais conhecido por Fião. Familiares comunicam pesar o falecimento de Teuvina da Silva Vieira Moraes, ocorrido ontem. O corpo está sendo velado na capela mortuária de Campo Belo do Sul. O sepultamento será hoje com celebração de despedida às 10 horas na mesma capela e seguindo logo após para o sepultamento no cemitério local. Noticiamos o falecimento de Teuvina da Silva Vieira Moraes. Familiares comunicam pesar o falecimento de Teuvina da Silva Vieira Moraes, ocorrido ontem. O corpo está sendo velado na capela mortuária de Campo Belo do Sul. O sepultamento será hoje com celebração de despedida às 10 horas na mesma capela, seguindo após para o sepultamento no cemitério local. Noticiamos o falecimento de Itelvina da Silva Vieira Moraes. Familiares comunicam pesar o falecimento de João Divinal Ferreira Moraes, ocorrido ontem no Hospital Nossa Senhora do Patrocínio em Campo Belo. O corpo está sendo velado em sua residência na localidade Serrinha Cerro Negro. O sepultamento será hoje com celebração de despedida às 16 horas na mesma residência, seguindo logo após para o sepultamento no cemitério municipal de Cerro Negro. Noticiamos o falecimento de João Divinal Ferreira Moraes. Familiares comunicam pesar o falecimento de João Divinal Ferreira Moraes, ocorrido ontem no Hospital Nossa Senhora do Patrocínio em Campo Belo. O corpo está sendo velado em sua residência na localidade Serrinha, Cerro Negro. O sepultamento dar-se-á hoje com celebração de despedida às 16 horas na mesma residência e seguindo logo após para o cemitério municipal de Cerro Negro. Noticiamos o falecimento de João Divinal Ferreira Moraes. Familiares comunicam pesar o falecimento de Sebastião Oswaldo Godinho Furtado, mais conhecido por Fião. O corpo está sendo velado na Capela São Pedro Salamor.

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2: 7:39.
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Uma cabocla, a gente vai seguindo por aqui até as 8 horas, trazendo muita música e, claro, muitas informações para você nesta manhã de quinta-feira, dia 17 de setembro. E tem gente de aniversário, quero mandar um grande abraço para o aniversariante de hoje, os aniversariantes, hein? Parabéns lá para o Paulo Eduardo, fazendo aniversário hoje. Alô, Dudu, grande abraço para você, parabéns, completando 18 anos, recebendo as homenagens de toda a família, hein? Aí dos avós, a Vera e também aí do Darcy Lopes, um grande abraço lá pro nosso amigo Darcy Lopes, também a sua esposa Vera, que estão parabenizando o neto Paulo Eduardo, recebendo homenagens de toda a família e também, é claro, da irmã Maiara, que está parabenizando o Paulo Eduardo, quem mais também, parabéns aí do cunhado Emiliano e parabéns dos pais também, um grande abraço aí para o Amauri e também a Silvana, que estão parabenizando seu filho pelo aniversário, completando 18 anos hoje. Parabéns, felicidades, muitos anos de vida. E também os tios, o Amarildo, também a Catiane, todo mundo parabenizando você. Aí, Paulo Eduardo, pelo seu aniversário. E quem faz aniversário hoje também é o padrinho do Paulo Eduardo. Aí o Nego, popular Nego, lá na Fazenda Azaleia. Um grande abraço para você, Nego. Também parabéns, felicidades. Muitos anos de vida, saúde, muita paz. Grande abraço a todos os aniversariantes dessa data do dia 17 de setembro, recebendo as homenagens com muito carinho de todos os amigos, familiares e também de toda a equipe da Rádio Clube. Um grande abraço. Parabéns para você, Paulo Eduardo, fazendo 18 anos hoje, com os parabéns então aí do pai Amauri e também da sua mãe Silvana, da irmã Maiara e também do cunhado Emiliano e dos avós, lá do Darcy Lopes e também da Vera, toda a família. Forte abraço. Um alôzão lá para o Emiliano, cunhado também, parabenizando. E a gente vai trazer uma música muito linda, especial aí pro o aniversariante, para o Paulo Eduardo, a música Piazito de Erechim, gravada por Gildinho e tem como autoria, composição dele, do Darcy Lopes e Gildinho. Essa música, ela fala da infância de Gildinho, do sonho de ser gaiteiro, da ligação com Erechim e da passagem do tempo, lembrando o menino que ele foi e o artista que se tornou. E a gente vai trazer essa música muito especial, lembrando também que o Gildinho, saudoso Gildinho, faleceu no dia 11 de janeiro de 2025, aos 82 anos, em Porto Alegre. Ele foi fundador e integrante histórico do grupo Os Monarcas. Pra gente trazer então, homenagear o aniversariante, com os parabéns aí dos avós, lá do Darcy Lopes, e da Vera, dos pais também, aí do Paulo Eduardo, parabéns para você, Paulo, mais uma vez, também do padrinho lá, que está ligado com a gente, também o Nego, parabenizando e claro,

0: claro, um abraço pro padrinho também que está de aniversário. Olha, todo mundo fazendo uma grande festa. A gente traz pra você a música do saudoso Gildinho, Piazito. Piazito Direitinho, aumenta o volume do seu rádio. 7:42. Você ligado, sintonizado aqui na Clube.
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0: Vamos lá então com a música, agora sim chegando por aqui, Piazito de Erechim 7:42.

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1: José. 7:46, Elcio José com as informações do esporte. Bom dia para você.
2: E aí, Alma Cabocla, bom dia. Tô chegando para falar o que aconteceu ontem à noite no futebol sul-americana em Belo Horizonte. O Atlético Galo ganhou do Santos 4-2. Aí o jogo foi para pênalti e nos pênaltis o Atlético venceu 3-1. Portanto, o Atlético está classificado para a semifinal da Sul-Americana de Futebol. Pela Libertadores América, o Palmeiras perdeu no Equador 3-2 para a LDU. O jogo foi para pênalti e nos pênaltis o Palmeiras venceu 4-3. Está definido uma semifinal da Libertadores entre Palmeiras e Fluminense. No outro jogo da Libertadores, o Corinthians perdeu em casa para o Estudiantes pelo placar de 1-0 e está eliminado da competição. Na 21ª rodada da Série A do Brasileiro, o Botafogo derrotou o Grêmio ontem no Rio de Janeiro pelo placar de 3-2. Detalhes daqui a pouquinho na edição primeira do Jornal da Clube. Bom dia, continue ouvindo Adelar Alma Cabocla.
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1: 7:48, você ligado na Clube, ouvindo o programa Alma Cabocla. Mande os parabéns, deixa eu ver aqui, para minha mãe, a Rosângela, está de aniversário hoje. Mande os parabéns para ela. No bairro, deixa eu ver aqui, aqui no São Sebastião. Um abraço então para vocês aí, obrigado pela sintonia, acompanhando a programação da Clube. Os parabéns da Maria Laura, de toda a família, para a dona Rosângela, que faz aniversário hoje. Também parabéns para a senhora, felicidades e muitos anos de vida. Tudo de bom, 7:49. 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

0: 7:51. 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Abraço aos amigos aí que já estão se preparando para mais um dia de trabalho lá na Agropecuária Jeremias, do bairro da Penha. Um ótimo dia para vocês aí. Muito obrigado também pela audiência.
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7: 7:57, charadinha aqui do programa Alma Cabocla, para você participar pelo telefone interativo 3221-3148 na opção 1 e também durante o programa Alma Cabocla, você mandando seu áudio também no nosso WhatsApp da Clube. No sábado tem sorteio de um vale compras no valor de R$125 dos supermercados Alvorada. 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Charadinha é esta: o que você pode segurar com a sua mão esquerda, mas jamais com a direita? Esta é a charadinha do programa. O que você pode segurar com a sua mão esquerda, mas jamais com a direita? Você participa e no sábado a gente faz o sorteio para você do vale compras de R$125 dos supermercados Alvorada, em dois endereços, Avenida Castelo Branco e também na Presidente Vargas. Um alôzão lá para Iris Varela, ligado com a gente, acompanhando o programa. Um grande abraço, obrigado pela sintonia. O Júlio também acompanhando o programa, mandando um abraço lá para o Michael, a Bruna, a Cecília, o Davi, a Dona Neuza, o pessoal aí de Bocaina do Sul também, um grande abraço, muito obrigado pela sintonia. Um alôzão também para o nosso amigo Pelego, que já está na lida, chegando para mais um dia de trabalho. A Dona Elza acompanhando o programa, um forte abraço para vocês. Uma ótima manhã, estão com o rádio ligado aqui na Clube. Valeu, gente, um abraço a todos. Não tenho mais tempo, já na sequência tem o Jornal da Clube, primeira edição, na apresentação do Rodrigo Silvério, e eu retorno amanhã com mais um programa Alma Cabocla, fechando com Luiz Marenco, cantador de campanha. Um forte abraço, um excelente dia para você, uma maravilhosa quinta-feira e um dia produtivo, de muita saúde e alegria a todos.

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A sirene da Clube informa, em Lages, 8 horas. 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

0: Olá, muito bom dia. Hoje, quinta-feira, dia 17 de setembro de 2026. É Dia Nacional do Transportador Rodoviário de Carga, Dia Mundial da Segurança do Paciente e Dia da Compreensão Mundial. Nosso amanhecer com predomínio de sol aqui na região serrana. As temperaturas variam entre 7 e 8 graus nos municípios aqui da Serra. 8 graus Lages, Capão Alto, São José do Cerrito e Cerro Negro. Bom Jardim, 7 graus. Urupema, 7 graus neste momento. 8:03, estamos começando a primeira edição do Jornal da Clube. A apresentação é de Rodrigo Silvério, com trabalhos técnicos de Adelar Machado.
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0: Pequenos negócios podem simular impacto da reforma tributária. Estoques dos bancos de sangue aqui do estado estão atingindo um nível de alerta após queda nas doações durante o período de inverno. Abastecimento de água pode ser afetado nesta quinta-feira em 3 bairros aqui do município. Lages deve ganhar primeiro arranha-céu da Serra Catarinense, com torre de aproximadamente 40 andares. Sessão na Câmara de Lages tem troca de acusações e vereadora falando palavrão que não devia durante debate na tribuna. Temos ainda o esporte com Elcio José.
2: Estudiantes da Argentina elimina o Corinthians com gol no final do jogo pela Libertadores da América.
0: Já já o Elcio conta tudo pra gente. Vamos ter informações do setor policial e também Peter Scheuer trazendo os destaques do tempo.
3: A massa de ar frio e seco, ela perde força gradativamente entre hoje e amanhã. E um sistema de baixa pressão deve estar atuando durante a sequência do fim de semana, proporcionando volumes mais significativos. Mais detalhes você confere daqui a pouquinho na Clube FM.
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0: O dólar vale R$5,15 e o euro é negociado a R$5,91. No setor agropecuário, atualização da Ipagre, feijão carioca, preço médio R$260. Feijão preto, R$208,75. O feijão vermelho é vendido a R$300. Milho amarelo negociado a R$63. A soja é comercializada a R$141. Boi gordo vale R$12,25 o quilo e a vaca gorda R$11 o quilo.
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0: E os pequenos negócios podem simular impacto da reforma tributária. Vamos entender como com Virgínia Alves.
4: Com a reforma tributária entrando em fase de implementação, uma das dúvidas de quem tem um pequeno negócio é entender como as mudanças podem pesar no caixa da empresa. Uma ferramenta gratuita permite simular cenários e comparar formas de tributação durante esse período de transição. A analista da Unidade de Gestão de Soluções do Sebrae Nacional, Luciana Macedo, fala sobre o que o empreendedor pode encontrar na simulação.
5: O simulador permite comparar cenários e mostrar qual seria a forma de tributação mais adequada para o momento de cada empresa. A ideia é dar um esclarecimento maior para o pequeno empresário, para ele tomar uma decisão mais assertiva sobre essa questão de regime tributário.
4: Para fazer a análise, o empreendedor informa dados da própria empresa, a ferramenta usa essas informações para estimar possíveis efeitos da reforma tributária e ajudar na comparação entre os cenários disponíveis. Entre eles estão regime híbrido e regime unificado. Luciana Macedo detalha essa comparação.
5: O simulador apresenta uma comparação entre os dois cenários, o regime híbrido e o regime unificado. Com isso, o empreendedor pode vislumbrar qual seria o impacto da carga tributária para o seu negócio. Essas informações ajudam a analisar possíveis impactos no seu negócio, a fazer um planejamento financeiro melhor da sua empresa e tudo que isso pode reverberar no cenário tributário do seu negócio.
4: O resultado funciona como uma estimativa para ajudar o empresário a identificar pontos de atenção e se preparar para as mudanças. O simulador é gratuito e está na página especial sobre reforma tributária. Para acessar, entre em sebrae.com.br e procure por reforma tributária. Virgínia Alves.
1: Estaduais.
0: Estoques dos bancos de sangue de Santa Catarina atingem nível de alerta após queda nas doações no inverno. Cadu Reis.
6: O estoque de sangue do Centro de Hematologia e Hemoterapia de Santa Catarina para o tipo O negativo atingiu nível crítico, o mais baixo entre as categorias de classificação do EMOSC. A situação levou a instituição a emitir uma nota oficial reforçando o apelo para que a população faça doações. Conforme o painel público de dados, a quantidade estocada de sangue O positivo está em nível de alerta e as reservas das tipagens A positivo e A negativo também chegaram a patamares reduzidos. A avaliação do EMOSC aponta para uma redução recente na presença dos doadores por conta do clima, devido a uma tradicional queda observada no inverno, aliada às recentes chuvas que impactaram regiões catarinenses. A diretora-geral da instituição, Patrícia Karsten, ressalta.
7: Situação bem crítica que estamos vivendo em Santa Catarina. A falta de sangue para quem precisa de transfusões. O sangue não tem substituto. Quando alguém precisa de transfusão, não tem medicamento que possa ser usado no lugar. A única fonte possível é por meio da doação. Nas últimas semanas, a quantidade disponível das tipagens A e O, positivo e negativo, tem oscilado bastante, ficando entre o nível de reduzido a alerta, o que exige a mobilização de todos nós para garantir o atendimento à demanda dos hospitais catarinenses. A redução do número de doadores tem sido influenciada pelas condições climáticas, especialmente pelas chuvas intensas registradas em diferentes regiões do nosso estado. A doação de sangue é um ato seguro e que de fato salva vidas. Os catarinenses que precisam de transfusão contam com você. Agende a sua doação no nosso site. Lá também tem os horários, os locais para doação e os requisitos, que basicamente são ter entre 16 e 69 anos, os menores de idade devem estar acompanhados de um responsável, ter peso igual ou acima de 50 quilos e estar em boas condições de saúde. Quem precisa de sangue aguarda por você.
6: Agende sua doação por meio do site oficial emosc.org.br. De Florianópolis, da Rede de Notícias Acaerte, Cadu Reis.
0: Em instantes, São Joaquim adota novas regras para lixeiras e descarte de resíduos no centro da cidade. A cidade de Lages entra na contagem regressiva para sediar a 25ª edição da OLESC, que inicia agora em outubro. Treinamento de mesários que vão atuar nas eleições termina hoje na Uniplac, aqui em Lages. Tem também informações do esporte com ele, Elcio José.
2: Atlético de Minas ganha no tempo normal e nos pênaltis e se classifica para a semifinal da Sul-Americana de futebol.
0: E ainda as informações do setor policial.
8: Polícia Militar atendeu uma ocorrência de tentativa de homicídio no interior do município de Correia Pinto.
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7: Agora, 8:14.
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7: A Prefeitura de São Joaquim está orientando comerciantes sobre as novas regras para armazenamento e descarte de resíduos no centro da cidade. As normas estabelecidas através de um decreto definem padrões para as lixeiras, capacidade dos recipientes e horário para colocar o lixo para a coleta, isso lá em São Joaquim. Os resíduos devem permanecer dentro dos estabelecimentos até o próximo horário do recolhimento, sendo proibido deixá-los diretamente nas calçadas. A medida busca melhorar a limpeza urbana, evitar que o lixo fique espalhado e garantir mais organização nas áreas comerciais do município de São Joaquim. Entre os dias 6 e 18 de outubro deste ano, Lages vai ser o palco da etapa estadual da 25ª Olimpíada Estudantil Catarinense, a OLESC. O evento vai reunir mais de 8 mil atletas entre 14 e 16 anos de 114 municípios em uma grande estrutura de logística, transporte e apresentações culturais. Lages se prepara para receber os atletas, fazendo com que o município seja palco de um grande evento, conforme explica para a gente o vice-presidente da comissão organizadora da OLESC e também superintendente da Fundação Cultural, Tairone Machado.
8: Para nossa surpresa, nós tivemos em números absolutos mais de 10 mil inscrições, Rodrigo. Lógico que agora a gente começa a fazer a filtragem, porque esses números podem ser duplicados, porque um atleta que às vezes participa do atletismo também participa de outra modalidade coletiva, por exemplo, né? Então são números gigantescos que reforçam aquilo que a gente tem batido bastante. O esporte, ele também é uma ferramenta econômica, né, Rodrigo? Porque nessa faixa etária, além dos atletas, vem toda uma equipe de delegação, só para tu ter uma ideia, de dirigentes, ultrapassamos 2 mil dirigentes, então somando aí a praticamente mais de 10 mil atletas, já temos aí um número de quase 12 mil pessoas, mas a OLESC vem muitos pais, vem muitos familiares juntos, e com isso vem consumir no nosso município, né? Fazendo com que a nossa economia gire através e pelo esporte.
7: Muito bem, tá aqui o superintendente da Fundação de Esportes, Tairone Machado, eu falei cultural, mas é da Fundação de Esportes, né? Tairone Machado, ele que é o vice-presidente da comissão organizadora da OLESC nesse período 2026, na etapa estadual aqui na nossa cidade. A solenidade oficial de abertura está marcada para o dia 7 de outubro no ginásio Jones Minosso.
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7: A paisagem urbana da Serra Catarinense está prestes a passar por uma transformação. Idealizada pela Elo Empreendimentos, o projeto aprovado pela Prefeitura, Lages deve ganhar seu primeiro arranha-céu com uma torre única de aproximadamente 40 andares. Evandro Gioppo.
9: O projeto promete marcar uma nova fase de verticalização e modernização do mercado imobiliário regional. Em entrevista à Rádio Clube, o sócio proprietário da construtora, Toninho Lima, destacou a confiança no mercado local e a mudança de comportamento das famílias como propulsores do investimento.
10: Eu vejo Lages como potencial de crescimento, de um futuro muito promissor. Lages precisa de a gente acreditar mais na nossa cidade e temos belos empreendimentos desse. Nós temos um estudo, temos cliente para isso, as famílias mudaram. Então hoje, entre você fazer uma casa muito grande e tu ter um edifício que tenha tudo, nós temos vão ter ali aproximadamente 3 mil metros de área de lazer, com 3 boxes de garagem, um apartamento com 4 suítes que você pode trabalhar ele dentro como você quiser, fazer um bom escritório de repente. É um empreendimento que realmente vale a pena. Nesse momento, e está acreditando no potencial da cidade.
9: O empreendimento prevê um aporte financeiro estimado em mais de 100 milhões de reais, movimentando a cadeia da construção civil e a economia local. Fundada em 2003 por empresários catarinenses, a Elo Empreendimentos já assina projetos como o Residencial Bela Luna e o Petrus Residence. O empresário Laerte Klopel, também sócio do grupo, detalhou o andamento dos trâmites burocráticos e o rigor da documentação antes da liberação comercial para a venda dos apartamentos deste arranha-céu.
0: Acabamos de receber aqui a liberação da prefeitura do nosso IV, né? Toda a parte daqui de Lages. E agora temos uma empresa fazendo o processo de incorporação, né? Que ele é um pouco demorado, depende de cartório, né? Mas acredito que com 60, 90 dias já conseguimos deixar tudo em dia.
9: Com unidades habitacionais de aproximadamente 190 metros quadrados, o edifício será erguido em uma área residencial próximo à Laje Sauna Clube, no bairro Coral, oferecendo uma vista panorâmica para o Morro do Prudente, o centro da cidade e até mesmo a Coxilha Rica. A construtora reforça que o período de comercialização e o anúncio oficial de vendas só terá início após a finalização do registro de incorporação imobiliária nos cartórios locais. A previsão de início das obras é para novembro deste ano. Onde há, a Clube está. Repórter Evandro Gioppo.
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7: Vamos atualizando as informações do tempo. Peter Scheuer, bom dia.
5: Bom dia. Segue com tempo firme. O sol ele acaba marcando presença na maior parte desta quinta-feira. É uma quinta-feira em que a temperatura ela sobe gradativamente, com valores próximos ou acima dos seus 20, 22 graus. Os ventos sopram com intensidade fraca moderada de norte a nordeste. E a maior parte do período é relativamente aproveitável e propício para qualquer tipo de atividade, tanto no campo quanto no ar livre. A temperatura ela se mantém ainda em elevação nessa sexta-feira. É uma sexta-feira que segue com tempo bom, tempo firme. Aos poucos a nebulosidade vai aumentando gradativamente, mas dá para aproveitar aí praticamente o tempo todo. Se tiver alguma chuva é bem isolada à noite. Durante o fim de semana volta a chover. Sábado tem previsão de chuva, risco para ter formação de alguns temporais, alguns períodos curtos de melhora. No domingo o tempo melhora a partir aí do período da tarde, turno da noite, e é um dia que promete ainda ter algumas pancadas no domingo, mas não ruim o tempo todo, o que favorece aí algumas boas melhorias. A tendência é que nós tenhamos uma segunda e terça-feira com indicativo de chuva, risco para ter formação de alguns temporais, algumas tempestades, por conta do processo e formação de uma nova frente fria. Os acumulados de chuva são mais representativos nesses episódios de chuvas aí do fim de semana e início da próxima semana, o que pode estar trazendo transtornos, seja por temporais ou por excesso de chuva. Peter Scheuer, meteorologista com a previsão do tempo.
7: Tá certo, Peter, obrigado pelas informações. Peter Scheuer atualizando pra gente as informações do tempo. Olha, o município de Ponte Alta comemora no próximo domingo, dia 20 de setembro, 62 anos de emancipação. E o Amarildo Volpato me lembra aqui que historicamente o desfile cívico sempre ocorre neste dia. Só que devido à previsão de chuva para domingo, a comissão organizadora do evento acabou cancelando o desfile lá em Ponte Alta, que vai comemorar aí mais uma data de emancipação, 62 anos no dia 20 de setembro. Enquanto as atenções se voltam para as eleições, as sessões legislativas seguem seu ritmo na Câmara de Vereadores aqui do município de Lages. E nesta semana, o embate na tribuna deu a entender que um vereador chamou outro de palhaço. É isso mesmo, Edson Varela?
11: Foi por causa de um livro denominado O Homem que Não Estava Lá, escrito pelos advogados Bruno Ribeiro e Diego Rossi, que acabou gerando um atrito no plenário da Câmara nessa semana. Ocorre que, por causa de terem escrito esse livro, os advogados Bruno Ribeiro e Diego Rossi receberam do vereador Jonathan Mendes, que é advogado também, uma moção de aplausos. Essa peça foi aprovada pelos demais vereadores, mas Sargento Pacheco foi à tribuna para criticar o uso de moção de aplausos para referendar essa ou aquela pessoa, esse ou aquele acontecimento. O Sargento Pacheco é contra as moções de aplausos porque entende que é uma produção legislativa que não soma muito, já que é em grande quantidade. A manifestação de Pacheco não agradou Jonathan Mendes, que foi à tribuna para dizer que, se fosse moção de aplausos a carnaval, Pacheco não seria contra, e encerrou a fala tirando um bilhete do bolso e dizendo que ali estava escrito Patati, numa referência ao palhaço que faz dupla com o Patatá. Deu a entender que Jonathan Mendes poderia estar fazendo uma referência ao colega de plenário, ao colega de parlamento, o vereador Sargento Pacheco. Por isso se criou essa animosidade em uma das sessões dessa semana na Câmara de Vereadores de Lages. É informação de bastidores do Legislativo Lajano, porque onde há clube está, Edson Varela.
7: Tá certo, Edson, obrigado pelas informações. 8:25. O treinamento dos mesários que vão atuar nas eleições será encerrado hoje na Uniplac em Lages. A capacitação reúne os convocados para orientar sobre os procedimentos que deverão ser seguidos durante a votação, garantindo que todos estejam preparados para atuar nas sessões eleitorais. Amarildo Volpato.
12: Bom dia, Rodrigo Silvério, bom dia a todos que nos acompanham aqui na primeira edição, e está acontecendo o treinamento dos mesários para a eleição 2026. Eu estou aqui com o Gilmar Duarte, ele que é chefe de cartório da 21ª Zona Eleitoral. Que tipo de treinamento que está sendo aplicado aqui aos mesários? Seja bem-vindo à Rádio Clube, bom dia.
13: Bom dia, obrigado. A gente está preparando os mesários para a eleição porque entendemos que é uma eleição que tem uma tendência, né, de ser um pouco mais lenta a votação, o processo de votação. São 6 votos que o eleitor precisa fazer, então a gente precisa preparar. Os mesários são pessoas da comunidade, não estão acostumados no dia a dia a exercer essa função, né? Então a gente prepara eles para receber o eleitor, documentação que é exigida, forma de organizar as filas principalmente, né? A gente tem uma preocupação muito grande com a formação de fila e com a demora do eleitor para votar. Então a gente está passando todas as informações, as dicas necessárias para que esse fluxo de votação seja o mais ágil possível.
12: Gilmar, quantos mesários estão sendo treinados?
13: Nós estamos treinando aqui na nossa região, né? Porque nós somos responsáveis por 8 municípios da região, 2.220 mesários nessa semana, né? Então estamos preparando em todos os municípios da região e aqui em Lages também, né? Em alguns municípios já foram feitos os treinamentos, né? Outros a gente está fazendo essa semana também, Bocaina do Sul, Painel, a gente está fazendo essa semana, e aqui em Lages para encerrar esse ciclo, né? Essa atividade que a gente tem, que julgamos ser uma das mais importantes para esse processo.
12: Hoje a gente sabe que esta semana foi encerrada uma das etapas, que é o credenciamento de veículos oficiais para o transporte, porque a Justiça Eleitoral também disponibiliza transporte para eleitores com algum tipo de dificuldade. Foi fechado isso, já as prefeituras participaram, como é que foi?
13: Sim, as prefeituras foram parceiras, né? Atendendo a resolução do TSE, nós tivemos alguma procura aqui na nossa região. Dia 14 foi o último prazo, né? Que para as pessoas requererem, para a gente ter tempo hábil, né? Para combinar com as prefeituras, organizar tudo certinho. Mas nós vamos ter sim o transporte para essas pessoas que solicitaram no dia da eleição. São veículos oficiais, identificados com a logomarca da Justiça Eleitoral, que serão utilizados no dia da votação.
12: Muito obrigado ao Gilmar Duarte, ele chefe do cartório da 21ª Zona Eleitoral, participando conosco. Hoje será encerrado então aqui em Lages, lembrando que acontece todas as noites na Uniplac. Onde há clube está, Amarildo Volpato.
7: Tá certo, Amarildo, obrigado pelas informações. 8:27. Moradores de 3 bairros de Lages devem ficar atentos para uma possível falta de água hoje. A interrupção no abastecimento será provocada pela higienização de um reservatório da Cemasa. Vila Nova, Morro Grande e parte do Centenário podem ser afetados, conforme conta pra gente Sheina Marcon.
14: Moradores dos bairros Vila Nova, Morro Grande e de parte do Centenário aqui em Lages podem ter o abastecimento de água interrompido nesta quinta-feira, dia 17 de setembro. De acordo com a Secretaria Municipal de Águas e Saneamento, a Cemasa, será realizada a lavação do reservatório R6, que atende a essas regiões. O serviço está programado para acontecer entre 2 e 5 horas da tarde. No entanto, a falta de água nas residências pode começar antes, a partir da 1:30 da tarde. Por isso, a orientação da Cemasa é para que os moradores façam uma reserva de água. A medida deve ajudar a reduzir reduzir os impactos da interrupção no abastecimento no período da tarde. A previsão é de que o fornecimento seja normalizado até as 6 horas da tarde desta quinta-feira nessas regiões afetadas. A SEMAS informa que a higienização faz parte dos trabalhos para garantir a qualidade da água fornecida à população e agradece a compreensão dos moradores durante a realização do serviço. Então, quem mora no Vila Nova, no Morro Grande ou em parte do Centenário, que é atendida pelo reservatório R6, deve se programar e fazer essa reserva de água. A partir então da 1:30 da tarde desta quinta-feira, já poderá haver falta de água com previsão de normalização até às 6 horas da tarde. Shane Marcon, de a Clube está.
7: Tá certo, Shane. Obrigado pelas informações. A Prefeitura de Lages assinou a ordem de serviço para a construção de uma nova quadra poliesportiva no Caique Nossa Senhora dos Prazeres. A obra prevê a instalação de piso modular com um sistema de amortecimento, investimento estimado em R$376 mil. O espaço deverá ampliar as condições para a prática esportiva e atividades escolares dos estudantes da unidade. A contratação da empresa responsável ocorreu por meio de licitação realizada pelo município.
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7: Agora 8:35.
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7: Vamos atualizando as informações do setor policial, muitos jogos acontecendo na noite de ontem. Elcio José, bom dia, seja bem-vindo aqui na programação.
30: Pois é, Rodrigo, muitas emoções, essa é a verdade, foi uma noite atípica do futebol. A começar pelo Corinthians, o Corinthians que estava brigando para ir para a semifinal da Libertadores, e a eliminação do Corinthians ficará na cabeça do torcedor por muito tempo. A derrota para o Estudiantes da Argentina, diante de mais de 47 mil pessoas na Arena Neoquímica, com direito ao pênalti perdido por Memphis Depay nos acréscimos do segundo tempo. Então o Corinthians, gente, tomou um gol no finalzinho do jogo. Aí, tava dando o Independiente. Daí deu um pênalti para o Corinthians. Quando o árbitro confirmou, o estádio veio abaixo. Aí o homem de milhões de dólares, o Memphis Depay, foi bater o pênalti, bateu e a bola foi parar nas nuvens. O Corinthians está eliminado da Libertadores e o Independiente espera o vencedor do jogo de hoje entre Flamengo e Independiente del Valle. Bem, também pela Libertadores, depois de uma partida extremamente disputada lá no Quito, no Equador, no estádio Rodrigo Paz Delgado, o Palmeiras estava vencendo por 2-1 até 30 minutos aí do segundo tempo. Eu cheguei até a trocar de canal para ver o Grêmio. Quando eu troquei, eu peguei o celular, tava 3-2 pro Equador. Então, o time do Independente del Valle virou para 3-2. Aliás, o último gol do Independente foi faltando 1 minuto para acabar o jogo. Aí o jogo foi para pênalti. E nos pênaltis brilhou o goleiro grandão lá do Palmeiras, né? Defendeu 2 penalidades e o Palmeiras ganhou.

0: muito rápido. Então, se o Flamengo pegar, vai pegar esse time aí, tem que ter antena ligada. Então, tá resumindo, né? Outra coisa, pela Sul-Americana, o Atlético de Minas, o Galo, fez o dever de casa ontem, 4-2 no tempo normal contra o Santos, e também na cobrança de pênalti brilhou o goleiro do Atlético defendendo duas penalidades. Final de jogo, 4-2 no tempo normal, o Santos tinha vencido por 2-0, deu 4-4 no agregado, e nos pênaltis o Atlético de Minas venceu 3-1. Então, na Sul-Americana, o Boca vai enfrentar o Vasco numa semifinal e o Atlético de Minas vai enfrentar o vencedor do jogo de hoje entre Cienciano e Montevideo City, tá? Então o Vasco vai enfrentar o Boca. É um atrativo bom esse aqui, né? Vasco e Boca Júnior. O Boca que eliminou São Paulo e o Atlético vai enfrentar o vencedor de Cienciano e Montevideo City, que joga hoje, quinta-feira. Voltando atrás, Palmeiras e Fluminense, Flamengo ou Independiente del Valle e Estudiantes. Acredito que dá Flamengo, né? A não ser que dê uma tempestade lá no Rio de Janeiro, que caia tudo, né? Pro Flamengo perder esse jogo aí para o Del Valle. Mas futebol é assim, né? Futebol é uma caixinha de surpresa, quando você menos espera, acontece. Ainda voltando a falar de Flamengo, o Flamengo tem uma grande vantagem em mãos. Depois de vencer o jogo de ida em Quito por 2-0, o Flamengo pode perder até por um gol de diferença para avançar à final. O Flamengo venceu o Corinthians recentemente 2-1 no Maracanã, manteve a liderança do brasileiro, e o Del Valle, ele poupou todos os seus jogadores no jogo lá do Campeonato do Equador, onde venceu o Libertad pelo placar de 3-2. Hoje, o Flamengo está esperando mais de quase 75 mil pessoas no Maracanã para ver esse jogo lá. Bem, deixa eu falar aqui um pouquinho numa outra emoção que teve ontem no Rio de Janeiro. Em noite de golaços e holofotes voltados aos novos treinadores, o Botafogo que vai ter agora o Tite no comando técnico, né? O Botafogo venceu o Grêmio por 3-2 ontem, lá no Nilton Santos. Eu fiquei com o pé atrás, porque o Grêmio empatou o jogo 3-3 e o VAR anulou o terceiro gol do Grêmio, e eu confesso que eu fiquei na dúvida. Mas quem manda é o VAR. Final de jogo, 3 para o Botafogo, 2 para o Grêmio. O Grêmio que teve dois treinadores do banco de reserva ontem. Incrível, né? Você pensando bem, Filipão e Renato Gaúcho, né? Chamou atenção. E a gozação hoje nas redes sociais está por causa disso, né? Nem com dois treinadores o Grêmio não ganha. Não tô brincando, viu, gente? O Grêmio nos minutos final ali jogou bem, e eu repito, eu acho que aquele VAR foi sem vergonha. Aliás, acontece alguma coisa no futebol que você acaba não entendendo, né? Anularam o gol do Grêmio, o Grêmio perdeu 3-2. Você é gremista, cara? É? Ah, então é por isso que você tá vermelho hoje, né? Os palmeirenses estão vibrando com a derrota do Corinthians ontem. Bem, só para fechar aqui, amanhã, sexta-feira, dia 18, o Lions Futsal vai a Criciúma enfrentar o Criciúma pela Série Ouro do Salonismo de Santa Catarina. Tô chamando a sua atenção, você que é Inter de Lages, né? E a Rádio Clube vai transmitir domingo lá de Joinville, Manchester Catarinense Inter, que estará aqui no programa do Rodrigo daqui a pouquinho, o técnico Arilson Costa do Internacional. Então, você que gosta do Inter, deixa o radinho ligado aí, vai ouvir o Rodrigo aqui e vamos saber as informações últimas do Internacional com vistas ao jogo de domingo em Joinville contra o Manchester Catarinense. Manchester Catarinense que homenageia a cidade de Joinville. Eu até achava no primeiro momento, Rodrigo, que Manchester, eles tinham copiado o nome lá do time da Europa, mas não é. Os caras pensaram bonito. Manchester Catarinense é Joinville, e os caras aproveitaram esse nome para colocar o nome no time lá. Um abraço a todos, eu volto daqui a pouquinho.
1: Valeu, Elcio, obrigado pelas informações. O Arilson, né, só já atualizando aqui, o ouvinte foi campeão da Copa Libertadores lá em 95, Copa do Brasil de 94 com o Grêmio, né? Vestiu a camisa da seleção brasileira, foi para a Alemanha, onde virou ídolo, venceu o Mercosul de 98 com o Palmeiras, jogou com

0: equipes como Universidade do Chile, Havaí, Portuguesa, enfim, vai estar com a gente aqui na programação do Clube Cidade. Mas isso é assunto para daqui a pouquinho. Agora nós vamos trazendo as loterias. 8h43, atualizando o concurso 6.101 da Loteria Federal. Números sorteados foram, né? O quinto prêmio para o bilhete 026.469. Quarto prêmio para o bilhete 029.144. Terceiro prêmio, bilhete 011.411. O segundo prêmio para o bilhete 003.456. E o primeiro prêmio para o bilhete de 047.125. Ontem tivemos dupla cena, concurso 3.009. Dupla cena no primeiro sorteio, os seguintes números: 01, 04, 12, 13, 31 e 42. Segundo sorteio, bilhetes 01, 05, 21, 25, 26 e 27. Ontem foi dia de Lotomania. Lotomania concurso 2.976. Os números foram 02, 07, 20, 24, 25, 26, 29, 32, 33, 41, 47, 49, 53, 68, 79, 91, 92, 93 e 95. Tivemos também Loto Fácil, concurso 3.781. Loto Fácil, os números foram 03, 05, 06, 07, 08, 09, 11, 12, 13, 16, 19, 21, 22, 24 e 25. E fechamos com a Quina, que acumulou no seu concurso 7.119. Quina teve os seguintes números. Evandro Jopo tá inclusive anotando lá, ó. 19, 20, 24, 70 e 77. 19, 20, 24, 70 e 77, números da Quina, concurso 7.119.
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0: 8h46, destaques do setor policial com ele, Adilson Oliveira. Bom dia, Adilson.
2: Bom dia, Rodrigo Silveira, bom dia a você e aos ouvintes do Jornal da Clube. A polícia militar atendeu uma ocorrência de furto em uma escola de educação básica ontem de manhã no município de Capão Alto. Uma funcionária de 51 anos. Ela estava furtando dois fardos de papel higiênico com 16 rolos cada. Os produtos foram encontrados no carro da mulher, estacionado nas proximidades. A mulher foi detida e conduzida com a pessoa que fez a denúncia, as duas conduzidas à Polícia Civil, à delegacia, para as devidas providências. Polícia Militar atendeu uma ocorrência de tentativa de homicídio após disparos de arma de fogo contra um homem de 31 anos no interior de Correia Pinto. Segundo a vítima, estava fazendo reparos na cerca de seu terreno quando um homem com mais três homens fizeram disparos em direção ao homem que estava consertando as cercas. Um dos suspeitos fez também ameaças de morte. O envolvido correu e um dos disparos acertou o espelho retrovisor de sua caminhonete. A polícia foi chamada, fez rondas, mas nenhum suspeito pelos disparos foi encontrado. Foi feito um boletim de ocorrência para as providências que o caso requer. Um homem foi preso ontem na área industrial no município de Correia Pinto, após receber informações que um homem de 34 anos trabalhava em uma obra às margens da rodovia. Foi confirmado o mandado de prisão em aberto pelo crime de tráfico de drogas. Ele foi trazido para o Presídio Regional de Lages e agora vai ficar à disposição da justiça. A Polícia Militar cumpriu 2 mandados de prisão durante uma operação na SC-120, município de Curitibanos. Com informações da Polícia Militar do Paraná, foi abordado um veículo Cobalt. O condutor estava com o mandado de prisão em aberto pelos crimes de homicídio e associação para o tráfico de drogas. Durante o atendimento, a polícia recebeu nova informação sobre um outro veículo com outro foragido. O carro também foi abordado. O caroneiro estava com o mandado de prisão em aberto pelo crime de estupro de vulnerável, com pena de 11 anos e 5 meses de prisão. Os dois homens foram presos pela Polícia Militar e encaminhados à delegacia para as devidas providências. Outras informações do setor policial ao meio-dia no Jornal da Clube, segunda edição. A todos, um bom dia.
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0: Agora 8h55.
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0: Bom, e já aqui no Clube Cidade, como o Elcio falou na programação, a presença de Arilson Gilberto da Costa, treinador do Inter de Lages. Falar aqui sobre o planejamento da equipe, projeto esportivo, né? O Inter que entra em campo na Série C já no próximo domingo, com transmissão aqui da Rádio Clube. E nós vamos então ouvir aí o comandante do nosso Leão para falar um pouquinho sobre a expectativa aí para a estreia e também o que esperarmos nesta Série C do Campeonato Catarinense, né? Então você é nosso convidado a acompanhar a programação a partir das 9 da manhã do Cidade para ouvirmos, atualizarmos o que acontece ali pelo lado vermelho no Tio Vida. Às 10 horas tem Clube Comunidade, Adilson Oliveira vem chegando e trazendo a continuidade, dando sequência à série de sabatinas aqui da Rádio Clube com os candidatos a deputado federal da Serra Catarinense. São candidatos que representam a Serra para o cargo de deputado federal. E nós vamos receber hoje Igor Marafigo, candidato pelo Partido dos Trabalhadores. Ele vai estar com a gente aqui, vai ter inclusive a participação de Evandro Jopo aqui auxiliando neste período de sabatina na programação da Clube.
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0: 8h57, familiares comunicam com pesar o falecimento de João Divinal Ferreira Moraes. Ocorrido ontem no Hospital Nossa Senhora do Patrocínio, em Campo Belo do Sul. O corpo está sendo velado em sua residência na localidade de Serrinha, Cerro Negro. O sepultamento será hoje com celebração de despedida às 16 horas na mesma residência, seguindo após para o cemitério municipal de Cerro Negro. Noticiamos o falecimento de João Divinal Ferreira Moraes. Familiares comunicam com pesar o falecimento de Itelvina da Silva Vieira Moraes, ocorrido ontem. O corpo está sendo velado na capela mortuária de Campo Belo do Sul. O sepultamento será hoje, com a celebração de despedida às 10 horas na mesma capela, seguindo após para o cemitério local. Noticiamos o falecimento de Itelvi.

0: Carolina da Silva Vieira Moraes. Familiares comunicam com pesar o falecimento de João Divinal Ferreira Moraes, ocorrido ontem no Hospital Nossa Senhora do Patrocínio, em Campo Belo do Sul. O corpo está sendo velado em sua residência, na localidade de Serrinha, Cerro Negro. O sepultamento será hoje, com celebração de despedida às 16 horas, na mesma residência, seguindo após para o cemitério municipal de Cerro Negro. Noticiamos o falecimento de João Divinal Ferreira Moraes.
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0: 8:58, convite de missa. Esposa Elisena Mendes e filho Robson Daniel estão convidando parentes e amigos para a missa de 3 meses do falecimento de João Daniel Ramos Pereira. Vai ser celebrada hoje, dia 17, às 19:30, na Catedral Diocesana de Lages. Desde já, a família agradece. Contrata-se mensalista para trabalhar em residência, de segunda a sexta. Atividades relacionadas aos serviços gerais da casa. Assina a carteira e oferece vale transporte. Interessadas devem entrar em contato no telefone 49 99919 7539. Atenção, se você está com problemas na máquina de lavar, geladeira, fogão a gás ou ar-condicionado, chame o João. Ele vai até a sua casa e conserta tudo no lugar. Serviços com garantia. Interessados podem tratar no telefone WhatsApp 49 99803-6682. Repetindo, 49 99803-6682. Desapareceu do bairro da Várzea, em Lages, um cachorro de porte médio da raça Border Collie, de cor preta com mancha branca no pescoço. Atende pelo nome de Teodoro. Pede-se a quem encontrou, avistou, que entra em contato no telefone 49 99918 9813. 9 horas em Lages. 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Fechamos a primeira edição do Jornal da Clube com a apresentação de Rodrigo Silvério, trabalhos técnicos de Adelar Machado, coordenação de conteúdo de Anderson Souza, diretor de rádio Celeste Basquerotti, presidente do Grupo SCC, Dr. Roberto Amaral, e produção da Central de Conteúdo.
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0: 9:03, 9:03, muito bom dia para você, ouvinte da programação da Clube. Que bom ter você comigo nesta manhã de sol, um dia lindo. Nesta quinta-feira, hoje, dia 17 de setembro de 2026, quinta-feira, que a gente comemora, lembra? O Dia Nacional do Transportador Rodoviário de Carga, Dia Mundial da Segurança do Paciente e Dia da Compreensão Mundial. Hoje são essas datas que lembramos aqui no Clube Cidade. Deixando desde já um bom dia para você, onde estiver, no carro, na rua, em casa ou no trabalho, seja muito bem-vindo. Venha fazer parte, venha fazer com que essa manhã seja ainda melhor aqui no nosso Clube Cidade. Deixa eu ver a temperatura aqui, né? Vamos trazendo a temperatura do Lar Machado, deixa eu atualizar aqui. 12 graus de temperatura, nós vamos começando o Clube Cidade com Rodrigo Silveira, Delar Machado, Anderson Souza na coordenação de conteúdo, direção de rádio de Celeste Basquerotti, presidência do grupo SCC, Dr. Roberto Amaral, e a produção é dele, sempre dele, o garotão das coxilhas, Christian Moraes, está aqui com a gente na produção de mais um Clube Cidade, que hoje vai colocar os olhos no nosso Colorado lagiano, o Internacional, que estreia já no domingo, tá aí. Daqui a alguns dias, o Inter estreando na Série C do Campeonato Catarinense. Vai a Joinville com toda a nossa equipe contando para você. E aqui na programação nós vamos abrir as portas dos bastidores para entender como está sendo construído essa nova caminhada, né? Quem entra em campo carregando a camisa, o que acontece com relação a treinamento, planejamento, a organização da equipe. E para isso, nós vamos conversar com Arilson Gilberto da Costa, técnico do Internacional de Lages, mas que tem uma ficha extensa pelos gramados do mundo. Só para a gente atualizar um pouco, esse nosso treinador, nascido em Bento Gonçalves, esse gaúcho lá de Bento Gonçalves, ele era conhecido por ser um meia campista, ali aquele meia campista dos anos 90, né? Habilidoso, inteligente, e fez uma trajetória de muito sucesso, passou pelo Internacional, pelo Grêmio, né? No Grêmio, inclusive, ele foi contratado pelo Juvenil, ele chamou a atenção de um senhor chamado Luiz Felipe Scolari, que ontem estava à beira do gramado contra o Botafogo, inclusive, né? O Felipão foi quem promoveu ele ao time profissional lá em 94. E aí, ele já foi campeão da Copa do Brasil, campeão da Copa Libertadores da América em 95, vestiu a camiseta da seleção brasileira, jogou na Alemanha, jogou e ganhou títulos com o Palmeiras 98, foi campeão da Copa Mercosul, passou por Universidade do Chile, Havaí, Portuguesa, enfim, tem uma ficha de muitas conquistas, né? De muitos títulos, e a gente vai agora trazendo para nossa conversa aqui como é que tudo isso acaba influenciando para a gente fazer com que o Leão da Serra, o nosso Internacional, deixe a Série C, vá para a Série B, vá para a Série A e possa retomar aí a sua caminhada. E é claro, você vem para a conversa, participa comigo, tá liberado aí, Adela Machado? Tá liberado. Ó, o pessoal tá falando que no Cerrito tá totalmente nublado. Eliane, aqui tá um sol tão bonito, tá lindo o dia por aqui, né? Tá lindo o dia, apesar da temperatura tá levantando aí, tá aumentando, mas Eliane, tá maravilhoso o dia aqui na nossa Princesa da Serra. Whats Clube liberado no nosso 4999-5232-3883. Você pode mandar a sua mensagem, a sua pergunta, a foto do café da manhã, da faxina da casa, fique à vontade. Mas participe com a gente no 4999-5232-3883. E não esquece de dar aquela passadinha no scc10.com.br/clube. É o portal de informações mais completo do sul do Brasil. 9:07, 9:07. Pega aí o seu café, pega o chimarrão. Temos chá, Adelar Machado? Chá de cidreira pra acalmar. Eu já tô aqui agitado, rapaz. Imagina, vou receber um campeão da Copa Libertadores, né? Da Copa do Brasil. O cara tem uma década de 90 ali, ele dominou os gramados, né? Jogou com pessoas como assim, ó, Paulo Nunes, Zinho, jogou com Jardel, Felipão treinou. Então imagina você a responsabilidade, né? De hoje poder conversar com alguém e que vai comandar o nosso Colorado, Coloradão, Coloradaço Inter de Lages. Então eu já tô aqui a milhão, e é claro, trazendo você, porque vamos juntos até às 10 nesta manhã de quinta-feira. E você sabe, né? O melhor de cada manhã é estar sempre ao seu lado.
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0: 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Deixa eu ver quem tá tomando café comigo. A Eliane, lá em São José do Cerrito, tá tomando um café, falou que o tempo tá nublado por lá. O Sebastião Carlos Marinho do Nadir tá com a gente, que é um chazinho. Bom dia também chegando para quem tá na faxina, ouvindo a clube. É o pessoal de Anitta Garibaldi, obrigado Sirley, muito bom dia. Aqui Silvério, tô no chimarrão. É o Alexandre Passos do Vila Aliança, interior de Anitta Garibaldi. E tá no chimarrão com a mãe Lindaura, tá? Então, um abração especial para dona Lindaura. Para o Alexandre Passo, aquele cafezinho especial com pão de serrote para esse nosso amigo e nossa amiga. Quero um pãozinho de serrote para tomar com o café, Rodrigo. É a dona Ivone. Bom dia, Ivone. Obrigado pela companhia. Quem me manda foto aqui do café da manhã, rapaz, recheado de coisas boas, né? É a Claudete Santos. Ô, Claudete, muito obrigado pela sua companhia. Obrigado pela mensagem. A Eliane, do Portal do Cerro. Ela tá deixando um abraço pro irmão Valdenir Rogério Rodrigues, o nego da Estância Azaleia, hoje completando 60 anos de vida. Parabéns aí ao nosso ouvinte Valdenir Rogério Rodrigues, que hoje completa mais uma data querida. Quem mais tá por aqui ouvindo e participando? É a Ana Paula do bairro Araucária. Diz que tá com frio, né? E o frio não vai embora. É verdade, né? O nosso clima aí amanheceu um pouco mais gelado, mas o bom é esse sol que tá chegando aqui na nossa cidade de Lages. Pessoal de Florianópolis ouvindo a gente, Paulo Lima, muito obrigado pela companhia. 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

9:16, esse querido esquadrão está prestes a amarrar chuteira e voltar para os gramados. Domingo, nossa equipe vai contar para você a estreia do Internacional lá em Joinville. Amarildo Volpato, Elcio José, Fernando Machado e Adelar Machado vão fazer aí a jornada esportiva mais cheia de brilho, contando o retorno para a Série C do nosso Leão, nosso Internacional de Lages, que a gente fica aqui vontade, nessa expectativa, nessa ansiedade de ver o retorno do nosso Colorado aos gramados. E para contar sobre a preparação, como está o time, quem é o time, como estivas, nada melhor do que receber o nosso maestro, quem vai treinar, quem vai comandar o Internacional, esse gaúcho lá de Bento Gonçalves. Ele é o Arilson Gilberto da Costa. Ele era, Amarildo Volpato, aquele meio campista, eu lembro muito que era uma época que eu acompanhava muito o meu Palmeiras, aquele cara ligeiro, inteligente. E aí eu lembro quando ele jogava pelo Grêmio, rapaz, o cara ninguém segurava, era uma loucura, né? Jogou com Paulo Nunes, Jardel, jogou com o Zinho, foi destacado e subiu pro profissional com o Felipão lá no começo da década de 90. E aí, nessa passagem vitoriosa, ele tem Copa Libertadores da América em 95 pelo Grêmio, Copa do Brasil de 94 pelo Grêmio, ganhou dois gauchão, o de 95 e 99, também Copa Sul de 99. No Palmeiras, ele ganha mais uma Copa do Brasil em 98 e uma Copa Mercosul.

0: Sul também, 98, ganhou Copa da Alemanha, o nome do time é Kaiser alguma coisa, não vou saber falar esse nome aqui. E também tem aí como treinador acesso à Série A do Campeonato Catarinense com o Atlético Catarinense. Olha, isso é mais ou menos isso aqui. Com certeza esqueci alguma coisa. Você jogou no Chile, jogou em tantos locais aí. É conhecido lá no Chile como El Maestro. E hoje vai ser o maestro do nosso Inter de Lages. É um prazerzaço te receber aqui. Muito bom dia.
1: Bom dia, é um prazer todo meu estar aqui, né? Cara, se falar tudo isso, eu vou começar a acreditar. No começo, né? Os títulos é só um gauchão pelo Inter, se não me engano, mas tá tudo aí.
0: Pelo Inter foi em 97,
1: 97
0: né?
1: 97.
0: Quando eu voltei da Alemanha.
1: É Kaiserslautern.
0: Kaiserslautern.
1: Isso, mais ou menos isso. Então, pra mim, uma honra estar aqui, né, cara? Agora eu tava brincando aqui com o pessoal. Quem entra você na rua era Arilson do Grêmio, né? Uhum. Agora eu tô começando a chamar de Arilson do Inter. Inter. E eu fico feliz por essa minha história aí, que fazia tempo que eu não ouvia falar tanto da minha história, então estou muito contente de manhã, numa quinta-feira de manhã, relembrar da minha história, dos meus títulos, então para mim é muito feliz. E agora bora falar do nosso Inter aqui de Lages.
0: Nosso colar, você jogou no Havaí, na Portuguesa, enfim, eu peguei um pouquinho só aqui, meu Vopato, da...
1: Nossa, pegar todos os times que eu joguei vai demorar.
0: Seleção brasileira também, né?
1: Sim, seleção
0: passou
1: brasileira.
0: Passou pela seleção, né?
1: Eu joguei em 96 na seleção brasileira, 96.
0: 95, 96.
1: Joguei uma Copa Ouro nos Estados Unidos, depois joguei alguns amistosos no pré-olímpico, né, que eu tive uma discussão com o falecido Zagallo, né, que era treinador, daí eu não quis ficar no pré-olímpico e voltei pra Alemanha.
0: É a maior emoção, acho que, pro jogador isso, né? Receber a convocação, e naquela época era por telefone, ainda acredito, o pessoal ligava da comissão e dizia, olha, você tá convocado, né?
1: É que assim, na minha época era mais, não é que era mais difícil, é que tinha jogadores melhores na minha posição, então se tornava mais difícil, né? É quando eu recebia a convocação na seleção, era o máximo, o sonho de todo guri, todo jogador de futebol brasileiro é estar na seleção brasileira, e quando vem esse convite aí, o cara se sente um dos melhores do Brasil, né? Realmente é, né?
0: Sim, você está representando a seleção, né?
1: E aí tu joga, chega na seleção brasileira, tu usa a camisa 10 do Pelé, do Zico, então é pra gente é uma honra, né? E disputar jogos pela seleção, então pra mim foi a minha família, até hoje, né? O pessoal fala da seleção brasileira, que pra mim foi uma honra ter jogado na seleção brasileira.
0: Olha isso, o que mudou do futebol lá da década de 90, que a gente tinha o Palmeiras, né? O Júnior Baiano, um Kleber na zaga, que eram dois armários, né? Os meios campos muito criativos, laterais que avançavam muito, Roberto Carlos, o próprio Júnior, um Evair que voava, um sistema de ataque muito competitivo. Nesse esquema de jogo, a gente viu que o jogador hoje ele é mais magro, é mais novo, né? Tem um pique maior, mas o que muda na dinâmica de jogo para o futebol atual?
1: Cara, uma vez eu vi uma entrevista do Zico, tô falando do Zico, e falaram que ele era magrinho, que ele era baixinho e não ia jogar futebol. Aí, o Zico, né? Então, só do Zico. Aí ele pegou e da entrevista, eu lembro que eu li depois, é óbvio. Ele falou que dentro do futebol só tem uma coisa pequena e magra, que é a bola. Os mais são tudo do mesmo tamanho. Talvez o mais alto seja um zagueiro, o menor seja um lateral, mas aí cada um tem sua característica, entendeu? Eu, a minha parte, por mim, Arilson, esse negócio vem lá da base, sabe por quê? Porque eu participo bastante de reuniões lá no Grêmio, a gente tem uma associação no Grêmio, principalmente, né? No Inter eu vou às vezes, mas no Grêmio eu vou direto lá em Porto Alegre. E a gente faz reunião lá com o presidente, com a diretoria, com a base e tal. E aí eu converso com eles. O Grêmio, tu chega no Grêmio, um exemplo, eu vou falar do Grêmio porque eu sei. Chega no Grêmio com 1,65m, tu não vai jogar até muito baixo. Tu chega com 50 e poucos quilos, tu não vai jogar até muito magro. Coloca o guri dentro de campo, treina aí, trabalha um mês, dois meses, seis meses, e depois tu vê. Aí um dia eu até comentei, né, com todo respeito, o Soteldo do jogo no Grêmio. O Grêmio lá baixinho não tinha vez. Aí eles foram lá e contrataram o Soteldo por não sei quantos milhões. Se o cara é bom de bola, tem que jogar. É óbvio que não vai botar um atleta de 1,60m de zagueiro. Ou sim, de goleiro.
0: De goleiro,
1: óbvio,
0: exato.
1: Mas tu vai achar uma posição pra ele. Como tu falou, na época do Palmeiras, a nossa zaga, o trio de zaga era Júnior Baiano, só que Júnior.
0: Os armários, né?
1: Os armários. No Grêmio era Adilson Batista, Rivarola.
0: Tinha Rincon no Corinthians, por exemplo, que também era.
1: O Gamarra, que não era tão alto, mas era forte no Inter, quando jogou no Inter. Então, cada posição específica. Não é porque o cara não é magro, não vai jogar. Os ensinamentos para da base, eu acho, eu dou a minha opinião, tô dizendo que eu tô certo ou tô errado, a minha opinião, que lá na base, os treinadores da categoria de base, principalmente do Grêmio e do Inter, eles podem muitos atletas. Porque eu tenho pavor, eu falo pra minha comissão técnica, quando você vai fazer um trabalho do último terço ali, ataque contra a defesa, deixa eles tomar a decisão, porque senão eu fico no treino

0: Defina a jogada. Tá passando aquele. Toca pro lado. Não.
1: Tira o poder de criação do,
0: claro,
1: do jogador.
0: Porque eu tomar a decisão dele no jogo, ele não vai estar ouvindo o que eu vou estar falando. Eu joguei bola. Eu vou estar falando com ele, ele vai fazer assim, ok, mas ele nem ouviu o que eu falei. Aí ele, puta, agora não tem ninguém pra me orientar agora. Então deixa no treinamento ele tomar a decisão dele, que no jogo, se ele errar, é a decisão dele.
1: É a responsabilidade dele, né?
0: Entendeu? Porque eu vejo vários treinadores de base, tu faz isso, tu faz aquilo, tu não pode subir, tu tem que marcar o lateral. Eu falo pros meus laterais, se é pra vocês entrarem em campo, meus alas, meu extrema, se for pra vocês entrarem em campo, vocês dois, e vim só querer marcar lateral, eu vou tirar vocês dois e botar dois lateral marcar.
1: Você perde a ofensividade da equipe, né? Primeiro, segura o time, né?
0: Claro, primeiro vai fazer a função que ele tem que fazer, que é atacar. Depois, tu vai se preocupar em marcar, porque senão tu não vai fazer nenhuma nem outra.
1: Isso é legal. Um pouco da visão. Como é que joga, né? O vai jogar o nosso Inter de Lages com o comando do Arilson, né? Como é um time mais ofensivo, explora mais as laterais. Como é que joga ou pega essa tua experiência de meio de campo, né? Que era de muita criação. Como é que é hoje a base pro Internacional estrear no próximo domingo?
0: Bom, eu gosto de jogar no 4-2-3-1, né? Às vezes 4-4-2, depende do atleta que eu tenho na mão. Mas eu gosto de propor o jogo. É óbvio que primeiramente, eu começo lá por trás. Eu aprendi isso com o Filipão, com o Celso Rotti, que foram meus treinadores, né? Então, primeiro eu arrumo a casinha ali atrás, pra não tomar gol. O time que não toma gol, ele tem mais chance de ganhar o jogo. Então, eu procuro arrumar primeiro ali atrás, bem defensiva, e do meio pra frente, e aí quando a gente tiver com a bola, propor o jogo. Porque como eu joguei, eu era meio campo quando jogava, mas o Filipão me botava de lateral esquerdo.
1: Eu lembro.
0: E volante.
1: Ia pra esquerda.
0: Isso, porque eu tinha muita força, eu tinha muita intensidade. Então, eu falo pra eles. O pessoal fala que o time se ganha no meio campo. Se ganha no meio campo, se tiver um meio campo bom. Senão tu ganha na defesa. Se tu tiver uma defesa boa, tu não toma gol. Se tiver um ataque bom, tu faz gol. Então o time é um todo. Por isso eu já disse que é um time, que é um elenco, né? Que é um conjunto, uma peça só. Então eu procuro fazer assim. Eu procuro primeiro arrumar lá atrás e do meio pra frente, quando tem a bola, tem que jogar. O meu time tem que jogar. Em último caso, ele vai dar um balão, mas a gente vai propor o jogo sempre. Quando eu digo propor o jogo, não quer dizer que eu vou atacar os 90 minutos, jamais. Né? Aí tem as táticas, estratégia, né? O gatilho, aí tem tudo, aí os atletas já estão sabendo o que eu quero quando é atacar, quando propor o jogo. Ele sabe que quando propor o jogo, não é querer ficar 90 minutos atacando os caras.
1: Tem que saber o momento certo de chegar no gol.
0: Claro,
1: porque não pode ter ansiedade, né?
0: Exatamente, porque ataca o cara, uma vez ela faz o gol. Adiantou você propor o jogo, ser ofensivo, não adiantou nada. Então a gente tá vendo vários jogos assim.
1: Cara, abre e acaba não voltando muitas vezes. O Internacional hoje, ele tem uma grande responsabilidade numa Série C, né? Um time que tem muita história, voltando a sua caminhada na Série C, tendo você aí como um dos principais destaques, Arilson. É uma carga muito grande em cima do treinador, como é que divide tudo isso? E como eu falei, né? Você tem essa grande experiência aí, agregando. Pode ser o grande diferencial do Internacional esse ano?
0: A responsabilidade é de todos, né? Mas a minha é principal, porque eu sou o líder deles ali, né? Hierarquia, presidente, diretoria, Arilson, comissão técnica e jogadores. Então, eu sei da responsabilidade que eu tenho. Eu sei o nome do Internacional aqui, que eu já joguei contra aqui, né? Eu vim com o Atlético Catarinense aqui em 2021, se eu não me engano.
1: Então, em 2021, sobe a 22, né? Vai para isso.
0: 21. Aí quando o presidente me ligou, o Christopher me ligou, que eu já conheci ele há anos, eu falei, eu conheço também o Alzira há anos, eu falei, cara, eu sei, eu vejo futebol 24 horas. Eu sei que aí o time, né, a ser batido é os nossos. A responsabilidade de subir é a nossa. Isso não tira a responsabilidade dos outros times, mas a maior é a nossa. Sendo a maior a nossa, quem que é o líder? Quem que é o treinador, como tu falou, comandante? Sou eu. Então eu aceitei o desafio, estou preparado sempre. A gente sabe que vai ser uma competição muito rápida e muito difícil. Tu dá uma vacilada ali, tu já tem que correr atrás. Então eu estou conversando com os atletas, a gente está sabendo, a gente está estudando outro time, como a gente vai jogar fora. Então eu aceitei o desafio e eu sempre gostei do desafio. Minha vida sempre foi desafio, na verdade. E eu, todos os dias eu comento com ele. O time grande dessa competição nós somos nós. Mas isso não quer dizer nada. Se tu não correr, se tu não marcar, se tu não der o carrinho, se tu não finalizar, não vai adiantar nada nome. Todo mundo conhece, sabe que nós somos os favoritos. Nós também sabemos, a gente não é hipócrita, a gente não é bobo. Nós também sabemos que nós somos. Só que contra nós, os caras vão querer dar
1: jogar
0: vida.
1: Mais.
0: Vão dar a vida. Então por isso que a gente tem que estar preparado. Ah, tu não me avisou? Não. Estão todos avisados. Principalmente os meus atletas.
1: O Inter viaja sábado já pra Joinville?
0: Viajamos sábado. A gente não sabe se vai ficar em Joinville ainda ou Itajaí. O hotel que a gente vai ficar, a gente treina de manhã no sábado e viaja depois do almoço.
1: Já vai pra, pra viagem, né? Já tem pergunta dos ouvintes aqui, 9:28. Vou chamar o Elcio pra conversa. O Elcio José é nosso narrador, ele vai estar lá gritando os gols do Internacional. Pedi pra ele vir aqui pra conversa, porque ele entende ali isso de futebol há muito tempo, né? Narrou muitas partidas do Inter, partidas do teu Grêmio quando você jogava, partidas do Inter de Porto Alegre e de tantos outros aí. É quase igual você, assim, multicampeão aqui, né? O rapaz é bom. E narra bem, viu? Você vai ver, depois a gente mandar umas narrações aí. Então eu só faço uma paradinha rápida, Delar Machado, aqui na programação. O pessoal tá pedindo o Baianinho, eu não lembro dele, mas que tá na Ponte Preta, o pessoal tá pedindo o Baianinho pra jogar de novo no Internacional aí. Quero falar de plantel já também. 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
16: Agora 9:34.
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0: Olá, Adelar Machado, 9:34, virando aqui para 9:35 nesta manhã de quinta-feira. Hoje o Inter faz o primeiro treino no estádio, dentro do gramado lá no estádio, às 15h. É aberto para quem quiser acompanhar, Wilson? Como é que faz? Quem quiser ver o Inter treinar lá, pode ou não pode?
1: Claro, pra mim não tem problema nenhum.
0: É legal, né?
1: Ter esse contato, claro, né? Pra nós é importante ter o calor do torcedor, já conhecer um pouco o time, um pouco do meu trabalho também, então pra nós seria importante. Mas eu vou falar pra vocês, eu conversei com o Alzir e o presidente, falaram que ia liberar o campo hoje.
0: Tomara que libera, até pra conhecer o gramado, né?
1: Conhecer o gramado, os atletas também é bom, claro, né? Abrir o campo, fazer uma bola parada, fazer um trabalho tático. Espero que vocês estejam liberados e vocês estão todos convidados lá pra ver o treino.
0: Muito bem, 15h, o pessoal tá perguntando que camisetas do Internacional. O Volpato já me passou que temos algumas da temporada passada à venda no estádio, né, Volpato? É R$150. Quem quer comprar a camiseta do Internacional aí pra ajudar, R$150 vai no estádio procurar Flávia. Lá no estádio vai poder comprar. O ouvinte aqui, o Fernando, tá perguntando de um medalhão, né? Aquele cara que a torcida depositava esperança. Passou aqui alguns nomes, né? Além do Arilson, né? Ele fala que, ó, tirando o Arilson, né? Que é a nossa maior esperança. Tem algum medalhão, Arilson, pro time? Como é que tá a questão do plantel do Internacional?
1: Cara, essa história de medalhão pra não me convence, né? Se trouxer um medalhão que não quiser, já estiver parando de jogar, ou não quiser mais nada.
0: Não vai resolver nada.
1: Não vai resolver nada. Tem que trazer jogadores que estão querendo, jogadores que a gente fala com jogador com fome. Não é com fome de comida, é com fome de vencer na vida, com fome de ganhar a competição, com fome de entrar na sua internacional aqui, que é bacana, é com fome de deixar seu nome escrito aqui. E essa é a fome que a gente tem que ter no futebol. Se eu disser medalhão aqui, o cara vai ganhar mais do que os outros. Pera aí, ele vai correr mais do que os outros? Não, ele vai correr igual.
0: Só pra ou dizer, até menos daqui a pouco,
1: até,
0: né?
1: Menos. Eu tenho jogadores experientes que estão me ajudando muito. Eu costumo falar que eu tenho 3 jogadores ali, ou 4, que não precisa ser treinador, né? Um exemplo é o Bruno Senna, que jogou aqui. Então não me preocupo, né? Dentro de campo ali, ele orienta, ele conversa, ele faz. Esse me serve, entendeu? Não é medalhão, é um cara experiente. Nós temos o Luizão também, chegou agora o goleiro, o Israel, o zagueiro, nós temos o Vini, os caras um pouquinho mais velhos, mas isso não, eles correm para ele com os guris, cara. Então eu até converso com eles. De repente eu esqueci algum nome aqui um pouco mais velho. Eles então os guris veem os caras mais velhos, né? Que já tem história no futebol correndo, eles correm igual. Agora, se eu trouxer um medalhão pra dizer que tem um medalhão e não correr, os guris, tá, eles que estão bem, não estão correndo, por que que eu vou correr? Então, isso aí é muito relativo.
0: Acaba até dando uma desequilibrada aí. Bruno Senna, inclusive, tem uma foto com o Bruno Senna, entrevistando ele lá em Volta Redonda, no Rio de Janeiro. A gente fez um jogo lá em Volta Redonda e o Elcio não tava nesse jogo. Eu não lembro, acho que foi o... Não lembro quem transmitiu, mas eu fui lá como repórter e o Inter acabou perdendo lá e o Bruno sendo derramando em lágrimas, a gente conversando. Essa foto me marcou muito, eu tenho ela inclusive guardada. Ô Elcio, vem pra conversa também. Elcio José tá por aqui, tá só fiscalizando, tá de olho em tudo, né?
1: Tá fiscalizando nós.
0: É, não, aqui tem história, viu, Arilson? O rapaz aqui narrou, olha, alguns jogos do Internacional, alguns. Tinha história, viu, Arilson? O rapaz aqui narrou, olha, alguns jogos do Internacional, alguns títulos.

0: Então tem que ser naquela faixa etária do meio ali. Bom, você já sabe disso, né?
1: Não.
0: A minha preocupação é uma só. É uma competição curta, você precisa arrancar com um resultado favorável, porque não tem recuperação depois, né? E eu estava pensando ontem, será que esse plantel todo vai ter condição de você formar um time domingo para jogar com o Manchester, Arilson?
2: Olha, para te falar a verdade, nós temos 20 atletas, né? Claro que nós temos 4 jogadores da base, chegaram mais 2 essa semana. E agora, quem tá no bid ainda são poucos, né? Quer dizer, são poucos não, faltam poucos para cair no bid. Então, para domingo, provavelmente a gente vai ter o time já completo. O time na minha cabeça, os 11 que vão iniciar o jogo, já tá na minha cabeça. Isso é certo. Como tu falou, tem que iniciar essa competição porque é um tiro curto, né? Tu vai lá, consegue um resultado positivo.
0: Já sai na frente.
2: Já sai na frente. Depois pra buscar é difícil, né? E jogando fora de casa. A gente sabe, se pegar um negativo lá, a gente vai ter que correr atrás em casa e não vai depender mais só da gente. Por isso que eu tô trabalhando eles pra ir pra lá pra buscar pontos. Óbvio, a gente sempre quer vencer. Mas a gente não perdendo pontos tá bom. A gente vai lá pra ganhar o jogo. Mas cuidado, porque a gente conhece pouco outro time também. Ninguém jogou ainda, sabe? A gente não fez amistoso. E a pergunta dos jogadores, eu tenho jogadores mesclados, sim. Eu tenho jogadores mais velhos, mais novos, mais experientes, menos experientes. Mas o plantel tá ciente que vai ser uma competição curta, mas o nosso time é muito bom, muito focado. A galera tá treinando, dá gosto de ver esse treinar. Se vocês forem lá, já tá, vocês vão ver. Tanto os atletas mais novos como os mais velhos, eles entram em campo. Eu costumo falar com eles que esse tempo de treinamento que a gente tem durante o período de treino de manhã à tarde é 1h30, 1h20, 1h40. Então ali é focado, porque dentro de campo eles não vão resolver. Eu falo por mim, porque eu era assim quando eu jogava, né? Dentro de campo, eles não vão resolver o problema do filho, da esposa, a conta tem que pagar, ou tem que ir no mercado. Lá, dentro de campo não vai resolver nada, a não ser o resultado do jogo. É que tu vai ter que correr, que tu vai ter que marcar, tu vai ter que fazer, tu vai ter que vencer. Então, entrou dentro do campo ali na hora do treino, na hora do jogo, esquece tudo, cara. Tu não vai resolver nada, tu vai resolver só o teu problema que é ali. O nosso problema é aqui dentro de campo. A gente não entra no campo, num treino, num jogo, pensando que eu tenho que pagar meu cartão mês que vem. Ou a minha esposa perder o emprego, outros vários. Então ali, eu vou ter que, não posso tomar gol, eu tenho que fazer gol, eu tenho que correr, eu tenho que marcar, o Arilson pediu pra fazer isso, fazer aquilo. Então, ali dentro de campo só resolve o problema dentro de campo.
0: Quanto tempo já é como técnico, Arilson?
2: Eu trabalhei 5 anos na Emelec São Leopoldo, no sub-20, né? Fui da Copa São Paulo, com a Emelec, que eu tinha ido.
0: Quando você parou de jogar?
2: Quando eu parei de jogar. Eu parei de jogar em 2005, que eu operei tendão, lá na Emelec de Natal, 2004 para 2005. Aí pra eu entender, eu fiquei um ano parado, aí depois eu fui pra Imbituba e treinei escolinha lá. Em 2009, daí o Tubarão me convidou pra jogar um jogos lá pelo profissional, daí eu voltei pro meu Tubarão, daí o Itamar Schuller, que treinou muito tempo aqui em Santa Catarina, treinador, aí me ligou, eu fui pro São Luís Juiz, aí eu joguei mais um período lá em 2009 eu parei, 2010. Aí eu comecei a treinar. Eu fiquei 5 anos na base lá do Imbituba, no Aimoré, São Leopoldo. Em 2017, eles me subiram pro profissional, com o treinador. Nesse mesmo ano eu fui vice-campeão da Copa do Rio Grande do Sul, né? E aí nós fomos, tivemos uma vaga para a Copa do Brasil. Primeiro e nunca veio, fez com a Imoré, disputou a Copa do Brasil contra o Cuiabá. E dali eu subi profissional. E nesse mesmo ano, foi muito rápido, eu subi o time para a primeira divisão do Campeonato Gaúcho, na época, nós e Pelotas. Aí comecei em 2011, se eu não me engano, tô até hoje.
0: Experiência como jogador não falta, como treinador também não falta.
2: É, foram uns 15 anos já.
0: É muito tempo. Vamos colocar esse time na Série B do ano que vem, Arilson?
2: Amém.
0: A Série B do ano que vem vai ser uma Série A, você sabe disso, né? Bah. Tem Joinville, tem Figueirense, tem Metropolitano, tem Blumenau.
2: Vai ser uma baita.
0: Hã?
2: Vai ser uma Série A.
0: Vai ser uma Série A.
2: E nós vamos estar lá, se Deus quiser.
0: Juntos.
2: Se depender da gente, a gente vai estar lá.
0: Quero começar gritando. É doisinho, domingo tá bom.
3: 2-0 teu resultado?
0: 2-0.
3: Eu também penso que vai dar um 2-1, 3-1.
0: Depois volta aqui, mata caçador, classificação garantida.
3: Caminho daí.
2: Amém.
0: É, o caçador, vitórias,
2: classifica. A gente classifica.
3: O caçador é o mais difícil hoje?
0: Segundo informações, eles estão treinando uma
2: teoricamente
0: piazada.
2: É, né?
0: Eles estão treinando uma piazada lá há uns 3, 4 anos já. Desde que eles terminaram de. Assim que vocês, não sei.
3: Não, mas... temos até uma maneira aí, Vinícius.
2: Opa, vamos sentar ali, tomar um café e conversar.
0: Vamos lá.
3: Olha, você falou que, né, já tem o time na cabeça definido. Dá pra passar pro ouvinte mais ou menos como é que é a visão do Arilson pro jogo de domingo? A gente consegue adiantar alguma coisa?
2: Com certeza. É óbvio que eu não vou passar nome, né? Até porque.
3: Claro, a gente tem
2: treino hoje, amanhã. Mas eu gosto de jogar no 4-4-2 ou no 4-2-3-1, dependendo dos atletas que eu tenho na mão, né? Então eu gosto de propor o jogo. A gente vai pro jogo lá, a gente sabe que vai ter que ter os cuidados, que a gente joga fora de casa, é um,

0: e é o primeiro jogo, e se conhece, como falou, os caras estão treinando há mais tempo que a gente está treinando há 20 dias, a gente não fez amistoso, esse é o cuidado, entendeu? Então a gente vai sim, a gente vai buscar a vitória, a gente vai ter cuidado e vou procurar jogar de uma forma. Tem um jogador meu que estava no meu pensamento para iniciar o jogo, ele sentiu no final da semana passada e voltou essa semana. Chegou mais dois contratados também que não estavam no time titular, então tem algumas mudanças. Mas a gente vai para lá com um 4-4-2 ou no 4-2-3-1, dependendo do que eu tenho na mão. Propondo o jogo, com certeza, todos os jogos, não vai ser só lá ou aqui em casa. Todos os jogos a gente vai propor o jogo, mas daquela forma que eu estava te falando antes. Propor o jogo não quer dizer que eu vou ficar o tempo inteiro atacando. Não.
1: Tem que segurar o time também, né?
2: Essa ideia do Arilson aí de primeiro não tomar gol é muito importante.
1: Legal, né?
2: Porque o time que toma gol, ele tem que ser muito forte depois, lá na frente.
0: É isso. Né? Tu corre dobrado, né?
2: Exatamente.
0: Eu aprendi bastante com o Filipão, com o Celso Otto, com o Nelson Batista. Então, se a gente não corre, não toma gol, fica mais fácil da gente vencer o jogo. Se tomar um gol, tu tem que fazer dois. Agora, se tu não tomar nenhum, tu fazendo um, tu ganha.
1: Entendeu? E não tomando gol, já sai com empate no mínimo, né? Já tem um ponto garantido, né?
0: Já tem um ponto. Esse ponto pode ajudar lá na frente ou fazer falta. Então, eu falo pra ele, é que algumas pessoas não falam pro jogo, o Arilson vai jogar pra frente. Não é assim jogar pra frente. Eu vou arrumar primeiro ali atrás, eu não quero tomar gol. Depois eu arrumo o meio, depois o ataque. Então, eles já sabem disso. Então, a gente vai pra lá pra conseguir os três pontos.
1: Arilson, essa tua experiência, né, de jogador, treinador, treino o Felipão, te puxou pro profissional, né, lá na década de 90. Isso aí tudo, você acaba colocando aqueles ensinamentos dos professores no dia a dia?
0: Ah, ali? Sem dúvida, de todos. Eu coloco um pouco de cada um. Eu sou muito fã do Renato, pra te falar a verdade. Porque assim, eu sou de Bento Gonçalves, o Renato é de Bento Gonçalves. Ele começou no Esportivo de Bento, eu comecei no Esportivo de Bento. Ele é ídolo no Grêmio, maior ídolo do Grêmio, né? Eu sou ídolo no Grêmio também. Então, o jeito que ele trabalha, igual o Filipão, é mais ou menos igual o Renato. O Filipão, cara, pra ter uma ideia, o Arce, né? A maioria das pessoas não conhece, vocês conhecem comigo no Grêmio, no Palmeiras. O Arce de 10 cruzamentos, no treino de 10 cruzamentos, o Arce acertava 9. Quando o Arce errava um, ele mandava o Arce voltar, cara. Ele mandava, e aí o Carlos Miguel, quando a gente perdia uma bola, ele vinha, mas também quando a gente fazia alguma coisa boa, quando ele era paizão. Mas na hora de cobrar, ele cobrava. É a mesma coisa com meus atletas aqui. Eles sabem como eu trabalho. Eu gosto de estar na brincadeira com eles, eu gosto de conversar, eu gosto de unir o grupo. Mas, como eu falei pra vocês antes, voltou o fardamento de treino, pisou dentro do campo.
1: É outra história.
0: Agora aqui é outra história, que é profissional. Eu vou cobrar vocês e vou respeitar vocês, porque eu quero que vocês me respeitem. Como é que os caras vão me respeitar, mesmo o guri tendo 20 anos, se eu não respeitar eles com 53? Então eu respeito eles, eu cobro eles, eu sou amigão deles, como tu perguntou. Eu olhei um pouco do Nelson Batista, que era um cara muito tático. O Nelson Batista era um cara muito tático, muito bom treinador. Celso Rotti ele trabalhava muito no sistema defensivo. Eu trabalhei com ele, botado de lateral esquerdo também. Então eu trabalho muito no sistema defensivo. E o Filipão já gostava de jogar. Não era defensivo. Ele gostava de trabalhar defensivo, mas ele tinha uma coisa que eu adoro, que é jogar com 9. Entendeu? Todo time que eu puder jogar com 9, eu vou jogar com 9.
1: O Inter vai ter um 9.
0: Vai ter, se depender de mim, sim. Na verdade, nós temos 2 ou 3 9 ali treinando. Então, eu gosto de alguns treinos de 9 de área. Porque hoje em dia, o que acontece? Vou falar pra vocês. Na base já vem isso aí. Antigamente, né? Na nossa época, era lá ponta direita e ponta esquerda. Aí chegava o Paulo Nunes no fundo, cruzava, o Jardel fazia gol. Chegava o Arilson, canhoto, o Carlos Miguel, gol. Se o Jardel joga hoje em dia, ele ia morrer de fome, cara. Porque
1: a bola não chega.
0: O que que é a moda? É o pé direito jogar pela esquerda e pé esquerdo pela direita.
1: Tu inverte,
0: aí,
1: né?
0: Aí eles cortam pra dentro e batem gol. A gente não tem mais 9. Óbvio que a gente não vai ter mais 9. Se lá embaixo já eles não querem, só querem o cara que. Então, entendeu? Ah, porque o Robin fazia isso na Holanda. O Robin, eu tô falando do Robin.
1: É um mar de jogadores.
0: Ontem eu estava brigando lá, a gente teve uma fraternização. Aí nós fomos fazer uma jogada ensaiada rapidinho, falando em Robin, comparações. Aí na comissão nós ficamos um dia, a noite toda lá, vendo, botando quadro, faz essa jogada assim, não sei, tá, vamos fazer essa jogada. E nós fomos treinar no campo ali, né? E o campo não é igual o nosso que é um tapete. E quando nós temos jogada ensaiada, nós explicamos lá no quadro, antes do treino, botamos os guri lá até. E aí chamou, eu sei, a outra deu errada, cara, porque bateu num buraco a bola, daí passa o meu zagueiro por mim correndo. Não acredito que eu tava pique de 100 metros, a jogada ensaiada esse campo ruim. Aí eu tava com a confraternização, professor. Se eu ver essa jogada saída do Real Madrid, lá do Flamengo, mas é que não é o Real Madrid no contra-ataque aí. Então, essas comparações. Então, os treinadores de base vê que os caras fazem na Europa, eles querem fazer aqui igual. Mas olha a matéria-prima que os caras têm lá.
1: É diferente.
0: Olha a estrutura,
1: né?
0: Que os caras têm lá. Diferente. E ontem eu estava brincando com. Eu falei, mas vamos continuar. Uma hora vai sair o gol, vocês vão vir me abraçar.
1: O mais perto de chegar, a gente tá no lucro, né?

0: Você estava falando aqui, passa muita história pela cabeça, a gente acompanhou o Inter muitos jogos, alguns jogos bem difíceis, outros jogos gostosos de fazer, né? E aí, olhando para tua carreira, que é multicampeã, Arilson, o que está faltando no teu currículo? Assim, você, hoje o profissional, o treinador, ele para e pensa, o que que falta colocar nesse currículo aqui que a gente falou?
1: Cara, algumas coisas sobre títulos e campeonatos e times, essas coisas aí eu tô realizado, né? Como jogador. Agora, como treinador, eu tinha um sonho de agora da minha vida particular, tinha um sonho de terminar o ensino médio, né? Isso eu tô falando ano passado. Daí eu com 52 anos, eu sabe uma coisa, para fazer a carteira ali sem saber da CBF, eu tinha que ter o ensino médio. E aí eu peguei com meu auxiliar ali e um outro amigo meu, eu fui lá me inscrever. Eu fiquei uma semana, cara, uma semana. Eu tinha prova de segunda a sexta, presencial. Hoje fazer online, eu fui presencial. Eu com 52 anos passado, e
0: multicampeão,
1: entrava na sala assim, tinha uns 15, assim, uns 20 e poucos anos, 30, e eu lá. E aí, só que assim, era três provas por dia, sabe? Botava a gradezinha, nem tu via, pergunta a gradezinha, eu fui. E eu ligava pra minha filha às 6 da manhã, ela não passava, né? Ó, hoje vai ter prova disso, hoje vai ter prova dali. Aí meu auxiliar, eu estudava lá, eu ia e tal. Porque eu sempre gostei, né, cara? E aí fui lá, no final da semana saiu. Seu resultado, eu rodei. Eu rodei só matemática. Os outros passei em tudo. História, línguas, falo espanhol, tranquilo. Passei em tudo. Tô a média, né? Ali, a média. Aí virou o ano, eu podia fazer só a prova de matemática. Aí eu não fui, eu fui. Nesse começo desse ano aqui. Daí eu fui lá, cheguei na diretora, falei, vou falar uma coisa pra senhora. Eu só rodei matemática. Eu não vou usar nada, quase nada disso dessa matemática. Eu sei matemática, sou bom matemática, né? Daí dividir, mas botou umas letrinhas lá, Y, não sei o que, eu falei, ó, eu não entendo nada daquilo lá, eu não vou usar nada. Eu vou chutar mais do que eu quando jogava. Ela vai lá, faz. Daí eu fui lá e estudei mais um pouco, falei com a minha filha e consegui passar. Esse foi um sonho que eu tive. Agora eu estou terminando o curso da B. Eu fiz todo online, um mês de online, e agora terminou, agora teve uma semana aqui em Floripa, eu não pude porque eu tava na pré-temporada aqui, né? Aí eu mudei para dezembro. Então, esse é um objetivo meu de pegar essa carteira B da CBF.
0: Da CBF.
1: Porque antes, eu como eu joguei na Seleção Brasileira, eu entrava direto na A, não tava nenhum ela. Mas mudou ali algumas coisas, mas eu tendo a B, eu já posso treinar um time da Série B do Brasileiro, entendeu? Então, esse é o meu sonho. Como treinador, todo treinador quer ser campeão no time que passa, fazer história, o meu não é diferente. Eu quero fazer história aqui no Inter de Lages. Eu quero ser campeão aqui, daqui a 10 anos, pô, lembra quem subiu o time lá? O treinador era o Arilson. Como eu vou no Grêmio hoje, como eu vou no Inter, como eu vou no Palmeiras, então...
0: Na Alemanha, vai no Chile, né?
1: Na Alemanha, no Chile, o meu sonho aqui é botar o time do Internacional aonde deve estar, não é na segunda divisão, é na primeira divisão, mas para chegar na primeira, nós tem que ser campeão da segunda, da terceira. Então nós temos que ter por etapa. Então, nosso objetivo agora, meu pensamento, meu sonho, é botar o Inter na segunda divisão.
0: Maravilha. Arilson, obrigado, não tenho mais tempo. 9h52, já agradecer, deixar aqui
1: já
0: a porta sempre aberta, porque é bom a gente conversar. E outro dia volto aqui pra falar de bastidores, claro, de futebol, contar.
1: Não, só me convidar, eu não saio do hotel.
0: Essas histórias aí, vamos bater mais um papo.
1: A hora que tu quiser.
0: Meu amigo, obrigado, parabéns e boa sorte com o Internacional.
1: Valeu, agradeço pelo convite, estou sempre à disposição de vocês, já falei também. Não só vocês, todo o público, todo o pessoal de lá, região, então os portões vão estar abertos para ver o treino hoje. Para nós é importantíssimo o apoio do torcedor, da comunidade. O Inter precisa ser aquele time forte, não só dentro de casa, mas fora de casa também. E nós contamos com o apoio de todos. Grande abraço.
0: Muito bem, o Murilo tá mandando mensagem aqui, vai sair camisa do Bruno Senna de homenagem, 127 jogos com o Inter, legal, né? Ele tá lá, tem até uma foto entrevistando já o Arilson aqui, ó, rapaz, que ele coisa ontem, boa. Foi ontem, né? Tá aqui a foto que ele mandou para mim, obrigado, Murilo. 9h52, paradinha rápida, já tem mensagem de reflexão aqui no Clube Cidade.
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2: Olha, meu amigo, minha amiga, a gente se preocupa tanto com aquilo que os outros conseguem enxergar, não é verdade? A roupa, a aparência, o sorriso, aquilo que mostramos para o mundo. Coração. E talvez hoje seja um bom momento para perguntar a nós mesmos o que existe dentro de mim. Há mágoas que precisam ser perdoadas, orgulho que tem que ser deixado de lado, palavras que precisam ser revistas, pensamentos que precisam ser entregues a Deus? Jesus não procura pessoas perfeitas, ele quer um coração sincero, disposto a mudar. Crie em mim, ó Deus, um coração puro. É um versículo que temos na Bíblia. Que hoje você permita que Cristo limpe aquilo que ninguém vê. Cure aquilo que você esconde e transforme aquilo que precisa ser transformado. Porque um coração renovado por Jesus pode mudar não apenas o nosso dia, mas também a maneira como enxergamos e tratamos as pessoas ao nosso redor. 10 horas em Lages, vamos fechando nesta quinta-feira o Clube Cidade, agradecendo o carinho da audiência. Obrigado pela companhia, muito obrigado pela audiência. Obrigado, Adelar Machado, comando mais técnico do Rádio de Santa Catarina. Vem chegando a hora da notícia. Na sequência tem Adilson Oliveira e o Clube Comunidade. E eu volto amanhã na primeira edição do Jornal da Clube. A todos um grande abraço. Até lá.
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2: Olá, bom dia. O Banco Central reduziu a taxa básica de juros da economia brasileira de 14 para 13,75% ao ano. Foi o quinto corte consecutivo da Selic, decidido por unanimidade pelo Comitê de Política Monetária. A redução foi de 0,25 ponto percentual. A taxa estava em 15% ao ano entre junho de 2025 e março deste ano. O maior patamar em quase 2 décadas. A decisão pode ajudar a baratear o crédito e estimular o consumo e os investimentos, mas o Banco Central mantém preocupação com a inflação. A meta é de 3% com o limite superior de 4,5%. O cenário também é considerado incerto por causa das tensões internacionais e dos efeitos do fenômeno El Niño. Para 2026, o Banco Central projeta crescimento de 2% para a economia brasileira. Moradores dos bairros Vila Nova, Morro Grande e de parte do Centenário devem ficar atentos nesta quinta-feira. O abastecimento de água poderá ser interrompido durante a tarde para um serviço de higienização de reservatório. É o reservatório R6 que atende essas regiões. O trabalho está programado para acontecer das 2 às 5 da tarde, mas a falta de água poderá começar por volta de 1:30. A orientação é para que os moradores façam uma reserva de água agora pela manhã, reduzindo os impactos da interrupção. 11 a Cor está. Para a Hora da Notícia, Rodrigo Silvério.
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2: Olá pessoal, bom dia, 10h04, estamos começando o programa Clube Comunidade. 13 graus, marcando a temperatura aqui no centro, sol apareceu, manhã bonita, a partir de agora então Clube Comunidade, a sua participação, os telefones 3221-3102, 3221-3103. Apresentação Adilson Oliveira, trabalhos técnicos de Adelar Machado.
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2: Hoje teremos a sequência das entrevistas com os candidatos a uma vaga na Câmara Federal, o candidato a deputado federal Igor Marafigo, do partido do PT. Vai estar com a gente daqui a pouco. Igor Marafigo, candidato a deputado federal aqui pela nossa região, vai estar com a gente daqui a pouco aqui no Clube Comunidade. Teremos dois blocos, 15 minutos cada bloco, é o espaço da nossa entrevista com cada candidato que está vindo aqui no programa. Telefone já liberado, você liga, você participa, 3221-3102, 3221-3103, para você participar aqui no Clube Comunidade. No setor policial, daqui a pouco informações, uma mulher foi presa ontem no município de Capão Alto, estava furtando, gente, dois fardos de papel higiênico de uma escola. Mulher foi presa ontem de manhã no município de Capão Alto. 10h06.
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2: Amarildo Volpato, informações para nós sobre a greve dos funcionários da Caixa Econômica Federal. Greve dos funcionários, é isso, Volpato? Bom dia.
3: Olá, Adilson, bom dia para você, a todos que nos acompanham aqui no Clube Comunidade. Retornando com informações, e nesse momento estou aqui na agência da Caixa Econômica Federal, na rua Nereu Ramos, no centro, sobre a paralisação, né? Que a gente já vem trazendo as informações há algum tempo. E a ideia é saber se vamos ter novidades, se teve uma nova rodada de negociação. Por isso, a Simone Lang, que é presidente do Sindicato dos Bancários, falando então nesse momento. Hoje é o terceiro dia da greve, né, Simone? Bom dia.
4: Oi, bom dia a todos os ouvintes. Sim, hoje estamos no terceiro dia de paralisação aqui na nossa região. Tivemos uma rodada de negociação com a Caixa Econômica Federal ontem. Não recebemos a pauta ainda para que os funcionários possam analisar. Acredito que tenha acontecido algum tipo de avanço, mas não sabemos ainda se será suficiente, né?
3: Enquanto isso, continua a greve.
4: Continuamos a greve. A princípio temos uma assembleia marcada para segunda-feira, ela vai ser a nível nacional. Então, acredito não, até segunda-feira estaremos aqui ainda, né? Com as agências fechadas.
3: Ô Simone, Lages tem três agências, mas na Serra Catarinense e outros municípios também tem esta prestação de serviço.
4: Sim, temos sim. Temos também a agência fechada de Curitibanos e de São Joaquim, mas é claro que se alguém precisar, a agência de Correia Pinto e a agência de Otacílio Costa estão abertas, tá? Os funcionários não aderiram daí à greve.
3: Então lá permanece normal, até porque no início a gente anunciou que também estariam fechadas.
4: Estavam todas fechadas, né? Mas aí eles optaram, é porque existe um percentual de funcionários, 30% do quadro de funcionários, se estiver na agência, as agências têm que abrir. E aí, como são agências menores, duas pessoas já fecham ali os 30%, então as agências estão abertas, tá?
3: Quem precisar dos serviços tem o autoatendimento nas agências e tem as casas lotéricas também. Continua da mesma forma?
4: Sim, autoatendimento na caixa, para quem precisar dos serviços que são disponibilizados aqui, a menos depósito, né? Aqui não pode ser feito depósito, tá? Aí os depósitos têm que serem feitos nas casas lotéricas.
3: Ok, aí a Simone Lang, presidente do Sindicato dos Bancários aqui de Lages, as três agências de Lages fechadas, continuam em greve, pelo menos como disse a Simone, então Adilson, até a próxima segunda-feira, e as agências de Correia Pinto e o Tarcílio Costa permanecem abertas. E é claro, a gente segue atualizando sempre as informações aqui para a nossa audiência. Porque você sabe, onde há clube está, Amarildo Volpato.
2: Muito bem, Volpato, obrigado aí pela informação. Greve, portanto, dos funcionários da Caixa Econômica Federal. Reivindicações, plano de saúde é a principal reivindicação aí dos funcionários da Caixa. Ainda bem que hoje não faz muita diferença, que o pessoal tá mais é nos aplicativos. Claro que as pessoas de mais idade aí tem mais dificuldade. Mas hoje os próprios bancos forçam as pessoas a terem os aplicativos, que faz tudo de forma online. Tudo pelo celular. Pouca coisa hoje é presencialmente nos bancos. Mas tá aí então a greve dos funcionários da Caixa Econômica Federal. 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Vamos fazer um intervalo, na sequência a nossa entrevista com o candidato a deputado federal pelo PT, o Igor Marafigo, na sequência após o intervalo.
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7: Muito bem, 10 horas 15 minutos. Vamos então na sequência das nossas entrevistas com os candidatos a uma vaga na Câmara Federal. E hoje nós estamos recebendo aqui no estúdio o candidato do Partido dos Trabalhadores, do PT, o Igor Marafigo. Vai estar com a gente a partir de agora com Adilson Oliveira e também Evandro Jopo. Bom dia, Evandro.
8: Bom dia, Dilson. Bom dia, Adelar. Também é o candidato Igor, que já está aqui no estúdio, e também é o nosso produtor, o Christian, que está aqui com a gente, e a todos os ouvintes que estão do outro lado acompanhando a nossa programação especial nessa sabatina com os candidatos e as candidatas ao cargo de deputado federal, então ao Congresso Nacional, e a gente vai debatendo aqui, conversando com esses candidatos, apresentando eles à comunidade. Adilson.
7: Igor Marafigo, o nosso entrevistado hoje, Evandro.
8: Isso, candidato. Natural de Lages, tem 25 anos, iniciou sua trajetória no programa Jovem Vereador e no movimento estudantil. Foi o presidente mais jovem da Associação de Moradores do Bairro Araucária, aqui em Lages. Acumula experiência no meio público como ex-assessor parlamentar na Câmara dos Deputados em Brasília e ex-chefe de gabinete na Prefeitura de Blumenau. Lembrando então que a gente tem 30 minutos de entrevista, dois blocos de 15, e a gente começa já dando um bom dia e que seja bem-vindo o candidato Igor Marafigo aqui na nossa Rádio Clube, no nosso Clube Comunidade. Bom dia, candidato.
9: Obrigado, Evandro. Bom dia a você, o Adilson, a quem nos acompanha através da Rádio Clube. Agradecer muito esse espaço, um espaço de democracia que vocês abrem para que nós possamos dialogar diretamente com o eleitor catarinense, com o eleitor serrano, com a população de modo especial de Lages. Então, agradeço esse espaço que democraticamente é nos oportunizado.
7: Candidato, 25 anos, começou novo aí o envolvimento na política. Faz quanto tempo que o senhor está envolvido na política?
9: Olha, Adilson, eu falo que praticamente a minha vida toda, né? Eu tenho 25 anos, mas com 6 anos de idade, já na minha infância ainda, eu comecei a ter a noção do que é a política. Lá em casa, a minha mãe e meus dois irmãos, junto comigo, fomos beneficiados do Bolsa Família em 2006. Eu tinha 6 anos de idade. E ali já foi se criando e se tornando a política, e eu entendendo e compreendendo esse cenário e esses aspectos. E a partir dali, sempre o desejo e a intenção de querer ver as coisas diferente, de querer participar e fazer a diferença. E aí fui líder do Grêmio Estudantil na Escola Legítima de Baraúna, participei do programa Jovem Vereador, que também foi uma experiência incrível em 2014, e fui me envolvendo cada vez mais com sede de mudança, renovação, e fazer que de fato a juventude ocupe esses espaços e possa ser agente de transformação também.
7: Por que escolheu o Partido dos Trabalhadores, o PT?
9: Olha, estar no PT hoje para mim é uma filosofia de vida, não é uma escolha partidária, é uma filosofia de vida. É, eu acredito em muitas pautas que o Partido dos Trabalhadores defende, e por ser o partido que nasceu para defender a classe trabalhadora. Não existe outro partido, Adilson, Evandro, que defenda e que seja o centro do debate a classe trabalhadora. E é preciso também que nós compreendamos isso de maneira geral. Às vezes o pessoal tem um receio quando fala em PT, mas o PT foi quem elegeu o primeiro operário presidente, né? Isso é um fato histórico na política, e agora esse operário está no seu terceiro mandato, indo aí em busca da reeleição. Então estar no PT hoje para mim é uma filosofia de vida, é perceber que o PT é quem defende a classe trabalhadora.
8: Candidato Igor, não deve ser fácil ir para as ruas e trabalhar e pedir voto, porque a gente sabe que o cenário aqui na nossa Serra Catarinense, Santa Catarina, né, e na Serra, não é a questão da escolha pelos candidatos mais voltados à direita, podemos dizer assim, esse termo não gosto de usar muito, mas é o que a gente acaba falando para que as pessoas entendam aí. Ao contrário do candidato Lula, que representa um pouco mais da ala da esquerda, dos pensamentos, né? Como que é o dia a dia, como é que tá na rua essa andança para você chegar e apresentar suas propostas e conversar com a comunidade e as pessoas e falar que é um candidato do PT da esquerda?
9: Olha, Evandro, para te dizer que nós precisamos voltar um pouquinho na história e lembrar que nas primeiras eleições do presidente Lula, Santa Catarina deu a maior votação para ele. Ele foi eleito nos seus primeiros mandatos com votação histórica em Santa Catarina. E isso foi se perdeu do tempo, mas também não é um cenário que a gente está muito distante. Lembro agora da eleição de 2022, quando Décio Lima, candidato a governador pelo PT, chegou ao segundo turno. Então, acredito que às vezes existe uma narrativa que as pessoas se deixam levar por essa polarização que talvez na prática e no dia a dia não exista. Nós percebemos isso nas ruas, inclusive. Eu tô aí há mais de 30 dias na rua conversando com as pessoas, fazendo campanha, e a aceitação está sendo extraordinária. Quando as pessoas percebem que o nosso panfleto, nosso material é do time do Lula, elas recebem de uma forma muito acolhedora e com muita intenção de depositar esse voto no 13, no dia 4 de outubro. Tem pessoas, inclusive, que às vezes não se manifestam, fazem só um joinha, só um sorrisinho assim, discreto. Às vezes tem receio, tem medo, mas a receptividade está muito boa nas ruas. E eu não tenho dúvida que esse ano nós vamos aumentar com toda certeza a eleição do presidente Lula aqui em Lages e na Serra como um todo.
7: Candidato, qual é a sua opinião sobre o Bolsa Família? A gente ouve falar pelas ruas que hoje está difícil de achar pessoas para trabalhar no mercado de trabalho, e um dos motivos que os empresários comentam é o motivo aí do Bolsa Família. Qual é a sua opinião?
9: Eu vou te dizer, Adilson, que o problema para contratação nunca foi e nunca vai ser o Bolsa Família. Nós estamos vivendo hoje um pleno emprego. Até para trabalhar na campanha, outras eleições, era mais fácil de encontrar pessoas que estivessem em disponibilidade e disposição para trabalhar. E esse ano não está tendo, porque nós estamos vivendo um pleno emprego a partir das políticas públicas do presidente Lula. Desse incentivo aos empresários, inclusive ao mercado de trabalho, para os trabalhadores. E o Bolsa Família, Adilson, apesar do que muita gente pensa, não é um programa que sustenta vagabundo. Eu sou a prova disso. Eu fui fruto dessa política pública do Bolsa Família. E a minha família sabe a diferença que lá na época, aqueles R$100 fazia para minha mãe, uma mãe solo, que trabalhava o dia todo, que deixava os três filhos na creche e ganhava R$100 do Bolsa Família para ajudar a colocar comida na mesa. Então eu sou a prova.

0: disso que a política pública do Bolsa Família, ela não é uma política para vagabundo. A gente não pode generalizar e colocar todo mundo no mesmo pacote e pensar, não, é beneficiário do Bolsa Família, é preguiçoso, não quer trabalhar, porque não, isso não é verdade. Você acha que as famílias carentes, que dependem desse auxílio, que hoje em torno de 600, 700 reais, vão querer ficar a vida inteira recebendo 600, 700 reais? Isso é uma coisa que incabível pensar, porque quem não quer prosperar na vida? Quem não quer receber mais? Quem é a mãe que não quer dar uma condição melhor pro seu filho, comprar aquilo que o seu filho quer, não só na alimentação, mas numa roupa, num calçado, num celular novo, enfim. Então essas pessoas têm uma impressão equivocada do Bolsa Família. O Bolsa Família é sim uma política pública de assistência, mas que inclusive tira as pessoas da vulnerabilidade. E se nós formos pegar os dados recentes, a gente percebe que a grande maioria das pessoas que estavam beneficiadas no Bolsa Família nos últimos anos, hoje já estão inseridas no mercado de trabalho. Então é preciso a gente desmistificar essa situação do Bolsa Família.
1: Ô candidato, então por que seria o motivo que a gente ouve esses comentários da dificuldade de se encontrar pessoas para trabalhar? Sua opinião.
0: É aquilo que eu trouxe, né, Adilson? Nós estamos vivendo, ao longo dos últimos dois anos, um pleno emprego. Nós podemos perceber como as indústrias desenvolveram ao longo desses últimos quatro anos, como abriu vaga de trabalho. Inclusive, se a gente vê em Lages, muitas lojas, muitos comércios, muitos mercados, passa lá e tá com uma plaquinha: estamos contratando. Porque hoje o profissional ou o trabalhador tem opção, ele pode escolher se ele quer trabalhar no comércio, se ele quer trabalhar na indústria, se ele quer trabalhar em qualquer outro ramo, porque a gente está vivendo um pleno emprego e eu não tenho medo de afirmar isso.
2: Candidato Igor, você está nas ruas de uma comunidade, de um bairro aqui da cidade de Lages, e nessa campanha, o que você traz como bandeira do candidato, apresentando para a população das suas propostas? Qual que é o foco e o olhar do candidato a deputado Igor Marafigo para a comunidade serrana?
0: Olha,
2: Santa Catarina, né? Já que é deputado
0: federal, então, exato. Olha, Evandro, essa pergunta e chamar a atenção dos ouvintes que estão nos acompanhando. Nós, nos últimos quatro anos, ficamos sem representatividade alguma em Brasília. E isso traz um impacto direto para nossa cidade, para nossa região, para o nosso estado como um todo. Eu estive em Brasília, fui assessor parlamentar na Câmara Federal, e quando eu andava pelos bastidores, pelos corredores da Câmara Federal, eu percebia como a Serra estava isolada. Nós não tínhamos e não temos esse protagonismo na Câmara Federal por falta de representatividade. Então, a minha campanha, ela nasce desse anseio, para que nós possamos resgatar essa cadeira que já foi da Serra Catarinense no Congresso Nacional e levar as dores do nosso povo para esse espaço. Eu fazia uma análise, inclusive, o Oeste Catarinense, ele possui quatro deputados federais. Isso significa 25% da bancada de deputados federais. E se nós formos parar para ver os dados e índices de desenvolvimento econômico da região oeste, deixa Lages ou a região serrana como um todo muito aquém. O oeste representa 17% do PIB de Santa Catarina. A Serra representa algo em torno de 4% do PIB de Santa Catarina. Então a gente percebe uma desproporção enorme, e que isso tem um impacto, inclusive, na representatividade em Brasília. Um deputado federal, ele tem, ao longo dos seus quatro anos, aproximadamente 200 milhões de reais para investir nas infraestruturas, em obra, em saúde, no seu município, na sua região. E nós, nos últimos quatro anos, perdemos esses 200 milhões de reais que poderia estar sendo usado para asfaltar uma rua lá no bairro Araucária, para a saúde lá no Guarujá, para qualquer outro serviço que a nossa população lagiana e serrana carece.
1: Candidato, estou recebendo uma mensagem aqui sobre a questão de empregos de empresas. Muitos empresários também dizem aqui que, se continuar o PT no poder, muitas empresas vão acabar fechando. Qual é a sua opinião sobre isso?
0: Adilson, essa é a maior falácia que a gente já ouviu de todos os tempos. Nós ouvíamos lá, inclusive, quando discutia

0: 13º, férias e outras coisas para consolidação das leis trabalhistas, que o Brasil ia falir, que não ia dar certo, que isso era um absurdo a gente pensar em dar 13º pro trabalhador, que as indústrias iriam quebrar. E olha só o resultado que a gente tem hoje dessa discussão que foi feita há muito tempo atrás. Inclusive a direita e as narrativas para tentar manipular a classe trabalhadora, né? Então eu não tenho dúvidas de que isso é uma das maiores falácias que já foi inventada. Inclusive, se me permite, diziam, inclusive em outros momentos, que se o PT estivesse no governo, as igrejas evangélicas iriam fechar. E eu quero aqui perguntar para vocês, e inclusive para quem está nos acompanhando, qual foi a igreja evangélica que fechou em Lages ou no Brasil? Então, isso não passa de narrativas que a extrema-direita cria para prejudicar a nossa imagem nessa disputa eleitoral.
1: Bom, candidato, a gente tem um problema sério aqui na nossa região e é uma demanda do governo federal. E aí seria do candidato ou da candidata que chegar ao cargo e ir lá e bater na porta e conversar com o presidente que vencer, quem for, ou o ministro que tiver, ou a ministra que estiver ocupando o cargo. BR-282. Uhum. O senhor tem alguma proposta sobre essa rodovia? Já olhou com atenção? Porque há muito tempo há reclamações dos usuários e muitas mortes nessa rodovia que corta a nossa Serra Catarinense, ligando o oeste ao litoral e passando por aqui, importantíssima para o nosso desenvolvimento.
0: Lages é um corredor de exportações, a serra como um todo, no que se diz respeito à BR-282. E então sai do oeste catarinense muitos grãos, produção de aves e etc, que vai direto para a capital para ser exportado pelos portos, pelos aeroportos, e sem sombra de dúvidas, a BR-282, ela se torna um gargalo no que diz respeito à infraestrutura e precisa com certeza ter um olhar atencioso e criterioso para essa BR. Nós já avançamos nos últimos tempos com as terceiras pistas que foram feitas, mas que não necessariamente são suficientes para a demanda que a gente tem de circulação de caminhões e, inclusive, carros de família e profissionais que precisam estar nessa rota a trabalho. Nos últimos tempos, agora, o governo federal autorizou a duplicação de Campos Novos a Chapecó. Então, acredito que esse já é um grande avanço no que diz respeito à infraestrutura da BR-282. Nós aqui na Serra ainda talvez não vamos sentir essa realidade, porque o caminho que nós normalmente fazemos é Serra Litoral e é uma situação que também está precária. Mas já foram dado as ordens de serviços para início da duplicação de Campos Novos a Chapecó, e eu não tenho dúvidas que tão logo se inicie essas obras, nós com certeza teremos um olhar atento do governo federal para que o outro trecho, o outro período também possa entrar em obras e também possa estar correspondendo com essa demanda e essa necessidade. E eu, sem sombra de dúvidas, enquanto deputado federal, vou ser uma ponte, um articulador, vou ser eleito para inclusive lutar pela nossa BR-282.
2: Muito bem, 10h32, fazemos uma pausa, fazemos um intervalo, já voltamos aí com o segundo bloco, candidato Igor Marafigo, do Partido dos Trabalhadores, candidato a deputado federal, está com a gente hoje, né, Evandro?
1: Isso mesmo, a gente está conhecendo um pouco mais os candidatos e as candidatas ao cargo de deputado federal nessa sabatina organizada aqui pela Rádio Clube de Lages.
2: Antes, nós temos a previsão do tempo com Peter Choi.
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4: Bom dia, segue com tempo firme, o sol ele acaba marcando presença na maior parte desta quinta-feira. É uma quinta-feira em que a temperatura ela sobe gradativamente, com valores próximos ou acima dos seus 20, 22 graus. Os ventos sopram com intensidade fraca moderada de norte a nordeste. E a maior parte do período é relativamente aproveitável e propício para qualquer tipo de atividade, tanto no campo quanto no

0: livre. A temperatura, ela se mantém ainda em elevação nessa sexta-feira. É uma sexta-feira que segue com tempo bom, tempo firme. Aos poucos a nebulosidade vai aumentando gradativamente, mas dá para aproveitar aí praticamente o tempo todo. Se tiver alguma chuva, é bem isolada à noite. Durante o fim de semana volta a chover. Sábado tem previsão de chuva, risco para ter formação de alguns temporais, alguns períodos curtos de melhora. No domingo o tempo melhora a partir aí do período da tarde, turno da noite, e é um dia que promete ainda ter algumas pancadas no domingo, mas não ruim o tempo todo, o que favorece aí algumas boas melhorias. A tendência é que nós tenhamos uma segunda e terça-feira com indicativo de chuva, risco para ter formação de alguns temporais, algumas tempestades, por conta do processo e formação de uma nova frente fria. Os acumulados de chuva são mais representativos nesses episódios de chuvas aí do fim de semana, uma semana, o que pode estar trazendo transtornos, seja por temporais ou por excesso de chuva. Peter Scheuer, meteorologista, com a previsão do tempo.
1: Agora 10 horas 34 minutos. 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
9: 10 horas 41 minutos.
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9: Estamos conversando com o candidato a deputado federal pelo Partido dos Trabalhadores, o PT, o Igor Marafigo, com a gente na sequência aqui de perguntas. Temos mais 15 minutos, Evandro Giopo.
10: Muito bem, então vamos lá, continuando a nossa conversa com o candidato Igor Marafigo, falando aqui sobre a questão que a gente perguntou para todos os candidatos e candidatas que participaram com a gente aqui, até o momento candidatas, né, que participaram. Sobre a questão da saúde, a gente vive um problema sério aqui na nossa região, candidato Igor, em relação ao número de leitos e alguns gargalos aí, então, até mesmo especialidades, ao acesso das pessoas aos médicos especialistas e também a esses leitos quando é necessário para uma internação hospitalar.
9: Ô Evandro, só para completar a tua pergunta, ontem uma pessoa me falou que na UPA, semana passada, tinha 18 pessoas aguardando leito nos hospitais. 18 pessoas na UPA, inclusive muitos idosos.
10: E o, só para reforçar, a UPA não é um local para a pessoa ficar aguardando muito tempo o leito, né? Tem uma média ali de 20 a 24 horas para eles encaminharem. E aí a gente cai nessa demanda, né, que os candidatos provavelmente estão vendo e tem que enfrentar junto aí, porque realmente é uma situação que está complicando a vida da sociedade e da população serrana, candidato.
11: Essa situação da saúde é sempre um desafio, né? E nós, tendo uma prefeita que é da causa, da pauta da saúde, nós inclusive esperávamos mais, que ela tivesse um olhar mais atencioso para a saúde, que eu digo que está passando um dos momentos mais desafiadores dos últimos tempos. Mas uma coisa que eu preciso trazer e que está no debate que a gente acompanha é a tal das privatizações, que está rolando já um debate por aí nos bastidores da possibilidade de privatização do Hospital Maternidade Tereza Ramos. E quando nós ouvimos essa realidade, essas picuinhas que vão nascendo, esses burburinhos que vão nascendo, a gente começa a ficar muito preocupado, porque a UPA é a prova real disso, né? Um serviço, que um espaço que foi construído pelo governo federal, inclusive presidente

0: Presidenta Dilma, que trouxe a UPA para Lages, um serviço de excelência que era prestado na UPA e que nos últimos anos foi terceirizado e hoje está precarizado o serviço e atendimento na UPA. Então, acredito que nós precisamos olhar para a questão da saúde, num geral, como um todo, de olhos abertos, que o SUS é uma questão que qualquer um tem acesso, né? Qualquer pessoa tem acesso. Se a gente sair para fora do Brasil, as pessoas precisam pagar para ter acesso a determinados atendimentos, a determinados exames, a determinadas situações. Então, ainda com todos os desafios que nós temos, o SUS, ele atende essas pessoas de forma gratuita e precisa um olhar atencioso e generoso do poder público para que seja garantido os investimentos na saúde para que não aconteça o que está acontecendo agora, de ter gente esperando leito, de ter gente esperando inclusive atendimento e filas de exames. Nos últimos 2 anos, o presidente Lula lançou um programa Aqui Tem Especialista. E inclusive tem ônibus que está rodando todos os estados, aqui em Santa Catarina já rodou diversas regiões e vai vir com certeza para a Serra Catarinense, numa ideia de descentralizar também os atendimentos que tem uma fila gigantesca de espera, né? Então hoje é uma realidade, vocês com certeza acompanham atendimentos especiais, especialistas de determinadas áreas que atendem Anitta Garibaldi, que atendem em Campo Belo, que atendem em Bom Retiro, que atendem, enfim, Otacílio Costa, em São Joaquim, porque isso é uma política, e é preciso falar aqui, uma política nacional do presidente Lula para descentralização dos atendimentos, para que faça a fila andar com mais agilidade, né? Então.
1: Eu entendi a sua proposta, candidato, desculpa lhe interromper, mas só para fazer uma ressalva em relação à questão da UPA, mesmo antes da terceirização, junto com a empresa Imas, que é a que toca hoje, já tinha problemas. E a gente trazia aqui diariamente essa situação que a comunidade vivenciava. E ali era o Estado, no caso, o município que administrava e também tinha problemas.
2: Ô Evandro, nessa questão de ficar paciente esperando lá, daí não é da UPA, aí é os hospitais, que dizem que não tem leito, mas o povo também manda mensagem para nós, inclusive, aí candidato, que às vezes passa pelos hospitais e o pessoal vê leito vazio e as pessoas esperando na UPA. Como fazer para resolver isso, candidato?
0: Essa é uma questão que talvez carece do investimento do poder público, né? Aquilo que eu falava antes. Lages perdeu, a Serra perdeu nos últimos 4 anos 200 milhões de reais. Esses 200 milhões de reais poderiam ter sido investidos na saúde.
2: Perdeu de que forma?
0: Porque nós não tínhamos representatividade em Brasília. Um deputado federal tem 200 milhões de reais ao longo dos 4 anos para destinar de recurso para melhoria, para investimento nos municípios e nas regiões.
2: Tinha a prefeita Carmen, no caso.
0: Que nos 2 primeiros anos foi secretária do Estado da Saúde e nos 2 últimos anos é prefeita de Lages. Então, ao longo dos últimos 4 anos, nós elegemos sim a prefeita Carmen para ser nossa representante em Brasília, mas que não correspondeu com as nossas demandas e necessidades diante dessa realidade.
2: O senhor, se eleito, cumpre os 4 anos?
0: Com toda certeza. Eu tô me dispondo a essa disputa justamente para resgatar a representatividade da Serra, que está abandonada. Eu vivi em Brasília e nos corredores eu percebi esse isolamento. Então a nossa candidatura é resgatar essa representatividade da Serra em Brasília e fazer com que os recursos retornem para cá em investimento e melhoria para nossa gente.
1: Voltando à questão da UPA, candidato Igor, ali é uma terceirização e antes mesmo já tinha problemas. E o Estado administrando, o município administrando. Quer dizer que a privatização talvez não tenha sido um problema, ou a terceirização do serviço não tenha sido um problema. Sim, um problema com a questão dos hospitais que não tinham estrutura e não tem até agora e que falta investimento.
0: São duas situações, né? A primeira situação sobre a precarização ou a terceirização da UPA, nós inclusive acompanhamos esse debate em nível nacional. Os governos de direita, é importante para quem está nos ouvindo prestar atenção nisso, porque os governos e as gestões de direita tem uma estratégia que é o lucro. E quando elas pensam apenas no lucro, elas sucateiam os serviços públicos, fazem com que, de fato, o serviço fique ruim, com falta de investimentos, para que a desculpa seja a terceirização. Vamos terceirizar que melhora. E aí, vende muitas vezes, entrega essas empresas públicas, esses serviços públicos, para uma empresa terceirizada, visando apenas o lucro. Então, isso é uma estratégia, Evandro, da extrema-direita, em muitos municípios, em muitos estados que eles governam, de vender as empresas estatais, as empresas públicas e os serviços públicos, colocar uma terceirização para que eles possam lucrar em cima disso. Então, é uma realidade que não é só em Lages, é uma realidade de todo o estado, onde tem governos de direita nas prefeituras.
2: Candidato, sua opinião sobre a questão financeira do povo brasileiro? Já saiu notícia aí, a questão financeira a nível de Brasil, aqui de Lages também, que 40% das pessoas aí estão devendo, né? Estão endividadas. Qual é a sua opinião desse endividamento? Muita gente culpa o governo atual aí do Brasil. Qual é a sua opinião?
0: Se a gente for parar para pensar, Adilson, a população ou as pessoas culpam o governo atual de muita coisa, né? Mas isso vem de muitas ideias manipuladoras que tentam entrar na cabeça das pessoas e acreditar que o governo federal é única e exclusivamente responsável por determinadas situações que acontecem de forma negativa. Mas eu queria trazer para ti esse dado que tu traz de 40% da população endividada.
2: Do Lajeano,
0: 40% do Lajeano.
2: Segundo a CDL.
0: E isso já foi muito maior. No início do governo do presidente Lula, ele lançou o programa Desenrola Brasil. E aqui em Lages, nós tivemos uma parcela significativa de pessoas que puderam sair do SPC, que puderam sair do Serasa, ter o seu nome limpo novamente, através desse programa e desse benefício do governo federal. Aí, isso, às vezes, as pessoas esquecem de mencionar que é fruto do governo federal. Ah, 40% da população lagiana está endividada, a culpa é do presidente. Mas quantos por cento da população lagiana que pôde sair do endividamento também graças ao governo federal? Então, essa é uma questão que, inclusive, o endividamento das pessoas está muito ligado hoje, Adilson, Evandro, a quem nos escuta, a esses jogos, né, de bets, esses jogos online, essas apostas online, que a pessoa vai ali, aposta R$1 pensando que vai ganhar 1.000 e não ganha, quer apostar mais 5, quer apostar mais 10 e acaba entrando num endividamento. Isso é uma questão muito séria, inclusive, que é preciso um olhar atento do poder público para essa situação, porque essas pessoas precisam, inclusive, de um acompanhamento, não no que diz respeito ao seu financeiro, mas no que diz respeito à sua saúde mental. As pessoas hoje, no nível de desespero, se deixam levar pelas emoções, acabam entrando nesses jogos online, nessas apostas, e acabam perdendo muitas vezes aquilo que tem. Então, é uma questão de saúde mental que precisa ser acompanhada com muito olhar criterioso para cima dessa situação.
1: Bom, candidato Igor, além da questão, como a gente falou, de que qualquer decisão do governo, né, lá em Brasília, muitas vezes tem um impacto direto, questão das bets, regulamentação, a questão do endividamento, preço dos alimentos, o que é trabalhado lá em Brasília, muitas vezes reflete pra gente aqui no dia a dia, na rotina, né? E a gente só nota quando começa a pesar, às vezes, no bolso, ou impacta na nossa rotina, na nossa vida, na nossa saúde. Mas tem também uma questão do governo, que é a questão de grandes obras. Não é o caso de o parlamentar, mas normalmente esse parlamentar, ele está lá indicando. E como você está defendendo o PT, né, na sua candidatura, e você é candidato do Partido dos Trabalhadores, acredita-se muito que terá uma relação muito próxima se caso o presidente Lula for reeleito, né, e junto com a sua equipe, então, com seus ministros. Nesse caso, eu estou tentando buscar na minha memória aqui qual foi a última obra grande que o governo federal trouxe aqui para nossa Serra Catarinense, né? Para que fosse a obra de infraestrutura mesmo. Tem esse levantamento, tem recursos destinados, tem algo que o governo do Lula, do Partido dos Trabalhadores, trouxe para nossa Serra Catarinense na área da infraestrutura?
0: Sim, nós podemos perceber, Evandro, que por onde tu anda na cidade, agora, ao longo dos últimos 4 anos, obras inclusive que estavam paradas e estão lá com uma placa gigantesca: aqui tem recurso do governo federal. Então, isso está acontecendo não só em Lages, mas na Serra Catarinense como um todo, no Brasil como um todo. A prioridade do governo Lula nesses últimos 4 anos era resgatar aquelas obras que estavam paradas, que não tiveram continuidade no governo anterior do ex-presidente, hoje presidiário, Jair Bolsonaro. Então, a estratégia do presidente Lula foi retomar aquelas obras que estavam paradas por falta de recursos, por falta de infraestrutura e por falta de atenção do governo federal. E aqui em Lages, se nós sairmos na rua, a gente pode perceber inúmeros locais, às vezes a gente passa tão depressa e não percebe, mas inúmeros locais que tem uma placa gigantesca: aqui tem obra do governo federal. Um exemplo disso bem, bem prático, agora na Marechal, onde tem ali na frente do Miatã, que foi feito uma calçada, foi refeito pavimentação, foi refeito o passeio, tudo com recurso do governo federal. Lá no Coral, no bairro Coral, a reurbanização daquela praça ao lado da Igreja do Rosário está sendo refeito com recursos do governo federal. E assim eu poderia citar aqui inúmeras escolas, ampliação de unidade básica de saúde. Agora, inclusive, a prefeita assinou aí a cessão do terreno para a criação de uma nova policlínica, que é recurso do governo federal, e vai ser construída a policlínica regional ali na frente do Parque de Exposições Conta Dinheiro. Então, basta nós estarmos atentos na rua e no dia a dia, que a gente percebe esses investimentos.
1: Candidato, a gente está encerrando aqui a nossa entrevista, temos aí um pouco mais de 40 segundos para o senhor deixar suas considerações finais aí aos ouvintes aqui da Rádio Clube.
0: Eu quero agradecer mais uma vez esse espaço, Evandro, Adilson, e a todos os ouvintes que puderam nos acompanhar. Talvez esses 30 minutos de entrevista não foram suficientes para você me conhecer e conhecer as minhas ideias. Então eu quero te convidar para que você acompanhe as nossas redes sociais. No meu Instagram é igor.marafigo e o meu Facebook é Igor Marafigo. Por lá a gente está compartilhando diversas ideias daquilo que a gente acredita, daquilo que a gente defende e aquilo que nós queremos fazer em Brasília, que é, sem sombra de dúvidas, representar a Serra Catarinense. Então eu agradeço o espaço, agradeço aos ouvintes também que nos acompanharam. O meu slogan é Ligando a Serra com Brasília e o meu número é 1349. Não tem como esquecer, 49 é o nosso DDD da região serrana. Então, para ligar a Serra com Brasília é Igor Marafigo, 1349. Obrigado.
2: Muito bem, tá aí então a nossa entrevista hoje com o candidato a deputado federal pelo Partido dos Trabalhadores, o Igor Marafigo. Amanhã tem mais, Evandro?
1: Amanhã a gente faz uma pausa, né?
2: Pausa amanhã.
1: Pra realmente a gente tem uma questão de agenda aí, né? Também dos candidatos, das pessoas, pra gente poder trazer todo mundo de uma forma democrática que possam participar e dar aí as suas propostas e se apresentar à nossa comunidade. Então amanhã a gente tem uma pausa, semana que vem a gente retorna aí com mais candidatos, candidatas a deputado federal com domicílio aqui na Serra Catarinense, né? Que foi registrado aqui, para conversar aqui com a gente nessa sabatina dentro do Clube Comunidade ao cargo de deputado ou deputada federal.
2: Obrigado, Evandro. 10h57, fazemos um espaço comercial. 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
2: Boa Agora 11:03, Clube Comunidade, apresentação Adilson Oliveira, trabalhos técnicos de Adelar Machado. Desapareceu do bairro da Várzea, em Lages, um cachorro de porte médio, da raça Border Collie, preto com mancha branca no pescoço. Atende pelo nome de Teodoro. Pede-se a quem tiver informações, telefone de contato 99918-9813. Se você tiver alguma informação sobre esse cachorro, desapareceu do bairro da Várzea, cachorro de porte médio, da raça Border Collie, preto, mancha branca no pescoço, atende pelo nome de Teodoro. Informações, anote o número 99918-9813. Daqui a pouco nós temos o nosso quadro de empregos aqui no Clube Comunidade. Daqui a pouco. Questão da UPA, gente. Ontem encontrei uma pessoa na rua, disse que semana passada viu a Maria do Volpato. Tinha 18 pessoas na UPA esperando leitos. 18 pessoas. Semana passada. Muitos idosos. Essa é a situação da saúde na cidade, viu, gente? Hã? Até cabe a gente fazer uma matéria lá, ver como é que tá essa semana aí, né, Volpato? Quem sabe? Claro que tem dia que tem mais, tem dia que tem menos, assim, não é todo dia, né? Mas a pessoa disse que semana passada estava lotado lá o setor de espera para um leito. O problema é leito nos hospitais. A pessoa atendida na UPA foi. Só que aí a UPA ou o médico libera para casa ou atesta que a pessoa tem que ir para o hospital. Indo para o hospital, entra na fila do SISREG. É isso, veja bem. Hã? Olha o direito da pessoa aí. Depois de o médico atestar, não, a pessoa tem que ser internada. Vai para uma fila do SISREG, que pode daqui a pouco abrir um leito no Hospital Nossa Senhora dos Prazeres, no Hospital Geral. Pode abrir leito lá em Otacílio Costa, pode abrir leito em São Joaquim, pode abrir leito em Anitta Garibaldi. A pessoa fica na espera, mal acomodada lá na UPA, porque não é um local. Na UPA a pessoa tinha que chegar lá, ser atendida, medica e manda para casa, ou já entra na ambulância e vai para o hospital. Não seria local de pessoa ficar lá internada na UPA. Não é local de internamento na UPA. A UPA é atendimento de emergência. Só passou mal, vai na UPA. Ou com medicamento ela melhora e vai para casa, ou, caso contrário, o médico atesta que tem que ir para o hospital. Muitas vezes fica lá mal acomodado, sentada numa cadeira, às vezes, pessoa mal. Essa é a situação da saúde aí. 11:06, vamos à hora da notícia.
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19: Olá, bom dia. O Brasil passou a contar com uma política nacional voltada à pesquisa, extração e transformação de minerais, considerados críticos e estratégicos. A nova legislação prevê até 7 bilhões de reais em investimentos por meio de incentivos para projetos relacionados a esses minerais. A intenção é ampliar a produção nacional e também estimular etapas de processamento e transformação dentro do país. Esses materiais são importantes para setores como tecnologia, indústria, automobilística, defesa e transição energética. A nova política também criou o Conselho Nacional para Industrialização de Minerais Críticos e Estratégicos, que deverá coordenar e acompanhar as ações do governo na área. Equipes da Secretaria da Saúde realizaram mutirões de higienização e manutenção em 17 pontos da rede pública de Lages. Os trabalhos envolveram limpeza, organização, higienização e pequenos serviços de manutenção em unidades básicas de saúde, setores administrativos, serviços especializados e comunidades do interior. Na área urbana foram atendidos locais como as UBSs dos bairros Santa Mônica, Várzea, Tributo, Penha, São Carlos e Vila Marisa. No interior, as equipes estiveram em Índios, Macacos, Rancho de Tábuas, Mirante, Santa Terezinha, Cabo de Lança, São Jorge e Bodegão. O trabalho ocorre conforme as necessidades identificadas em cada espaço e também busca enfrentar problemas relacionados à umidade e ao mofo. Onde há, a Clube está. Para a Hora da Notícia, Rodrigo Silvério.
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1: Saiba como acompanhar a apuração dos votos no seu próprio bairro. Quais os caminhos para checar as informações com transparência e conferir o resultado da sessão. A conferência do resultado de uma sessão eleitoral pode ser feita por qualquer pessoa logo após o encerramento da votação, às 5 horas da tarde. O processo é totalmente transparente e começa no próprio local de votação. Assim que a votação é encerrada na urna eletrônica, o equipamento imprime automaticamente o boletim de urna. Uma via impressa desse documento é fixada obrigatoriamente na porta da sessão eleitoral. O relatório indica quantos eleitores votaram naquela máquina, a quantidade de votos brancos e nulos e o total apurado para cada candidato e partido. Para checar os dados diretamente no celular, o eleitor pode usar a câmera do aparelho para ler o QR Code impresso no final do relatório. O código pode ser escaneado por meio do aplicativo Boletim na Mão, desenvolvido pelo Tribunal Superior Eleitoral. O aplicativo lê as informações registradas pela urna e salva uma cópia digital completa do resultado daquela sessão no celular ou tablet. Além disso, os dados individuais de cada boletim também ficam disponíveis para consulta pública e comparação no portal do Tribunal Regional Eleitoral de Santa Catarina e na página oficial de resultados do TSE. Para a Hora do Voto, informou Christian Moraes.
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2: Muito bem, 11 horas com mais 15 minutos, Clube Comunidade. Lembrando que ao meio-dia tem o horário eleitoral gratuito. O Jornal da Clube começa 12:25. 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Amarildo Volpato está com a gente, o pessoal está reclamando aí, estradas do interior, é isso, Volpato?
3: Exatamente, Adilson, bom dia a todos que nos acompanham. Ontem à noite, notem, ontem à noite, para ver o desespero dos produtores, falou em nome deles todos, mais ou menos 50 pessoas moram na comunidade de Santa Catarina, na localidade de Pedras Brancas. É assim conhecido, é Santa Catarina, Pedras Brancas. O senhor Célio Macedo, falando em nome dos moradores, eles estão atravessando uma situação, segundo ele, caótica, precisa colocar calcário, porque as lavouras, o início do plantio é agora, e não estão conseguindo decorrência das estradas. E o próprio senhor Célio Macedo fala pra gente aqui então a situação que eles estão vivendo nesse momento.
4: Olá, bom dia para os ouvintes da Rádio Clube de Lages da nossa região. Eu sou Célio Macedo, morador da localidade Santa Catarina das Pedras Brancas. Eu venho através desse áudio pedir as providências do secretário de Agricultura e Obra do nosso município de Lages, a situação de abandono que estamos vivendo, a nossa estrada tão acabada. Não temos, está na hora de levar os calcários, passando já para nós plantar lavoura. Não tem como entrar os caminhões para levar calcário. Temos abandonado de muito tempo as estradas tão jogadas, sem roçar, as vassouras caindo para os corredores. Eu sei que eles vão dizer que foi situação da chuva. Não. Antes da chuva já estava acabada. O descaso com os produtores rurais. Fica vergonhoso, acho, para o nosso município, que o nosso município ainda é um município agrícola. Tudo que se consome na cidade vem do interior, parece que eles não lembram disso, né?

0: É um grande descaso com os produtores rurais. Fica aqui o meu desabafo.
1: Muito bem, aí está o senhor Célio Macedo, ele quer produzir, quer plantar lavoura e sequer o calcário, os caminhões conseguem chegar lá.
2: Então, não ia melhorar, Pato, as estradas do interior?
1: Como assim? Se não ia melhorar?
2: É, não, é, não era para melhorar a estrutura?
1: Com a saída, ah, era, né?
2: Com a saída do Pedro Donizete, não seria para melhorar as estradas aí, meu Pato? Não.
1: Eu não sei se ele saiu por causa das estradas, deu aquela polêmica da ponte, mas tem que... deixa eu lembrar aqui, das três equipes, uma, falei com o secretário Ronaldo ainda semana passada, uma equipe só está trabalhando. Então, já passei o caso para ele, né, do senhor Célio Macedo, não só dele, mas das comunidades, reclamando, né, da situação. É lá, Pedras Brancas, dá uns 25 quilômetros mais ou menos da estrada após Pedras Brancas para a comunidade Santa Catarina. Então, a gente, ainda se der tempo dentro aqui do comunidade, eu retorno com o posicionamento do secretário Ronaldo Duarte da Agricultura, porque lá é com ele, né?
2: Tá legal, Volpato, vamos tentar ajudar esse povo aí, essa comunidade.
1: Ah,
2: abraço.
1: Sim. Tanto é que eu atendi o seu Célio ontem à noite, quase 10 horas, pela agonia que ele estava quando a gente conversou e nesse momento estão colocando no ar.
2: Complicado, né, gente? Complicado aí a situação de algumas pessoas no interior. 11:20.
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2: Contrata-se mensalista para trabalhar em residência de segunda a sexta. Atividades relacionadas aos serviços gerais da casa. Assina carteira, oferece vale transporte. Telefone de contato é 99919-7539. Está precisando aqui a família de uma mensalista. Trabalhar em residência de segunda a sexta. Atividades relacionadas à casa, serviço da casa. Carteira assinada, vale transporte. Telefone de contato é 99919-7539. A marca Esportes está com vaga aberta para vendedor ou vendedora. Não é necessária experiência. Tem que ter mais de 18 anos, compromisso e vontade de aprender. Os interessados levarem o currículo na loja da marca Esportes. Vaga para auxiliar de cozinha na pousada do Sesc. Se você ficou interessado nessa vaga, auxiliar de cozinha na pousada do Sesc, é só ir até o Sesc na Avenida Dom Pedro II levar a documentação. 11:22, tem uma ligação para emprego? Alô, bom dia.
4: Alô, bom dia, Edson.
2: Oi, quem?
4: É o Vanderlei de Mendes. Eu quero passar um anúncio do meu trabalho aí. Trabalho com o interior, roçado e cerca.
2: Deixa eu marcar seu nome aqui, meu amigo. É Vanderlei.
4: Vanderlei,
2: aham. Vanderlei. Trabalha com roçada.
4: É, roçada, feitio de cerca, reforma de fazenda, mangueira, brete, né? E arrancança de Caraguatá, temos aí para trabalhar.
2: Telefone de contato, Vanderlei.
4: É 988-8877.
2: Repete para nós o número.
4: É 988-8877.
2: Boa sorte, grande abraço.
4: Obrigado, bom trabalho.
2: 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Alô, bom dia. Caiu a ligação? 11 horas 23 minutos. 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A marca Esportes está com vaga aberta para vendedor ou vendedora. Não é necessário experiência. Tem que ter mais de 18 anos, compromisso e vontade de aprender. Contrata-se mensalista para trabalhar em residência. Assina carteira e oferece vale transportes. Telefone é 99919-7539. 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Vamos lá então.
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2: Abraço, Mauro, sucesso. Agora 11 horas 27 minutos.
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2: 11:30, temos um ouvinte na linha. Alô, bom dia.
25: Bom dia.
2: Quem?
25: É aqui a Cristina.
2: Cristina?
25: Eu liguei ontem te pedindo uma cadeira de banho pro meu pai. E daí, graças a Deus, eu consegui, um senhor doou a cadeira pra ele, eu quero agradecer.
2: A senhora participou ontem no ar comigo, fez um pedido de uma cadeira de banho.
25: É, de banho pro meu pai que tá acamado, né? Daí o senhor ali do Copacabana, que é do Colégio São Judas, doou a cadeira pra ele. É, daí eu quero agradecer aqui.
2: Assim
25: graças
2: que
25: a vocês, e é graças a ele que Deus abençoe vocês e ele também, né?
2: Assim que a senhora falou comigo ontem, ele já mandou mensagem aqui, já passei o telefone, fizemos aí o meio de campo, e que bom então que ele já fez a doação, tá bom, minha amiga?
25: Já, muito obrigada, Deus que abençoe vocês, e assim, que não for vocês, outras pessoas, olha, é difícil conseguir.
2: Grande abraço, tudo de bom, minha amiga.
25: Pra você também, tchau.
2: Um abraço, lembrando que quem ajuda é a nossa audiência, né, gente? O ouvinte sempre colaborando. Ontem anunciamos que ela precisava de uma cadeira de banho. Na sequência, eu já recebi a mensagem da pessoa que tinha uma cadeira de banho. Então, hoje ela está ligando para agradecer a nossa audiência, a nossa parceria aqui do Clube Comunidade, sempre em prol aí do povão. O Roberto Laides e o Robson estão lá na funerária Anjo da Guarda, ouvindo a Clube. Abraço para vocês aí, meus amigos. Sempre parceiros aqui do Clube Comunidade. Grande abraço. Amarildo Volpato, tem resposta para nós aí da estrada do interior, Volpato?
1: Já conseguimos a resposta com o secretário da Agricultura, Ronaldo Duarte. Passei a ele a situação. Ele informou que já estava sabendo e que ele vai conseguir, a equipe vai conseguir chegar lá em Pedras Brancas, viu, seu Célio Macedo e todos os moradores aí em torno de 50, a partir de outubro. A partir de outubro, ele vai para a localidade de Pedras Brancas, Santa Catarina, um pouco mais à frente. Então, segundo o secretário Ronaldo Duarte, colocou no cronograma, em outubro, as equipes chegam por aí e a gente segue monitorando, tá, seu Célio? Todos os moradores da comunidade de Santa Catarina e Pedras Brancas. A gente vai continuar cobrando aí do secretário Ronaldo Duarte.
2: Boa notícia, Volpato, boa notícia, o povo agradece lá.
1: Vamos nós, sempre atendendo a nossa comunidade, a nossa audiência, porque onde há clube, está.
2: 11:33, o esporte agora com Elcio José.
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3: Alô, Adilson, alô, Clube Comunidade. Em noite de golaços e holofotes, voltado aos novos treinadores, o Botafogo venceu o Grêmio de Porto Alegre por 3-2 ontem à noite, sob os olhares de Tite, lá no estádio Nilton Santos, em jogo atrasado, válido pela 21ª rodada do Campeonato Brasileiro. Danilo duas vezes, Montoro fizeram os gols do Botafogo, Giovanni Cabral e Gustavo Martins marcaram para o Grêmio. O Grêmio teve um gol anulado no finalzinho do jogo. O Botafogo se reencontrou com a vitória no Brasileirão após 6 jogos. O Glorioso não vencia desde o dia 26 de julho, quando venceu o Cruzeiro por 1-0. O Grêmio está, é claro, pertinho da zona do rebaixamento e volta a atuar no campeonato domingo, 11 da manhã, na sua arena, diante do vice-líder Palmeiras. Continue ligado, ouvindo aqui a Dilson Oliveira, Clube e Comunidade. Bom dia.
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0: Muito bem, lembrando que daqui a pouco nós temos a mensagem do dia com o Padre Marcos aqui no Clube Comunidade ao meio-dia, horário eleitoral gratuito. Vamos agora ao setor policial, Adelar Machado, vamos lá.
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0: Ocorrência ontem no município de Capão Alto, uma mulher foi presa. Polícia Militar atendeu uma ocorrência de furto em uma escola de educação básica ontem em Capão Alto. Uma funcionária de 51 anos, segundo o relatório da polícia, a funcionária estava furtando dois fardos de papel higiênico, com 16 rolos cada. Os produtos foram encontrados no veículo da suspeita, estacionado nas proximidades. A mulher foi detida e conduzida junto com a pessoa que fez a denúncia. As duas encaminhadas à Polícia Civil para as devidas providências. Essa mulher, ontem de 51 anos, foi presa em uma escola do município, no município de Capão Alto. Informações que ela estava furtando dois fardos de papel higiênico. Essa ocorrência ontem chamou atenção no município de Capão Alto.
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5: 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O Amarildo Volpato tem mais informações para nós, pessoal passando por um treinamento, pessoal que vai trabalhar nas eleições de mesários. É isso, Volpato?
7: Olá, Dilson, bom dia a todos que estão conosco aqui no Clube Comunidade, chegando com as informações. E está acontecendo desde a última terça-feira na Uniplac, treinamento aí de mais de 600 mesários, mas num total passando de 2.200. E agora aqui na Clube a gente vai repercutir esse treinamento, quem está sendo preparado, esta é a importância, com Gilmar Duarte, ele que é chefe do cartório da 21ª Zona Eleitoral. Lembrando que também este treinamento acontecendo em outros municípios aqui da Serra. Bom dia, Gilmar, seja bem-vindo.
8: Bom dia, obrigado. É, a gente está preparando os mesários para a eleição, porque entendemos que é uma eleição que tem uma tendência, né, de ser um pouco mais lenta a votação, o processo de votação. São 6 votos que o eleitor precisa fazer, então a gente precisa preparar os mesários, que são pessoas da comunidade, não estão acostumados no dia a dia a exercer essa função, né? Então a gente prepara eles para receber o eleitor, documentação que é exigida, forma de organizar as filas principalmente, né? A gente tem uma preocupação muito grande com a formação de fila e com a demora do eleitor para votar. Então a gente está passando todas as informações, as dicas necessárias para que esse fluxo de votação seja o mais ágil possível.
7: Gilmar, quantos mesários estão sendo treinados?
8: Nós estamos treinando aqui na nossa região, né? Porque nós somos responsáveis por 8 municípios da região, 2.220 mesários nessa semana, né? Então estamos preparando em todos os municípios da região e aqui em Lages também.
7: Com relação a municípios da Serra, também terá treinamento?
8: treinamento, né? Em alguns municípios já foram feitos os treinamentos, né? Outros a gente está fazendo essa semana também, Bocaina do Sul, Painel, a gente está fazendo essa semana. E aqui em Lages, para encerrar esse ciclo, né? Essa atividade que a gente tem, que julgamos ser uma das mais importantes para esse processo.
7: Hoje, a gente sabe que esta semana foi encerrada uma das etapas, que é o credenciamento de veículos oficiais para o transporte, porque a Justiça Eleitoral também disponibiliza transporte para eleitores com algum tipo de dificuldade. Foi fechado isso, já as prefeituras participaram. Como é que foi?
8: Sim, as prefeituras foram parceiras, né? Atendendo a resolução do TSE, nós tivemos alguma procura aqui na nossa região. Dia 14 foi o último prazo, né? Que para as pessoas requererem, para a gente ter tempo hábil, né? Para combinar com as prefeituras, organizar tudo certinho. Mas nós vamos ter sim o transporte para essas pessoas que solicitaram no dia da eleição. São veículos oficiais, identificados com a logomarca da Justiça Eleitoral, que serão utilizados no dia da votação.
7: Aí foi Gilmar Duarte, chefe do cartório da 21ª Zona Eleitoral, participando conosco, falando do treinamento dos mesários da eleição agora, dia 4 de outubro. Onde a Clube está, Amarildo Volpato.
5: Abraço, Volpato. Obrigado aí pela participação. Treinamento dos mesários. As pessoas têm que estarem preparadas para o dia das eleições. No atendimento ali, cada um saber sua função, se tem algum problema na urna eletrônica, saber orientar as pessoas, muita gente com dúvida. Tudo isso, então, é o trabalho que os mesários fazem no dia das eleições. 11:50.
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5: Vamos agora com o Christian Moraes, está com a gente. Bom dia.
9: Bom dia, Dilson. Bom dia, Adelário, aos nossos ouvintes do Clube Comunidade.
5: Quais os assuntos de hoje à tarde na Clube, Christian?
9: Muito bem, Adilson. Logo após o horário político, ali meio-dia 25, tem a segunda edição do Jornal da Clube. O pessoal se manter bem informado. Em seguida, o Agroclube com a Maria do Volpato. E a partir da 1:30 nós temos o Conexão Saúde com a Sheina Marcon. Vamos conversar com a psicóloga Samantha Reis. Estamos no Setembro Amarelo, mês de conscientização aí à saúde mental. E vamos entender aí como que é para perceber os sinais de sofrimento e fortalecer redes de cuidado, questão aí mental. Um mês aí que tem bastante, é um mês de fortalecimento, assim, de muita campanha, né? Envolvendo esse assunto que é importante a gente mencionar também aqui na Clube.
5: Essas campanhas são importantes, viu, Cristiano? Mas junto com as campanhas já tinha que ter o atendimento.
9: Exatamente.
5: Atendimento. Nada melhor do que a campanha e já o atendimento. Encaminhar a pessoa para fazer o alerta ali sobre determinado exame e já encaminhar as pessoas.
9: Para o especialista também.
5: Oferecer oportunidade para as pessoas fazerem os exames.
9: Em todas as campanhas, né? Novembro Azul, Outubro Rosa, todas essas.
5: Todas as campanhas, bem isso mesmo.
9: Isso mesmo, Adilson. Em seguida, vamos ter o Clube Interativo. Vamos conversar com o Cleveonei da Silva, ele que é professor e coordenador de pós-graduação da Uniplac, e também com a Edneia Pereira da Silva, ela que também é professora do curso e idealizadora de um projeto que a gente vai abordar, que é a questão da Força da Cultura Gaúcha, que está ganhando espaço acadêmico com uma nova pós-graduação na Uniplac. Então, uma iniciativa aí inovadora, uma das primeiras, se não a primeira do Brasil, e vai ter na Uniplac pós-graduação envolvendo a questão da cultura gaúcha, dança, ritmos, conteúdo bem bacana também envolvendo a cultura. E falando em cultura, à tarde tem o Chimarrando com a Clube, com boa música e informação com Éder Goulart, Adilson.
5: Grande abraço, obrigado, Christian.
9: Um abraço, até mais.
5: Agora 11:53.
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0: amar, que acredite verdadeiramente e deixe que ele entre em seu coração. Não importa o que fez, nem durante quanto tempo. O que importa verdadeiramente é ter fé e acreditar que para nosso Senhor Jesus nada é impossível. Ao aceitarmos e confiarmos em Deus, permitimos que ele faça uma transformação no nosso interior, que pode mudar a nossa vida para sempre. Confie e dê o seu melhor. O restante fica a cargo de Deus e ele irá mudar a sua vida. Está decidido. Nem a tristeza, nem a desilusão, nem a incerteza, nem a solidão, nada me impedirá de sorrir, nem o medo, nem a depressão. Por mais que sofra meu coração, nada me impedirá de sonhar, nem o desespero, nem a descrença, muito menos o ódio ou alguma ofensa, nada me impedirá de viver. Em meio às trevas, entre os espinhos, nas tempestades e nos descaminhos, nada me impedirá de crer em Deus. Mesmo errando e aprendendo, tudo me será favorável, para que eu possa sempre evoluir, preservar, servir, cantar, agradecer, perdoar, recomeçar. Quero viver o dia de hoje como se fosse o primeiro, como se fosse o último e como se fosse o único. Quero viver o momento de agora como se ainda fosse cedo, como se nunca fosse tarde. Quero manter o otimismo, conservar o equilíbrio, fortalecer a esperança, recompor minhas energias para prosperar na missão e viver alegre todos os dias. Quero caminhar na certeza de chegar. Quero lutar na certeza de vencer. Quero buscar na certeza de alcançar. Quero saber esperar para poder realizar os ideais do meu ser. Enfim, quero dar o máximo de mim para viver intensamente todos os dias da minha vida, com a bênção de Deus que caminha ao meu lado. Em nome do Pai, e do Filho, e do Espírito Santo. Amém.
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0: Olá, boa tarde. Hoje é quinta-feira, dia 17 de setembro de 2026.
1: Olá, boa tarde. Sejam todos bem-vindos. Lages tem tempo bom nesse momento. Temperatura marcando 18 graus, o mesmo em Otacílio Costa. Bom Retiro, temperatura 3 graus, tempo bom.
0: São os destaques do Jornal da Clube nesta segunda edição.
1: Flávio Bolsonaro e Lula parecem empatados tecnicamente em um possível segundo turno.
0: Prefeitura de São Joaquim realiza leilão online de bens inservíveis.
1: Flamengo Independente del Valle no Maracanã, hoje atração do futebol do Brasil.
0: Funcionária de escola é presa em flagrante por furtar papel higiênico do estoque em Capão Alto.
1: A previsão do tempo é destaque no Jornal da Clube.
2: Nacionais.
0: Uma nova pesquisa eleitoral divulgada nesta quinta-feira, dia 17 de setembro, apontou um empate técnico no segundo turno entre o senador Flávio Bolsonaro e o presidente Luiz Inácio Lula da Silva.
1: Segundo dados do Poder Data, o parlamentar do PL soma 46% das intenções de voto, contra 44% do atual presidente.
0: O Instituto também testou um cenário entre Augusto Cury e Lula, onde o escritor aparece com 45% contra 42% do petista, configurando um novo empate técnico dentro da margem de erro.
1: A pesquisa ouviu 3 mil eleitores por telefone entre os dias 13 e 16 de setembro. A margem de erro é de 1,8 ponto percentual, com 95% de nível de confiança.
0: O levantamento é financiado com recursos próprios e está registrado no Tribunal Superior Eleitoral sob o protocolo BR-00360/2026.
2: Locais e regionais.
1: O município de Ponte Alta comemora no próximo domingo, dia 20 de setembro, 62 anos de emancipação.
0: Historicamente, o desfile cívico no município de Ponte Alta, né, sempre ocorre nesse dia, mas desta vez ele foi cancelado devido à previsão de chuva para o domingo aqui na Serra Catarinense.
1: Atenção, motoristas que vão passar pela Avenida Santa Catarina, aqui em Lages, nesta quinta-feira, hoje, 17 de setembro. A Secretaria de Obras realiza trabalhos de limpeza em valetas e caixas coletoras de água no trecho conhecido como Curva da Morte.
0: Pois é, a Diretoria de Trânsito, a Diretran, está no local coordenando o tráfego no sistema Pare e Siga.
1: Ainda sobre o trânsito em Lages.
0: Os canais de atendimento da Diretoria de Trânsito de Lages, a Diretran, já voltaram a funcionar totalmente de forma normal agora.
1: Mais cedo, os serviços registraram uma estabilidade temporária que afetou o telefone emergencial 156, a linha fixa e também o atendimento via WhatsApp.
0: Reforçando, o problema já foi solucionado, então está funcionando normalmente esses canais oficiais da Diretoria de Lages, problema que foi solucionado pelas equipes técnicas.
1: E a cultura gaúcha movimenta a Serra Catarinense devido à Revolução Farroupilha.
0: Pois é, em Lages, a programação da Semana Farroupilha destaca hoje uma palestra de indumentária tradicional gaúcha, ministrada por Edneia Pereira da Silva, às 19h, no Casarão Juca Antunes.
1: As atividades na cidade seguem, mas com mudanças na programação, principalmente no final de semana, devido à previsão de chuvas.
0: E quem nos atualiza sobre essas alterações é Cristian Moraes.
3: A programação da Semana Farroupilha em Lages terá alteração. Neste sábado, as atividades e ações previstas para a data foram canceladas diante da previsão de chuva para o município. A organização avaliou as condições meteorológicas e decidiu suspender a programação do dia. Segundo a superintendente da Fundação Cultural de Lages, Carla Zonato, a decisão considera principalmente a segurança do público e das pessoas envolvidas na realização das atividades.
4: Infelizmente, no sábado que nós íamos fazer o encontro Farroupilha, onde todos os CTGs, nós já estávamos programados com todos os Serginho, todos os CTGs estariam fazendo, né, uma confraternização com Costela, enfim, aqui em frente ao mercado público, música. Vamos estar cancelando por motivo, né, do nosso tempo aí, que vai estar com 90%, mais de 90% com chuva. E já colocando em primeira mão, Eu estive a semana toda em Porto Alegre, participando semana passada de um curso com o Ministério da Cultura, onde lá está se destacando, tá? Um Praça do Céu, com uma novidade que a gente vem também, provavelmente um novo equipamento para Lages, tá? Participamos também do Porto Alegre em cena, onde tivemos o prazer de estar fazendo abertura com eles. E estamos aí com uma novidade que é o nosso acampamento Farroupilha, que ano que vem nós vamos ter. Ano que vem nós vamos ter um acampamento Farroupilha num lugar extremamente estratégico, onde todo mundo vai participar, um projeto certinho. Acho que vai ser um diferencial a virada de chave para Lages.
3: As demais atividades da Semana Farroupilha seguem conforme o cronograma divulgado pela organização, com ações que valorizam a cultura, a música, a dança e as tradições gaúchas na Serra Catarinense. Eventuais mudanças ou remarcações serão comunicadas oficialmente pela Fundação Cultural de Lages. Onde a Clube está, Cristian Moraes.
1: Obrigado, Cristian. Ainda sobre a Semana Farroupilha.
0: Em Correia Pinto, a Semana Farroupilha começa amanhã, sexta-feira, com a Centelha da Chama Crioula, jantares campeiros e shows no Parque Lindolfo Burke até domingo.
1: Já em Bocaina do Sul, o Festival Farroupilha reúne as famílias no sábado, a partir das 14h, no Parque de Exposições Isaac Miranda.
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0: Lages se transforma essa semana em um palco para os apaixonados por guitarra, Elcio José.
1: O Festival Guitarras da Serra Evandro Jopa, Amigos da Clube 2026, com 4 dias de programação, com workshops, banda, orquestra de guitarras e projetos musicais.
0: Pois é, está acontecendo, né? E o encerramento terá um tributo a uma das bandas mais importantes da história do rock. Quem tem os detalhes é a Sheina Marcon.
5: Boa tarde, Evandro Giopo, Elcio José e a todos os ouvintes do Jornal da Clube, segunda edição. Estou aqui no estacionamento do Lages Shopping, acompanhando a montagem da estrutura para um evento super bacana que vai começar hoje, né? Os shows aqui, que é a 4ª edição do Guitarras da Serra. Os workshops do evento, do festival, já começaram na terça-feira e hoje, efetivamente, começam os shows. Por isso que o palco, né, tá sendo montado, já tá quase tudo pronto aqui para receber todo mundo, a entrada gratuita aqui no estacionamento do Lages Shopping, para o pessoal que quiser prestigiar, né, o Guitarras da Serra. Vou conversar com o José Cardoso, que ele é o produtor do festival e também guitarrista, e vai falar pra gente sobre a programação. Começou na terça com o workshop e hoje já começam os shows, né? O que o pessoal vai poder curtir a partir de hoje?
6: Boa tarde, pessoal da Rádio Clube. Hoje começa às 19h30, entrada gratuita. A gente abre o show com o Guilherme Pereira, guitarrista de Florianópolis. Depois nós temos a banda Cris, aqui de Lages, fazendo um tributo a clássicos do rock, anos 80, 90. E fechamos com a Orquestra de Guitarras, que é também um dos projetos do Guitarras da Serra, para dar uma oportunidade para essa piazada que está começando e quer tocar num palco gigante, né? Então é um evento muito legal. Amanhã temos o projeto Pulse, um cover do Pink Floyd. E fechamos com a Neo Brasil. E no sábado, um show especial com a gente do Guitarras da Serra, um show que a gente faz pelo estado com as nossas turnês. E fecha com Chave de Ouro, também com Frank Solari, fazendo um tributo ao Van Halen, né? Uma das maiores bandas de hard rock aí de todos os tempos. Então, uma programação gratuita, com muito rock and roll e para a família inteira. E a gente aguarda todo mundo.
5: O Matheus Colossi é diretor musical aqui do festival e vai falar pra gente também da importância desse evento cultural aqui, que já está na 4ª edição, para fomentar aí o trabalho dos guitarristas aqui da região e também de Santa Catarina e até do Brasil, né?
7: Isso mesmo. Então, o objetivo principal do festival é fomentar a cultura, né? Fomentar a música, trazer a guitarra como protagonista, né? Então, a gente sempre levantou essa bandeira e a gente está sendo muito feliz, né? Já na 4ª edição. Podendo proporcionar isso, né, dando oportunidade para os músicos locais, né, a gente tem uma atração de fora, mas também as bandas locais fazerem apresentações e também guitarristas que estão iniciando, né, a gente tem essa felicidade de poder proporcionar esse palco aberto para eles.
5: Obrigada, Matheus, obrigada, José. É isso, então, todo mundo convidado a partir de hoje até sábado, às 19h30, todas as noites, aqui no estacionamento do Lages Shopping. Venha prestigiar e curtir Guitarras da Serra na sua 4ª edição, festival aí que movimenta a cidade de Lages nos próximos dias. Sheina Marcon, onde há, a Clube está.
0: Tá certo, obrigado, Sheina, pelas informações. Agora a gente vai para São Joaquim, Elcio José.
1: Pois é, a prefeitura de lá, São Joaquim, se prepara para realizar um leilão eletrônico de bens móveis considerados inservíveis no próximo dia 2 de outubro.
0: A disputa será feita inteiramente pela internet, através dos sites das leiloeiras Eckert Leilões e também, outra opção é a Superbid, com o vencedor definido pelo maior lance de cada lote.
1: Pois é, o todo valor global estimado dos bens ultrapassa até R$500 mil.
0: Entre os itens que estão disponíveis no leilão estão implementos agrícolas, veículos de passeio e até mesmo caminhões.
1: Os interessados em participar já podem consultar o edital completo nos canais oficiais para conferir a lista de lotes disponíveis, os valores iniciais e todas as regras do processo.
0: E os funcionários da Caixa Econômica Federal entraram hoje no terceiro dia de greve geral.
1: Segundo a direção dos sindicatos bancários, por enquanto as negociações não evoluíram, mas atenção, tem dois municípios da região que as agências estão trabalhando normalmente.
0: Quem traz os detalhes pra gente é a Amarildo Volpato.
8: As agências que estão atendendo normalmente, os funcionários não entraram em greve, Correia Pinto e Otacílio Costa, mas atenção aos serviços que poderão ser feitos nas agências de Lages que estão em greve, Curitibanos e São Joaquim. Como destaca Simone Lang, presidente do Sindicato dos Bancários em Lages.
9: Sim, hoje estamos no terceiro dia de paralisação aqui na nossa região. Tivemos uma rodada de negociação com a Caixa Econômica Federal ontem. Não recebemos a pauta ainda para que os funcionários possam analisar. Acredito que tenha acontecido algum tipo de avanço, mas não sabemos ainda se será suficiente, né?
8: Enquanto isso, continua a greve.
9: Continuamos a greve. A princípio temos uma assembleia marcada para segunda-feira, ela vai ser a nível nacional. Então, acredito não, até segunda-feira estaremos aqui ainda, né? Com as agências fechadas.
8: Ô Simone, Lages tem 3 agências, mas na Serra Catarinense e outros municípios também tem esta prestação de serviço.
9: Sim, temos sim. Temos também a agência fechada de Curitibanos e de São Joaquim. Mas é claro que se alguém precisar, a agência de Correia Pinto e a agência de Otacílio Costa estão abertas, tá? Os funcionários não aderiram daí à greve.
8: Então lá permanece normal.
9: Estavam todas fechadas, né? Mas aí eles optaram, é porque existe um percentual de funcionários, 30% do quadro de funcionários, se estiver na agência, as agências têm que abrir. E aí, como são agências menores, 2 pessoas já fecham ali os 30%, então as agências estão abertas, tá?
8: Quem precisar dos serviços tem o autoatendimento nas agências e tem as casas lotéricas também. Continua da mesma forma?
9: Sim, autoatendimento na caixa para quem precisar dos serviços que são disponibilizados aqui, a menos depósito, né? Aqui não pode ser feito depósito, tá? Aí os depósitos têm que serem feitos nas casas lotéricas.
8: Onde há a Clube está, Amarildo Volpato.
0: Bom, e você confere instantes aqui no Jornal da Clube, nesta segunda edição.

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0: Agora 12:44.
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0: Peter Scheuer está chegando com as informações do tempo para hoje, o final de semana e até o início da semana que vem. Linha aberta para você, Peter.
11: Boa tarde. A presença de um sistema de alta pressão favorece uma condição de tempo mais seco ao longo dessa quinta-feira. A temperatura ela se mantém mais agradável durante essa tarde. A temperatura ela se mantém em gradativa elevação. A máxima prevista deve chegar próxima aí da casa dos seus 21 graus. Amanhã deve amanhã

0: seco mínimas próximas aí da casa dos seus 4 graus, 5 graus, com geada nas baixadas e vales do topo da Serra Catarinense com 0 grau. E o tempo é bom, dá para aproveitar praticamente o tempo todo. A temperatura máxima prevista deve chegar próxima dos 20 graus. E a tendência é que nós mantenhamos o domínio do tempo mais instável no fim de semana. Tanto no sábado quanto no domingo tem previsão de chuva. Porém, o domingo ocorre maiores melhorias e o sol consegue aparecer em alguns momentos, proporcionando até um certo aquecimento. No sábado, a temperatura máxima prevista não passa muito dos 15 graus. No domingo, a temperatura deve chegar a uns 25, 24, com uma certa sensação de mormaço. Lembrando que tem previsão de chuva e risco de temporais no sábado. No domingo o tempo ele melhora bastante, mas ainda tem algumas pancadas para acontecer entre a madrugada e parte da manhã. Chuva, trovoada, risco para ter formação de novos temporais entre a segunda e a terça-feira. Lembrando que todo esse acumulado de chuva que acontece no fim de semana e parte do início da próxima semana pode estar sim trazendo alguns transtornos ou alguma severidade em relação a tempestades. Peter Scheuer, meteorologista, com a previsão do tempo.
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2: Os amigos, o Flamengo recebe o Independente del Valle no Maracanã pela Libertadores, podendo perder por até um gol para ir à semifinal da competição. Após vencer a ida por 2-0, além da vantagem, o Flamengo tem 100% de vitórias no tempo normal contra o rival equatoriano do estádio Maracanã. 3-0 na Recopa 2020, 4-0 na Libertadores 2020, 1-0 na Recopa 2023, quando perdeu nos pênaltis. Derrota por 2 gols de diferença leva a disputa nos pênaltis. O classificado encara o Estudiantes, que eliminou o Corinthians ontem à noite. Olha só, Palmeiras e Fluminense voltam a se enfrentar na Libertadores na semifinal 2026, vendo um duelo de 55 anos atrás. Acontece e que em 1971 as equipes dividiram a fase de grupos do torneio. O tricolor venceu o jogo por 2-0 em São Paulo, mas o Palmeiras ganhou 3-1 de virada no Maracanã, conquistando a liderança e a única vaga para a semifinal. Etapa que o clube paulista acabou superado pelo Nacional do Uruguai. Portanto, Palmeiras e Fluminense, o vencedor de hoje entre Independente e Flamengo, joga com Estudiantes na semifinal da Libertadores da América. Lembrando para vocês, né, que o Atlético de Minas e o Vasco estão na semifinal da Sul-Americana. Só para lembrar, os jogos das semifinais da Libertadores vão acontecer dia 13, dia 15 de outubro, os jogos de ida, e o de volta de 20 a 22 de outubro. Mas amanhã tem final do futsal livre do Jocol 2026. Felipe Gerentão aí, fala para nós.
3: Fala, meu amigo Elcio, tudo bem? Aqui é Felipe, gerente do Jocol da Fundação Municipal de Esportes. Então, Elcio, terça-feira agora a gente teve as semifinais do futsal do Jocol Livre. Ah, o primeiro jogo, o CSA e GT, acabou empatado em 2-2 e nas penalidades o CSA acabou ganhando de 3-1 do GT. O segundo jogo, Jobinho e Santa Cruz, o Jobinho acabou ganhando de 2-1. Então, a sexta-feira agora no nosso ginásio Jones Minosso, às 20:30 horas, a gente tem a final do futsal livre do Jocol entre CSA e Jobinho. Convido a todos para estar prestigiando a nossa grande final.
2: Tá certo então, Felipe. E o Inter de Lages treina hoje à tarde no Tio Vida, se preparando para jogar em Joinville no domingo contra o Manchester Catarinense. O técnico Arilson Costa está falando aqui no Jornal da Clube.
4: Sem dúvida, né? Já tem, já me trabalhando há 20 dias, na minha cabeça já tem os 11 que vão iniciar o jogo, mas tudo pode acontecer. Importante que a gente está preparado para enfrentar esse jogo, que vai ser muito difícil.
2: São times desconhecidos, Manchester, Porto, Caçador disse que já está treinando há 3 anos. É importante arrancar com vitória domingo, né?
4: importantíssimo, né? Um campeonato de tiro curto, como o Dubem falou, a gente conhece pouco o time deles, eu tô pesquisando, a minha comissão tá indo atrás, e a gente não tem oportunidade de fazer nenhum amistoso, mas confio muito no meu plantel, nos meus jogadores, e a gente vai para lá para buscar os três pontos, respeitando a equipe adversária, mas é importantíssimo arrancar com uma vitória.
2: Você realiza hoje à tarde, daqui a pouquinho, 3 horas, um treino no estádio primeiro, né?
4: É, a primeira vez que a gente vai entrar no nosso estádio, né? O campo tá um tapete ali, e espero, né? A gente tá tentando treinar faz tempo ali, a gente vai fazer um trabalho bastante tático e técnico, né? Porque agora faltam 3 dias pra estreia, e nós precisamos fazer esse trabalho.
2: Muito bem, a Clube transmite domingo a partir das 14h30, direto Joinville, lá do estado América, no bairro América, na Manchester e Internacional.
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5: Ele está chegando com as informações do setor policial, Adilson Oliveira. Boa tarde.
6: Boa tarde aos ouvintes do Jornal da Clube. Uma mulher foi presa ontem no município de Capão Alto. A polícia militar atendeu uma ocorrência de furto em uma escola de educação básica no município de Capão Alto. Uma funcionária de 51 anos estava furtando 2 fardos de papel higiênico com 16 rolos cada. Os produtos foram encontrados no veículo da mulher, que estava estacionado nas proximidades. A mulher foi detida e encaminhada à delegacia. Ocorrência de tentativa de homicídio ontem. Após disparos de arma de fogo contra um homem de 31 anos, ocorrência no município de Correia Pinto. Segundo a vítima, estava fazendo reparos na cerca de seu terreno quando um homem com mais 3 homens fizeram disparos de arma de fogo em sua direção. Um dos suspeitos fez ameaças de morte. O envolvido correu e um dos disparos acertou o espelho retrovisor de sua caminhonete. A guarnição da polícia fez buscas, mas nenhum suspeito foi localizado. Foi feito um boletim de ocorrência para as devidas providências. Na área industrial, município de Correia Pinto, ontem, um homem foi preso. A polícia recebeu informações que um homem de 34 anos... que trabalhava em uma obra às margens da rodovia, estava com o mandado de prisão em aberto. No local, o mandado foi confirmado, mandado de prisão pelo crime de tráfico de drogas. O homem foi trazido ao presídio regional e agora ele fica à disposição da justiça. A polícia militar cumpriu 2 mandados de prisão durante uma operação ontem na SC-120, município de Curitibanos. A polícia, com informações da Polícia do Paraná, abordou um veículo Cobalt. O condutor estava com o mandado de prisão em aberto pelos crimes de homicídio e associação para o tráfico de drogas. Durante o atendimento, a polícia recebeu outra informação de um segundo veículo com outro foragido. Carro foi abordado e o caroneiro estava com o mandado de prisão em aberto pelo crime de estupro de vulnerável, com pena de 11 anos e 5 meses de prisão. Os 2 homens foram encaminhados ao presídio e permanecem agora à disposição da justiça. Essas foram as principais informações do setor policial das últimas horas. Para o Jornal da Clube, segunda edição, informou o repórter Adilson Oliveira.
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8: Agora 12:59.
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9: O Conselho, juntamente com os festeiros e a comunidade São Mateus em Anita Garibaldi, convida para a grandiosa festa em honra ao padroeiro no dia 20 de setembro, domingo. A programação inicia às 10:30 da manhã com Santa Missa. Ao meio-dia, será servido churrascos com pães, maionese, pães e bebidas em geral. À 1:00 haverá um binguinho. Às 2:30, o início da tarde dançante é animada pelo grupo Lírios de Vacaria. Às 5:00, será realizado o sorteio da rifa. Será aceito cartão de débito e crédito na festa. 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Desde já, o conselho agradece a presença de todos.
8: A comissão e os festeiros da Capela Nossa Senhora do Carmo, da localidade de Campinho, em Cerro Negro, agradece a todos que participaram da festa, que ocorreu no dia 6 de setembro. E estão comunicando que a renda líquida foi de R$ 32 mil. Desde já agradece a participação e a colaboração de todos.
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0: 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Informam a hora certa.
16: 1:05.
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17: Esposa Elisena Mendes e o filho Robson Daniel convidam parentes e amigos para a missa de 3 meses do falecimento de João Daniel Ramos Pereira, que será celebrado hoje, dia 17, às 7:30 da noite de Lages. Desde já, a família agradece.
16: Familiares ainda consternados com o falecimento de Iraci Maria Vieira agradece a todos que ajudaram e confortaram no momento difícil pelo qual passaram. Estão convidando parentes e amigos para o terço, sétimo dia, que será rezado às 15 horas em sua residência, que fica na localidade Farofa, em Painel, nesta sexta-feira, dia 18. Desde já, a família agradece.
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17: Familiares comunicam com pesar o falecimento de José Aldori de Moraes, ocorrido ontem em Florianópolis. O corpo está sendo transladado para a localidade de Vista Alegre, em Campo Belo do Sul, e chegará às 16h30, onde ocorrerá então o velório, seguindo logo após para o sepultamento no cemitério da localidade de Monte Alegre, no mesmo município. Noticiamos aqui o falecimento de José Aldori de Moraes.
16: Familiares estão comunicando com pesar o falecimento de João Divinal Ferreira Moraes, ocorrido ontem no Hospital Nacional do Patrocínio, em Campo Belo. O corpo está sendo velado em sua residência, na localidade Serrinha, Cerro Negro. O sepultamento será hoje, com celebração de despedida às 16 horas, na mesma residência, seguindo a posse para o cemitério municipal de Cerro Negro. Noticiamos o falecimento de João Divinal Ferreira Moraes.
17: Familiares comunicam com pesar o falecimento de José Aldori de Moraes, ocorrido ontem em Florianópolis. O corpo está sendo transladado para a localidade de Vista Alegre, em Campo Belo do Sul, e chegará às 4:30 da tarde, onde ocorrerá o velório, seguindo logo após para o sepultamento no cemitério da localidade de Monte Alegre, no mesmo município. Noticiamos aqui o falecimento de José Aldori de Moraes.
16: Familiares estão comunicando com pesar o falecimento de João Divinal Ferreira Moraes, ocorrido ontem no Hospital Nacional do Patrocínio em Campo Belo. O corpo está sendo velado em sua residência na localidade de Serrinha, Cerro Negro. O sepultamento será hoje, com celebração de despedida às 16 horas, na mesma residência, seguindo a posse para o cemitério municipal de Cerro Negro. Noticiamos o falecimento de João Divinal Ferreira Moraes.
17: Familiares comunicam com pesar o falecimento de José Aldori de Moraes, ocorrido ontem em Florianópolis. O corpo está sendo transladado para a localidade de Vista Alegre, em Campo Belo do Sul, e chegará às 4:30 da tarde, onde ocorrerá então o velório, seguindo logo após para o sepultamento no cemitério da localidade de Monte Alegre, no mesmo município. Noticiamos aqui o falecimento de José Aldori de Moraes.
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0: Uma hora 13 minutos.
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12: A marca Esportes está com vaga aberta para vendedor ou vendedora. Não é necessária experiência. O requisito é ter mais de 18 anos, compromisso e vontade de aprender. Interessados ou interessadas devem entrar em contato pelo direct no Instagram da marca Esportes ou levar um currículo até a loja.
0: Olha, contrata-se uma mensalista para trabalhar em residência de segunda a sexta-feira. Atividades relacionadas aos serviços gerais da casa. Assina a carteira e oferece vale transporte. Tá interessada? Entra em contato agora pelo telefone 49 999 19 75 39.
12: Desapareceu do bairro da Vaz, em Lages, um cachorro de porte médio, da raça Border Collie, da cor preta com mancha branca no pescoço. Atende pelo nome de Teodoro. pede-se a quem encontrou ou avistou que entre em contato pelo telefone. 49 é o código 99918-9813. Oferece recompensa.
0: Agora 1h14, estamos fechando aqui a edição segunda de mais um Jornal da Clube.
12: Bom, a apresentação foi minha, Evandro Giopo, e de Elcio José.
0: Já já vem aí a Marido Volpato, o Agroclube, depois tem Conexão Saúde, Clube Interativo. A todos uma boa tarde.
12: Até mais, gente, fiquem bem.
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1: Quinta-feira e aqui estamos. Boa tarde para você. Muito obrigado com a sua audiência, com a sua presença aqui no Agro. E assim vamos trazendo as informações. Vamos ficar juntos até a 1:30. Então, vamos ao trabalho.
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1: Atualizei agora pela manhã. Todos sabem que a maçã, agora no período da dormência, está saindo desse período, precisa entre 600 e 800 horas, especialmente a Fuji e a Gala, de temperaturas abaixo dos 7,2 graus. E a Epagri Siram vem atualizando diariamente. E agora pela manhã, um pouquinho antes de começar o programa aqui, eu fui dar uma olhada. São Joaquim, até ontem, fechou com 782 horas. Vai atingir aí o que as maçãs exigem, no período da dormência, vai ser atingido, porque já estamos com 782 horas. Acima da média histórica de São Joaquim, que são 718 horas. Inclusive, a Epagri Siram acompanha há 18 anos essa série histórica. Como comparativo, busquei outras cidades. Freiburgo, também tradicional, na produção de maçã, caiu muito, por sinal, caiu bastante, muitas áreas, terrenos foram vendidos. Lá, 437 horas. Bom Retiro, 484 horas. Videira, 317 horas. E Lages, como comparativo, 432 horas, abaixo dos 7,2 graus agora no inverno, especialmente para as variedades como Fuji e Gala. O mercado do boi gordo ganhou ritmo nas negociações com a oferta restrita de animais prontos para o abate, sustentando os preços da arroba. Segundo a análise do Centro de Estudos Avançados em Economia Aplicada, CEPEA, apesar da estabilidade predominantemente, algumas regiões registram ainda ajustes positivos, com negócios pontuais chegando a R$360 arroba. No Tocantins e no Pará, o cenário permaneceu estável. A oferta limitada manteve a arroba do boi gordo entre 330 e 335 lá no Pará. No Paraná, houve um ajuste pontual de R$5 na arroba. De acordo com CEPEA, frigoríficos encontraram dificuldades para completar as escalas diante da resistência dos pecuaristas em entregar os animais pelos valores oferecidos. As negociações, então, giraram em torno no Paraná entre 350 e 355 reais arroba. No Mato Grosso do Sul, também subiu. Um movimento semelhante foi observado na região de Três Lagoas, onde o negócio com machos e fêmeas tiveram reajuste de R$5 arroba. Em São Paulo, o mercado permaneceu pressionado pela resistência dos pecuaristas, que buscam preços acima dos R$360 a arroba. Entre os representantes da indústria frigorífica, a principal preocupação continua sendo o desempenho das vendas da carne bovina no mercado doméstico. A demanda mais fraca tem levado as empresas a adotarem cautela na aquisição de novos lotes. aqui em Santa Catarina, a gente traz já já para você o preço da arroba e também como fica o preço do quilo da vaca gorda e também do boi.
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1: E o tempo, Peter Scheuer já está aqui conosco, trazendo aí como fica a temperatura esta tarde e também para o final de semana, e ele já dá uma pitadinha de como será a próxima segunda e terça-feira. Antes da previsão, Peter, só dá uma seguradinha. O Peter fala da previsão do tempo, mas eu quero aproveitar este bloco e trazer informações sobre o El Niño, que deve atingir o seu ápice entre outubro e dezembro. A Administração Oceânica e Atmosférica Nacional dos Estados Unidos, a NOAA, indica que o El Niño tem 97% de chance de atingir um nível muito forte nos próximos 3 meses. Essa intensidade deve persistir pelo menos até o início de 2027. As chances de um El Niño menos intenso só começam a aparecer entre janeiro e março do ano que vem, quando as probabilidades de um fenômeno muito forte caem para 39%. Mas isso ano que vem. Agora, a partir aí da segunda quinzena de setembro, essa que estamos vivendo agora, e outubro até dezembro, muito, muito forte. Agora sim, Peter Scheuer trazendo a previsão para os próximos dias, né, Peter? Boa tarde.
2: Boa tarde. A presença de um sistema de alta pressão favorece uma condição de tempo mais seco ao longo dessa quinta-feira. A temperatura, ela se mantém mais agradável durante essa tarde. Frio nesse amanhecer, com formação de geada em pontos localizados. Agora, durante o período da tarde, a temperatura, ela se mantém em gradativa elevação. A máxima prevista deve chegar próxima aí da casa dos seus 21 graus. Amanhã deve amanhecer com mínimas próximas aí da casa dos seus 4 graus, 5 graus, com geada nas baixadas e vales do topo da Serra Catarinense com 0 grau. E o tempo é bom. Dá para aproveitar praticamente o tempo todo. A temperatura máxima prevista deve chegar próxima dos 20 graus. E a tendência é que nós mantenhamos o domínio do tempo mais instável no fim de semana. Tanto no sábado quanto no domingo tem previsão de chuva. Porém, o domingo ocorre maiores melhorias e o sol consegue aparecer em alguns momentos, proporcionando até um certo aquecimento. No sábado, a temperatura máxima prevista não passa muito dos 15 graus. No domingo, a temperatura deve chegar a uns 25, 24, com uma certa sensação de mormaço. Lembrando que tem previsão de chuva e risco de temporais no sábado. No domingo, o tempo ele melhora bastante, mas ainda tem algumas pancadas para acontecer entre a madrugada e a parte da manhã. Chuva, trovoada, risco para ter formação de novos temporais entre a segunda e a terça-feira. Lembrando que todo esse acumulado de chuva que acontece no fim de semana e parte do início da próxima semana pode estar sim trazendo alguns transtornos ou alguma severidade em relação a tempestades. Peter Scheuer, meteorologista, com a previsão do tempo.
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1: Atualizando a cotação Epagricepa. Milho amarelo, R$ 63. Feijão preto, R$ 208,75. E o carioca, R$ 260. Suíno vivo, produtor independente, quase encostando. Teve atualização ontem. Notem que o produtor independente está recebendo R$ 5,10 o quilo. E o produtor integrado, o que tem assistência técnica da agroindústria, das cooperativas, 5,11. Nem é diferença um centavo, né? Cordeiro vivo de 40 a 50 quilos, R$ 16. A ovelha matriz de 50 a 70 quilos, R$ 10. O preço do leite agora em setembro, R$ 2,56, o leite padrão. O boi gordo, R$ 12,25 e a vaca gorda, R$ 11. Mel de Bracatinga, R$ 18. E um mel silvestre, R$ 12. Ela já está aqui, Shaina Marcon, com Conexão Saúde, Clube Interativa. A todos, uma boa tarde. A gente se encontra sempre, sempre ligados pela notícia e pela informação. Aquele abraço.
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0: Olá, boa tarde, seja bem-vindo ao Conexão Saúde desta quinta-feira, hoje dia 17 de setembro de 2026, 1h32, uma excelente quinta-feira para você que nos acompanha, você que tá em casa, no seu trabalho, você que tá se deslocando aí de um lado para o outro aqui da cidade de Lages, ou tá em outra cidade aqui da nossa região, aqui da Serra Catarinense, Campo Belo do Sul, Cerro Negro, Anitta Garibaldi, você que tá em São Joaquim, você que tá em Urubici, Ciro, Pema, Painel, Bocaina do Sul, enfim, todo mundo que tá ligadinho e sintonizado junto com a gente aqui na Rádio Clube de Lages, pessoal de Vargem também, que tá sempre sintonizado junto com a gente, nas minhas férias estive lá em Vargem, inclusive, e visitando a minha tia e meu avô lá, e aí o pessoal realmente também sempre tá ligadinho junto com a gente aqui na Rádio Clube de Lages. Obrigada pela sua companhia, aquele abraço aí pro pessoal de toda a região da Serra Catarinense que está sintonizado com a gente aqui na 98,3. Eu, Shaina Marcon, vou ficar com você até às 3h30 com Conexão Saúde e também com o Clube Interativa e junto comigo hoje nos trabalhos técnicos novamente o Christian Moraes, nosso querido amigo aqui, produtor, produtor da rádio, operador e é o famoso Coxilha, pra quem não conhece ele, viu, gente? A gente chama ele de Coxilha aqui. Bom, Christian Moraes junto comigo e você também na minha companhia até às 3h30 aqui na programação da Rádio Clube de Lages. Nesse momento faz 19 graus em Lages, mais um dia ensolarado na nossa cidade, maravilhoso, né? Esse sol muito bom, né? A gente às vezes fica tantos dias com chuva e nublado, a gente fica com saudade desse solzinho aí maravilhoso aí para iluminar a nossa cidade. Chance de chuva hoje de 0%, a umidade relativa do ar em 48% e os ventos soprando a 8 km por hora. Neste dia 17 de setembro, então, é dia da Compreensão Mundial, Dia Nacional do Transportador Rodoviário de Carga, Dia Mundial da Segurança do Paciente, Dia Internacional da Música Country e Dia Nacional de Prevenção da Automutilação. Nas datas comemorativas, no dia 17 de setembro, há 41 anos, em 1985, no Brasil ocorre o primeiro grande apagão da história. Lá em 1985, isso há 41 anos. Há 25 anos, em 2001, a Bolsa de Valores de Nova York reabre para a negociação após os ataques de 11 de setembro, o fechamento mais longo desde a Grande Depressão. Os aniversariantes famosos deste dia 17 de setembro, Fátima Bernardes, jornalista e apresentadora de televisão, ficou nacionalmente conhecida aí a partir de 1989 como apresentadora do Jornal da Globo, passou também pelo Fantástico, Jornal Hoje, Jornal Nacional, onde ficou de 98 até 2001. E entre 2012 a 2022, ela apresentou o Encontro com Fátima Bernardes, um programa próprio também. Fátima Bernardes completando hoje 64 anos. E quem está de aniversário hoje também é a cantora Negra Lee. É considerada aí a principal rapper feminina do Brasil. Iniciou aí sua carreira musical com o grupo de rap RZO e depois seguiu carreira solo. E hoje, então, Negra Lee completando 47 anos. Parabéns a todos os aniversariantes deste dia 17 de setembro, especial minha amiga Bruna Ruda Antunes Parisotto, que tá de aniversário hoje. Quero mandar um beijo bem especial para ela, querida amiga de infância, né? A gente conhece a Bruna desde criança, então, minha amigona aí, um beijo, Bruna, e também sou cliente dela, né? Porque ela é comerciante também, ela vende roupas maravilhosas. Bruna, um beijo para você, um beijo, um abraço também para todos os aniversariantes deste dia 17 de setembro aqui em Lages, na Serra Catarinense, você que faz aniversário hoje, teu algum parente, amigo aí que tá de aniversário, parabeniza aí em nome da Rádio Clube de Lages. Vamos então aos nossos destaques do Conexão Saúde do Clube Interativa de hoje? No nosso Conexão Saúde, hoje a gente vai falar sobre o setembro amarelo, para você saber como perceber sinais de sofrimento e fortalecer as redes de cuidado. Por isso a gente vai conversar com a Samantha Reis, ela é psicóloga, e você já pode mandar sua pergunta, sua dúvida, sua mensagem, seu relato aqui pra gente através do nosso WhatsApp para participar aqui do nosso Conexão Saúde, porque o nosso tema de hoje é um tema sensível, mas é um tema que merece muito a nossa atenção e também para que as pessoas fiquem sabendo, né, essa questão da proteção. Do cuidado, né? E do autocuidado também. E logo depois, né? Em seguidinha aí do nosso Conexão Saúde, a gente tem o Clube Interativa, onde a gente tem o nosso quadro Achados e Perdidos, e também tem as informações da nossa central de conteúdo, né? Mas a gente tem uma entrevista muito bacana hoje também no Clube Interativa para falar sobre a força da cultura gaúcha que ganha espaço acadêmico com a nova pós-graduação na Uniplac. E a gente vai conversar com o Cleveonei da Silva, que ele é professor e coordenador de pós-graduação da Uniplac, e também com a Edneia Pereira da Silva, que é a idealizadora do projeto, e ela também é professora no curso. É uma pós-graduação bem bacana, e a gente vai explicar para você o que é aqui no Clube Interativa. Claro, né? Como eu falei, tem as informações da nossa central de conteúdos, nossos repórteres trazendo informações e tudo que é relevante e tudo que é informação importante para você aqui em Lages e na Serra Catarinense. Então, fique com a gente porque tá começando o Conexão Saúde, o Clube Interativa desta quinta-feira.
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0: Muito bem, começando então nossa Conexão Saúde desta quinta-feira, dia 17 de setembro, agora 1h38. Estamos recebendo aqui no estúdio a Samantha Reis, ela é psicóloga, e a gente vai falar sobre o setembro amarelo, para você saber como perceber sinais de sofrimento e fortalecer redes de cuidado. Primeiramente, gostaria de dar as boas-vindas para Samantha. Boa tarde, Samantha, seja bem-vinda mais uma vez aqui no Conexão Saúde.
2: Boa tarde, Shaina. Boa tarde a todos. É sempre muito prazeroso vir aqui falar, né, de temas tão sensíveis e fazer essas trocas, né, de a gente poder tá contribuindo também e ampliando essas temáticas tão sensíveis.
0: Com certeza. E é importante a gente debater e explicar para a população, né, esses temas que às vezes é um pouco, como você falou, é um pouco sensível, mas a gente tem que realmente trazer luz, né, a essas informações para os nossos ouvintes. Bom, setembro amarelo. Esse mês de setembro é direcionado a essa questão do autocuidado, da saúde mental, com relação inclusive à prevenção ao suicídio, Samantha? Uhum.
2: Então, quando a gente pensa, né, no setembro amarelo, para a gente entender um pouquinho o porquê setembro e porquê, né? Nós, enquanto profissionais, para além do setembro amarelo, ou seja, os 12 meses do ano, a gente trabalha, né, sobre saúde mental, sobre cuidado, sobre prevenção ao suicídio. Então, o setembro, na verdade, aconteceu em 1994, é um fato curioso, nos Estados Unidos, onde teve um rapaz que era conhecido por andar em um Mustang amarelo. Teve então, né, morte por suicídio no carro. E aí então os familiares no funeral dele acabaram então fazendo um cartão com uma fita amarela, simbolizando, entregando para quem foi, falando se você precisar de ajuda, se você precisar

0: mas como é um tema que envolve muitos tabus, um assunto mais delicado, a gente deveria falar o ano todo, né? Então acaba-se tendo setembro como o mês que vem à tona. Então também tem uma discussão muito grande sobre isso, né? Uhum. Mas eu penso que é a oportunidade também de a gente estar levando informação, desmistificando muitas coisas errôneas que tem, né, sobre a temática, mas que a gente amplie para além de setembro, né? Que todos os meses a gente sempre esteja conversando sobre isso e atento também.
1: Uhum. A gente sabe, como você falou, Samantha, que o setembro amarelo ele ganha muita força na mídia agora nesse mês, né? Uhum. Porque o suicídio é um fenômeno complexo e multifatorial. Por que que a gente precisa tomar cuidado para não resumir essa dor a uma causa única ou a uma resposta rápida?
0: Então, exatamente. Não tem uma causa. Até é muito associado, a gente escuta muito, a depressão, né? Teve uma morte por suicídio porque tinha depressão. Nem sempre. Então, nem toda pessoa que tem esses pensamentos ou que tira a própria vida, né, por suicídio, ela estava com depressão. Tem outros diagnósticos, tem outros transtornos também, mas não sempre. E ela pode simplesmente não ter depressão, não ter nenhum transtorno. Então, não dá para olhar assim e definir. Não tenha como é que eu vou dizer? Não é um padrão. É muito subjetivo e multifatorial, uhum, e complexo.
1: Não tem como dizer, não, a pessoa tirou a própria vida porque ela estava depressiva. Não. Não é só essa causa.
0: Uhum, exatamente.
1: Desse fenômeno, né?
0: Isso.
1: Isso acontece no mundo inteiro, né, Samantha?
0: Uhum. Então, todo esse cuidado, sabe? Até tem uma coisa assim, quando a gente pensa em prevenção, em prevenção ao suicídio, até tem vídeos que viralizam nas redes sociais, que é aquela imagem clássica de uma pessoa numa ponte, e aí alguém vai lá e tira a pessoa como, nossa, então eu salvei a vida, e não é sobre isso, porque vai muito além. A gente não pensa só em contenção, a gente pensa em como estar junto e ajudar para que essa pessoa consiga ter uma vida vivível. Ou seja, como que ela vai querer achar recursos, rede de apoio, para que ela queira ter. Então, não é só na questão de evitar a morte, mas é justamente como desejar continuar, ter, né, continuar vivendo e tendo uma vida em que ela deseje estar, né? Então, é mais nessa perspectiva que vem toda essa parte, assim, na rede social, muito associada a isso, mas vai muito além, né?
1: Uhum. A campanha abre espaço para conversa, né? Mas como que a gente pode garantir que a conscientização, o cuidado e a estrutura de apoio continuem funcionando nos outros 11 meses do ano, né? Não só no Setembro Amarelo.
0: Exatamente. Então, como que a gente pensa, né, nessa questão? É conversar. A gente vem de uma ideia onde precisamos ser fortes, ser independentes, e como buscar ajuda é um sinal de fraqueza. E então a gente precisa desconstruir isso urgente, porque nem tudo a gente vai dar conta, nem tudo a gente vai ter recurso. E a gente precisa reconhecer também que a gente vai precisar de ajuda. Então, alguém que você tenha afinidade, ou buscar também ajudas especializadas, seja com psicólogo, com psiquiatra, na UBS, no CAPS. Então, tem vários locais, né, que podem estar. Tem o CVV, que é o Centro de Valorização da Vida, onde você pode ligar ali e também fazer esse acolhimento inicial. Então, o primeiro passo, que eu acredito, não passo, né, mas a primeira coisa, assim, é entender que não precisamos ser fortes, e como foi nos ensinado, né, como se isso fosse um sinal de fraqueza, ou muito pelo contrário, a gente precisa muito uns dos outros e pedir ajuda.
1: Com certeza. Por muito tempo circulou aquela frase, né, quem avisa não faz. Do ponto de vista da psicologia, por que que essa ideia é um mito perigoso e por que toda fala de desespero deve ser tão levada a sério?
0: Então, isso é uma coisa também importante, porque a gente não tem um checklist, assim, de sinais, né?

0: muito, muito subjetivo e muito delicado, porque nem todo sinal é visível. Então, nem toda pessoa fala. E quando alguém nos falar algo assim, ou quando a gente observar, é sempre importante muita clareza no cuidado com que a gente vai falar com essa pessoa. Mas também perguntar. Você está precisando de ajuda? Você está com algum pensamento? Sabe, é importante assim ser muito claro para entender e a gente não vai ter como salvar a vida da pessoa, mas a gente tem como estar junto com ela e se dispor, olha, eu vou contigo buscar ajuda, eu estou junto contigo, né? Então, estar disponível genuinamente, ouvir e junto pensar e atravessar isso com a pessoa. Até tem uma metáfora assim que eu acho muito interessante, que é como a pessoa, né, que está passando por esse sofrimento, é como que ela está se afogando. E nós sabemos nadar, sabemos, né, mas a gente não vai poder nadar pela pessoa, mas a gente pode estar junto para atravessar com ela, né, naquele momento. E também para que ela aprenda a nadar. Então é muito sobre a pessoa desenvolver essa autonomia da própria vida, mas ela não precisa fazer isso sozinha. A gente vai estar ali junto, né? Usando os recursos e aí também pensando em tratamento, no que for necessário para cada pessoa.
1: Porque cada pessoa é uma pessoa. Então, como você falou, né? Às vezes não existem indícios de que a pessoa está pensando nisso, ou é muito subjetivo, né?
0: Sim. Então, claro que tem algumas coisas que chamam atenção. Por exemplo, a pessoa se fechou, tá se isolando, tá com falas, de repente, assim, que, ai, não vejo mais sentido em viver, não. Então, isso, de repente, podem ser, né, alguma coisa que é um alerta para você estar conversando e tentando entender melhor o que essa pessoa está passando, se ela precisa de ajuda. E como eu falei, né, claramente perguntar para a pessoa, para que junto, para que você se coloque disponível naquele momento para estar ali com ela, né?
1: Bom, a gente está conversando com a Samantha Reis, psicóloga, e a gente está falando hoje aqui no nosso Conexão Saúde sobre o Setembro Amarelo, para você saber como perceber sinais de sofrimento e fortalecer as redes de cuidado. Se você tem alguma pergunta, alguma dúvida sobre esse assunto do Setembro Amarelo, da prevenção ao suicídio, pode mandar uma sua mensagem aqui para a gente no nosso WhatsApp para participar junto com a gente, que a Samantha é a nossa especialista em saúde de hoje, psicóloga, está aqui para responder essas perguntas, tirar dúvidas e também, né, se você quiser fazer algum relato aí com relação a esse tema do Setembro Amarelo, é só mandar sua mensagem pra gente aqui no nosso WhatsApp da Rádio Clube de Lages, no Conexão Saúde. Agora, 1h49, a gente vai fazer um intervalo rapidinho. 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
3: Estamos de volta com Conexão Saúde nesta quinta-feira, dia 17 de setembro de 2026, agora 1h54. E a gente continua aqui falando sobre o setembro amarelo, para você saber como perceber sinais de sofrimento e fortalecer as redes de cuidado. E a gente está conversando com a Samantha Reis, ela é psicóloga, está trazendo essas informações aí tão importantes, né, e úteis para a população. E a gente já está recebendo mensagem aqui dos nossos ouvintes aqui, Samantha. Tem uma ouvinte que fala que ela diz que tem mesmo gente que diz que é frescura quando uma pessoa fala que vai tirar a própria vida, mas eu acho que a pessoa pede ajuda. Ela diz que tem depressão psicológica, bipolaridade. Ela diz que, inclusive, já tentou cometer e, né, já tentou fazer alguma coisa contra ela. E ela disse que, né, ela diz que sofre sozinha. E só que ela não precisa sofrer sozinha, né, Samantha?
4: É, então.
3: Ela pode pedir ajuda para sair desse.
4: Sim, né? Então, nem todo mundo tem uma rede de apoio, tem família, tem alguém assim tão importante, mas sempre tem alguém, né, que você possa pedir ajuda. Ou também buscar uma ajuda especializada. Eu não lembro ali se ela falou que ela já foi a.
3: Não falou se ela já
4: fez
3: pediu,
4: algum
3: não.
4: Tratamento. É, então, o porquê que né, de aguentar isso sozinha. Não precisa compartilhar isso com alguém que pode estar junto contigo e de repente te acompanhar também nessa busca, né? É muito importante que você saiba que sempre vai ter alguém que vai estar disponível pra gente, pra nos ouvir, pra nos acompanhar e a gente não precisa passar por isso sozinho. Acredito que esse trabalho em rede, ele é muito importante. Se a gente não tem essa rede, a gente pode construir, a gente pode buscar, né, os profissionais. Pode também buscar algum colega, alguém que vai poder estar ali contigo para você passar por isso junto com alguém.
3: Ela disse que ela faz um tratamento com psiquiatra. Ela já está em tratamento, ela falou. Então, ela já é um passo importante para ela continuar se cuidando, se tratando, né, para tirar esses pensamentos, né?
4: Sim, então se ela já está, ela já está em busca, né? Já está fazendo tratamento e entender que não é algo que vai ser resolvido em um minuto, em um dia. É um trabalho feito dia a dia, né? Uhum. Então, que ela também entenda e respeite esse processo, que ela, né, continue no processo e no tratamento, porque é algo assim que é construído dia a dia.
3: Tem um outro ouvinte que fala assim, fala que tem dias que ele se sente muito triste, não quer conversar com ninguém, se sente muito desanimado. Ele diz que vai trabalhar porque tem família para sustentar, mas que chega em casa, se tranca no quarto e ele diz que tudo isso aparece depois que perdeu os dois irmãos. E então ele ficou assim muito abalado, né, com essa perda. Eu acho que às vezes isso também pode desencadear algo, né, na pessoa, assim, como você falou, pode não ser só depressão, mas também algo como isso, né? Ele perdeu os dois irmãos.
4: Uhum. Sinto muito. E o luto, né? Então, uhum. É algo assim muito, muito complexo também e que não tem um tempo certo. Essa falta vai estar ali, né? Aí vai aprendendo a viver. E o que a gente, é que assim, são muitas coisas, né? Como a gente falou, é multifatorial. Então não tem como pensar em algo assim e já dar uma resposta, né? Mas também entender que pensa, se sentir triste, se sentir desanimado faz parte. O que, né, pode estar atento é de repente se esse pensamento está muito persistente, se está vindo então esses pensamentos de tirar a própria vida. Aí são sinais, de repente, que precisa estar realmente indo buscar uma ajuda especializada. Mas se sentir triste em um dia ou outro, né, a gente às vezes fala tanto assim como que a gente tivesse que estar feliz o tempo todo, produtivo o tempo todo. E não é assim. Mas aí, claro, que quando entra num campo assim que realmente tá em...
3: Começa a trazer prejuízo para a vida
4: da pessoa,
3: exatamente.
4: Né? Então aí é um sinal de que, de repente, precisa olhar para isso com mais cuidado e buscar uma ajuda profissional.
3: Samantha, eu vou te pedir mais uma pausa rapidinho aqui pra gente tomar uma aguinha e a gente, no próximo bloco, continuar falando então sobre o Setembro Amarelo, para as pessoas saberem como perceber sinais de sofrimento e fortalecer as redes de cuidado. E eu vou deixar uma pergunta no ar aqui pra Samantha, na questão de pedir ajuda, que ainda é visto por muitos como um sinal de fraqueza, né? Como a gente já sempre percebe isso. Como que a gente pode mudar essa cultura e mostrar que reconhecer o próprio limite é, na verdade, um ato de coragem? Mas isso você vai responder pra mim no próximo bloco, porque agora a gente vai novamente fazer um intervalo rapidinho aqui, porque nossa central de conteúdo tá chegando, Rodrigo Silvério com as informações da Hora da Notícia. Daqui a pouquinho a gente tá de volta, até já.
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5: Olá, boa tarde. Uma pesquisa nacional aponta que 98% das mulheres brasileiras adotam algum tipo de estratégia para reduzir o risco de sofrer violência no dia a dia. O levantamento mostra ainda que 78% das entrevistadas afirmam já ter sofrido pelo menos um tipo de violência. Entre as mudanças de comportamento, 90% dizem evitar determinados locais, 88% deixam de compartilhar informações pessoais ou localização nas redes sociais e 84% evitam usar o celular na rua. O estudo também aponta impactos no trabalho, nos estudos e no lazer. 45% das mulheres afirma já ter deixado de aproveitar alguma oportunidade de trabalho ou estudo por medo da violência. E outras 44% disseram que já pensaram em mudar de bairro ou cidade em busca de maior sensação de segurança. A Secretaria de Serviços Públicos de Lages intensificou nesta semana a programação de manutenção em diferentes pontos da cidade. As equipes estão realizando serviços de roçada de vegetação, limpeza, recolhimento de resíduos e pintura em avenidas, praças e outros espaços públicos. A programação busca atender diferentes regiões do município e manter áreas de circulação e convivência em condições adequadas. O trabalho ocorre de forma programada e também considera demandas identificadas pelas equipes durante as atividades de rotina. Onde há, a Clube está. Para a Hora da Notícia, Rodrigo Silvério.
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13: Estamos de volta com o Conexão Saúde, agora 2:07. 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E a gente continua conversando sobre o Setembro Amarelo aqui no nosso Conexão Saúde, para você saber como perceber sinais de sofrimento e fortalecer as redes de cuidado. Por isso que a gente está conversando então com a Samantha Reis, psicóloga. E eu deixei no ar uma pergunta no outro bloco, perguntando para a Samantha a questão de pedir ajuda, que ainda é visto por muitos como um sinal de fraqueza. E como que a gente pode mudar essa cultura e mostrar que reconhecer o próprio limite é, na verdade, um ato de coragem, Samantha?
0: Então, pensando assim nessa perspectiva, né, que muita coisa assim é falada agora na campanha, vem muitas falas assim, mas a gente tem que entender que o que faz sentido para aquela pessoa, né? Então, assim, um ato de coragem, vem muitas frases assim, né, nesse sentido, mas a gente tem que olhar muito e entender o que para aquela pessoa naquele momento, porque o principal não é olhar numa perspectiva de pensar para evitar a morte, mas como que eu consigo fazer com que essa pessoa queira estar, né, viva e encontre recursos para estar. Então a gente tem que ter assim esse cuidado assim de às vezes romantizar, sabe, frases assim com questões religiosas, crenças. Então assim todo
13: cuidado é pouco, né?
0: Exatamente. Então não tem nada assim pronto, sabe? Não é nada assim muito isso é aquilo. Então a gente não trabalha nessa perspectiva assim. É muito de cada um de a gente entender para aquela pessoa como que a gente vai então poder trazer. E claro, tirar, né, aquela questão de que se eu estou buscando ajuda, eu estou sendo fraco. Não, precisamos de ajuda, precisamos estar atentos também a quem está ao nosso redor. E conversar com essa pessoa, se interessar pela vida dela, se interessar por ela, ouvi-la e como eu, né, falei, estar ali junto naquele momento. Não tem frases prontas que você vai poder falar, mas estar ali genuinamente e se pôr disponível a estar com a pessoa já vai, né, auxiliar e muito nessa caminhada.
13: Quais as mudanças sutis no dia a dia de amigos e familiares aí, como que os amigos e familiares têm que estar atentos com relação às vezes a pessoa que, né, tá, já mudou algum comportamento, isolamento, perda de interesse, que merece um olhar atento às vezes dos familiares ou dos amigos de uma pessoa que às vezes muda o comportamento repentinamente e que pode ter, né, um viés assim de depressão, de às vezes se sentindo sozinha, de solidão, né, de alguma tristeza mais prolongada.
0: Então é difícil detectar esses sinais para quem apresenta então esse comportamento suicida, e nem sempre esses sinais vão ser visíveis. Então, esse ponto que você trouxe também é muito interessante, porque muitos familiares, amigos se culpam muito, como eu não percebi, como eu não vi os sinais. E é justamente isso, muitas vezes não tem, né? Porque eles são muito sutis. Então, por isso que é fundamental esse diálogo com a pessoa. Se você, né, nessa sutileza, em algo que você percebeu, nem sempre ele vai se apresentar de uma forma muito explícita, nem sempre vai vir, né, como eu falei, com uma depressão, com um isolamento. A gente sabe que às vezes a pessoa também mascara, né? Então, essa sutileza de observar e, na dúvida, converse sinceramente, de uma forma clara, e pergunte para a pessoa. Eu acredito que é mais nesse sentido.
13: E se, por exemplo, algum amigo, algum familiar já tentou alguma coisa, né, com relação a isso, é importante também ficar atento a isso, né, a encaminhar essa pessoa para um atendimento especializado, né, ficar atento às vezes em casa, porque a gente sabe que isso é uma coisa que acontece de uma hora para outra. Às vezes a pessoa realmente, como você falou, se culpa, né, o próprio familiar, o amigo se culpa por não ter conseguido ajudar a pessoa, né?
0: Sim. Então, quando já teve tentativas, aí, né, a pessoa provavelmente já vai ter ido em busca de algum suporte, algum tratamento especializado. Mas no caso que isso não tenha acontecido, então, de repente, oportunidade para não. Importante é pensar assim: não precisa se passar por isso sozinho, e nem a família também precisa dar conta disso sozinho. Eles precisam ampliar. É um trabalho em rede, né? Então é família, amigos, profissionais, e é todo esse trabalho conjunto, né, para estar. Então, a partir disso, e ter essa comunicação clara, esse diálogo, né? E sem julgamentos, porque acredito que isso também afasta muito, para que a pessoa consiga se abrir honestamente, né, e pedir essa ajuda, porque muitas vezes vem repleto de julgamentos, então acaba com que a pessoa não procure ajuda, assim, das pessoas que estão ao redor e se fechando.
13: Falando em julgamentos, tem um relato aqui, uma mensagem, né, de uma ouvinte aqui. Ela diz o seguinte, a Cristiane, ela fala que falar de saúde mental em setembro não muda nada, ela tá dizendo, né, a opinião dela. Ela fala que depressão vem e amizades vão, ninguém tá preparado para ajudar, ela fala. Isso é uma coisa que realmente se percebe, Samantha, que as outras pessoas não estão preparadas para ajudar aquela que tá sofrendo em sofrimento?
0: O quanto que a gente tá preparado para suportar a dor do outro.
13: É difícil, né?
0: Né? É difícil. Então, nas nossas relações, a gente tem dificuldade, muitas vezes, de ver alguém em sofrimento, e às vezes a gente evita, finge que não viu, né? E aí, essa não é uma maneira cuidadosa. Então, a gente não precisa suportar, né? Ter também, mas reconhecer isso e conversar, porque você pode não conseguir suportar aquilo, mas você pode orientar e estar junto e pensar junto com a pessoa maneiras de ela buscar, né, essa ajuda.
13: Quando a gente percebe que alguém próximo tá mal, né, o receio de falar coisa errada muitas vezes até nos paralisa, né? Como que as pessoas podem se aproximar e demonstrar essa presença de forma genuína, Samantha?
0: Exatamente nesse sentido, assim, a gente não vai ter uma palavra, uma frase que vai transformar tudo, mas é estar junto. Olha, eu não sei como você está se sentindo, mas eu imagino, mas eu tô aqui contigo, eu tô aqui porque você precisar, né? É estar junto, nem sempre é enchendo com frases, né? Até porque é estar ali junto e se colocar naquele momento à disposição para o que aquela pessoa, né, precisa. Às vezes ela não tem coragem de ir buscar um atendimento, então você pode se colocar disponível para acompanhá-la, ajudar, procurar um profissional, né? Então pensar em maneiras e exatamente nisso, sem julgar e acolher aquilo que a pessoa te trouxer, né? E aí, buscando caminhos, acredito que formas possíveis.
13: Além, né, da depressão, né, da tristeza, enfim, de coisas, outras, né, coisas que podem levar uma pessoa a ter esses pensamentos, a doença às vezes também vem, assim, quando uma pessoa está muito doente, também pode desencadear esses pensamentos, e é uma coisa que às vezes também os familiares e os amigos também têm que estar atentos com relação a isso, né, Samantha?
0: Ah, sim, como acho que a gente falou já várias vezes aqui, né, que é complexo, multifatorial. Então, como eu falei, nem sempre vai estar associado a um diagnóstico, e pode ser um momento de vida, alguma coisa que a pessoa está passando. Então, nem tudo vai estar associado a uma depressão, a um transtorno, a um diagnóstico, né? São muitas
13: camadas, né? São muitas camadas nesse caso, né? E a gente fala muito, né, no Setembro Amarelo, da questão da prevenção, de, né, conscientizar as pessoas, mas tem um ponto que a gente acho que tem que tocar, que é relacionado às famílias de pessoas que morreram por conta de suicídio. Isso é uma coisa que também tem que prestar atenção, porque nesse mês também é um mês de falar também dessas pessoas que ficam nessa mantra.
0: Uhum, exatamente. Então, na campanha, a gente precisa ter muito cuidado, tanto com as pessoas que estão em sofrimento, quanto com as pessoas enlutadas por suicídio. Inclusive, tem uma associação, a Brases, que é a Associação Brasileira dos Enlutados por Suicídio, e eles fizeram uma carta aberta agora no mês de setembro de 2026, justamente falando, né, da complexidade e do quanto que eles ouvem muitas falas que causam sofrimento para eles também, que acabam patologizando muito esse fenômeno, que colocam como questões religiosas. Então, o cuidado que nós precisamos ter, né, principalmente nós profissionais, que somos muito convidados em setembro para falar, né, sobre essa temática, mas o quanto que a gente precisa levar informação, porque é necessário se falar, mas com todo um cuidado, né, com essas pessoas também que viveram, né, essa perda de um familiar, de um amigo.
13: Porque é uma perda dolorosa igual qualquer outra, né, Samantha? Uhum.
0: Então tem que ser uma campanha, assim, muito responsável, porque senão entra como, né, a ouvinte trouxe ali, não faz sentido se falar nisso só em setembro. A gente, uhum, tanto que, assim, se for falar com outros profissionais, tirando setembro, quando que somos convidados para essa temática, né? A gente é convidado por N temáticas, saúde mental, mas esse tema específico ficou muito restrito a setembro e a gente precisa ir além, né?
13: Tem um ouvinte que fala assim: eu tenho depressão faz 25 anos e os primeiros que se afastaram foram a família. Falam que fico me fazendo para chamar atenção. Isso também é uma coisa que, né, realmente às vezes acontece, né? Uhum.
0: Entra naquelas crenças, né? Como que em alguns casos a família também vai ser algo adoecedor, né, para essa pessoa. Então, reconhecer também esses limites e estabelecer limites, né? Acredito que é mais nesse sentido. Então, nem toda família vai, né, lhe fazer bem. Então, reconhecer, impor limites e... Acredito que entra bem nesse caminho, assim, de entender o que não lhe faz bem, né? E pôr esses limites.
13: Bom, a gente está conversando com a Samantha Reis, ela é psicóloga, a gente está falando sobre o Setembro Amarelo. Para você saber como perceber sinais de sofrimento e fortalecer as redes de cuidado, a gente vai fazer mais um intervalo rapidinho aqui no Conexão Saúde. No próximo bloco, a gente continua nesse bate-papo aqui no nosso Conexão Saúde de hoje. Agora 2h20, até já.
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1: A Klabin está com 15 vagas abertas para o setor florestal em Santa Catarina. As oportunidades são para atuar como ajudante florestal na silvicultura. Os candidatos devem possuir experiência em atividades manuais de campo, como plantio de mudas, adubação, aplicação de herbicida e roçada, com disponibilidade para viagens e horários para trabalho em turnos. As vagas são para os municípios de Bocaina do Sul, Bom Retiro, Correia Pinto, Monte Carlo, Otacílio Costa e Timbó Grande. Informe-se sobre as datas e locais do processo seletivo da sua cidade pelo telefone 47-999-40-0122. As pessoas interessadas devem levar currículo e documentos para preenchimento de cadastro. Aproveite essa oportunidade.
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8: Estamos de volta com o nosso Conexão Saúde nesta quinta-feira, dia 17 de setembro, agora 2h25. 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Bom, antes de a gente continuar nosso assunto aqui do Conexão Saúde com a Samantha Reis, psicóloga, eu quero chamar uma matéria, porque os nossos repórteres estão na rua, estão trazendo as informações. O Rodrigo Silvério está trazendo informações sobre a entrega de certificados do Laje Cidade Amiga da Pessoa Idosa, Organização Pan-Americana da Saúde, que reconhece o município por suas práticas. Então vamos lá, Rodrigo Silvério trazendo as informações. Boa tarde, Rodrigo.
9: Muito boa tarde para você, Sheila. Boa tarde aos ouvintes da Rádio Clube de Lages. E olha, Lages recebe hoje, está recebendo agora, o certificado da Organização Pan-Americana da Saúde, a OPAS, que reconhece o município como cidade amiga da pessoa idosa. O ato está acontecendo aqui no CAP, na rua Cláudio Galeno, no bairro da Várzea. O prefeito Carmen Janotto já passou por aqui. Eu vou só falar com a secretária de Assistência Social, Cidade da Mulher, na verdade, está com a gente aqui. Bem rapidinho, secretária Suzana, falando para a Rádio Clube agora, né, a respeito dessa entrega à nossa cidade como amiga da pessoa idosa. Boa tarde.
10: Boa tarde, a todos os ouvintes da Rádio Clube de Lages. É uma satisfação estar falando aqui deste momento tão especial, Rodrigo, que a gente está vivendo, que é receber, né, este certificado de que somos, sim, cidade amiga da pessoa idosa. Nós fizemos todo um processo, encaminhamos para a Organização Pan-Americana da Saúde e eles disseram que sim, que o que nós já fazemos já atende a todos os quesitos para sermos considerada. Mas o mais importante é darmos continuidade a esse processo, fazer com que tenhamos uma cidade com acessibilidade para as pessoas idosas, com respeito e dignidade a todos os seus direitos, fazer com que todas as secretarias da prefeitura, as instituições, trabalhem juntas para que a gente possa atingir cada vez mais esse objetivo, para que a gente possa, então, valorizar tudo aquilo que as pessoas idosas já fizeram por nós e continuam fazendo, né? Dando os seus exemplos, dando a oportunidade de mostrar que o respeito à pessoa é o que importa. Então, isso que a gente está recebendo aqui é um compromisso com a pessoa idosa do nosso município de Lages.
9: Secretária Suzana, muito obrigado, boa tarde.
10: Muito obrigada a todos vocês.
9: Também secretária Suzana Duarte com a gente, secretária da Mulher e também da Pessoa Idosa, falando com a gente aqui na programação. E só lembrando, né, aos ouvintes, a certificação, ela reconhece as ações desenvolvidas pelo município para melhorar a qualidade de vida, a inclusão e a participação das pessoas idosas na comunidade. Onde a Clube está? Repórter Rodrigo Silvério.
8: Muito bem, obrigada, Rodrigo Silvério, pelas informações aí, então, trazendo as informações dessa solenidade que está acontecendo da entrega do certificado Laje Cidade Amiga da Pessoa Idosa, da Organização Pan-Americana de Saúde. Bom, e a gente continua então o nosso Conexão Saúde aqui, agora na reta final, né, com a Samantha Reis, psicóloga, a gente falando sobre o Setembro Amarelo, para você saber como perceber os sinais de sofrimento e fortalecer as redes psicólogo e da psicoterapia no processo dessa reorganização da vida, no resgate da esperança, para quem perdeu a perspectiva do amanhã, uma pessoa que está em atendimento, que tem algum pensamento, né? Esses pensamentos que acabam tomando conta, às vezes, da pessoa, né? Um pensamento suicida. Como que é esse tratamento que vocês realizam, né? Esse protocolo que vocês realizam para ajudar a pessoa no momento que ela está tão nesse sofrimento tão intenso?
5: Então, quando a gente pensa em alguém que está vivendo um sofrimento tão intenso a ponto de não querer mais estar vivo, existe uma história ali, né? Então, nós, enquanto profissionais, a gente vai estar acolhendo aquela história, porque existe algo que precisa ser compreendido, cuidado e muitas vezes transformado. Então, é um trabalho que precisa respeitar a história de cada pessoa, a sua história e também a autonomia, porque a gente não pode salvar ninguém. A própria pessoa que precisa ter autonomia da sua própria vida, né? Então, a prevenção também é cuidar do que levou aquela pessoa até ali e ajudá-la a construir possibilidades de vida. Então, é mais nessa perspectiva.
8: Uhum. Samantha, redes de apoio, como que a pessoa pode fazer para pedir ajuda? Se ela não consegue pedir ajuda, familiar, amigo, quem que pode... aonde que essas pessoas podem procurar ajuda para evitar, né, que essa pessoa chegue num extremo?
5: Então, tem um canal que é o CVV, que é o Centro de Valorização da Vida. Ele é gratuito, funciona por 24 horas. O número é 188.
8: Uhum, tá? É um número bem fácil, né?
5: Isso, 188. Então, assim, não precisa estar em crise. A pessoa vai saber, eu preciso falar com alguém. Pode ligar no Centro de Valorização da Vida, 188.
8: E atende em

0: todo o Brasil, né?
1: Sim, uhum. E também tem chat e e-mail, caso uhum. você não queira, né, fazer por ligação, que é cvv.org.br. Também outros, né, acessos, a UBS do seu bairro, o CAPS. E é importante lembrar que você não precisa só ir em um momento de crise, até porque para um momento de uma emergência mais aguda, você pode estar chamando o SAMU.
0: Uhum, né? Para poder fazer esse atendimento e esse
1: isso,
0: auxílio.
1: É. Uhum. Mas pensando em algo preventivo, então assim, precisa conversar com alguém, pode estar ligando, né, para esse canal ou indo até uma UBS, um CAPS, os pronto atendimentos, que aí também vão ser recebidos, acolhidos e aí conduzidos ali, né, conforme o que vir ali.
0: Bom, Samantha, eu gostaria de agradecer imensamente a tua participação e que você deixasse agora nessa reta final aqui da nossa entrevista, né, para quem está nos ouvindo com relação a esse mês de setembro, o setembro amarelo, esse mês de prevenção, né, uhum. e cuidado aí com essas pessoas que têm, né, algum tipo de pensamento nesse sentido, né, pensamento suicida. Gostaria que você deixasse uma mensagem, um recado aí para falar sobre isso, né, e para as pessoas poderem também se conscientizar com relação a esse problema uhum. que é tão grave.
1: Uhum. Eu acredito que mudar a forma como a gente fala sobre o suicídio também é uma forma de prevenção, né? E para a pessoa que está passando por algum sofrimento, ou também, né, pensando, se você agora está ouvindo e está lembrando de alguém, né? Que essas pessoas então encontrem espaços e que elas vejam que elas não precisam passar por isso sozinhas. Eu acredito que a principal reflexão que eu deixo é essa. Você não precisa passar por isso sozinho. Desconstrua, né, isso de que você não precisa ser, que sinônimo de pedir ajuda é sinônimo de fraqueza. Não, muito pelo contrário. Então, busque ajuda e você não precisa passar por isso sozinho. Acredito que é a reflexão assim que eu deixo.
0: Samantha, muito obrigada mais uma vez. Quem quiser entrar em contato contigo para saber uhum. mais, né, sobre esse assunto e outros relacionados à psicologia, onde que as pessoas podem te encontrar? Rede social, teu consultório que você atende, telefone, WhatsApp?
1: Então, vou passar aqui. Eu tenho consultório, né, tenho, né, ali a minha sala, tanto atendo presencialmente quanto no online.
0: Uhum.
1: Eu vou passar então aqui o meu número de WhatsApp para quem também das outras vezes eles ligam aqui, o pessoal informa.
0: O pessoal informa o número, né? Mas uhum. quem quiser também pode anotar aí no telefone da Samantha.
1: Deixa eu achar aqui porque eu não sei de cor. 49 99166 9079.
0: Uhum.
1: E o meu Instagram.
0: Sim. PSI, samantareis.psi.
1: Isso.
0: Uhum. O pessoal pode entrar lá na rede social da Samantha, lá no Instagram, né? Conversar com uhum. ela por lá ou através do WhatsApp, esse número que ela passou aqui. Gostaria mais uma vez de agradecer pela tua participação aqui com a gente, trazer essas informações tão relevantes, né, para nossa comunidade uhum. relacionadas ao Setembro Amarelo e à prevenção ao suicídio. Muito obrigada mais uma vez.
1: Ah, muito obrigada.
0: Nós que agradecemos. Bom, Samantha Reis, psicóloga. A gente falando sobre Setembro Amarelo aqui no Conexão Saúde, para saber como perceber os sinais de sofrimento e fortalecer as redes de cuidado. Agora 2h35, a gente vai para o intervalo rapidinho e a gente vira a chave do nosso Conexão Saúde para o nosso Clube Interativa, porque no próximo bloco a gente tem o Achados e Perdidos e tem muito mais informação para você aqui na Rádio Clube de Lages. Até já.
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2: Virando a chave, então, do Conexão Saúde pro Clube Interativo, agora 2:36. Daqui a pouquinho a gente tem o nosso Achados e Perdidos. E também daqui a pouquinho, no próximo bloco, a gente também tem, vai falar sobre a força da cultura gaúcha, que vai ganhar espaço cada vez maior através de uma nova pós-graduação que vai acontecer na Uniplac. Mas é no próximo bloco que a gente vai falar sobre esse assunto aqui no Clube Interativa. E antes, a gente tem uma matéria super bacana que o Evandro Diop tá acompanhando a história, do Noah, né? O pequeno Noah de 5 anos. E aí é uma corrente de esperança, porque vai ter um bingo beneficente para arrecadar fundos para o tratamento do menino Noah no México. A família, então, promove no dia 27 de setembro um bingo beneficente para arrecadar recursos para o tratamento de regeneração celular lá do Noah no México. A mãe, a Cíntia de Oliveira, relata a trajetória do filho e pede o apoio da comunidade na compra e divulgação das cartelas. Então agora a gente vai ouvir a matéria do Evandro Giop trazendo essas informações aqui no Clube Interativo.
3: Hoje o pequeno Noah tem 5 anos, mas aos 3 meses de vida, após uma complicação decorrente de uma laringite e uma parada cardíaca de mais de 15 minutos durante a intubação, ele sofreu sequelas neurológicas no hemisfério direito do cérebro, resultando em distonia, baixa visão, comprometimento motor e dificuldade de deglutição. Como alternativa de reabilitação, a família busca realizar um tratamento no México por meio da tecnologia Citotron. O procedimento não invasivo utiliza campos eletromagnéticos para estimular a regeneração celular em áreas cerebrais afetadas. A eficácia do método é ratificada por depoimentos de mães, como Denise e Maria Laura, cujos filhos, também com paralisia cerebral, em quadros neurológicos semelhantes, já passaram pela terapia com o Citotron e apresentaram uma evolução clínica.
4: Eu sou Denise, sou mãe do Gustavo. O Gustavo tem 10 anos e ele tem paralisia cerebral decorrente a uma síndrome rara. E recentemente ele fez um tratamento no México, chamado Neurocitotron. E esse tratamento, o que que ele faz? Ele faz uma eletroneuroestimulação, que esse tratamento ele proporciona com que o cérebro produza mais células. E assim o desenvolvimento dele melhora bastante.
5: Mil, né?
4: A gente teve que arrecadar muitos mil pra ir pra lá, porque é muito caro. E o que eu quero dizer com isso? Foi um divisor de águas na vida do Gu. O Gu, ele sempre fez físio, a gente sempre cuidou do desenvolvimento dele para ele ter o melhor desenvolvimento possível. Mas só depois que ele fez esse tratamento do México, né, que é o Neurocitotron, a melhora dele foi visível.
6: Meu nome é Maria Laura e esse é Francisco. Ele tem 14 anos e tem paralisia cerebral grave. Nós somos aqui do Ponto Cerrado. No ano passado, o Francisco realizou o primeiro ciclo com o Citotron, lá no médico. E esse tratamento trouxe muitos resultados positivos para o Francisco. Hoje ele está mais presente, com uma melhor forma de comunicação, mais calmo. Ele está dormindo a noite inteira. Melhorou o controle de tronco, a deglutição, ou também a questão da baba diminuiu um pouco, a questão da espasticidade melhorou. Antes a gente estava com muita dificuldade de trocar a fralda do Francisco, porque ele estava sempre o tempo inteiro duro e espichado. Hoje já não, já melhorou isso também. E sem contar essa questão muito mais presente, parece que agora ele está aqui. Parece que ele melhorou muito essa já forma de atenção dele.
3: Para custear o tratamento, as passagens e a hospedagem, a família precisa arrecadar R$320 mil. O pequeno Noah já conta com R$160 mil e agora busca o restante dos recursos.
7: Vamos estar fazendo um bingo no dia 27 de setembro. As cartelas estão R$20. Quem quiser estar adquirindo uma para nos ajudar, não consegue comparecer, né? Mas nos ajude comprando uma cartela. São premiações maravilhosas. No dia a gente vai estar vendendo pastel, refrigerante, os binguinhos extras com premiações aí bem especiais também. Então, esse é o ponto com a solidariedade de todo o povo serrano.
3: Esses recursos do bingo ou doações que o pessoal queira fazer para vocês é para o tratamento do Noah no México, é isso?
7: É isso aí. A gente já chegou ali em 160 mil, então tá faltando mais 160 mil, eu acredito assim, e tenho muita fé que a gente vai conseguir esse valor, viu? Então tá faltando mais 160 mil, eu acredito assim, e tenho muita fé que a gente vai conseguir esse valor antes da viagem.
3: Reforçando.

0: Instagram, @noahomenzinhodeferro, ou com a própria mãe, a Cíntia de Oliveira, através do telefone WhatsApp 49 98997 2688, 98997 2688. Caso a pessoa opte por fazer uma doação direto para a campanha do Noah, a chave Pix é 159-790-109-12. 159-790-109-12. Onde há, a Clube está. Repórter Evandro Giopo.
1: Obrigada, Evandro, pelas informações. Então, tem quem quiser ajudar, né, o pequeno Noah, pode comprar, fazer a compra, né, de uma cartela aí do Bingo, que vai concorrer aí muitos prêmios. E hoje a Cíntia, que é a mãe do Noah, está no bairro Santa Helena. Já desde as 2:30 da tarde ela está percorrendo o bairro aí, passando pelas ruas do bairro. Quem quiser então comprar uma cartela para ajudar o pequeno Noah, que precisa desse tratamento lá no México, então é só procurar pela Cíntia, a mãe do Noah, que ela está percorrendo aí pelo bairro Santa Helena hoje, nesta quinta-feira à tarde. Então, uma corrente de solidariedade do bem aí para ajudar esse pequeno guerreiro, né? E a gente continua então trazendo as informações aí, atualizando sobre a campanha do Noah aqui em Lages. Agora 12:43, a gente agora tem o nosso quadro Achados e Perdidos.
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1: Toda terça e quinta a gente tem o Achados e Perdidos aqui no Clube Interativa, para você que perdeu algum documento, tá procurando, né, algum documento seu, objetos também que a gente recebe aqui na recepção da Clube. Então a gente tem uma lista atualizada aqui dos documentos que estão, foram encontrados e trazidos aqui pra gente. A gente tem o cartão SUS do Sebastião Marques de Oliveira, do Iago de Souza da Silva, do Carlos Alexandre Nascimento e da Ana Laura Duarte da Silva. Esses são os cartões SUS. Também a CNH do Diego dos Santos, do Emerson Nascimento dos Santos, da Thaís Antunes de Córdova, do Leandro Ventura da Silva, do Claudemir Alves e da Ivana Sayonara da Luz. Título de eleitor do Amândio Costa, do Josué Barbosa Lourenço e do Thomas Gabriel de Paula. Também o RG de Davi Gabriel da Silva de Jesus, Jonathan Rodrigues Marques, Christian Loé Freitag, Denise Padilha de Lima, Juraci Terezinha Pereira da Silva, Vitória Almeida de Souza, Eliana Fernandes Rodrigues, Claudinei da Silva Andrade, Nayara Alves, Joana de Souza, Patrícia Narcisa de Oliveira. Essas são algumas, então, das carteiras de identidade também que estão com a gente. Aqui a gente tem uma lista bem grande de documentos de identidade. Então, se você perdeu, ou se você sabe de alguém, né, que perdeu os documentos, pode mandar mensagem também aqui pra gente, não só vir aqui na Rádio Clube para ver se o documento tá aqui, mas também mandar mensagem, né? Manda um WhatsApp para nosso setor de avisos através do 49-3221-3101. E aí as meninas informam ali na recepção, né? A Vanessa, a Kelly, também a Caroline, informam você aí se o seu documento, se o objeto que você está procurando está com a gente aqui na Rádio Clube, porque muita gente traz, né, os documentos e também os objetos perdidos aqui. Além dos documentos, tem ainda óculos de grau, tem até celular que tá aqui faz um tempão, né, que o pessoal não veio buscar, tem título de eleitor, tem bolsa, tem carteira de trabalho. Então, assim, se você ficou na dúvida, manda um WhatsApp e procura a recepção da Rádio Clube, porque a gente tem sempre muitos documentos e objetos perdidos que o pessoal encontra e traz aqui pra gente. Toda terça e quinta, então, nosso quadro Achados e Perdidos aqui no Clube Interativa. A gente vai fazer um intervalo rapidinho, porque no próximo bloco a gente tem informação relevante para você que está sintonizado junto com a gente aqui na Rádio Clube. A gente vai falar sobre a força da cultura gaúcha, que ganha espaço acadêmico com a nova pós-graduação na Uniplac. A gente vai conversar com o Cleveonei da Silva, professor e coordenador de pós-graduação da Uniplac, e a Edneia Pereira da Silva, idealizadora do projeto e também professora do curso. Daqui a pouquinho, no próximo bloco, aqui no Clube Interativa, 2:45. 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
5: Alô, Clube Interativa, boa tarde. Olha o Lages Futsal. Agora volta as atenções para o Campeonato Catarinense da Série Ouro. E amanhã, sexta-feira, dia 18, o Lages viaja para a cidade de Criciúma, onde às 19:30 vai enfrentar o Criciúma pelo Campeonato Catarinense de Futsal no ginásio Valmir Orsi. O Lages é o último colocado na competição com 7 pontos. É claro, Criciúma tem 8 pontos, Caçador, Florianópolis e Concórdia tem 9 pontos. Uma vitória amanhã diante do Criciúma, é claro, credencia o Lages para se permanecer na Série Ouro do Salonismo Catarinense em 2027. Do Departamento Esportivo da Clube, Elcio José, para o Clube Interativa. Boa tarde a todos.
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4: Estamos de volta com o Clube Interativa nesta quinta-feira, dia 17 de setembro, agora 2:52. E é com grande alegria que estou recebendo aqui no estúdio agora para a gente falar do nosso assunto do Clube Interativa, o Cleveonei da Silva, que é professor e coordenador de pós-graduação da Uniplac, e a Edneia Pereira da Silva, que é idealizadora do projeto, também professora no curso, porque a gente vai falar sobre um novo curso de pós-graduação da Uniplac que vai incentivar e também vai exaltar ainda mais a força da cultura gaúcha, que agora ganha espaço acadêmico com essa nova pós-graduação. Primeiramente, eu gostaria de dar as boas-vindas para a Edneia, também para o Cleveonei. Boa tarde, obrigada por vocês participarem com a gente aqui, reservarem um espacinho na agenda e participar. Edneia, eu sei que vem de longe, não, ela não mora aqui em Lages, né? Vem de outra cidade, Florianópolis, né, Edneia? Boa tarde, seja bem-vinda.
1: Boa tarde, né? Boa tarde a você, Shaina, a todos os ouvintes. É um prazer enorme estar aqui nessa cidade maravilhosa que acolhe tão bem a nossa cultura.
4: Boa tarde, Cleveonei.
11: Boa tarde, Shaina. É um prazer pra gente estar aqui falando um pouquinho aí sobre as pós-graduações da Uniplac, né? E sobre essa novidade que a gente está trazendo aí pro nosso público, né? Pros nossos alunos, né? Que é um curso que vai fomentar muito a nossa cultura regional e local, né?
4: Que bacana, nossa, eu fiquei muito feliz, porque nós estávamos comentando aqui, né, no intervalo aqui, antes de a gente entrar no ar, que pra mim foi uma surpresa também olhar lá no FECART, a gente estava lá esperando para as danças, enfim, assistindo as invernadas, e aí começou a passar no telão lá o novo curso de pós-graduação da Uniplac, eu achei muito legal, muito bacana, e eu quero entender um pouquinho, então quero que vocês me expliquem para os nossos ouvintes como é que vai funcionar, porque é a nova pós-graduação em danças e cultura tradicionalista gaúcha, que traz então pro ambiente universitário a valorização e a pesquisa científica da identidade regional da Serra Catarinense. Cleveonei, explica um pouquinho pra gente, depois a gente passa a palavra pra Edneia e a gente vai batendo um papo aí para explicar, né, pros nossos ouvintes como é que vai funcionar essa pós-graduação.
11: Perfeito, perfeito, né? Então, a universidade, ela vem, nos últimos anos, trabalhando forte realmente, né, para incentivar a cultura, esporte, né, que fazem parte dos nossos propósitos como instituição. E nesse movimento todo, né, algumas ações precisam acontecer para que a gente possa realmente colocar essa pauta dentro, né, da perspectiva de uma universidade, que é ensino, pesquisa e extensão. E aí, quando a gente desenvolve um projeto, né, de uma pós-graduação em dança e cultura tradicionalista gaúcha, a gente está conseguindo, de fato, né, fazer que esse propósito da instituição seja alcançado, né, porque por mais que vai ser um curso lato sensu, mas a gente vai ter e vai desenvolver ao longo desse período que os alunos estão cursando, possibilidades realmente de pesquisar, de desenvolver novas práticas e realmente fazer um link de extensão, porque a gente vai estar em contato ali com outras instituições da nossa comunidade, né? E esse curso, né, até a gente falava no início, né, como ele é um curso um pouquinho diferente, né, porque a gente vai ter muitas práticas que vão acontecer, a própria operacionalização dele vai ser um pouquinho diferente de uma pós-graduação normal, né? Então, a gente não vai ter encontros presenciais toda semana, né? Uhum. Apesar de que a gente está falando de uma pós-presencial, mas a dinâmica de operacionalização dela será em encontros presenciais no formato de intensivos. Então, ao longo de um semestre, a gente vai ter dentro do nosso cronograma uma semana onde os alunos virão para a Uniplac para realmente, né, ter essas disciplinas que terão uma carga horária de práticas, né, para que isso possa ser desenvolvido. E uma parte, né, da pós como um todo vai ser desenvolvido na modalidade síncrona, né, que são realmente aulas online, ao vivo, né, uhum, que faz parte do contexto, vamos dizer assim, possível, né, para que a gente possa fazer uma pós presencial.
4: E como que vai estar distribuído as disciplinas, né? O que que as pessoas vão estudar e o que que elas vão aprender nessa pós-graduação? A gente sabe que é um resgate até pra gente, pra muita gente que já vive dentro do tradicionalismo, da cultura, tem esse conhecimento, mas às vezes não é tão aprofundado, né, Edneia? E o que que vocês vão trazer nas disciplinas, o que que as pessoas vão estudar e vão se aprofundar na pós-graduação?
1: Bom, ela faz um apanhado geral, né? Faz um mergulho, assim, uma imersão bem grande na cultura gaúcha. E que essa cultura gaúcha que a gente fala gaúcha não é tão distante nossa, né? Ela atende aqui a nossa vocação regional. E a Uniplac tem essa preocupação com essa cultura local. Então, esse curso, ele vem primeiro fundamentar as primeiras disciplinas. Então, são disciplinas de fundamento, onde nós conhecemos um pouco do conceito do folclore, da cultura, né? Essa relação aqui com o local, a relação com o nosso estado. E nós sabemos que a historiografia, né, nos apresenta Lages é o berço da nossa cultura, né? É o berço, tem esse olhar para o passado, para as boas coisas do passado, para os valores do passado, mas sobretudo aqueles que perpetuaram ao longo do tempo e que a gente vive ainda hoje, né? Uhum. É o momento de olhar para si, é o momento de olhar para a própria história, é o momento de olhar para as tradições e fortalecer. Nós estamos hoje em um momento em que nós recebemos uma nova geração que não viveu esses valores. Uhum. E a nossa preocupação é de passar da melhor forma possível. A nossa geração de professores, e esse curso ele traz entre professores e convidados em torno de 20, 30 profissionais. Então, nós conseguimos convidar e elencar aí uma gama de instrutores, professores, estudiosos, folcloristas, né? Então, reunimos uma grande turma, uma turma bem boa, assim, que viveu, né, com os teóricos, viveram com as pessoas que idealizaram o nosso movimento, mas não só o movimento, mas que vivenciaram e que elegeram, né, essas práticas no passado. E então nós fundamentamos esse curso inicialmente, né? Eu diria assim que nós dividimos ele em três grandes módulos. Uhum. O primeiro compõe ali entre 4 e 5 disciplinas que fundamentam, onde nós trabalhamos um pouco da música aplicada às danças, trabalhamos a indumentária tradicionalista, a história do próprio movimento, os princípios, né, que fundamentam a nossa cultura. E depois nós passamos então para esse segundo momento, que é o momento de aprender realmente as danças tradicionais. Não essas as danças de baile de hoje, mas aquilo que tem a ver com a nossa tradição, uhum, com os nossos valores, né? Então, são mais em torno mais ou menos de 100 danças será passada nessa pós. Então, danças que os festivais não costumam trazer por falta de circulação desse conhecimento. Uhum. E nós reunimos então esses profissionais que conhecem dessas danças. É um momento de resgate também, nesse sentido que nós dizemos que nós vamos fazer pesquisa dentro da pós-graduação, porque nós vamos trazer a tona essas novas danças, né? Essas novas danças para hoje, mas que elas são antigas, né? E nós vamos finalizar então com um último módulo que vai trazer professores aplicando então, ensinando novas metodologias de ensino, de aplicação dentro das suas entidades, para que nós possamos formar mais professores, formarmos mais instrutores. E sobretudo porque hoje nós temos novamente esse tema na nossa base comum curricular. Em 2017, o Plano Nacional de Educação traz à tona então essa necessidade de olhar para o seu entorno e inclui dentro dos currículos escolares da educação básica o ensino da história local, da cultura, uhum, local, e deu aí em torno de 5 anos para os estados se adequarem. E Santa Catarina se adequou. E o entorno da nossa região, aqui em Lages, né, da região serrana, ela tem esse olhar muito forte para essa cultura, uhum, do campo. Uhum. Então, vai contribuir também com a educação, né? E mais uma grande tem um grau de importância, né, tão grande, que é a nossa lei de diretrizes e bases da educação, que diz que a educação, ela não se aprende só na escola, mas nos movimentos sociais, nos movimentos culturais, né, nas instituições. E a nossa instituição tem que abraçar isso, a nossa instituição MTG, a nossa instituição CTGs, e fazer valer aquilo que a lei está no, nos dando espaço, né? Então essa pós vem ao encontro da própria LDB, da base comum curricular, vem ao encontro desse fortalecimento das culturas, né, locais, do fortalecimento das nossas entidades CTGs. Então nós temos justificativas, não nos faltam, né? Eu acho que demorou, é um curso inédito, né? Nesse formato é inédito. A última pós-graduação que trabalhou a questão do folclore no sul do Brasil aconteceu na década de 50 do século passado. Nossa, então nós, é uma retomada, né? Então nós precisamos preparar os professores e preparar essa nova geração.
4: Muito bacana, muito legal mesmo. Bom, eu vou pedir uma pausa rapidinho aqui para a Edneia e para o Clevionei para a gente tomar uma aguinha, e a gente está também com informações chegando aqui na nossa Hora da Notícia, e daqui a pouquinho a gente continua conversando então sobre a força da cultura gaúcha que agora ganha espaço acadêmico com essa nova pós-graduação na Uniplac. Então é Danças e Cultura Tradicionalista Gaúcha, uma especialização lato sensu que a Uniplac está oferecendo, e você também pode participar. Mas no próximo bloco a gente vai explicar melhor, né, quem que pode participar, como que vai funcionar, com mais informações para quem está nos ouvindo e tem interesse então em participar dessa pós lá na Uniplac. Agora 3:02, rapidinho a gente já volta.
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12: Olá, boa tarde. Uma operação nacional de combate ao crime organizado mobilizou forças de segurança em 19 estados brasileiros. Foram expedidos 106 mandados de prisão e 173 mandados de busca e apreensão. Além das prisões e buscas, a justiça determinou o bloqueio e o sequestro de mais de 508 milhões de reais em bens relacionados aos investigados. A ação foi coordenada pela Força Integrada de Combate ao Crime Organizado, com participação de diferentes órgãos de segurança pública. Segundo o Ministério da Justiça, a operação investiga suspeitos de envolvimento com organizações criminosas e esquemas relacionados ao tráfico de drogas, tráfico de armas, lavagem de dinheiro e outros delitos. As ações foram realizadas simultaneamente em diferentes regiões do país. Precisar colocar a vacinação em dia vai ter uma oportunidade especial neste sábado, dia 19. A Secretaria da Saúde vai manter as salas de vacina da Central de Imunização abertas neste fim de semana, com atendimento das 8 às 12 e das 13 horas às 17 horas. A ação amplia as possibilidades de acesso aos serviços de imunização para as pessoas que não conseguem comparecer durante os dias úteis. A população poderá aproveitar o atendimento para verificar a situação vacinal e atualizar as doses indicadas conforme o calendário nacional de imunização do Ministério da Saúde. Onde há, a Clube está. Para a Hora da Notícia, Rodrigo Silvério.
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4: Agora na Clube 3:08.
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4: De volta com o Clube Interativa, agora 3:09. 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A gente continua nosso bate-papo aqui no Clube Interativo, então, com o Cleveonei da Silva, professor e coordenador de pós-graduação da Uniplac, e também com a Edneia Pereira da Silva, idealizadora do projeto e professora no curso, então, nesse curso super bacana, especialização Lato Senso, danças e cultura tradicionalista gaúcha. Quero perguntar para o Cleveonei ou para a Edneia, fiquem à vontade quem quiser responder, para quem que é destinado esse curso? Só para professores de dança, pessoal que está no meio tradicionalista, mas também para outras pessoas que têm interesse em aprender um pouco mais, professores de educação física, para quem que quem pode fazer o curso, Edneia?
1: Eu penso que principalmente quem tem uma afinidade com a cultura, né? E quer aprofundar um pouco mais, se conhecer a própria cultura, né? Professores de dança, professores de educação básica, principalmente, e sobretudo instrutores, né? Filiados ao CTG, filiados ao MTG, são todos muito bem-vindos, assim.
4: Uhum. E aí o pessoal, como é que vai funcionar? Você falou que vai ser o Cleveonei falou que é uma metodologia diferente. Vai ser presencial? presencial, mas não vai ser toda semana. Como é que vai funcionar, Clivani?
11: Então, né? Então, semanalmente vai ter encontros, vai ter aulas que são síncronas, né? Que são ao vivo, online. E periodicamente, semestralmente, vai ter um encontro que é no formato intensivo, onde aí sim, né, a gente concentra a carga horária presencial nesse intensivo.
4: Uhum.
11: Essa proposta de fazer no formato intensivo, ele vai a um encontro, né? Vamos dizer assim, das possibilidades dos próprios alunos, porque a gente está percebendo que a gente vai receber muitas pessoas de outras fora. Regiões, uhum. né? E se a gente tivesse aquele formato, vamos dizer assim, tradicional das pausas, ter aula a cada 15 dias, ia inviabilizar essa vinda das pessoas, né?
4: Uhum.
11: E aí a professora Edneia, né, trouxe essa ideia de concentrar essas aulas, até pelo fato de que, como serão aulas práticas, esse tempo vai permitir que essa dinâmica seja feita de uma maneira mais efetiva, né? E realmente, né, contribuindo ali pro aprendizado dos alunos.
4: Ah, que bacana. E aí, Edneia, como é que vai funcionar? Tipo assim, vai ser um final de semana, vai estar todo mundo reunido, ou vai ser uma semana inteira de aula prática? Como é que vocês pensaram nesse formato?
1: Então, nós temos aulas semanais, né, síncronas, e esses intensivos, eles acontecerão uma semana por semestre, serão uhum. quatro intensivos. Ao longo de 6 dias, né, são intensivos mesmo, manhã, tarde e noite, né, ao longo de 6 dias. Então, é uma carga horária que está com, nós estamos com um curso com 450 horas, inclusive é um curso, né, para além do comum, porque a linha de corte de carga horária é 360 horas para pós-graduação lato sensu. Ao nosso curso, ele vai ter 450 horas, né? Tamanha a gama de conteúdos, o grau de importância de cada conteúdo para que não passe, né? Tudo muito rápido. Então, foi pensado em uma pós com 450. Então, essas 450 estão divididas em 70% da carga horária será presencial, então é uma pós-graduação presencial, e de acordo com o Ministério da Educação, nós temos essa prerrogativa de fazer esse 30% aulas síncronas, né? Mediados por tecnologia, aulas ao vivo, né?
4: Uhum.
1: Nada EAD, não é
4: o aluno fazendo sozinho, aprendendo
1: exato,
4: sozinho.
1: Exato. Uhum. Nós temos aí grande parte dos professores que estarão nas aulas síncronas e nas disciplinas presenciais.
4: Uhum.
1: As presenciais, nós vamos concentrar mais as disciplinas práticas, né? Nós temos muitas disciplinas práticas de dança, as próprias disciplinas de música também, né? Didática da dança também, tudo presencial, né?
4: Uhum. E aí, começa quando? Você já tem uma data de quando que vai iniciar o curso? Quando que vocês... O pessoal já abriram as inscrições também, né? Mas quando que começa efetivamente?
11: Então, a gente está na fase de divulgar, né? E fazer uhum. esse lançamento. Até hoje à noite a gente vai ter uma palestra da professora Edneia aqui no Casarão Juca Antunes, onde a gente vai fazer o lançamento oficial, né, do curso. E a gente está nessa fase de divulgar e fazer os primeiros registros dos interessados,
4: uhum.
11: né? Daqui a alguns dias a gente vai começar já o processo de matrícula, então efetivar as matrículas. E a previsão de início é para fevereiro de 2027. Então a gente não tem uma data ainda definida, né? Mas é no início do primeiro semestre de 2027 que a gente vai iniciar as aulas propriamente dita.
4: Ah, que bacana. Então é só pro ano que vem ainda.
11: Isso.
4: O pessoal pode se programar, né, para poder fazer esse curso. E a Edneia falou que são mais de 30, quase 30 professores que estão envolvidos, né? E muita gente que é daqui também, mas também gente de fora, né, Edneia?
1: Sim, em sua maioria são professores externos, né, de fora. Nós temos professores do Rio Grande do Sul, de Alegrete, Rodrigo Gutierrez, que é um excelente, né, profissional, que trabalha com as danças tradicionais. Aqui da região, né, principalmente da cidade de Lages, nós temos a família Ruda.
4: Uhum.
1: Ele é uma família que fez história junto ao movimento tradicionalista gaúcho, é uma família referência, né, todos ótimos instrutores, referência também no exterior, tanto Mário Arruda, quanto o próprio filho do Mário, Matheus, esposa, o seu Rui Arruda, irmão, enfim, né? Toda a família Arruda vai estar conosco, assim, contribuíram muito para a formação, para a organização, né, dessas disciplinas. Nós temos o Diego Miller, em Canoas, no Rio Grande do Sul. Temos Rodrigo Pasquale, Eduardo de Sá, e nós temos uma surpresa bastante grande, que é o filho do próprio Paixão Cortes, né?
4: Ai,
1: que acompanhou
4: que
1: o seu Carlos Paixão. Então, ele vem de Porto Alegre também, para ele foi uma surpresa também, né? E ele se colocou totalmente à disposição para estar contribuindo no sentido de apresentar todo o material, né, do pai, né, Paixão Cortes, e compartilhar todo esse material, todos esses documentos. Então, o aluno, ele vai ter acesso a muita documentação também. Isso é muito importante, né? Uhum. E nós temos muitas obras, nós temos grandes obras, né, dos nossos teóricos do movimento tradicionalista gaúcho, que nós temos que elevar o nível dessas obras, né? Nós temos documentos, sim, raros que estão se perdendo. Então, nós precisamos levar para a universidade, nós precisamos registrar na universidade.
4: Documentar, né?
1: Exato. É.
4: Para, como você falou, para deixar para as novas gerações esse legado que muitas vezes a gente fica, às vezes, guardado e que não é perpetuado, né?
1: Exato. E assim, é uma cultura que ela traz muito sentido para as pessoas, né?
4: Sim.
1: Eu acho que eu vivo dentro desse movimento também, faço parte, né, da, trabalho numa universidade, e é um sonho, assim, pra gente trazer, unir esses dois universos. Eu sei o quanto é importante, né? Faz umas 3 semanas foi realizado o Festival Catarinense, né, de Arte e Tradição dentro da Uniplac. Ali foi reunido em torno de quase 2.000 pessoas, famílias, né? E a gente percebe o quanto esse universo traz sentido para as pessoas. Sim. Eu não tenho dúvida que se fizer uma pesquisa, menos de, sei lá, de 1% daquele povo todo que estava lá faz terapia, porque não precisa.
4: Não precisa.
1: Essa cultura traz muito sentido, né? Assim, para a própria existência, ela faz jus ao que está lá no nosso Plano Nacional de Cultura, que a cultura traz sentido para a existência das pessoas, e a nossa, a gente não tem dúvida disso, sabe? E eu gosto sempre de falar.
4: Eu sou exemplo disso também.
1: E
4: né? Quantas... Desde criança lá dentro de uma instituição, né, de CTG. Né? E a gente sabe que isso é uma coisa que muda a vida das pessoas, né, Edneia?
1: Conversávamos aqui antes, que a Xena falava que foi a partir do movimento, né, que ela se descobriu dentro do jornalismo.
4: É verdade.
1: E hoje no estado nós temos quantas pessoas que seguiram a carreira a partir desse aprendizado que aconteceu dentro do... Hoje nós temos a secretária de Segurança Pública do estado, foi a primeira prenda do... Né?
4: É verdade.
1: Foi a primeira prenda do MTG. Nós temos hoje a... Doutora Marilise, que está substituindo o nosso governador agora, nossa
4: governadora,
1: vice-governadora,
4: né?
1: Ela também fez parte, a prefeita de Florianópolis também veio do CTG. Então, nós formamos pessoas, né? A nossa sociedade está, assim, permeada por pessoas que aprenderam gestão, aprenderam a compartilhar, aprenderam a valorização da própria cultura, né? Enfim, eu acho que é uma gama muito grande. E outro dia nós estávamos num festival de dança de Joinville, assistindo balé clássico, muito, etc. E saíram, assim, daquela apresentação, os dançarinos saíram dali, se cumprimentaram, acabou a dança, foram passear, etc. Tudo normal, vida que segue. Aqui a gente assiste as pessoas dançando, eles já entram com uma carga emocional, porque aquilo traz muito significado para eles em palco. E a gente vê muitos deles saindo do palco, chorando e desmaiando, porque aquilo
4: é uma emoção
1: muito forte,
4: muito grande,
1: né?
4: Uhum.
1: É algo que tem muito sentido e tudo isso precisa ser estudado, né? Uhum. Precisa ser preservado, precisa ser dado uma continuidade dentro das universidades. Uhum. Claro, está sendo impulsionado, está sendo um projeto inédito, né, pela Uniplac. Tenho certeza que outras vão acabar também se espelhando, né? Alguém precisava começar e justo que seja a Uniplac, né?
4: Hoje, né, não tem nenhum registro, então, de uma pós-graduação nesse mesmo formato no Rio Grande do Sul, por exemplo?
1: Não,
4: que lá
1: tem.
4: A cultura também é algo
1: forte.
4: Que é mais forte, né? Claro que Lages, eu digo que às vezes a gente é meio que, né, igual, né? Porque a nossa cultura, a nossa tradição aqui a nossa colonização foi também através dessa cultura, né, da cultura tradicionalista. Mas lá no Rio Grande do Sul não tem também uma pós-graduação nesse formato.
1: Tem um curso de extensão, mas assim, bem discreto, né? E dizer assim que nós estamos levando adiante, né, sendo pioneiros, né, nesse tema, mas como a pós-graduação. Mas é importante a gente frisar que Lages foi pioneiro já na década de 50 e 60 em termos de conceito e valorização e exemplo também para o Rio Grande do Sul, né?
4: Sim.
1: Na década de 70, o Rio Grande do Sul tentou fazer de Lages uma região do MTG do Rio Grande do Sul.
4: Uhum.
1: Né? E a partir de toda uma organização, lá atrás ainda, do Alneto, de outros, né, tantos gestores, etc., aqui da região, se organizaram e montaram, né, a sua própria organização. Então, nós temos história, né? Nós também somos exemplo, e mais uma vez a gente vai estar sendo exemplo para eles. Boa parte dos nossos professores vem do Rio Grande do Sul. E assim, falávamos antes, né, que foi uma divulgação discreta que aconteceu. Nós temos muitos inscritos já aguardando, né, para fazer, para efetivar a matrícula, e muitos deles do Rio Grande do Sul. Vindo aprender conosco, né?
4: Que legal.
1: E professores também vindo ensinar na nossa pós-graduação. Eu acho que é uma vai ficar para a história esse projeto, não tenho
4: certeza. Com certeza, com certeza. E as disciplinas aqui é o que vai ser, o pessoal vai aprender a história e folclore da cultura gaúcha, vai saber um pouquinho mais sobre o movimento tradicionalista gaúcho, a indumentária, que é uma também a tua especialidade, né, Dineia? A indumentária tradicional gaúcha, músicas aplicadas às danças tradicionais gaúchas, a didática e metodologias de ensino da dança e também projeto aplicado. Então, a pós, ela vai ter 2 anos de duração, é isso?
11: Isso, em torno de 2 anos, né? A gente está considerando. Claro que a gente trabalha com esse período de 2 anos, mas a gente sabe que em função da carga horária que a gente precisa cumprir, às vezes a gente tem uma margem para mais ou para menos, né? Mas a gente vai trabalhar dentro dos 2 anos em função dos intensivos que serão por semestre. Então a professora Dineia já está planejando que serão 4 intensivos, né? Ao longo de toda a pós.
4: De toda a pós. E o pessoal, então, que quiser mais informações, como é que pode se informar sobre a pós-graduação, né? Essa nova pós-graduação de danças e cultura tradicionalista gaúcha, ao contato através da Uniplac, como é que o pessoal pode fazer?
11: Então, né? A gente está recebendo os contatos através das redes sociais da Uniplac, né? O próprio Instagram da Uniplac, o site da Uniplac também, a gente tem todos os links lá, e também diretamente com o WhatsApp lá da pós-graduação, né? Que é o 49 9 36 18 8184. Então a gente já está recebendo esses interessados, a gente já está, como a professora comentou, a gente já está com uma lista
4: de espera
11: bem extensa, já aguardando já a segunda fase, que é esse movimento das inscrições, né? Mas a gente realmente, né, precisa que mais pessoas, né, demonstrem interesse, para que a gente possa realmente avaliar e depois seguir para as próximas etapas de matrícula, né? E aí, se for necessário, né, professora, abrir uma turma, duas turmas, né? Assim que for.
4: As turmas terão mais ou menos quantas pessoas em cada turma, por exemplo?
11: A gente tá trabalhando aí com um número de 30 pessoas.
4: 30 por turma.
11: Isso.
4: Se passar disso aí, vai, dependendo da demanda, vai abrir mais turmas.
11: A gente precisa fechar essa primeira para ver como é que vai ser o movimento para a segunda, né?
4: Que bacana, que legal. Mas olha, eu quero agradecer imensamente a participação de vocês aqui. Parabenizar, né, a Uniplac, a professora Dineia, por essa iniciativa. O Caco, né, lá da Uniplac. Parabenizar ele, o Carlos Eduardo de Lis, também por essa iniciativa, que sei que realmente também ele impulsiona, incentiva cada vez mais, né, a cultura dentro da Uniplac, né, tanto que a gente já teve a segunda edição do FECART, né, lá na Uniplac, lá dentro, tivemos em 2024 e esse ano em 2026. E quero que vocês deixem uma mensagem aí com um convite, né, para que as pessoas participem, não só quem está envolvido no movimento, mas quem quiser conhecer um pouquinho mais, para que realmente, como você falou, né, Ednei, possa deixar para as futuras gerações, para os nossos filhos, para os nossos netos, um pouquinho dessa tradição através de documentos e através de uma pesquisa científica que o pessoal pode buscar e também continuar nesse movimento.
1: Bom, eu penso que é importante, né, deixar registrado que a Uniplac é uma universidade comunitária, né, e como comunitária, ela tem esse olhar para a vocação regional, né? Agradecer aí também o professor Caco, que impulsiona a cultura, né, assim, em todas, tem muitas frentes, né? Essa é uma delas, que vem ao encontro, né, da própria responsabilidade enquanto universidade comunitária também, mas não só, né? Com essa sensibilidade de olhar para o entorno, se enxergar nesse entorno, enxergar as pessoas que estão no entorno, porque é uma cultura que está permeada aqui nessa região, em todo o estado de Santa Catarina, né? E também até em outros estados, porque nós estamos recebendo, né, pessoas de outros estados também. Eu penso que é algo inédito, né? Um projeto inédito, e que vamos fazer a diferença na comunidade, vamos fortalecer ainda mais a nossa cultura. E tem mais uma última novidade, né? Nós queremos voltar com a história que começou lá atrás, lá na década de 50, 60, 70, nós tínhamos aqui em Lages a festa da tradição.
4: Ah, sim.
1: Né? E a nossa intenção é finalizar esse curso com um projeto aplicado, onde os alunos apresentarão o que aprenderam em uma grande festa. festa da tradição. É retomar a nossa história, pegar para si e compartilhar com o povo, né? E devolver ao povo que é do povo.
4: É verdade.
1: É isso que a gente tem, então, como objetivo nessa pós-graduação.
4: Que bacana. Obrigada, Dineia, mais uma vez. Parabéns. E, Clevinei, tua mensagem final.
11: Perfeito, né? Então, agradeço pela oportunidade de estar aqui falando um pouquinho sobre esse curso, né? Falando um pouquinho de pós-graduação na Uniplac, a gente tem outros vários cursos, né? Tanto de especialização lato sensu quanto estrito sensu, né? Então, quem tem interesse em fazer uma pós-graduação, especializar em qualquer uma das áreas, né? Entre em contato com a gente para identificar o que a gente tem lá de pós aberta, né? Nesse momento a gente está trabalhando no lato sensu para pós de danças e também para uma pós de gestão de políticas sociais que vai iniciar a turma amanhã, ainda temos vagas ainda. E aí agradecer pela oportunidade, né? Dizer que a gente fica muito feliz, né? Em estar estruturando esse curso, né? Como a professora Edneia falou, é um projeto inédito, então a gente está realmente trazendo coisas novas e coisas que vão ao encontro da nossa afinidade regional, né? É só comentando do FECAT, então o FECAT que aconteceu há alguns dias atrás, a gente teve cerca de 3 mil pessoas que estavam alojadas dentro da Uniplac e em todo o período passou mais de 7 mil pessoas visitando, dançando, fazendo algum tipo de apresentação dentro desse evento. Então, queira ou não queira, a Uniplac também ela acaba sendo um local onde as pessoas possam conviver, possam praticar cultura, né? Indo ao encontro realmente do propósito da universidade. Então, agradeço pela oportunidade, né? E aguardo, né? Os interessados, né? Fazer contato com a gente, a gente está à disposição lá para dar mais informações e orientações.
4: Clevinei, muito obrigada também, agradeço também a professora Dineia, parabéns, né? Por essa iniciativa de vocês, com certeza estarei acompanhando de perto e acredito que muita gente também vai se interessar para participar dessa nova pós-graduação da Uniplac, que é Danças e Cultura Tradicionalista Gaúcha. Então, quem se interessou, entre em contato com a Uniplac, né? Os telefones que o Clevinei falou, ou entre em contato diretamente lá com o pessoal da Uniplac, que todas as informações serão repassadas. Muito obrigada mais uma vez. 3h27, a gente vai fazer um intervalo rapidinho, daqui a pouco a gente volta com o Clube Interativa. Até já.
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0: Agora na Clube 3:33.
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0: De volta com o Clube Interativa somente para dar um tchauzinho para vocês, né? Muito obrigada pela sua companhia essa semana. Amanhã não estou por aqui, estou de folga porque eu trabalho no final de semana, né, Christian? Mas na segunda-feira eu tô de volta aqui com o Conexão Saúde, com o Clube Interativa. Um excelente final de semana para você. Obrigada pela sua companhia. A gente se encontra na semana que vem. Um beijo, até lá.
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1: 3:37, seja bem-vindo mais uma vez ao Chimarreando com a Clube, já começamos com os Serranos, baile da Serra. Com licença, eu sou Éder Goulart, na 98,3, todas as tardes com você. Primeiro mate de hoje, eu quero mandar um abraço especial para os zeladores, o pessoal faz a zeladoria aí das fábricas, das empresas, dos colégios, né? Tem os zeladores nos colégios também, nas escolas, nas universidades. A todos os zeladores, aquele abraço mais do que especial. Obrigado aí, vocês fazem parte aí dessa manutenção do patrimônio, ajudam a cuidar, ajudam no atendimento. São os zeladores da nossa região, aquele abraço especial. Vem comigo, muita música gaúcha, o sucesso das bandas, depois das 5, o repertório mais gauchesco e ainda o nosso conteúdo de todas as tardes aqui na Clube. Vamos que vamos, uma tarde bem do nosso jeito.

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7: Alô, amigos do futebol. Hoje à noite, o Flamengo tem uma grande vantagem em mãos. Depois de vencer o jogo de ida em Quito, no Equador, por 2-0, o Flamengo pode perder por até um gol de diferença, que estará classificado para as semifinais da Conmebol Libertadores. No último final de semana, o Flamengo venceu o Corinthians por 2-1 no Maracanã e manteve a liderança do Campeonato Brasileiro. Já o Independiente del Valle poupou seus titulares, mas também saiu vitorioso no Campeonato Equatoriano ao vencer o Libertad pelo placar de 3-2. O vencedor de Flamengo e Independiente del Valle vai enfrentar na semifinal o Estudiantes da Argentina, que venceu ontem o Corinthians aqui no Brasil pelo placar de 1-0. A outra semifinal está definida entre Palmeiras e Fluminense. Do Departamento Esportivo da Clube, Elcio José para o Chimarrão. Boa tarde a todos.
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8: Chimarreando nessa tarde mais uma vez. E olha, quem quiser participar e mandar sua mensagem aqui pelo 99152-3883, vai concorrer hoje a um pão de alho recheado lá da Santa Massa, lá do Querência. 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Quem já experimentou sabe como é bom. É recheado, daí você escolhe dentre os sabores tradicionais. 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Seguindo nessa semana farrapa, né? Semana de comemorações farroupilhas em toda a região, no Rio Grande do Sul, no Paraná e também em Santa Catarina, com vários eventos. E você ligadinho aqui na Clube, sempre participando. 4 horas temos a Hora da Notícia. E vamos com música agora, com a parceria do Mano Lima e o André Teixeira.

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1: Boa tarde. A Secretaria de Obras de Lages executa o serviço de reperfilagem asfáltica na Avenida Belisário Ramos, na Cará, amanhã, sexta-feira. Os trabalhos estão programados para iniciar às 8 horas da manhã, no trecho entre a Rua Soroptimista e a Avenida Duque de Caxias, na região do semáforo do Alto Vidros Duque. Durante a execução do serviço, o trânsito será desviado pela Rua Agostinho Maliverne. A diretoria de trânsito orienta os condutores a buscarem rotas alternativas e respeitarem a sinalização no local. O presidente do Supremo Tribunal Federal, o ministro Edson Fachin, adiou a análise do processo que avalia a conduta do ministro André Mendonça na relatoria dos casos do Banco Master e INSS. O julgamento estava agendado para a próxima quarta-feira, dia 23 de setembro, mas foi retirado da pauta sem uma nova data definida. A decisão decorre do pedido de vista feito pelo ministro Flávio Dino na sessão da última terça-feira, durante o julgamento que avaliava a abertura de investigação contra o ministro Alexandre de Moraes. Os ministros analisam a proposta de Gilmar Mendes para unir os processos de Moraes e Mendonça, por tratarem do mesmo contexto. Com o pedido de vista, a discussão sobre a junção dos casos ficou suspensa por 90 dias. Onde há, a Clube está. Para a Hora da Notícia, Evandro Giopo.
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13: 4:05.
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13: Já chegou por aqui a Karen Andrade Abreu Silva, lá do bairro Santa Maria. Obrigado pela audiência. Ainda, deixa eu dar uma olhadinha aqui, a Claudete, mandando um abraço a todos e tá fazendo o bolinho de polvilho pro café. Um abraço também pra minha esposa, Cristiane, que tá ligada hoje, tá de folga, tá em casa e tá escutando a Clube. Um abraço. Marisete Sante, do bairro Copacabana. Também Estevam Padilha, do bairro Vila Nova. Muita gente participando por aqui, olha, começa a pingar, aparecer aqui as mensagens, os bilhetes, como eu digo. Rita de Cássia Antunes Córdova, lá de Campo Belo do Sul, um grande abraço, muito obrigado mais uma vez pela audiência. Pode participar de toda a região, pode participar de toda a Lages, e aí você vai direto no Querência aí se for sorteado. Sucesso na Clube, Gritos de Liberdade, essa é pra você cantar junto.

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1: 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Vamos seguindo com a nossa agenda cultural, destacando essas comemorações farroupilhas. Hoje, dia 17, acontece a palestra Indumentária Tradicional Gaúcha com a professora que esteve agora há pouco aqui na Clube, professora Edneia Pereira da Silva, parceria aí com a Uniplac, é ali no Casarão Juca Antunes, às 19 horas. Então, palestra sobre Indumentária Tradicional Gaúcha. Destacar também programação em Correia Pinto, lá no Parque de Exposições Lindolfo Burke, a Semana Farroupilha, no sábado, dia 19, e no domingo, dia 20. Então, com vários artistas, artistas locais, vai ter show lá do Trio de Garpão, vai ter show com Deste Rincão, tem show com Arthur Matos e também com Índio Ribeiro. Então, programações lá no Parque de Exposições Lindolfo Burke, em Correia Pinto, também comemorações farroupilhas. Por lá também vai ter gineteada com o nosso colega aqui, o narração aqui, o Marlon Arruda. Então, dia 19 e no dia 20, gineteada com a Tropilha Má Notícia, lá em Correia Pinto também. Chegaram as informações também do Festival Farroupilha em Bocaina do Sul, no dia 19, portanto, no sábado, lá no Parque Isaac Miranda. Lá você pode levar o seu chimarrão, aproveitar uma tarde aí com a sua família, celebrando a cultura gaúcha, o Festival Farroupilha. É a partir das 14 horas, em Bocaina do Sul, no dia 19 de setembro, lá no Parque Isaac Miranda. E a Anitta Garibaldi tem comemoração alusiva ao Dia do Gaúcho também, no dia 18. Na sexta-feira, começa às 8 horas, ali na Praça da Rua Coberta, na Paulino Granzotto. Começa com Machada, tem o Pé no Estrivo, tem a Fábrica de Gaiteiros, tem Invernada Sentinela de Anitta, Carlinhos Teles, Fábio Antunes. Tem esse que tá falando com você também, Éder Goulart, o Douglas Moraes, com a turma bem do nosso jeito. E ainda vai ter a apresentação das realezas em Anitta Garibaldi, sexta-feira, a partir das 18 horas. São as movimentações. Sabe alguma programação? Manda para mim aqui que a gente ajuda a divulgar, para ajudar a divulgar a nossa tradição. 4 horas e 16 minutos.
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0: 4:18. Quem chega para conversar com a gente, olha, com várias informações, é o Fernando, meu amigo Fernando, lá da CN Casa Narciso.
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3: Se você estiver fora do seu domicílio eleitoral no dia da eleição e não conseguir votar, existe uma solução: justificar a ausência. Em 2026, a justificativa poderá ser feita no próprio dia da eleição, pelo aplicativo e-título, nos locais de votação ou nas mesas receptoras de justificativas disponibilizadas pela Justiça Eleitoral. E existe uma facilidade importante: quando a justificativa é feita no próprio dia, não é necessário apresentar outra documentação para comprovar que o eleitor estava fora do domicílio eleitoral. Se a pessoa não justificar no dia, ainda existe um prazo posterior. Para o primeiro turno, em 4 de outubro, a justificativa poderá ser apresentada até o dia 3 de dezembro de 2026. Para um eventual segundo turno, em 25 de outubro, o prazo será até o dia 8 de janeiro de 2027. E atenção, cada turno é considerado separadamente. Se você faltar os dois turnos, terá que justificar duas vezes. Então, fica a regra de bolso, hein? Faltou no primeiro turno? Justifica o primeiro. Faltou no segundo? Justifica o segundo. A justificativa é um serviço simples e pode evitar pendências com a Justiça Eleitoral. Para a hora do voto, informou Evandro Giopo.
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4: Chorou a viola, é hora da música sertaneja. E olha o timaço para você escutar agora aí com atenção. César e Paulinho, Trio Parada Dura e Sérgio Reis. Vamos que vamos.

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1: 4:32, a temperatura em Lages na marca de 19 graus. E agora nós vamos saber como é que está a previsão do tempo, como é que vai ficar o tempo com o nosso especialista Peter Scheuer. Boa tarde, Peter.
2: Boa tarde. A presença de um sistema de alta pressão favorece uma condição de tempo mais seco ao longo dessa quinta-feira. A temperatura ela se mantém mais agradável durante essa tarde. Frio nesse amanhecer, com formação de geada em pontos localizados. Agora, durante o período da tarde, a temperatura ela se mantém em gradativa elevação. A máxima prevista deve chegar próxima aí da casa dos seus 21 graus. Amanhã deve amanhecer com mínimas próximas aí da casa dos seus 4 graus, 5 graus, com geada nas baixadas e vales do topo da Serra Catarinense com 0 grau. E o tempo é bom. Dá para aproveitar praticamente o tempo todo. A temperatura máxima prevista deve chegar próxima dos 20 graus. E a tendência é que nós mantenhamos o domínio do tempo mais instável no fim de semana. Tanto no sábado quanto no domingo tem previsão de chuva. Porém, o domingo ocorre maiores melhorias e o sol consegue aparecer em alguns momentos, proporcionando até um certo aquecimento. No sábado, a temperatura máxima prevista não passa muito dos 15 graus. No domingo, a temperatura deve chegar a uns 25, 24, com uma certa sensação de mormaço. Lembrando que tem previsão de chuva e risco de temporais no sábado. No domingo, o tempo ele melhora bastante, mas ainda tem algumas pancadas para acontecer entre a madrugada e parte da manhã. Chuva, trovoada, risco para ter formação de novos temporais entre a segunda e a terça-feira. Lembrando que todo esse acumulado de chuva que acontece no fim de semana e parte do início da próxima semana pode estar sim trazendo alguns transtornos ou alguma severidade em relação a tempestades. Peter Scheuer, meteorologista, com a previsão do tempo.
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6: 4:39.
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Muito bem, olha, uns quatro aqui me mandaram foto aqui de bolo e de rosca de polvilho, e era, o pessoal fica judiando o gordinho de tarde aqui, não é fácil, antes era só no sábado, agora durante a semana o povo abusa. Olha, vamos destacar aí também na agenda, aí dos festejos Farroupilhas, hoje lá no Querência tem a Zete Galdéria junto com o Zezinho da Coxilha, sempre com a sua alegria, sempre com as suas músicas, numa grande programação lá do Querência, então, nessa quinta-feira. O show é a partir das 20 horas, tá certo? Apresentação lá, então, mais uma boa pedida aí nas festejos Farroupilhas da nossa região. Zete que tá na escuta também, um abraço, Zete. Hoje à noite lá vai ser o seguinte, vai ter grito e bolo frito, tiro não vai ter, mas a música é tiro, grito e bolo frito. Mas tiro, se Deus quiser, vai ter, né, Zete?

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2: 4:48, Cláudio Pereira, é verdade que você tá aí no Martendal?
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2: Bom, que vamos mandando um abraço aí pra turma que tá mandando seu bilhete, participando nessa tarde. Recebo mais uma foto aqui do café da tarde da Vera Lúcia dos Santos Camargo. Ela fez uma nega maluca ali. Olha, Jair Ritzi, Ivo Jair Ritzi de Santa Catarina. Pediu a música aqui, vamos tentar achar aqui, meu amigo. O Ederson motorista tá comendo um bolo frito e tá tomando café. Me mandou foto também para ajudar. Ó, a Marina Alva Matos Rodrigues do Banco da Penha, aquele abraço também. Um abraço a todos que estão sempre aí nos acompanhando. Grande abraço sempre. Vamos que vamos, música gaúcha, o sucesso das bandas, daqui a pouquinho a música gaúcha e a música regional, não é verdade? Porque aqui nós temos música regional, música artificial a gente deixa para outras departamentos.

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1: O governo do presidente Luiz Inácio Lula da Silva anunciou nesta quinta-feira, a 17 dias da eleição, um reajuste de 15,04% nos valores do Bolsa Família. O benefício mínimo pago às famílias cadastradas no programa passa de R$ 600 para R$ 691. Já o pagamento médio do programa, que atualmente está em torno de R$ 675, passará para R$ 777. Isso porque o valor recebido por cada família pode ser diferente, porque o programa Bolsa Família considera a composição familiar e prevê pagamentos adicionais para determinados grupos. As salas de vacina da Central de Imunização de Lages estarão abertas no próximo sábado, dia 19 de setembro. O atendimento será realizado das 8 horas da manhã até o meio-dia e da 1 até as 5 da tarde. A medida da Secretaria de Saúde do município é facilitar o acesso de quem não consegue comparecer à unidade durante os dias úteis para atualizar a caderneta vacinal. A Central de Imunização de Lages fica ao lado da Policlínica, no centro da cidade. Onde há, a Clube está. Para a Hora da Notícia, Evandro Giopo.
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2: 5:06.
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2: É só no embalo da marchinha. Daqui a pouquinho tem as notas de felicidade. Manda aí quem tá de aniversário hoje aqui no WhatsApp 99152. Continua mandando sua mensagem e principalmente participando. Eu espero sempre que você esteja bem aí na sua casa, no seu trabalho, mas também se porventura tá passando alguma dificuldade, não desanime. Escute uma boa música, dê uma arejada e continue aqui com a Clube para ficar bem informado também. Vamos se animar. Olha, o sol tá bonito, nós vamos seguindo aí. Nem que chova, a chuva também faz parte, o frio também faz parte e a gente vai seguindo aí, sempre enfrentando as dificuldades junto com você. Novo trabalho, Campeiros 3, do Mauro Ferreira e também do Luiz Carlos Borges. Uma música agora que se chama Eu e Meu Mano, com César Oliveira e Rogério Melo.

0: Parabéns vai para o Juvenil lá do bairro Ipiranga. É um forte abraço aí da Delita, do Vila Marisa. Um grande abraço aí, Juvenil, parabéns.
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0: Parabéns também vai para Jorge Oliveira, lá da Fazenda Pelotinhas, na localidade do Cajuru. O homem tá de aniversário hoje, aquele abraço, parabéns aí da esposa Patrícia, dos filhos Jorge e Carol e de todos os amigos. Parabéns, Jorge Oliveira.
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0: Você que tá de aniversário hoje, tem alguém da família de aniversário, alguém da sua empresa, do seu trabalho, vai lá, dê um abraço, deseja aí tudo de bom, sempre saúde, sempre paz, que é o importante para seguir em adiante.
1: 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Saúde.
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0: 5:22. Olha, minha gente, estamos recebendo informações aqui de um acidente na SC-114, próximo ali do Lava Tudo. E a nossa equipe já está em busca de informações, já está em deslocamento para o local. Então, as primeiras informações é um acidente perto do Lava Tudo, um acidente aí que me parece ser bem grave pelas fotos, e logo logo a gente traz informações. Se a gente não conseguir trazer informações no Chimarrando com a Clube, a gente atualiza essa situação aí na hora da corneta. Essa valsa se chama Teu Olhar, com os Bertucci. Segue com a gente então, sempre com a informação, sempre com a boa música até às 6. E às 6 horas temos a tradicional oração da Ave Maria. Xote Velho Bem Gaúcho, Joca Martins e Tauriando. Vamos que vamos, bom fim de tarde.

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1: 5:29, 5:30, é, acerte seu relógio aí, como dizia antigamente. O dólar nesse momento tem o valor de R$5,13 na cotação financeira, o euro está valendo R$5,89. Já no agro, vamos para a cotação, mel silvestre R$12 o quilo, mel de Bracatinga R$18, o soja R$141, aliás. O milho R$63, feijão preto R$208,75, feijão carioca R$260, feijão vermelho R$300. Suíno vivo para produtor independente, nesse momento a cotação é R$5,10, para produtor integrado R$5,11. Cordeiro vivo de 40 a 50 quilos R$16. Ovelha matriz de 50 a 70 quilos R$10 o quilo. Preço do leite no mês de setembro R$2,56. O boi gordo R$12,25 e a vaca gorda R$11.
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1: 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Desapareceu no bairro Varas, em Lages, um cachorro de porte médio da raça Border Collie, de cor preta com mancha branca no pescoço. Atende pelo nome de Teodoro. 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
4: 5:36.
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4: Gente, 5:37, a nossa equipe em deslocamento, então, a grave ocorrência ali na SC-114, entre São Joaquim e Painel. As primeiras informações que nós temos aí, um acidente com automóvel em chamas, né? Mas já foram aí os primeiros combates aí por parte do Corpo de Bombeiros e também com atendimento aí do helicóptero aí da Polícia Militar. Então são as primeiras informações. Você que está circulando aí ou vai se deslocar aí na SC-114 entre São Joaquim e Painel, né, com destino a São Joaquim, tenha bastante atenção, trânsito parado nesse momento para atendimento desta ocorrência. Daqui a pouquinho a nossa equipe entra com detalhes, ainda no Chimarreando, então, os detalhes aí na hora da corneta desta ocorrência. Agradecer os ouvintes também, alguns estão enviando fotos e vídeos dessa ocorrência. E repito, mais detalhes daqui a pouquinho com a nossa equipe diretamente da SC-114. Você vai acompanhando a nossa boa música regional até às 6. Tá chegando o Luiz Marenco. Vou atender o pedido aí do Pedro, lá do bairro São Cristóvão. Pediu Abatendo Água.

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1: Cinco horas e 47 minutos. Dá tempo de informações ainda da Fiat Globo para você.
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10: 5:51. Vamos para o resultado do sorteio. Hoje o ganhador ou a ganhadora vai levar um pão de alho recheado Santa Massa lá do Querência. Atenção, bairro Copacabana, Orli Pedro Pereira, então foi quem ganhou. Então, este pão de alho recheado, tá certo? Não é qualquer pão de alho, é um pão de alho bem especial. Então, Orli Pedro Pereira, vai lá diretamente no Querência, ali na Marechal Floriana, bem na frente da praça ali, pertinho ali da Facvest, tá certo? Muito obrigado a todos que participaram e mandaram sua mensagem. Vamos organizar a oração da Ave Maria. Retornamos aqui na programação às 18 horas, então, para a oração da Ave Maria. Mas antes disso, se tivermos informações aí sobre esse acidente na SC-114, para você que está ligando o rádio agora nesse momento, há uns 50 minutos aí veio a ocorrência aí, então, de um acidente ali na SC-114 entre Painel e São Joaquim. Por isso que o trânsito está parado ali na SC-114, tá certo? A nossa equipe está se deslocando lá para trazer mais informações. Muito bem, vamos com o Joca Martins e daqui a pouquinho a gente conversa.

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A sirene da Clube informa, em Lages, 18 horas.

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Vem caindo a noite silenciosa e as estrelas no céu piscando umas para as outras, revelando os mistérios do crepúsculo. Esta hora é dedicada a vós, ó Mãe dos Mortais, Nossa Senhora.

Vamos rezar a Ave Maria de hoje pela alma de todos da família Santos. Vamos rezar a oração da Ave Maria para todas as almas do purgatório. Vamos rezar juntos a Ave Maria de hoje pela alma de Carlos Mariano de Oliveira, pela passagem de seu aniversário que transcorreria hoje, 81 anos, com saudades de seus filhos, nora, netos e bisnetos. A Ave Maria de hoje será rezada pela alma de Carlos Mariano de Oliveira, pela passagem de seu aniversário, que transcorreria hoje, 81 anos, com saudades de seus filhos, noras, netos e bisnetos. Vamos rezar Ave Maria pela alma de Guilherme dos Santos Muniz, pela passagem de seu aniversário que transcorreria hoje, 34 anos, com saudades de sua mãe Diva e demais familiares. Vamos rezar juntos a Ave Maria pela alma de Guilherme dos Santos Muniz, pela passagem de seu aniversário que transcorreria hoje, 34 anos, com saudades de sua mãe Diva e demais familiares. Vamos rezar nesse fim de tarde Ave Maria pela alma de Maicon Lopes dos Santos, pela passagem de 13 anos e 5 meses de seu falecimento, com saudades de sua mãe Diva e demais familiares. Vamos rezar Ave Maria pela alma de Maicon Lopes dos Santos, pela passagem de 13 anos e 5 meses do seu falecimento, com saudades de sua mãe Diva e demais familiares. A Ave Maria de hoje será rezada pela alma de João Pedro Teles, pela passagem de 1 ano e 11 meses do seu falecimento, com saudades de sua esposa, Soeli Antunes Teles, filho Alisson Antunes Teles, nora Edneia e neto Lucas. Vamos rezar Ave Maria pela alma de João Pedro Teles, pela passagem de 1 ano e 11 meses do seu falecimento, com saudades de sua esposa, Soeli Antunes Teles, filho Alisson Antunes Teles, nora Edneia e neto Lucas. Vamos rezar a Ave Maria de hoje pela alma de Isabel da Silva Gonçalves, pela passagem de 6 anos e 3 meses do seu falecimento, com saudades de seu esposo, Sérgio Gonçalves, filhos e demais familiares. Vamos rezar a oração da Ave Maria pela alma de Isabel da Silva Gonçalves, pela passagem de 6 anos e 3 meses do seu falecimento, com saudades de seu esposo, Sérgio Gonçalves, filhos e demais familiares. A Ave Maria de hoje será rezada pela alma de Jairo Enkenmaier Wenningen, tio Dalo, pela passagem de 2 anos e 8 meses do seu falecimento, com saudades de sua esposa, Luzia Delis Wenningen. Vamos rezar a Ave Maria de hoje pela alma de Jairo Enkenmaier Wenning, tio Dalo, pela passagem de 2 anos e 8 meses do seu falecimento, com saudades de sua esposa, Luzia Delis Wenning. A Ave Maria de hoje será rezada pela alma de Odécia Cândido da Silva, pela passagem de 18 anos de seu falecimento, com saudades de seus filhos, noras, genros, netos e bisnetos. Vamos rezar a Ave Maria de hoje pela alma de João Daniel Ramos Pereira, pela passagem de 3 meses do seu falecimento, com saudades de sua esposa, Ilis Rena, filho Robson Daniel, neto Railan Daniel e demais familiares. A
Ave Maria de hoje será rezada pela alma de Irineu Varela de Souza, pela passagem de 10 anos e 4 meses do seu falecimento, com saudades de sua esposa Alice Virtuoso de Souza, seus 11 filhos, noras, netos e bisnetos. Vamos rezar a Ave Maria de hoje pela alma de Gerson José de Lima, pela passagem de 7 anos de seu falecimento, com saudades de sua mãe Marisa, irmão Sandra e Cirlei. Vamos rezar a Ave Maria de hoje pela alma de Maria Antônia Guedes, pela passagem de seu aniversário que transcorre hoje, completaria 90 anos, com saudades de sua filha Marisa, neta Sandra e Cirlei.

0: Hoje nós vamos oferecer especialmente a oração da Ave Maria para Carlos Mariano de Oliveira, pela passagem do seu aniversário hoje, 81 anos. Oferecimento de seus filhos, nora, netos e bisnetos. Vamos hoje rezar a Ave Maria para Carlos Mariano de Oliveira, pela passagem do seu aniversário, 81 anos. Esse oferecimento de seus filhos, nora, netos e bisnetos. Parabéns, Carlos Mariano de Oliveira. Salve Maria, Padre Darcy.
1: Salve Maria, Éder. Salve Maria, meu irmão, minha irmã. Vamos refletir ao final desse dia sobre a solidariedade. Amor que transforma em gesto. A solidariedade é uma das expressões mais bonitas do amor cristão. Ela nasce quando deixamos de olhar apenas para as nossas próprias necessidades e aprendemos a enxergar a dor, a esperança e as necessidades do nosso irmão. Jesus nos ensina que ninguém deve caminhar sozinho, pois somos membros de uma mesma família humana, filhos do mesmo Pai. Na parábola do bom samaritano, do Evangelho de São Lucas, no capítulo 10, Jesus mostra que ser solidário não significa apenas sentir compaixão, mas aproximar-se, cuidar, oferecer tempo, colocar amor em prática. O samaritano viu aquele homem ferido, aproximou-se, tratou suas feridas, assumiu a responsabilidade de ajudá-lo. A verdadeira solidariedade exige sair da indiferença e transformar a compaixão em atitudes concretas. O apóstolo São Paulo nos recorda: levai os fardos uns dos outros, da carta aos Gálatas, no capítulo 6, versículo 2. Há pessoas carregando fardos que não conseguimos perceber: solidão, luto, enfermidade, dificuldades financeiras, conflitos familiares ou simplesmente a falta de alguém que as escute. Às vezes, um gesto simples, uma palavra amiga, uma visita, uma oração pode devolver a esperança a um coração cansado. A solidariedade também constrói comunidade. Quando partilhamos o que somos e temos, descobrimos que a vida ganha sentido quando deixa de ser apenas eu e passa a ser nós. A igreja é chamada a ser presença junto aos que sofrem, especialmente aos pobres, excluídos, doentes e esquecidos. Que nunca sejamos indiferentes à dor do próximo, como nos ensina Jesus: tudo o que fizestes a um dos menores dos meus irmãos, foi a mim que o fizestes, do Evangelho de São Mateus, capítulo 25, versículo 40. Que a nossa fé se transforme em serviço, nossa oração em compromisso e o nosso amor em solidariedade concreta. Oremos. Quando o sino da igreja tange ao longe a Ave Maria, é chegado o momento de recordar a oração que rezou o anjo, mensageiro de Deus, na saudação mais expressiva de todos os tempos. E a vossa bênção pedimos, Nossa Senhora, para que a vossa proteção nos afaste de todo mal. querido irmão, querida irmã, se possível, pare um instante e reze comigo, pedindo conversão, para sermos pessoas que saibamos ajudar os outros. Ave Maria, cheia de graça, o Senhor é convosco, bendita sois vós entre as mulheres, e bendito é o fruto de vosso ventre, Jesus. Santa Maria, Mãe de Deus, rogai por nós, pecadores, agora e na hora de nossa morte. Amém. Que o Senhor te abençoe e te guarde, te mostre a sua face, tenha misericórdia de ti, volva para ti o seu rosto e te dê saúde e paz. Que o Senhor te abençoe, em nome do Pai, do Filho e do Espírito Santo. Amém. A todos uma santa e abençoada noite, e fiquem com Deus.

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1: 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E o Whats e o telefone é 3222-5857. 3222-5857. 6 horas e 15 minutos, muito obrigado pela audiência. Estão chegando aí os meninos da Hora da Corneta, para que você fique sempre bem informado. Eu volto amanhã, às 3:30, com Chimarrando com a Clube. Até o próximo capítulo, bem do nosso jeito.
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0: chegando na Clube FM, hora da corneta. Ó, oh, toma madeira aqui, homem do céu. Ah, não é tua? Ah, então tá bom. Vamos chegando na Clube FM, hora da corneta. Aproveitar que o chefe não tá no Brasil, o Adilson Oliveira, tá? O Beto Amaral e o doutor Roberto Amaral estão em missão de busca de novas tecnologias na China, em Pequim, nessa semana, e nós estamos aqui em pecado. Vamos fazer a hora da corneta até as 8 da noite, agradecendo a herança de audiência que deixaram para nós o padre Darcy e o quase padre Éder Goulart com a oração da Ave Maria. Sempre importante nós rezarmos e ouvirmos essas mensagens bacanas do meu querido padre Darcy, que eu tanto gosto. O Éder eu gosto mais ou menos, mas o padre Darcy tá aqui no ladinho do meu coração. Você está autorizado a cumprimentar aquele povo que nos assiste e nos escuta também, você que está me assistindo, aquele abraço, e citar algumas localidades do interior aí, ô Manilo, você tá meio
1: preguiçoso. Que você queria aí?
0: Tipo Fundo do Campo, tipo Corredeiras, Pessegueiros, Campinas.
1: Olha aí, tá todo mundo.
0: Tá, o pessoal lá do Santo Cristo, lá do Bodegão, lá de São Jorge.
1: Linha Gramados.
0: Lá de Morrinhos.
1: Linha Gramados é a de Vargem.
0: Linha Gramados.
1: A Rádio Clube chega lá também.
0: E Gramados também, que fica antes de Vargem, tá? Fica no quilômetro 302, 300 e... Não.
1: Caetano Verza também.
0: Caetano Verza é notícia aqui constante na
1: Pois Clube. É, por isso que eu digo, tá. Mais do que um abraço, mais do que a lembrança.
0: Quem descobriu o Brasil? Pedro Álvares Cabral.
1: Sim.
0: Quem descobrirá Caetano Verza da prefeitura para arrumar as estradas? Hein, Amarelo Volpato?
1: O secretário da agricultura.
0: Porque o povo tá reclamando. Oh, não vamos isolar o Adilson, vamos deixar ele participar da prosa.
1: Mas não, para ele tá tudo bem. Tá pra tudo ele, bem. Esse assunto ele não encaixa aqui para ele.
0: É falar de povo, de coisa que o povo precisa.
1: Não,
0: ele vai falar do mercado financeiro, ele vai falar da bolsa de valores, essas coisas
1: grandes. Os aplicativos da Top.
2: Eu mando um abraço pro pessoal dos bairros, Bairro Popular, Bairro da Várzea, Habitação, Caça e Tiro.
1: Merece.
2: Caroba, Santa Mônica, todo esse pessoal aí, um grande abraço, boa noite a todos.
0: Que mal eu pergunte de que cidade você está falando?
2: Esses bairros. Lá de perto de Lages.
0: Ah, pra cá de Lages. Ô gente, que bom que vocês estão nos dando uma carona aí no trânsito da paróquia, um trânsito às vezes nervoso, às vezes tranquilo. A Lages tem o chamado trânsito bipolar, né? Ora tá tranquilo, ora tá intranquilo.
2: Um acidente hoje na Cará com a 7 de setembro.
0: Ah, meu, a gente tá com coisa alegre.
2: Não, você falando triste, em trânsito. Né? Falando em trânsito.
0: Ah.
2: Aí eu vi os vídeos nas redes sociais e pensando comigo, né? Como é que pode, né? O Lajano conhece aquele trecho. Como que ainda acontece acidente ali, Amarildo Volpato? Qual é a explicação pra isso?
1: E dá bastante. E outros
2: é um local também. Pra se passar devagar, não tem explicação pra dar acidente ali, ô Volpato.
1: E acontece. Infelizmente, essas coisas vão acontecendo e o pessoal vai perdendo o juízo.
0: Mas na época do Bolsonaro não acontecia.
1: É mesmo? Que época era essa?
2: Ah. Com todo respeito, mas é muita barbeiragem. Não tem explicação, gente, para dar um acidente naquele trecho ali. Não
1: e
2: tem.
1: E foram três veículos, né?
2: Três veículos.
1: Falando em acidentes, já o nosso coordenador de conteúdo, Anderson Souza, chega da SC
0: 114. Com informações.
1: Exatamente. De um acidente que aconteceu por lá.
0: Tá. Hoje escutei atentamente a entrevista do Evandro Gioppo com Adilson Oliveira, entrevistando Igor Marafigo, o candidato a deputado federal do Partido dos Trabalhadores. Ele foi o quarto entrevistado, né? A Fernanda Córdova já foi entrevistada, a Índia
1: Adriana
0: já foi entrevistada. Qual foi? O federal foi entrevistado, Marcelo? A Fernanda, a Adriana, o Igor Marafigo.
2: A Valente,
1: Ana Valente.
2: Ana Valente.
0: Ana Coração Valente.
2: Candidata Ana Valente.
0: Exato. Quatro já foram entrevistados. São cinco, né? Tá faltando só o Colombo, Adilson Oliveira?
2: Só o Colombo. Semana que vem daí. Amanhã não tem entrevista.
0: Amanhã não tem entrevista? É verdade. São cinco os candidatos da deputada federal que tem domicílio eleitoral na Serra Catarinense.
2: Igor, um rapaz novo, 25 anos.
0: Homem do céu, 25 anos ele tem.
2: Mas assim, bem ligado na política, bem.
0: Eu gostei da prosa dele, homem do céu. Eu gostei quando ele falou do Bolsa Família. Quem ganha Bolsa Família não quer ganhar Bolsa Família. Ao invés de ganhar 600, a pessoa queria estar ganhando 2, 3, 4, 5 mil reais. Isso é verdade, né? Não faz sentido essa visão? tá no bolsa porque não tem outro rumo da vida, e tá querendo sair do bolsa. Então,
2: e falando em Bolsa Família, segundo informações, eu não tenho a matéria completa.
0: Eu tenho aqui.
2: Aumento, né?
0: O Bolsa Família, maior programa de transferência de renda do Brasil, terá o valor dos benefícios reajustado a partir de outubro. Foi o que decidiu o governo federal hoje, que anunciou um aumento de 15,04% nos repasses. Dessa forma, o piso do programa passa de 600 para R$ 691. Um reajuste de R$ 91. Não te suou uma medida meio eleitoreira, Amarildo da Silva Valpato?
1: Há menos de 2 semanas e meia, né, do pleito. E um aumento. Desculpa, eu não peguei. Deu o percentual? O R$ 91 é.
0: Deu na hora da corneta.
1: Pois é, falou. Não peguei, que eu tava vendo a.
0: 15,04. Você fica muito no celular,
1: amigo. Não fica. Daqui a pouquinho eu vou te contar o que
0: a inflação. A inflação foi de 5% e o aumento do Bolsa Família.
1: O salário mínimo aumenta o quê? 2, 3, 4%, né?
2: Não. Posso fazer uma pergunta pro Pato?
0: Pode.
1: Não, a notícia é dele.
2: Pode isso, Pato.
1: Tá, não só pode, como já podeu. Tá, aconteceu.
0: Não
1: tá
0: é nada contra você que recebe Bolsa Família. Que bom que você vai receber R$ 91 a mais, né? Dá aquele reforço no orçamento. Mas soou uma coisa meio eleitoreira, assim, de um jeito que chega a dar um arrepio.
1: É, realmente chama muita atenção. Poderia ter dado, então, já que quer ajudar, poderia ter aumentado lá em março, abril, ou. Mas vamos aguardar aí. Porque vamos ter novidades com relação a isso, imagino.
2: Que novidade? Eu também quero saber.
1: Mas são curiosos. Calma, eleição é dia 4.
2: A novidade do Bolsa Família, não estamos falando de Bolsa Família.
1: Sempre tem
2: mais novidade?
1: Sempre tem novidade, vocês sabem disso. Não deu a de santinha aí agora querer. Vocês sabem como é que funciona. Então, fica aí. Ah, será que pode? É,
0: não pode. Abraço pro seu Jackson, empresário, dono da lá do Guarujá, da nossa parceira.
1: Agropecuário Jeremias?
0: Exato. Eu vou começar a comprar fiado lá.
1: Fiado?
0: Aham. Uhum. Sabe por quê?
1: Não.
0: Ele me cumprimenta, daí seu Adilson, tudo bem?
1: Aê! Ainda.
2: Ai, homem.
1: Agora gostei.
2: Não me desmonte.
0: Ele me cumprimenta. Tudo bem, seu Adilson, como é que tá?
1: Digo, mas vocês são bem parecidos. Tá certo, ele.
0: Seu Jackson e Jeremias, me chamando seu Adilson. Dá vontade de corrigir e dizer, seu Jackson, eu sou o Volpato, não sou o Adilson.
1: Deixa assim, fica com vocês dois aí. Se vire.
0: Tá. Gente, segunda-feira temos novidade lá, novidade grande, mas assim daquelas que para o
1: trânsito. E por que o Adilson, por que não pulou?
2: Do Bolsa Família? Novidade, também?
0: Não, temos novidade daquela que para o trânsito.
2: Eu sei qual é.
0: Pode dizer.
2: Posso dizer?
0: Pode.
2: Começa a funcionar o semáforo.
0: Bem da, isso.
2: Da CDL.
0: Mato tá ficando ligeiro, olha isso, Leberto.
1: Então é a segunda melhor notícia. A primeira notícia foi a escada rolante.
0: Olha,
1: foi anunciado agora a
2: sinalina. Vieira da Costa, chegada então, no terminal.
0: Só um pouquinho, deixa eu dar uma bronca no ar no Volpato. Pare de desdenhar do semáforo.
1: Não, mas estão fazendo festa para inaugurar o semáforo.
0: Não, gostei dessa tua posição, tua postura.
1: Nunca mais fale da escada rolante, então.
0: Não, você quis comparar o semáforo da CDL com a escada rolante?
1: Pela notícia efusiva?
0: Ah.
1: Só faltou.
0: Tá certo.
1: Nunca vi
0: tá certo que as lâmpadas do semáforo desfilaram pela cidade.
1: Sim, para chegar.
0: Escoltados pelo pessoal do STF de Lages, os agentes de trânsito. Mas mesmo assim, não precisa desdenhar, porque gente do trânsito. O engenheiro Ricardo Nerbas, fique sabendo que da minha parte e da parte daqueles que pedem uma parte. Que é muito bem-vindo aquela sinaleira ali, aquele semáforo.
1: Ele está muito confiante, conversei com ele.
0: E pode continuar pensando o trânsito, colocando esses semáforos, porque quanto mais amarrar esse trânsito, mais prioridade vai dar para o pedestre, mais seguro vai ficar para nós evitar essas loucuras.
1: Mas a ideia não é amarrar o trânsito, ao contrário.
2: Em alguns horários é muito tranquilo o trânsito ali. Passei 1h15 hoje à tarde. Muito pouco carro.
0: Aham, mas o semáforo, a ideia, eu falei, amarrar o trânsito, amarrar a Coronel Córdova para liberar mais a Otacílio Vieira da Costa, para aqueles ônibus que precisam chegar com os nossos cidadãos que precisam trabalhar, não ficarem ali aguardando a lerdeza de quem desce da Coronel Córdova.
1: Pois é, ali que é o seguinte, por exemplo, a 1h sai do terminal os ônibus. Ali sai de. de 5, 6. Então eu não sei se vai ter, porque a ideia é a Coronel Córdova, o trânsito, o tempo da sinaleira ser menor.
0: Pato, o semáforo ali é inteligente, tá? Não, não se preocupe.
1: É
0: semáforo inteligente.
1: Ah, não, então eu nem vou passar
3: por lá. Nossa, tudo isso!
0: Ô, Amarildo Volpato, conhece Chamixunga?
1: Eu conheço pelo apelido, assim, ah, chegando o Chamixunga.
0: Não, o bicho.
1: Ah, o bichinho?
0: É.
1: É, aquele que gruda na pele,
0: exato,
1: né?
0: Exato. Ok?
1: Isso.
0: Você sintonizou?
1: Sim.
0: Colocou aí no cérebro?
1: Sim.
0: Tem cérebro aí, né, pra colocar?
1: Tem.
0: Ah,
1: não, não é tanto igual a tua sinaleira, mas é.
0: Viu? Pense uma Chamixunga grudada na outra. Pensou?
1: Sim.
0: Agora pense uma terceira Chamixunga grudada na outra.
1: Por onde que ela chega?
0: É, as três Chamixunga, tá ok?
1: Tá.
0: Testemunhei isso hoje em Lages, na Avenida Presidente Vargas.
1: No centro?
0: Não, na Presidente Vargas, lá no Coral.
1: Que no centro.
0: Três meninos numa scooter, um grudado no outro, vindo pro colégio.
1: Aí o exemplo dele.
2: Esses dias eu vi.
0: Que loucura isso.
2: Três, né? Jovens.
0: Aham, aham.
2: Três jovens no scooter.
0: Tipo Chamixunga.
2: Três.
0: Grudado um no outro.
1: Que perigo.
0: Gente, já imaginou você dar um acidente? Que empacotada que dá?
1: Bah. E tudo sem capacete, sem nada.
2: E o,
1: né,
2: problema, não. Problema assim, né? Sem muita noção de conduzir ainda e scooter.
0: E estavam tão grudados que parecia que era dois, mas eram três que estavam ali.
1: Meu
0: gente,
1: Deus,
0: isso é muito arriscado, sabe? É muito arriscado.
1: Não façam isso.
0: Não, não. Podem continuar fazendo, mas saibam que é arriscado.
1: É, não, certo. É. E os pais, né? Os pais nem sonham como os filhos estão
0: dando
1: carona pro outro.
0: A gente diz isso que é arriscado, né? Mas nós já fizemos aventura no passado como piada.
1: Aí acabava.
2: Eu não sei se vai ter controle para isso.
0: Também acho que não tem.
2: Porque estão deixando. Como é que vamos dizer? Não seria tomar conta, mas estão deixando chegar esse exagero, daqui a pouco não tem mais controle.
1: O que mais me chama atenção é que às vezes as pessoas pensam que estão a pé e tentam fazer muita contramão de scooter.
0: Não, mas não tem problema.
1: Como não?
0: Não, porque não tem fiscalização. A norma, o engenheiro Adilson Oliveira que já disse. Como é que é, Adilson? Todo mundo no mesmo sentido?
2: Sim, a norma do trânsito é igual para todos, não tem.
1: Você não espera.
2: É para ciclista, é para pedestre, é para todos.
0: Pessoal que anda a cavalo,
2: a tudo, cavalo
0: tudo,
2: também.
0: Tudo pro mesmo lado.
1: Você
2: tem que andar na mão correta.
0: Exato.
1: Gente, eu já fui assim essa semana, nem vamos longe.
0: Vamos.
1: Duas vezes aconteceu, vindo uma contramão, inclusive um era uma mulher. E ali eu fiquei sem saber o que fazer, porque quando eu vi apareceu.
0: Não gostei desse preconceito. Inclusive, um era uma mulher.
1: Uma mulher adulta.
0: Disse
1: uma pessoa adulta.
0: Ah, bom, uma mulher adulta.
1: Uma mulher.
0: Achei que era uma mulher.
1: Senão, seria uma menina.
2: Mas a mulher
1: jovem
2: também sabe conduzir. Tem mulher que conduz melhor que homem.
1: Mas na contramão?
0: Na contramão?
2: Não.
1: Desculpa.
2: Não. Você espantou.
1: Vocês estão querendo se passar.
2: Você espantou de ser uma mulher conduzindo.
1: Uma mulher, uma adulta. Se não era uma menina. Se não era uma criança, uma adolescente, não. Uma senhora. Na contramão.
0: E você abriu a
1: buzina?
0: A janela.
1: Eu não buzino.
0: Você abriu a janela do carro e disse, ô louca, velho.
1: É, pelo amor de Deus, eu só abri os braços.
0: Uhum.
1: Eu voltei de chique.
2: Por que abriu os braços?
0: Porque ele quis.
1: Ela dizia assim, minha senhora, ó céus, ó vida, o que está acontecendo?
0: Uhum.
2: Ela ia achar que era Jesus Cristo.
1: O pessoal tá se passando, o pessoal, isso que você fala, e está se perdendo o controle.
0: Em que é que vai, dona?
1: É, desse jeito, só porque comprou um motorzinho
0: Mas
1: novo.
0: Era bonita?
1: Ah, não olhei isso, eu nem
2: mas atenção. Isso mostra que muita gente não tem noção do trânsito do
1: Exato.
2: Dia a dia.
0: É verdade. Sabe por que eu não olho para as mulheres quando estou dirigindo? Porque eu estou rezando, e quando eu rezo, eu não olho para as mulheres. Mas quando não rezo, daí.
1: Foi, porque eu nunca vi rezar esse homem.
0: Não, vamos lá, Adilson Oliveira. Vamos trabalhar.
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0: O Charlie Santos está dizendo, ô pessoal da Corneta, eu tô escutando vocês todos os dias, lembrando que o Bolsa Família é meio eleitoreiro, mas na eleição passada o Bolsonaro também liberou alimento e deu bolsa até para taxista, então é tudo político, tudo igual. Boa noite, Charlie Santos, assina embaixo da tua petição aqui, você tem razão. E as próximas duas coisas que você falar, você também tem razão.
2: Aliás, todo mundo tem razão.
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0: Mary Branco tá pedindo um semáforo inteligente na Rótula da Penha. Ô Mary Branco, rótula pressupõe o direito de quem tá rotulando? É, mas eu sei porque você está dizendo isso, porque dá um nó muito grande para quem passa por dentro da Penha para vir em direção ao Coral, né? Porque tem que ficar esperando, porque a preferencial é de quem está pela Presidente Vargas e subindo em direção a Bruno Lürsing. Tá? Daí está dando esse nó aí. Mas seus problemas acabaram. Teve uma prefeita lá da cidade de Lages que disse que iria fazer uma saída alternativa do São Miguel pela ferrovia e está espetada a promessa dela aqui. Tá, vamos acreditar que isso vai dar certo, nem que seja aos 44 minutos do segundo tempo.
2: Nós temos agora o Anderson Souza.
0: Antes do intervalo, vamos lá.
2: Vamos lá, Anderson Souza, um acidente na SC-114 hoje à tarde. O Anderson tem as informações para nós. Vamos acompanhar.
4: Onde a clube está, Anderson Souza, diretamente aqui da SC-114. Onde, no meio dessa tarde, gente, ocorreu esse grave acidente. O Éder Goulart já vinha noticiando desde então que a gente estava a caminho dessa ocorrência. Então, portanto, estamos aqui no local, né? Conversamos aí, portanto, com o Corpo de Bombeiros, com a Polícia Militar, para entender a dinâmica desse acidente que chamou atenção aqui na SC-114, entre os municípios de Painel e São Joaquim, no quilômetro 267. Gente, é o seguinte, segundo informações do Corpo de Bombeiros, né, que nos atendeu aqui prontamente, o Sargento Schwerman detalhou para nós também, este acidente, gente, chamou atenção, pois ele, o impacto, né, deste acidente ocasionou da seguinte forma: três veículos envolvidos, entre eles um caminhão de construção, né, carregado com material de construção. Juntamente atrás dele vinha esse veículo Fiat Strada, que estava carregando esse material inflamável, né, esse gás inflamável, que nem, até o pessoal não souber identificar direito qual era esse material, mas sabem que era inflamável e explodiu na hora com o carro. Esses dois, essa Fiat Strada, gente, vinha atrás do caminhão, o caminhão entrava para o acostamento e o veículo vinha atrás e bateu no rodado do caminhão traseiro, o rodado traseiro, ricocheteou e bateu no outro carro que vinha sentido São Joaquim para Painel. Então, portanto, esse Nivus, esse outro veículo, ele foi bem danificado na parte frontal do carro e já a Fiat Strada ficou completamente destruída, não dá nem para identificar, só foi possível identificar, pois houve a explosão e foi pedaço para tudo qualquer lado, né? Motor, enfim, óleo na pista e principalmente o fogo que se alastrou ao lado da rodovia, né? Então, portanto, até o pessoal do Corpo de Bombeiros foram rápidos aqui na ocorrência e conseguiram controlar o fogo, porque como houve, então, portanto, essa explosão e o fogo se alastrou no acostamento aqui da SC-114, né? Juntamente nos campos aqui ao redor do acostamento. Então, portanto, gente, o condutor foi preciso acionar, né, o condutor da estrada, tamanho ferimentos, né, tamanho a gravidade desse acidente, que ele era o condutor dessa Fiat Strada, tamanho severidade desse acidente, foi preciso acionar o Águia 4, né, que já decolou, já foi para Lages para o atendimento médico. A gente não sabe se foi para o Hospital Nacional dos Prazeres ou para o Teresa Ramos, pois ele esteve queimadura de terceiro grau, né, o caso dele é gravíssimo. E já o condutor do Nivus, né, o veículo que vinha de São Joaquim para Painel, houve ferimentos leves e foi encaminhado ao Hospital Nossa Senhora dos Prazeres. Já o condutor do caminhão não se feriu. Polícia Militar no local, militar rodoviário no local, Corpo de Bombeiros já saiu da cena, já fez o que precisava ser feito, agora ficou para os procedimentos cabíveis com a Polícia Militar Rodoviária, né? Então, é um acidente, gente, que chama atenção, né? Tamanha severidade, tamanho grau, né, que foi esse acidente, esse impacto, chamou muita atenção os vídeos que a gente vinha recebendo. Então, portanto, a Rádio Clube se deslocou, está aqui noticiando e informando a toda a nossa audiência ligado na Hora da Corneta. Onde a Clube está, informou Anderson Souza.
0: Perfeito, relatado pra gente Anderson Souza em loco na S114, pertinho da divisa entre os municípios de Painel e São Joaquim. Informação para você, então, em tempo real aqui na central de conteúdo.
1: Lembrando que Lages, o Hospital Maternidade Tereza Ramos, tem, é referência no estado
2: na ala de queimados.
1: Então, assim, esse motorista da Fiat Strada veio para o melhor local de Santa Catarina. Claro que terceiro grau são queimaduras aí, mas temos uma grande referência aqui no hospital.
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2: Fazemos o intervalo, já voltamos com a Hora da Corneta.
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da corneta, você está ligado, essa é a Clube FM 98.3 no seu radinho aí, no seu carro, na sua propriedade rural, no seu sítio, na sua fazenda, na área urbana dos municípios da Serra. Você que nos ouve, quando eu falo em municípios da Serra, me vem na cabeça Cerrito, eu fico pensando o pessoal de Capão Alto nos ouvindo, pessoal do Cerro Negro, de Anitta, aquele abraço, como diz a vinheta da Clube FM, de Bocaina, de Painel, pessoal aí de Otacílio Costa, lá da Casa Vermelha. Então, lembrando da Casa Vermelha, a localidade, a Amarilo Volpato, não se anime, tá? 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
1: O Eric tá indagando aqui, tem alguma pesquisa que fala como está a disputa para deputado federal na Serra Catarinense, Edson Varela? Eric, não tem, homem do céu. Não tem.
0: Tem, vou para toda.
1: Não tenho, e se eu tivesse eu não poderia divulgar, tá, Eric? Mas não tenho, não faço a menor ideia de como que está a corrida eleitoral na Serra Catarinense. Já que o Volpato diz tem, vamos ouvir, que quem sabe ele tem.
2: Só que não pode ser publicado.
1: Tu tem essa, você
2: não,
1: sabe das pesquisas?
2: Não, tem, os candidatos têm, eles monitoram, né? Então existe uma pesquisa.
1: Será que existe?
2: Existe, eles estão monitorando.
1: É muito caro uma pesquisa.
2: Ah, não, desde quanto a dinheiro...
1: R$100 mil uma pesquisa.
2: E o fundo partidário, gente, quem dá mais fundo partidário.
0: Não pode falar quem tá na frente, vou pra tu.
2: Eu nem sei, não chegou pra mim essa pesquisa.
1: Chegou, mas tem, se você tem. Diz que tem,
0: é porque você tem, sabe. Você sabe.
2: Primeiro lugar aí.
1: É homem ou mulher?
2: Hã?
1: Que tá na frente.
2: Mas qual o cargo?
1: Pra federal, homem, a gente tá falando de federal.
2: Assim, ó, a última pesquisa que eu tive acesso, Ercílio Luz estava em terceiro, o Ivo Silveira em quarto. Não tem, né, gente? Mas os candidatos têm.
1: Ô, Pato, você não é Ave Maria, mas tá...
2: Não, vou dizer... não, mas os candidatos têm, né?
1: Claro que tá cheio de graça, tá meio sem graça.
2: Até porque eles estão fazendo o trabalho aonde, agora é a reta final, né? Então... Evidente que não é registrado no TRE, no TSE, não pode divulgar, mas cada um tem o seu monitoramento, porque ele fez um trabalho, né? E agora está vendo aonde ele está melhor e aonde...
0: Nas últimas eleições, as pesquisas mostraram mais ou menos o caminho certo?
2: É, Dilson, aí que está. A gente sabe que muda muito da quinta, sexta para frente, porque pois daí é, o eleitor porque... decide...
0: Que a gente conversa com muita gente, pelo menos não sei se eles já sabem e dizem que não sabem, mas muita gente diz que não sabe em quem votar.
2: Eu acho que o grande desafio dos candidatos a estadual e federal é motivar esse eleitor agora. Esse eleitor, sim, eu acredito que ele não tem. São muitos nomes, às vezes até nem sabe quem são os candidatos. Então o desafio deles está aí em mostrar que são candidatos e que têm propostas. E daí o povo ali na hora vai votar. Aquele trabalho de distribuir santinho ali no dia da eleição, que é possível antes, ali vale muito, porque as pessoas, mas assim, vocês sabem que eu não estou contando novidade. O pessoal vai para a urna sem a convicção em quem vai votar para federal.
0: É voto de última hora.
2: Exatamente. No dia, muitas pessoas.
1: Informação do agro, por favor.
2: Informação do agro é o seguinte: atualizado agora com relação ao número de filhos, principalmente a Fuji e a Gala, né, precisam de 680 horas abaixo de 7,2 graus. Fechado ontem, São Joaquim, 782 horas abaixo de 7,2. E aí eu faço um comparativo com Fraiburgo. Por que que Fraiburgo as áreas de plantação diminuíram, o pessoal está vendendo áreas? Fraiburgo, 437 horas. Até o frio abandonou Fraiburgo. São Joaquim, 782 horas. E Lages, 432.
1: Saindo da maçã, falando de imposto, essa informação o jornalista Irã Rosa Moraes compartilha e a gente exterioriza para você das propriedades rurais de Lages e da Serra Catarinense. Os produtores rurais têm até dia 30 de setembro para declarar o ITR, né? Declarar e pagar. Vence dia 30. A declaração pode ser feita diretamente aqui em Lages, na Secretaria de Agricultura. Tem uma área ali que o pessoal atende você, ou então no Sindicato dos Trabalhadores Rurais de Lages. Aqueles produtores que preferirem poderão realizar o ITR 2026 diretamente através de um contador. E para a regularização do ITR deste ano de propriedade com mais de 100 hectares, é necessária a senha do gov.br ou certificado digital. 100 hectares equivale ao quê, Amarildo Volpato? Em quantidade de milhão de campo? Meio milhão?
2: Do hectare da... Me ajude aí.
1: 100 hectares vezes 10 mil metros, 1 milhão de campo. Tá? Então, pode quem ser. Tem de 1 milhão de campo para cima, precisa encaminhar o procedimento via gov.
0: É bastante terra, né? Tudo isso.

0: Milhão de Campo é. Nossa, terra que não, a perder de vista.
1: É considerado uma fazenda?
0: Ah, um Milhão de Campo já dá para considerar fazenda, né? Qual a diferença de fazenda e estância, Marilo Volpato?
2: Não sei. Nem sei se tem diferença.
0: Ah, bom.
2: mas conte para nós, queremos saber.
0: Não, eu perguntei porque eu também.
2: É, a gente, aí na década de 70, por aí, 80 no máximo, a gente tinha latifundiários aqui, né? Eram grandes propriedades, grandes áreas de terra. E aí, com o passar do tempo, com as famílias, foi
0: saiu, fazendo. Saiu os lates e entrou os miau.
2: É, então foi dividindo bastante. Mas aquela. O Adilson tem 10 milhões de campo. Daí o Adilson foi fazendo a herança e hoje cada um tem 1 milhão de campo.
1: Tem muita fazenda na região aí, Vopatã?
2: Tem. Tem, e tinha uma venda na Coxilha Rica, lembram que a gente até comentou aqui há bastante tempo atrás, mais ou menos, porque existem aquelas fazendas centenárias que têm um valor maior, em Minas Gerais tem muitas, aquelas que são de. O Pelé esse dia estava vendo uma fazenda dele do tempo do Pelé ainda, e ninguém estava comprando, que eram grandes valores, né? Então aqui na Serra tem, a gente sabe que tem, mas. Repito, fica na divisão das famílias, nas heranças. É o que eu imagino.
0: Ô Adilson, o Bruno tá mandando um WhatsApp pra você ali, homem, leia.
2: É, não
0: homem,
2: leia.
0: Só de celular, leia a mensagem
2: pra
0: do
2: ti,
0: Bruno.
2: Não venha dizer. É. Enquanto isso, a gente vai ter um recorde de exportação de soja no mês de setembro no Brasil. Deverá ser exportado 8,3 milhões de toneladas contra 6,9 do ano passado no mês de setembro.
0: O que é que significa para o produtor rural de soja ali da Santa Teresinha do Salto?
2: Porque ele vai colocar na cooperativa. Então a propriedade dele
0: vai vender, vai o preço vai melhorar?
2: Pode, deu um
0: não,
2: crescimento.
0: Não, Gege, me
2: não, não, tô, ah. Deu um crescimento aí na última semana, né? Mas aí mais em São Paulo e
0: crescimento
2: no Mato Grosso.
0: Crescimento do quê?
2: De valorização. Ah. Chegou a R$ 5, a R$ 2.
0: O aumento ou mais? É. De então, 128 assim, a saca passou para 130, 135.
2: Não, hoje está 141 a Opa. Soja aqui.
0: Aham.
2: O pessoal ainda está segurando, está num preço bom, porque a semana passada estava em torno aí de 135, 136.
0: O que é que o Bruno está perguntando para ti?
1: É, ontem de manhã que eu recebi um vídeo e realmente tinha razão ali, né? Os buracos na Corina Caon.
0: Tava feia a coisa.
1: E segundo informações, hoje o pessoal da prefeitura foi lá fazer os remendos.
0: E o
1: né?
0: que é que ele está fazendo?
1: Nos buracos, ele está agradecendo.
0: Oh, legal, Adilson.
1: Recebi um vídeo ontem.
0: Tem que
1: ontem.
0: Registrar isso, Adilson.
1: Recebi um vídeo que depois eu vou mostrar pro Volpato que ele. Ah. Quer ver o vídeo, Volpato? Pois ou não? Dos buracos?
2: Não, agora tô trabalhando, não posso, daqui a pouco eu vou aí.
1: Não, mas é trabalho, é buraco. Não, vou ajudar
0: não.
1: O povo.
0: Nada de celular agora. Agora não estamos
2: ajudar o povo. Vocês estão vendo por vídeo, eu fui lá.
0: Ah, bom.
2: Então eu não, o vídeo não me interessa muito porque eu vim logo.
1: Tá, mas você não fez a matéria?
2: Não, eu fui lá ver, conferir.
1: Se o ouvinte não me manda o vídeo.
2: Ali no São Cristóvão foi feito na antiga Kazan. Foi feito.
0: O Pato fez um retrato falado lá.
2: Foi um tapa-buracos ali também na bem na antiga Kazan, no próximo ao presídio ali. Ali foi feito também, que sai da paralela a Presidente Vargas. Foi feito um tapa-buraco
0: nos
2: ontem.
0: Nos fundos da Ford.
2: É, exatamente.
0: Da Auto,
2: né?
0: Plus Ford.
2: Naquele trecho.
0: Abraço
2: ali,
0: pro Franco.
2: Ontem foi feito um tapa-buraco lá, eu estava lá. Então, assim, o vídeo eu deixo pra vocês verem. Deixa pra vocês verem.
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2: Sem dúvida, porque a partir das 8 horas a equipe do Coronel Kleber Machado Arruda estará lá trabalhando ali da rua Soropitimista, quem vai pela Cará, o trânsito vai ser desviado por essa rua, que daí sai na Duque de Caxias. 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
13: Adilson Oliveira, só de... tá aparecendo o Galvão Bueno lá, ó. Tá bem, amigos.
14: Tá mesmo.
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14: Em Brasília, 19 horas.
11: Eu tô bem quieto.
13: Ô, Vopato, viu o vídeo que eu te mandei aí?
11: Agora? Eu não fico mexendo no celular no programa.
13: O Biguá compartilhou comigo, achei curioso esse vídeo aqui, ó. Ah, Marilu. Ah, você não consegue.
11: Eu não mexo no celular. Como você não ouve áudio na hora.
13: Aquilo que eu falei da...
11: ele achou. Outra coisa é essa. Já são três meninas.
13: Aqui é três meninas que nem... É iguais chamixunga. Que veículo é esse aqui? É uma lambretinha.
11: Para identificar bem a nossa audiência.
13: Mas é uma lambretinha dessas sem placa, ou seja, é esse
16: sistema. Não é scooter?
13: É tipo scooter, mas é uma lambretinha um pouquinho maior. Três juntas. O que acontece, gente? Pelo Código de Trânsito Brasileiro, não tem como isso ser normal, pelo risco de um acidente, as três coitadas vão empacotar ali, o risco de um TC, um traumatismo craniano, é muito grande. Mas, infelizmente, é essa a realidade. Talvez isso acabe confirmando tanto que o trânsito de lá já é tranquilo, que se dá o luxo de conviver com essa realidade.
16: Não é exigido, mas seria bom andar com capacete, não andar de chinelo, tudo isso aí são regras que ajudam na hora de acontecer um acidente.
13: Exato, as meninas não estão identificadas.
16: Dá mais proteção.
13: Exato, um abraço pro Biguá, que o Vopato chama ele pelo apelido, chama ele Anhanha.
11: É José Anhanha. Esse é o nome dele.
13: 30 segundos sem a parte sobre esporte, Amarildo Volpato.
11: Pois é, e o Corinthians ontem quase ia realizar o sonho dos brasileiros, que era ter duas semis com clubes brasileiros. Fluminense tá, Palmeiras tá, o Flamengo garante hoje.
13: O Flamengo tará.
11: Exatamente. Então, o Corinthians ontem e teve o sonho, né? Ontem é a Copa do Mundo, né? Pênalti faltando um minuto nos acréscimos. E o garoto lá,
13: o Jumpei,
11: chutou.
13: Como é que é o nome dele?
17: Corinthians!
13: O que perdeu o pênalti?
16: Mapei.
11: Não é Mapei. Da Copa do Mundo.
13: Não, como é que é o nome do
16: Batista? É quase isso.
13: É.
17: Corinthians!
13: É da França esse?
11: Não, da França é o Mapei aí.
13: É.
11: Né, que foi.
13: O Jumpei, então, do Corinthians que perdeu o pênalti.
11: Então, o pênalti. Aquele que sempre critica o Corinthians, que é o Marcos, ex-goleiro do Palmeiras, ele tira muita sátira aí nas redes sociais. Hoje ele amanheceu com a bola na mão, dizendo: apareceu no meu quintal essa bola, é de alguém? Tirando o sarro dos corintianos. Eu fiquei com dó do Corinthians ontem, eu torci para o Corinthians, se bem que não jogou para merecer.
16: Só porque o time erra o pênalti, você fica com dó.
11: Exatamente.
16: Pode errar um pênalti.
13: Que a gente tem esse espírito de torcer pelos nossos.
16: O jogador ganha 5, 6 milhões, não sei se não é mais, por mês. E me erra um pênalti, Vopato, você vem dizer que tem dó.
11: Os deputados ganham também muito dinheiro e...
16: Não tô falando de política, tô falando de esporte.
11: Então, assim, não
16: misture os assuntos.
11: Ah, só porque ganha 10 milhões.
16: Qual é o salário desse jogador no Corinthians?
11: Ah, uma Babilônia.
16: Então.
11: E mais taxa de sucesso e os cambau. Mas não adianta a gente estar falando de dinheiro. O fulano ganha 2 milhões. Ganha. Mas agora vamos ver o futebol dele.
13: Nenhum jogador no Brasil ganha 6 milhões, só para corrigir vocês.
11: Eu falei 2 milhões.
16: Nenhum?
13: Nenhum. 6 milhões por mês, nenhum. Tá. O jogador que eu tava falando do Corinthians que perdeu o pênalti é o Memphis Depay. Depay que eu errei. Ele ganha 2,25 milhões. Ou seja, ele ganha 2.250.000 reais. Não é 6 milhões.
16: E o Neymar ganha quanto?
13: Ah, o Neymar.
16: Como é que tem 6 milhões? Aqui,
11: ó, a direito de imagem dele. E mais porque os contratos são tudo por taxa de sucesso, por gol marcado, por passe, e vai, chega muito dinheiro. Mas não adianta falar em salário. Claro que não.
13: O Neymar ganha 4,3 milhões.
16: Ah, é mais.
11: Com direito de imagem, com propaganda, faturamento. Do clube, talvez não, mas.
16: Tudo isso!
11: Então é assim, ele não errou porque quis, evidentemente.
16: 4 milhões, o Neymar nem entra em campo, né?
11: Então, aconteceu isso, perdeu o pênalti, o juiz terminou o jogo e agora Palmeiras e Fluminense estão classificados. O Flamengo se classifica hoje a partir das 9:30.
13: No Brasileirão, o jogo atrasado entre Grêmio e Botafogo, o Grêmio perdeu e perdeu por motivo claro, jogou menos que o Botafogo jogou melhor, estão reclamando de um pênalti ali, foi justo aquilo ali, todo mundo concordou que teria aquele tipo de VAR e foi correto a anulação do gol e pronto, o Grêmio perdeu e tá perdido e não tem, é o primeiro time do Brasileirão que joga com dois técnicos e nem isso ajuda. E
11: dois técnicos de peso.
16: Perdeu porque por o futebol não tá tudo aquilo e não adianta ficar chorando.
13: É verdade, não adianta.
16: Não adianta, tem futebol, não tem.
11: É,
16: não,
11: e o Grêmio tem uma luta, Renato Gaúcho veio para salvar dos próximos jogos do Grêmio agora, pega só do primeiro ao sétimo colocado, só pega pedreira. Só pedreira vai pegar o Grêmio daqui pra frente.
13: Dito isso, a gente aciona mais parceiros da corneta. Olha o recadinho que tá chegando aqui dos nossos anunciantes nesse intervalo da corneta e na sequência voltamos.
16: É, tem comentário do Vopata e do futebol. Fazemos o intervalo antes, vamos lá.
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11: 7:05.
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13: Amarildo Volpato, o que é um centímetro para você?
11: É um centímetro, não mais que isso.
16: Pega uma régua aí, Volpato.
11: É um centímetro, é um grãozinho de soja.
13: Não, soja é maior, é o grãozinho de arroz.
11: Não, mas ela esticadinha assim quando você pisa em cima.
13: Foi um centímetro a distância do impedimento do Carlos Vinícius do Grêmio, que gerou a anulação do gol ontem.
11: Do empate.
13: É, um centímetro, um.
11: E na Copa do Mundo que foi um cabelo?
13: É, mas acho que um centímetro é mais ou menos um cabelo, né?
11: É.
13: Não é teu caso, naturalmente.
11: Não, né? eu não estaria impedido.
13: Tô vendo aqui informações de Cerro Negro, gente. Olha que bacana, o Amarildo Volpato. As fortes chuvas levando bueiro,
11: exatamente.
13: A estrada. E daí veio a prefeitura, através da equipe do prefeito Lai, e fez toda a correção com o uso de uma das máquinas novas adquiridas.
11: Isso aí foi no sábado.
13: A escavadeira hidráulica.
11: Olha aí, você recebeu de hoje esse vídeo?
13: Recebi hoje esse vídeo.
11: Então, em 4 dias arrumaram o bueiro.
13: Está quase pronto, segundo o prefeito Adelar de Moraes. A chuva destruiu, estamos resolvendo a medida do possível, informa ele, para deixar a coletividade do interior de Cerro Negro sabendo que as máquinas estão roncando e as providências estão chegando.
16: O Volpato pediu uma salva de palmas, tá aí, Volpato.
13: O Volpato,
11: uhum.
13: Tu tá proibido de pedir salva de palmas.
11: Essa eu não pedi.
13: Tá igual a Câmara de Vereadores?
11: Por quê?
13: A Câmara de Vereadores de Lages passa um vivente lá na rua, ele chama, vem cá que nós queremos dar uma moção de aplauso para você.
11: Mas um aplauso para nossa audiência. A nossa audiência merece sempre. Escute, aonde que vocês vão estar no dia 20 de março de 2027.
13: Eu não quero moção de aplausos. Quer sim, você gosta, venha cá.
11: Isso uma vez tinha uma piada de ser de um outro evento aqui. Dia 20 de março de 2007, vocês não assumam nenhum compromisso.
13: 2007?
11: 27. Porque vai ter a cavalgada dos cavaleiros de São Pedro lá no Rincão dos Albinos. Então, anote aí, 20 de março.
13: Ô, Adilson Oliveira, será que é falta de assunto ele trazer um assunto de março de 2027 para o aeroporto?
11: É falta de assunto para ti divulgar não, que a comunidade é Rincão. Ô, comunidade Rincão dos Albinos.
16: Falta quase um ano para o evento,
11: né? O Edson passar por aí, com o caminhãozinho dele, marque ele. Ele não quer que divulgue o evento de vocês.
16: Eu acho que é para ir já preparando o cavalo.
13: Ao chegar aqui nos estúdios da Poderosa, estava conversando com o engenheiro Amarildo Volpato e o agrimensor Adilson Oliveira a respeito dos assuntos que repercute durante o dia. E hoje, inclusive, fazendo trecho, escutando a programação da Clube FM, conversando com as pessoas na rua e na rodovia, que eu faço isso com uma certa frequência, o assunto que mais chamou a atenção foi a questão do furto de 2 rolos de papel higiênico em Capão Alto. Me chamou a atenção pelo seguinte, se virar um processo, não tem pena, não dá pena. Porque é considerado furto famérico, não, famérico porque é princípio da insignificância, tá? Mas mesmo assim repercutiu e assim, a gente não deve ficar com dó de quem é alvo desse tipo de ocorrência, porque praticou o fato, mas é de dar dó, porque Capão Alto todo mundo sabe de que se trata, sabe? Então, coitado da mulher, acabou virando o assunto não só em Capão Alto, como em Lages e na Serra Catarinense hoje.
16: É, uma outra pessoa da escola viu e acabou chamando a polícia, né?
13: Exato.
16: Aí encontraram os rolos no carro dela.
13: Se tivesse um jornal sensacionalista, a manchete seria, com perdão do termo, meu amigo, se você não gosta de ouvir palavrão, tape o ouvido. Mas a manchete seria, que cagada.
11: Inclusive a prefeitura de Capão Alto emitiu uma nota a respeito disso.
13: Olha,
11: fazer a investigação.
13: A doutora Jordana, advogada, pois é, eu sei que o município é obrigado a fazer isso, porque é uma questão de questão pública, né?
11: Uhum.
13: Mas não é 2 rolos, é 2 pacotes, são 32 rolos de papel higiênico. Quanto que custa 2 rolos de papel higiênico, Bopato? Você que.
16: Torno de R$15, R$16 cada um, né?
11: Eu ia falar em R$17,99.
16: Depende da promoção dos mercados.
13: No Martendal, quanto tá? No Clope,
11: é por aí,
13: quanto
11: lá. É, no por aí, tá por aí. É mais ou menos por aí.
13: Nossa.
11: Viu? Só atualizando, eu não sei se vai ter a festa Oktoberfest. Ah,
13: então não vamos falar a respeito.
11: É, mas hoje.
13: Tem de certeza, Marcelo. Tem de certeza. A Oktoberfest tem.
11: Vai acontecer?
13: Sim, inclusive eu tô convidado para ir lá.
11: Não, então vai no dia, escolha o dia do tempo bom para ir lá. Não é que hoje saiu o preço, e aí vocês que vivem nos bares, a Spa tem oficial R$17 o chopp.
13: Lá?
11: 400 ml.
13: Lá?
11: Lá. Lá é um preço e 30 de 700 ml.
13: Tu tá querendo me elogiar ou me criticar?
11: Elogiar.
13: Quando se falou vocês que vivem nos bairros.
11: Vocês que entendem, estão sempre.
13: Que dia é a eleição?
11: 4 de outubro.
13: Dia 5 é segunda-feira. 6
11: já
13: é terça.
11: Com os eleitos.
13: 6 é terça. Quarta, dia 7, começa o Oktoberfest. Tá? No Parque Vila Germânica. Se sintonizou.
16: Então,
13: agora?
16: Quem ganhar poderá festejar no Oktoberfest.
13: Tomando Spaten. Fabricada onde? Em Lages?
11: Eu não sei se tem.
13: Não, você não diz respeito a Lages, por que você trouxe a informação?
11: Eu tô falando do preço?
13: Deveria.
11: Porque diz respeito que todo mundo bebe.
13: Ah,
11: eu
13: bom.
11: Achei um preço razoável, R$17. R$17 a Spa tem oficial.
13: Mas é
11: 400
13: que...
11: ml.
13: 400 ml?
11: Um copão de chopps.
13: Não, não. É o chopp Spa tem ou a cerveja
11: não,
13: Spa?
11: Não, chopp.
13: Chopp
11: Spa tem.
13: 400 ml?
11: É, tá 400 bom. ml, R$17.
13: Tá dentro do
11: acho
13: preço.
11: Acho que é isso. Não sei como é que tá nos bares. Eu não.
16: Ganha o caneco?
11: Ô louco, fuja louco.
16: Não, do
11: show. Eu não sei o que você vai fazer lá, se você vai lá pra dançar, é uma coisa, você vai ganhar uma música.
13: Não, melhor vocês pararem com esse assunto de caneco que pode sair do controle.
11: Vamos, de repente um Opala, tem Opala que tem 6 canecos, gasta que é uma coisa.
13: Aham, quero ver lá no shopping. Gente, nós tínhamos que falar mais do shopping de Lages, né? Ô povo, ô pessoal do shopping, vamos fomentar mais o chamamento do povo de Lages da Serra para ir aí. Eu, por exemplo, fui aí no sábado tomar um...
16: Falta uma mídia mais forte também, né?
13: Tomar um chopp e comer um aperitivo. Muito pouca gente na praça de alimentação. Temos que fomentar mais, porque tem coisa boa aí. Olha, tem porção de opção, uma coisa mais bacana que o outro.
16: Falta uma mídia mais forte, eu acho.
13: E daí, né? Quando a coisa está meio tapera em termos de quantidade de visitantes, parece que dá uma brochada, quer dizer, uma desanimada.
4: Tá, então temos que chamar mais atenção, né?
16: Onde o próprio pessoal do turismo aí envolvido, Edson.
4: Exato.
16: Que vem pessoas nas pousadas e tal, né? Uhum. Então divulgar mais o shopping para que a pessoa venha na pousada e dá uma escapadinha no shopping também.
4: Quando a gente vai num shopping mais movimentado, que tem a fila para pegar o shopping, para pegar a carninha, o peixinho, o franguinho, parece que a gente se anima mais, né? O Amarildo Popato.
11: Uhum, e fala com outro pessoal animado, fazendo a festa.
16: É, por exemplo, o shopping Balneário Camboriú tem um almoço lá, preço popular, que lota. Não é um preço, não é muito popular, mas não é caro. E aquele almoço chama atenção, é muita
11: gente.
16: Você
11: encontra nos outros locais, encontra lá, daí você opta por lá. Concordo. Viu lá em Vargem Bonita a dona Adriana, ela que está aí agora, né, entrando num tratamento de saúde, né, dona Adriana? Vai dar tudo certo, tá? Pode contar com a gente aqui. Ela sempre ouve a Hora da Corneta e diz que dá muita risada com vocês.
4: Vargem Bonita é onde?
11: São José do Cerrito.
4: São José do Cerrito.
11: São José do Cerrito.
4: Pra que lado ali?
11: Tem
4: que me situar também, porque eu vou
16: teve tiro ontem no interior do Cerrito.
4: Mas homem, nós estamos falando coisa boa, você já veio com você.
16: Não, lembrei dos tiros lá no interior do Cerrito.
11: O Carlinhos lá do Sicob, que está nos ouvindo, ele vai dizer pra tio, né, que é o...
16: Uma pessoa lá fazendo...
11: Eu acho que a fazenda do Carlinhos fica pra lá.
16: Uma pessoa fazendo uma cerca, daqui a pouco veio quatro homens.
4: Ah, escutei. Será que não foi uma encrenca por causa da cerca? Eu tava escutando você falar. De repente se encrenca. Ô, ô, ô, não faça essa cerca aí, que eu vou te erguer nos tiro. Vou fazer, quero ver. Daí.
11: Mas olha a interpretação dele,
4: começou a fazer, veio o... Pediu o contato veio e...
11: Sentinelas da corneta.
4: Chamaram a polícia.
16: A bala pegou.
4: A bala vem por cima, eu fujo por baixo.
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4: O Bonito tá dizendo que mandou uma mensagem terça-feira e nós não divulgamos o incêndio criminoso. O Bonito, você não mandou uma mensagem, mas você mandou um áudio, daí a gente não escutou, tá?
11: Pato. Só mandando um abraço que ele vai pro Salto, Santa Teresinha do Salto, lá Salto Caveiros, o Sérgio Boscato e a esposa, sempre acompanhando a Hora da Corneta, às vezes concordando com vocês, às vezes não, mas na maioria ele concorda com a opinião de vocês, o Sérgio Boscato e a Mariana Andrade, lá da UBS do Coral, sempre ligado com a gente também, no atendimento espetacular, por isso que o pessoal 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
4: O Lori Silva, tá mandando um WhatsApp aqui, corrigindo o Adilson Oliveira. Ô, Deus, como é que faz isso, meu céu? O Lori tá dizendo que os tiros não foram em São José do Cerrito.
16: No interior?
4: Foram em Correia Pinto.
16: Correia Pinto?
4: E no...
16: Acho que troquei os municípios.
4: Silêncio da noite.
16: Eu vou conferir aqui, acho que troquei os municípios mesmo.
4: Não, o Lori tá dizendo
16: tá que... Tá certo ele.
4: É em Correia Pinto.
16: Tá certo.
4: Onde a Dilson Oliveira falou São José do Cerrito, que é uma cidade pacata, tranquila, que não tem tiroteio, foi no
16: Correia Pinto,
4: na Coreia.
16: Verdade.
11: Confirmado então, e a gente
4: daquela forma simpática, chama o intervalo falando dos anunciantes que vão desfilar agora, tal coisa.
11: Vem intervalo. Um abraço para vocês aí que estão nos ouvindo. Vem, como diz o Edson, bem-vindo aí Lojas Miranda, bem-vindo aí, quem mais?
4: Associação dos Aposentados, Miatã e etc e tal.
11: E por aí vai.
4: Vamos ouvir então, o que é que eles têm para dizer para nós.
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0: A Olivete Padilha está dizendo que a entrada que leva para a localidade de Vargem Bonita, em São José do Cerrito, é sentido sul, ou seja, passa o Cerrito, estrada do Travessão, no sentido da fazenda da Vinícola Abreu Garcia. Agora eu me situei, dona Olivete Padilha. Um abraço, obrigado por nos localizar nessa geografia da região.
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0: Abraço pro Jatir Fernandes, ele... Tô vendo aqui, tô monitorando ele através do sistema israelense aqui, que a gente coloca uns números de telefone e fica monitorando. Ele, por exemplo, agora tá achando graça do teu caneco, Volpa. Lages.
2: Como é que é?
0: O Jatir tá achando graça do caneco do Volpato aqui.
2: Ah, eu perguntei pro Volpato se comprando chope...
0: Ganhava caneco.
2: Ganha o caneco.
0: E tu tá louco por caneco.
2: Não, a pergunta que fez pro Volpato, ele anunciou.
0: Antigamente o tinha muito esse negócio de baile de chope e de ganhar o caneco.
1: Nossa, né? Ganhava.
2: Por isso, é isso.
1: Nossa,
2: aí.
1: Aquilo. Daí as famílias. Hoje é aqueles copinhos fininhos de baile de formatura, que enche bastante. Mas enche, o que eu digo, as prateleiras. Enche as prateleiras. Mas esse era aqueles copos do chope, né? Era bem consistente. Porcelana pura.
0: Tem saudade daquele tempo, Volpato?
1: Tenho. O Princesa fazia uns bailes muito bons.
0: Do tempo ou do caneco?
1: Do caneco, do baile, você ia lá daquelas bandinhas.
2: Tinha mais diversão, né, Volpato?
1: Tinha. O Princesa fazia cada bailão aqui do chope, o caça, todo. Do Serrano eu não lembro. Bom, o Serrano não era da minha... não ia lá.
0: Não ia lá.
1: É, mas tinha
0: era bastante só dinheiro.
1: É.
0: Agora não é mais, agora não é dinheiro do que vai lá.
1: Mas tem ainda, pessoal. O importante é se divertir.
0: Ah, bom. Vamos falar em nome da Dub Center, da Amarelinha da Marechal, que antes da tempestade o tempo é bom em Lages. Sim, a sexta-feira chegará com um dia inicialmente nublado e aberturas de sol a partir do meio da manhã. A tempestade que eu falei é para o sábado. Amanhã, 18 de setembro, tem temperatura agradável. A virada de chave no tempo é na madrugada de sábado, com um somatório ao longo do dia na paróquia, aqui em Lages, de 30 milímetros. De chuva, é o que está previsto então para o sábado, com tempo com amanhã. O tempo se armou de fato lá para os lados da Vacaria.
2: 13 graus a temperatura agora.
1: Muito bem, vamos ao intervalo e voltamos em seguida.
2: Já vou para tu.
1: Por quê?
0: 12 graus hoje.
1: Mas antes eu digo para você que.
2: O meu tá mais atualizado, 13.
1: Não briguem, gente, não briguem.
0: Toca a corneta para a Secretaria de Obras na rua Setembrino Martins, bairro Caravaggio. O esgoto a céu aberto, um odor horrível. Tá passando o relato aqui.
2: Para a secretaria e para o morador que tá soltando também, Edson.
0: O Adilvo tá passando o WhatsApp.
2: Porque não pode jogar esgoto na rua.
0: É Secretaria de Obras ou é a Secretaria? O Adilvo Vargas, um abraço para ele.
2: Se tiver saneamento básico, esgoto tratado ia ser massa.
0: Não, lá não tem.
2: Se não tiver, é com a Secretaria de Obras. Mas o morador não pode soltar esgoto na rua.
0: Mas o Adilvo não sabe de onde tá vindo aquele esgoto, Adilson.
2: Sim. Mas não é para ele. A dica é pro morador que tá soltando.
0: Então tá.
2: Não pode jogar simplesmente esgoto na rua. Fossa e filtro.
1: Muito se comentou aí a respeito do Orion Park, né? Que é um patrimônio realmente que traz aí muito da nossa inovação, da nossa tecnologia. E eu estava acompanhando, a prefeitura vai fazer aí uma ampla reforma lá, mais de R$1.100.000 vai aplicar, inclusive por meio da Secretaria de Indústria e Comércio. Então, o Orion Park, quando foi construído lá atrás, ele precisava sempre estar na sua manutenção, e agora vai acontecer isso. Parabéns aí à prefeitura por esta atitude, sendo parceira, né, do Orion Park, da nossa tecnologia cada vez mais como referência.
0: Por favor, sem aplausos, sem aplausos.
1: Eu não tenho aplausos aqui, mas eu tô trazendo a notícia.
0: Ah, tá, mas não precisa dar parabéns.
1: Porque há muito tempo precisava aquela reforma lá e nunca estava acontecendo.
0: Uhum.
1: Então, eu até não sei se o Orion Park tem uma... A gente sabe que tem muitas startups lá que tem convênios e que levam o nome da nossa tecnologia Santa Catarina de Laje para o Brasil. Muita coisa boa saindo ali, mas a manutenção, o prédio, né, que precisa dessa reforma.
0: Parabéns, Valpato, parabéns pela informação. A Zete Galdéria tem agenda hoje, a gente divulga a agenda da nossa artista aqui. Ela junto com o Zezinho da Coxilha vão tocar no Querência, o Querência festejo da Semana Farroupilha. Ali o Querência fica ali na Marechal Floriano lá da Faveste, onde tem aquela muvuca legal de movimento de jovens.
1: Depois da aula o pessoal
0: exatamente,
1: vai
0: exatamente, o pessoal gosta da boa música e a Zete é uma das nossas grandes artistas aqui. Eu lembro da Zete, meu primeiro contato com a Zete foi num trabalho que eu fiz há uns 20 anos mais ou menos, um vídeo, uma reportagem sobre o Passo de Santa Vitória, tá aí na descida, acredito até que ela nos acompanhou, eu, jornalista Ari Barbosa, lembro do Ari Barbosa que foi o meu cinegrafista, e teve mais gente conosco, e inclusive o final do vídeo foi editado com a música da Zete Galdéria sobre o passo. Passo de Santa Vitória, cantava ela. Da sua existência restará somente história. É que naquela época estava previsto que a usina Paiquerê iria inundar tudo. Mas foi um vento que passou e graças a Deus que o Passo de Santa Vitória segue tinindo lá sem esse risco de inundação.
2: O vereador Nixon tá ouvindo nós e mandou um áudio aqui sobre o shopping aí que o Volpato anunciou.
3: Ouçamos. Adilson, meu irmão, como é que você tá? Tudo bem? O Adilson, tô vendo que vocês estão numa discussão aí do shopping da Oktoberfest. Então deixa eu confirmar para você que o melhor shopping da Spaten fabricado no mundo é fabricado com a água do Rio Caveiras, genuinamente lajano. E vai ser o shopping que vai ser fornecido na Oktoberfest. E um dado importante para você também, ô meu amigão, é que a Oktoberfest da Alemanha, ela também é fornecida com o shopping da Spaten. Então é algo assim muito bacana, muito legal, só que claro, é o shopping da Spaten produzido na Alemanha.
0: Ah, legal, legal, bacana, o Spaten.
1: Vai ter referência.
0: O Spaten. Obrigado, da Nilson. Alemanha para Oktober da Alemanha, sabe onde é que é o Oktoberfest da Alemanha, né, o Volpato?
1: Munique.
0: Exatamente. E a Oktoberfest daqui, o Spaten é da água do Rio Caveira, segundo o Nixon. Será que o bar do Nixon tem chope também?
2: O Nixon é da coordenação do bar lá na Brahma, né?
0: Será que tem chope lá no bar?
2: Deve ter, Edson. Uma tilápia eu sei que tem.
0: É. Opa, bem informado.
2: Coisa
0: gente,
2: boa.
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0: Hora de intervalo comercial, mais anunciantes aqui, o Recanto Marinho tá aqui desfilando no intervalo, assim como o restaurante Galpão Capão do Cipó. Ô, coisa boa, vamos ouvir o recado nesse intervalo na sequência.
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0: gente segue por aqui com a Hora da Corneta para você. 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
1: 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Porque
0: sim, às vezes você, claro, leva. Mas pensamos diferente.
1: E então um abraço pro Jackson aqui do Adilson Oliveira.
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1: Para quem não acompanha no começo, eu tava na Agropecuária Jeremias hoje e o Jackson, dono lá, proprietário, ele e a esposa, me atenderam e ele me chama de Adilson.
2: Ô, Adilson. Pediu desconto, Edson?
1: Não, vou pedir fiado no teu nome.
2: Tô fora.
0: Depois o Adilson passa lá e paga.
1: Exato. Ô, por favor, Amarildo Volpato, trabalhe um pouco, conte pra Ana Vidal se a Caixa Econômica está em greve. Ela quer uma resposta tua a respeito.
0: As três agências de Lages, sim, Ana. Tanto da Marechal Floriano, do Calçado do Centro aqui, Nereu Ramos, e a do Coral Luiz de Camões. A de Correia Pinto e Otacílio Costa, os funcionários não entraram em greve. Amanhã está garantido que fica fechado. Vai ter provavelmente uma nova proposta da empresa, da Caixa, né, da diretoria, e aí deverá ter uma reunião, uma assembleia na segunda para decidir. Foi que eu conversei hoje com a presidente do sindicato dos bancários de Lages, a Lang, né? Então vamos aguardar aí, porque eles estão lá na frente, lá dentro da agência, né? E informando a todos os clientes. Então,

0: Santa Catarina. Conversei ontem à noite, quando saí aqui da Hora da Corneta, com o senhor Célio Macedo. Eles estão na hora de colocar o calcário para as lavouras, tem gado lá também, e não consegue chegar em decorrência das estradas. Então, conversei com o secretário da Agricultura, Ronaldo Duarte, a gente levou o assunto para ele. Outubro, viu, seu Célio Macedo? Outubro, e mais de 50 pessoas que moram lá em torno, né? Em outubro, o secretário Ronaldo Duarte disse que a equipe vai estar trabalhando na localidade de Pedras Brancas, chegando até a comunidade de Santa Catarina. Seu Célio está muito triste, muito revoltado, porque eles querem trabalhar, querem colocar o calcário e não chega, porque estradas intransitáveis.
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2: Joacir, eu também passando aqui um WhatsApp com um exemplo de que às vezes a gente tem uma força que não faz ideia que tem a força. E às vezes a gente pensa que tem uma força que não tem. Um elefante passou sobre um formigueiro e todas as formigas subiram nele. Ele se chacoalhou e somente uma que ficou grudada no pescoço do elefante. O que é que as outras gritavam? Enforca, enforca. Então,
1: olha o barulho.
0: Depois ele fala que meus caos aqui não tem.
2: Mas foi o Joacir que passou.
0: Obrigado, Joacir.
2: Você não entendeu a metáfora, Amarilo Volpato? Isso vale pro ano eleitoral.
0: Metáfora, ó, eu vou procurar esse candidato lá, né?
3: Que barbaridade, tchê.
2: O Éder de Liz, boa noite. Será que tem uma equipe de tapa-buracos? Várias avenidas principais cheias de buraco aqui em Lages. É impossível que ninguém veja, pondera ele a respeito. O Éder tem razão, a situação tá.
1: E a previsão para o sábado é bastante chuva.
2: 30 milímetros.
1: Pois é. Tá. Significa que vem mais buraco.
2: Inclusive.
0: Hoje eu falei com a equipe, falei com toda a equipe do que faz a revisão aí dos calçamentos aqui em Lages. Os dois estavam trabalhando lá ali no Coral. Então, eu acho que é Hermes da Fonseca, a rua lá. Estavam colocando uns paralelepípedos e tinha três na equipe e um foi lá para o horto comunitário, pediu transferência. Uhum. Então estão em dois lá trabalhando para atender.
2: A Hermes da Fonseca é aquela rua que fica entre a Casa das Roçadeiras e a Desalto.
0: É ali Hermes da Fonseca?
2: Aquela é Hermes
0: da
2: Fonseca.
0: Não, então é.
1: Segundo o Coronel Kleber, no próximo ano vai ser contratada a equipe terceirizada. Para
0: calçamento.
2: O Pedro Paulo Oliveira está perguntando, e os discos voadores de Capão Alto? Ô Pedro Paulo, o pessoal me desacreditou aqui, acho que
0: são satélites tripulados ou não tripulados. Oh. É a informação que a gente obteve com o pessoal que estuda. Mas
1: simplifique
0: não
1: isso para nós, Volpato.
2: O pessoal do próprio satélite te informou.
0: Avisou. Uhum. Então, inclusive, como eu disse ontem, tem aplicativos que o pessoal dá para escutar os tripulados. Uhum. Dá para ouvir eles conversando.
2: O Tonhão, de um dos satélites, inclusive, disse: esse negócio de achar que é ET é igual chifre, é coisa da tua cabeça.
0: Vamos lá tomar um vinho lá na região de Campo Belo. Por isso que eles estavam por lá e podem estar circulando aí em qualquer parte. A qualquer momento você pode se deparar com um AI.
2: Deixa eu acionar o Máximo. O Máximo é o locutor das vinhetas da Clube FM. Ele vai falar agora dos patrocinadores desse programa. Conferimos já.
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Vamos lá seguir com a Hora da Corneta, pois finalmente parabenizando o Rodrigo Silvério, que conduziu hoje a entrevista com o técnico do Inter, estava escutando também. Você estava aqui ciscando nas imediações também, Amarildo Volpato. Eu vi que você estava junto, assim como Elcio José. E eu insisto na torcida.

0: Eu quero resultado. Tendo resultado, estamos abraçados. Porque se é para torcer para um time que não tem resultado, eu fico torcendo só para o Grêmio.
1: É, a expectativa é grande para o jogo, né, Volpato?
2: Não, responda você aí, vocês dois estão conversando, eu tô bem quieto aqui.
0: Mas eu, é grosso esse homem.
2: Eu vi falando do Inter, vocês vivos criticando quando eu trago notícia.
0: Eu não tô criticando, só tô dizendo que eu quero resultado. Mas,
1: claro, o melhor papo dizendo com o Marilson foi fora do ar.
0: É?
1: A gente falava com ele o tempo que ele jogava no Grêmio. Jogou com o Paulo Nunes, com
0: Naquela
1: época. Então, até uns gols que a gente não lembrava mais.
2: Tem título de Libertadores com o nosso técnico do Inter de Lages.
0: Obrigado aos gestores aí por emprestarem o avião também para vocês irem de Lages a Joinville para fazer a cobertura importante.
1: O Pato disse que não andava de avião e vai ter que andar agora final de semana.
2: Eu vou fazer o quê, né? Pela agilidade, pra gente ter uma boa jornada esportiva.
0: Gente,
1: e o piloto
0: um dos shows mais deixa eu cortar a prosa deles aqui. Um dos shows mais bacana do Recanto do Pinhão deste ano foi do Wagner Nunes. Ele canta com o filho e com a filha, e eu tenho recebido alguns cortes, pedaços do show e também algumas músicas que ele gravou aqui no Recanto e passou a utilizar no YouTube. E uma das músicas que mais faz sucesso dele é essa aqui, Milonga, Trago e Assado, que é a que a gente encerra hoje a Hora da Corneta. Wagner Nunes para você na Hora da Corneta, Clube FM. E Fernando Machado na sequência fazendo o que, o Amarildo Bobardo?
2: Aquela boa música, a comunicação, você recebendo o abraço do Fernando, ele que vai para Joinville, não pilotando.
0: Tchau pro povo, Bobardo.
1: Abraço, até mais.

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1: Boa noite. A Prefeitura de São Joaquim se prepara para realizar um leilão eletrônico de bens considerados inservíveis no próximo dia 2 de outubro. A disputa será feita inteiramente pela internet, através dos sites das leiloeiras Eckert Leilões e Superbid, com o vencedor definido pelo maior lance de cada lote. Ao todo, o valor global estimado de bens ultrapassa os R$500 mil. Entre os itens que estão disponíveis no leilão, estão implementos agrícolas, veículos de passeio e até mesmo caminhões. Os interessados em participar já podem consultar o edital completo nos canais oficiais para conferir a lista de lotes disponíveis, os valores iniciais e todas as regras do processo. O município de Ponte Alta comemora no próximo domingo, dia 20 de setembro, 62 anos de emancipação. Historicamente, o desfile cívico é realizado sempre nesse dia, mas devido à previsão de chuva para o domingo, a comissão organizadora decidiu cancelar o desfile cívico no domingo, dia 20 de setembro, em Ponte Alta. 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Para a Hora da Notícia, Evandro Giopo.
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2: É, agora sim. O computador ficou doidinho. Estamos chegando com o rodeio da Clube FM 98,3. Muito obrigado aí pelo carinho da sua audiência. Para você que estava com a turma da Hora da Corneta, eu sou Fernando Machado. Te faço companhia agora até as 9 da noite para tocar muita música boa aí no seu radinho, aqui pela Clube. Obrigado sempre, sempre aí pela sintonia de todos. Lages e toda a Serra Catarinense, toda a nossa Bures, com o radinho acompanhando as nossas programações, as nossas promoções, as nossas informações concretas aqui na programação da Rádio Clube de Lages, que é uma emissora do Grupo SCC, sobre a direção de seu Celeste Vasquerotti, a coordenação de Anderson Souza e, claro, a presidência do Grupo SCC do Dr. Roberto Amaral. Eu quero você juntinho comigo, então, até as 9 da noite, pra gente bater aquele bate-papo legal aqui na programação pelo 991523883. Você pode mandar sua mensagem de áudio pra gente. Conta pra mim como é que tá os preparativos aí pro final de semana. Hoje já é quinta-feira, amanhã é a nossa sextita nossa. É, chega a nossa sexta-feira. E aí, segue o final de semana pra você nas programações e na sua companhia aqui pela Clube FM. Mas agora, a gente vai ouvir muita música boa no seu radinho aqui na programação do Rodeio. Pra começar bem, tem o Tchê Garotos, o som do povo, 8 e 5. Obrigado pela sua sintonia.

Web FM Ana Castela, é que eu não te esqueci na programação aqui do rodeio. Antes teve o San Marino, Página Virada, e a gente abriu bem o rodeio de hoje com o Tia Garotos, o Som do Povo. Você pode mandar teu zap zap aqui pra clube, é, pode sim, 991523883. Conta pra mim o que que vocês estão inventando nessa noite de quinta-feira. Hoje, 17 de setembro, tá passando o ano, gente, tá voando, quase Jingle Bells por aí, quase Natal, é, passa muito rápido, né? Quase finalizando o ano aí, mas conta pra gente como que tá os preparativos, é pro seu final de semana, amanhã já é sexta-feira, é, você que se organiza aí, trabalha de segunda a sexta-feira, amanhã já dá uma aliviada, encerra ali o seu expediente, e depois você vai poder aproveitar o seu final de semana pra descansar com a família, pra curtir um pouco o final de semana também. Conta pra mim através do 991523883, daqui a pouquinho eu vou ler os primeiros recadinhos da noite.

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3: Imagine quase 19 mil urnas eletrônicas precisando chegar aos locais certos em Santa Catarina. Agora, coloque isso aqui na Serra Catarinense, com grandes municípios, pequenos, estradas rurais, localidades distantes e a possibilidade de mudanças climáticas. É uma operação logística gigantesca. O TRE terá nas eleições deste ano um parque de aproximadamente 19 mil urnas eletrônicas para atender os 295 municípios do estado e todas as localidades do interior. Mas a urna não simplesmente é colocada em um caminhão e enviada para qualquer escola. Ela é preparada para uma determinada zona, município, local e sessão eleitoral. Durante a preparação, a Justiça Eleitoral identifica a urna e sua embalagem de acordo com o destino. Depois, os equipamentos são armazenados e, próximo à eleição, transportados para os locais de votação. Aqui na Serra, isso significa organizar rotas diferentes para Lages, São Joaquim, Urubici, Bom Retiro, Anitta Garibaldi e outros municípios. E existe também a urna de contingência. Se alguma urna apresentar problemas no dia da votação, outra pode ser utilizada conforme os procedimentos previstos. Ou seja, existe uma urna principal, mas também o plano B. Esse planejamento começa muito antes do eleitor chegar à sessão. Para a hora do voto, Amarildo Volpato.
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12: Opa, de volta na programação aqui do Rodeio da Clube FM até as 9 horas da noite. Prazer imenso, Fernando Machado na sua companhia, pra tocar muita moda boa, pra fazer aquele agito aí no seu radinho, já no clima do final de semana. Hoje já é quinta-feira, amanhã sextita nossa. E aí chega o seu final de semana mais que merecido pro seu descanso. Um abraço aqui pro Pedro, o Pedro da nossa área comercial, para você que quer divulgar a sua marca na programação da Clube. Entra em contato aí, pede para falar com o Pedrinho, o grande Pedrinho, toda a nossa equipe, o nosso gerente lá, o Rodrigo Penso, toda a turma aí que faz acontecer para divulgar a sua marca aqui na programação da Clube FM. Aquele abraço. Alô, Maria. Maria também, nossa parceiraça aqui, tá sempre lá preparando a jantinha e mandando aquele alô, aquele abraço especial pra gente no nosso WhatsApp ali também, né, Maria? Aquele abraço. Quem mais tá por aqui participando com a gente? Alô, Salete, tudo certo? Aquele abraço pra vocês aí, obrigado sempre pela sintonia. A nossa amiga Claudete tá mandando boa noite aqui, diz que tá sempre, mas sempre na sintonia, né, Claudete? Abraços. Quem mais tá por aqui? A Isolete aqui do centro, tudo bem, Isolete? Aquele abraço. Meu amigo Ramiro Zappellini, como você tá, Ramiro? Tudo certo? O Ramiro mandou: meu amigo Fernandinho, eu tô sempre ligadinho aqui na programação da Clube, aí no rodeio, aquele abraço, valeu, Ramiro. Vou tocar muita moda boa aí pra você ouvir então, hein? Começando com ele, hein, Ramiro? O nosso embaixador Gustavo Lima, Cama e Coração aqui na programação do rodeio, 8:22.

0: Clube FM Luan Santana, digitais aqui na programação do Rodeio. Antes teve a banda GDO, Flashback, participação do André Renner. E na primeirinha o nosso embaixador Gustavo Lima, Cama e Coração, desfilou aqui pelo Rodeio. Você pode mandar seu WhatsApp através do 991-52-3883. Conta pra mim o que vocês estão inventando nessa noite de quinta-feira. Tempo lá fora tá bom pra fazer aquela caminhada, aquela corrida, colocar seu fone de ouvido. E claro, na companhia aqui da programação dos 98,3, prazer imenso, eu sou o Fernando Machado. Te faço companhia até as 21h pra gente tocar muita moda boa e claro, aquele bate-papo descontraído até as 21h.
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0: Chegou aquele momento que a gente para tudo para conferir como vai ficar a previsão do tempo para essa sexta-feira, final de semana, com o nosso especialista no tempo, Peter Scheuer. Fala, Peter. Boa noite.
2: Boa noite. Sem muitas alterações, vai seguindo com uma sexta-feira relativamente aproveitável, com tempo seco, algumas variações de nuvens, temperaturas em gradativa elevação. A máxima prevista deve chegar próxima aí da casa dos seus 20 graus. O amanhecer é frio, temperatura mínima em torno aí dos seus 5 graus, 7 graus, sendo que no topo da Serra Catarinense a mínima ela deve ficar em torno de 0 grau nas baixadas, com formação de geada. E a maior parte do período é relativamente aproveitável. Presença de sol, intercalando com alguns períodos de muitas nuvens, condição favorável para qualquer tipo de atividade ao ar livre. Os ventos sopram de norte a nordeste com algumas rajadas. Durante o sábado, um sistema de baixa pressão organiza muitas nuvens carregadas. Tem previsão de chuva, risco para ter formação de alguns temporais localizados e lá de vez em quando algumas breves melhorias. No domingo, o tempo melhora, ainda tem previsão de chuva entre a madrugada e manhã, vai firmando, vai melhorando gradativamente, permitindo com que nós tenhamos algumas aberturas de sol. Na segunda, segue com tempo instável novamente, tem previsão de aumento das nuvens com chuvas, que podem vir acompanhadas de trovoadas, alguns temporais. Terça-feira ainda tem previsão de chuva e períodos curtos de melhora. Os acumulados de chuvas dessa brincadeira toda pode trazer transtornos e alguma severidade em relação a temporais. Peter Scheuer, meteorologista, com a previsão do tempo.
0: Valeu, Peter, obrigado pelas informações aqui no Rodeio da Clube.

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14: É verdade, é o Rodeio da Clube FM até as 9 da noite, com Fernando Machado na sua companhia. Desde já, muito obrigado aí pelo carinho da sua audiência, para você que me dá uma carona no seu carro, tá trabalhando assim como nós, um bom trabalho para vocês. Obrigado, obrigado sempre pelas suas mensagens aqui na programação. Meu amigo Sérgio Oliveira Muniz, lá da Penha, diz que tá trabalhando e ligado na programação aqui do Rodeio. Tá pedindo a música da banda Passarela, Alô Segurança. Essa moda é boa, hein? E ele manda um abraço especial pro Valdir, lá na Casa de Pedra, em Painel. E também pro Marcos Leitão, em Otacílio Costa. Um abraço para vocês. Obrigado sempre, sempre pela sintonia. Quem mais tá por aqui? Deixa eu ver aqui o nosso amigo. Só tranquilo, curtindo a programação lá no bairro São Luís. Isso, sempre ligadinho no teu programa. Deixa eu ver o nome aqui do nosso amigo. O Márcio Perrone, tudo certo, Márcio Perrone? Aquele abraço pra você. A nossa amiga aqui também mandou mensagem pra gente, a Ivonete. É, a Ivonete lá do Santa Helena, tá lá com o maridão e as filhas. Estão preparando um churrasquinho, no capricho, e acompanhando a programação aqui do Rodeio da Clube. segue moda, moda caprichada pra vocês nesta quinta-feira aqui na programação do Rodeio Musical JM, Barquinho Azul, agora 8h39.

As vozes de ouro, Teodoro e Sampaio, a canção que lembra você aqui na programação do Rodeio. Antes teve o Panda, Eu Te Seguro. E na primeirinha musical, JM Barquinho Azul. Você pode mandar sua mensagem aqui pra gente no nosso Zap Zap da Clube. Isso mesmo, é o 991523883. Conta pra mim o que vocês estão inventando nessa noite de quinta-feira. Quase sextita nossa chegando. Final de semana pra você aproveitar bem com a sua família. Só hoje também já tá aproveitando, fazendo aquela janta caprichada. Agora há pouco eu recebi foto aqui do pessoal fazendo churrasquinho. Tem um pessoal que mandou foto aqui fazendo uma batatinha com carne moída também pra aquela janta caprichada. Coisa boa, hein? Aquele abraço pra vocês. Boa janta aí, obrigado sempre, sempre pelo carinho. 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
11: É o Rodeio da Clube FM até as 9 da noite, tocando muita música boa aí no seu radinho. Muito obrigado pelo carinho da sua audiência, prazer imenso, Fernando Machado na sua companhia. Dá um abraço aqui pro meu grande amigo aqui, presidente lá do bairro Frei Rogério, né? Paulo Machado. Alô, Paulo Machado, tudo certo por aí? Um abraço pra vocês. Olha só, a Letícia. Oi, Fernando, boa noite. Estamos te ouvindo aqui na Palhoça. Pessoal ouvindo a gente pelo aplicativo, na nossa Ilha da Magia, na nossa linda Florianópolis, lá na Palhoça. Aquele abraço pra vocês aí, obrigado sempre, sempre pelo carinho. Quem tá por aqui também é a Ruth. Tudo bem, Ruth? Uma ótima noite pra você. Nosso amigo Romenique. Alô, Romenique, aquele abraço. Alô, Carlão da Reserva, toda a turma em Capão Alto, tudo certinho por aí, aquele abraço. A Andriele tá mandando oi, Fê. Oi, tudo bem? Aquele abraço. Quem mais tá por aqui? A Patrícia. Oi, Fernandinho. Aqui vai sair um risoto. Eita, coisa boa, pessoal. Hoje tá aqui, tá na cozinha, hein? Preparando aqueles rango caprichado. A Júlia tá por aqui também. Oi, estamos fazendo panquecas com carne moída. Olha só, pessoal. Hoje tá aqui, tá na cozinha, hein, produção? Panquecas com carne moída. Parabéns pelo programa. Ô, querida, obrigado. Aquele abraço pra vocês. Obrigado sempre, sempre pelo carinho também. Quem mais tá por aqui participando com a gente? Rapidinho pra mim conseguir atender a todos. A Célia Aparecida Barros, lá do Jardim das Camélias. Tudo certo, Célia? Abraços! Quem mais tá por aqui também participando com a gente? A nossa amiga Adelita tá mandando os parabéns pro Juvenil do Ipiranga. Opa, aquele abraço. Feliz aniversário aí pro Juvenil, então. Em nome de toda a nossa equipe aqui da Clube FM. Obrigado sempre, sempre pelo carinho. Gente, eu não tenho mais tempo. Só me resta agradecer o carinho da audiência de todos vocês que ficaram comigo juntinho desde as 8 da noite. Tá chegando aí a Voz do Brasil, porque logo em seguida tem o show da Clube com a Adilson Pereira aqui na programação dos 98,3. Lembrando, domingão, domingo vamos fazer a cobertura do jogo do Inter de Lages direto de Joinville. Fiquem ligadinho na programação aqui dos 98,3 com o nosso narrador Elcio José, nosso comentarista lá, Marildo Volpato. A gente vai estar nas partes técnicas lá, Adelar Machado por aqui. A gente vai estar levando muita informação do nosso Inter de Lages na programação de domingão, então, direto de Joinville. Gente, aquele abraço do Fernando Machado. Se o cara lá de cima permitir, amanhã eu tô de volta aqui na programação pra tocar muita moda boa, bater um bate-papo legal com vocês na Sextita Nossa. Agora tem Banda Passarela pra fechar com chave de ouro.